hoje, em nome do Senhor Jesus, é hoje. É hoje o dia que Deus nosso Pai vai colocar um ponto final no seu sofrimento. Mas você tem que crer. Porque ficar sofrendo, se o nosso Deus é poderoso, nosso Deus, Ele é o dono da vida, e a vida pertence a Deus. A vida está nas mãos de Deus. Até quando você vai ficar sofrendo para poder reagir? A doutora Dolores veio para Curitiba para morrer. Ela veio para morrer em Curitiba. Ela morava no interior do Paraná. E quando chegou aqui, ela descobriu esta rádio que você está ouvindo. Ela descobriu e veio para Deus é Santo. Ela tinha poucos dias de vida. Ela era uma médica. Uma médica. E médico pode curar a ti mesmo? Ela veio para Deus é Santo, como vocês ouviram. Ela chegou aqui em 4 sextas-feiras. Ela veio na quarta e veio na sexta. Chegou aqui, Deus curou, como vocês ouviram, não foi eu que falei, não foi eu que inventei, ela que diz com a sua voz, ela que diz com seu testemunho de fé, que foi curada do câncer. Ela gastou tudo, ela perdeu o posto de gasolina, ela falou comigo depois, perdeu fazenda, perdeu casas. Por quê? Porque o câncer foi matando ela aos poucos. Mas ela descobriu que tem cura. Ela descobriu que tem cura, sim. Que tem cura. Tem cura quando a gente crê. Quando a gente busca. Quando a gente luta pela cura. A gente luta pela vitória. A vitória vem. A gente luta pelo milagre e o milagre vem. Então nesta sexta-feira do milagre, sexta-feira da libertação, a sexta-feira da vitória, a sexta-feira da mudança de vida. Sai da tua casa, é aí que está o problema. É aí que está a doença, é aí que está o sofrimento, e você não sai dessa casa. É aí que está as brigas, aí dentro está o mal te segurando, aí dentro está o mal te segurando, e você não sai daí. Por quê? Porque foi projetado mal para te segurar, para você não sair de casa. Quando é para você sair de casa, para vir para Deus é Santo, você não vem. Porque o mal que fizeram foi programado para você não procurar a igreja Deus é Santo. Você pode procurar o hospital, procurar o postinho de saúde, você pode procurar a clínica, você pode procurar qualquer outro lugar, uma igreja, mas quando fala Deus é Santo, lá está o nome da Deus é Santo. Alguém programou essa macumba dizendo, não vai nessa igreja. Não vai nessa igreja. Por quê? Porque se for nessa igreja, os pastores, a igreja vai orar e vai desmanchar e vai desfazer todo o trabalho, toda a bruxaria, toda a magia negra, todo o trabalho feito para destruir você será desmanchado. Anote, anote o endereço. Sai da tua casa, minha irmã. Sai da tua casa, meu irmão. O inimigo está te enganando, você não está vendo. Tem gente agora me ouvindo, que vem aqui e não vem mais por qualquer coisinha. Ah, eu não gostei disso. O pastor falou uma coisa que eu não gostei. O pastor falou isso que eu não gostei. O pastor pega pesado, fala de doutrina, fala de usos e costumes, fala não sei o quê. É aí que o bicho te pegou. O bicho conhece a tua fraqueza. O bicho conhece a tua fraqueza.
E é aí que ele está te amarrando, é aí que ele está te segurando, é aí que ele está fazendo o que ele quer fazer. Liberte, liberte, liberte, em nome do meu Deus, liberte disso aqui agora, em nome de Jesus, e compareça. Ainda dá tempo você vir aqui receber uma palavra de vitória, porque você está cheio de palavra de derrota, palavra de maldição, palavra de fracasso, palavra de destruição, palavra de sofrimento, palavra de morte, palavra que não dá, que não tem jeito, que não vai dar certo. Na sua cabeça está isso, é longe, sua cabeça está dizendo, a Deus é santo, é longe. Isso aí é coisa do maligno. Ah, Deus está em qualquer lugar. Isso é coisa do maligno. Eu não concordo com isso. Deus não está em qualquer lugar, não. É mentira do diabo. Deus está aonde há um lugar santo para Ele. Porque Ele é santo. Deus não está no pecado. Deus não está na vaidade. Deus não está no mundanismo. Deus não está no lugar aonde não prega o verdadeiro evangelho dele. Ele só está aonde prega o evangelho dele, o evangelho santo e verdadeiro. E você está enrolado aí, embaraçado em quatro paredes. Eu nasci nessa igreja, aqui eu estou há 10 anos, 20 anos, 40 anos, aqui eu não saio. Você está daqui morto e está morrendo. Você está morrendo. Você está morrendo. Morrendo o quê, pastor? Morrendo espiritualmente, morrendo, perdendo as forças, não ora mais, não jejua mais, não consagra mais, não lê mais a Bíblia. Quando foi que você jejuou? Quando foi que você fez uma campanha de jejum? Quando foi que você fez uma campanha de oração? Quando foi que você fez uma campanha de ler a Bíblia? Quando foi que você fez uma campanha de vitória? O inimigo tirou suas forças. O inimigo roubou as tuas forças, o inimigo roubou a tua fé, mas hoje, sexta-feira, vai surgir, ressurgir novamente as suas grandes vitórias, os seus grandes milagres. Hoje à noite vai ser o culto das profundas revelações. Eu falei para os irmãos, eu estou orando para isso, eu vou orar agora, ajuda eu a orar agora, pastores, obreiros, obreiras, para Deus soltar o povo, libertar as almas que estão sofrendo, doente, depressão, câncer, problema na família, no casamento, saúde, é tanto problema, filho, filha, genro, nora, neto, e a pessoa não sai de casa, a pessoa não sai do lugar, ele está amarrado, mas Deus vai desamarrar ele agora. Nesta noite Deus vai falar contigo, Deus vai te animar, Deus vai te encorajar, Deus vai te dar força. Levanta, Curitiba, levanta, levanta. Vamos agora orar para Deus te dar força.

Deus e Pai de Jesus Cristo, Senhor da glória, meu Deus e meu Pai, atende, Senhor, a nossa oração, nosso pedido. Glória a Deus, graças a Deus, louvado, bendito, engrandecido, glorificado é o Rei da glória, meu Deus, em nome de Jesus Cristo agora. Visita os irmãos de Curitiba, visita, meu Deus, com força, com coragem, aquela força que eles tinham antigamente, há 20 anos atrás, há 10 anos atrás, meu Deus, Senhor, há 5 anos atrás, Senhor, visita o povo de Pinhais agora, com força e fortaleza, São José dos Pinhais, meu Deus, os irmãos aqui de Tijuca do Sul, de Agudo do Sul, meu Deus, os irmãos de Contenda, os irmãos de Lapa, meu Deus, Senhor, aonde está chegando agora a nossa voz? Desperta esse povo, meu Deus, para voltar a vencer, para voltar a ter força, glória a Jesus, voltar a ter ânimo, fortaleza, meu Deus, eu lembro que o povo vinha lá de Mafra, ó Senhor, o povo vinha lá de Almirante Tamandaré, meu Deus, lá, meu Deus, lá de longe, bem longe, na beira da praia, Senhor da glória, os irmãos ali de Morretes, meu Deus, os irmãos ali de Antonina, Senhor da glória, Paranaguá, Pontal do Paraná, quanta gente que vinha de longe e era curada. Eu me lembro, meu Deus, que vinha gente lá de Lages, meu Deus, com câncer. Eu me lembro, Senhor, de pessoas que vinham, meu Deus, lá de Ponta Grossa, lá de Castro. Senhor, ressuscita a fé desse povo, dai força, dai graça. Os irmãos aqui de Colombo, Piraquara, Araucária, Almirante Tamandaré, ó Deus, visita, visita, Senhor, agora, visita, meu Deus, o povo da Fazenda Rio Grande com força, com coragem, com ânimo, meu Deus, para esta noite de sexta-feira, Senhor, desperta Curitiba, desperta os irmãos aqui de Quatro Barras, meu Deus, ó Senhor da glória, meu Deus, em nome de Jesus, visita, meu Deus, ó Deus da glória, ó Espírito Santo, vai tocando aqui nos irmãos de Campo Largo, Campo Magro, Campo Comprido, essa mulher que está desanimada, esse homem que desanimou com as lutas, com os problemas, com as tribulações, Senhor, meu Deus, visita agora, visita, Senhor, visita os irmãos de Balsa Nova, Bocaiúva do Sul, Rio Branco do Sul, Campina Grande do Sul, Serra Azul, Turno do Paraná, oh meu Deus, visita esse povo para fazer caravana, trazendo os doentes, meu Deus, coloca uma palavra, meu Deus, na minha vida, coloca, Senhor, coloca uma palavra de fé, uma palavra de ânimo, em nome de Jesus Cristo, em nome de Jesus Cristo, uma palavra de poder, uma palavra de unção, oh glória, oh glória, oh glória, oh glória, Jesus Cristo poderoso, Jesus Cristo santo, Jesus Cristo bendito, Jesus Cristo poderoso, meu Deus, visita agora, com fogo, com unção, com autoridade, Jesus visita, nesta noite de sexta-feira, na campanha da libertação total, corpo, alma, espírito,
Meu Deus, visita, me dá uma palavra poderosa para essa noite, me dá uma unção, me dá revelações profundas, revelações tremendas, Senhor. Oh glória a Deus, oh glória ao Pai, ao Filho, ao Espírito Santo. Essa campanha de sexta-feira, Jesus, solta as pessoas que estão presas, amarradas, acorrentadas, algemadas, que não tem força mais para sair de casa. Jesus, liberta essas criaturas, em nome de Jesus. Desperta o povo do Paraná a nós orar, jejuar, consagrar. Dá-me uma palavra revelada, uma palavra profética para essa noite, meu Deus. Senhor, unge esse culto com os grandes milagres, com as grandes maravilhas, em nome do Senhor Jesus, em nome do Senhor Jesus. Amém, amém e amém e amém. E lembrando que 3 da tarde, 7 da noite, é noite de nós buscar a Deus, antes que o pior aconteça.

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0: Ô meus irmãos, ô minhas irmãs, estamos aqui de novo para comunicar ao povo de Deus que nesta sexta-feira nós teremos aqui na nossa igreja Deus é Santo, oportunidades para você mudar de vida, para você deixar de sofrer com essa doença, com essa enfermidade que você carrega sobre o seu corpo, essa doença crônica, essa doença maligna, diabólica, essa doença herdada, hereditária, que foi deixada pelos seus avós, seus pais. E não é só doenças, heranças malditas de não ser bem sucedido na vida, não ter paz, aquela pessoa triste, angustiada, aquela pessoa que sempre está reclamando da vida, sempre chorando, sempre pensando no pior. Eu estou falando com você, com o senhor e com a senhora, que vive debaixo de uma maldição hereditária, maldição de sofrimento, de não dormir à noite, maldições de ver vultos, ouvir vozes. Você que percebe que alguma coisa estranha te acompanha, alguma coisa mandada maligna te perturba, nunca foi feliz na vida amorosa, na vida sentimental, nunca foi feliz na área financeira, não para com nada, não ajunta nada, quanto dinheiro que já ganhou, e tudo foi para o brejo, foi de água abaixo. Você mesmo, que não para com nada, é uma maldição na tua vida, que não deixa você parar emprego nenhum, não deixa você parar com nada, não para igreja nenhuma. Isso é uma maldição que tem que ser quebrada. Como? Você tem que aprender. Você não aprende dentro de um minuto. Você precisa sentar no banco da igreja e ouvir um dia, dois, três, quatro, cinco, seis, sete, participar das campanhas de oração, de ensinamento, e mudar o seu pensamento, limpar o seu pensamento, limpar o seu coração de toda essa sujeira, essa impureza que veio sobre a sua vida. E é nesta sexta-feira, 9 da manhã, 3 da tarde e 7 horas da noite, as obreiras, os membros da igreja, os irmãos de outras igrejas, fazer um jejum proposital, um jejum para quebrar as forças do inimigo, do adversário, do maligno. Então eu quero convocar a igreja Deus é Santo para nós orar, jejuar, consagrar e vencer as adversidades da vida. O que eu vejo hoje por aí é muita pregação, pregação vazia, é muito louvor, é muito cântico na igreja. Você vê o povo cantando, cantando endemoniado, cantando emacumbado, cantando enfeitiçado. Me lembro que veio para aqui uma família, agora de pouco, uma obreira de uma outra igreja, que lá não caiu endemoniada, aqui caiu a vida toda, não libertava, uma luta para aquela mulher libertar. Quando ela acabou de libertar, ela foi embora, voltou para onde ela estava lá a vida toda sofrendo. Tem gente que acostumou a sofrer, Tem gente que gosta mesmo é de sofrer. Tem gente que gosta de voltar para trás, de viver o passado, de viver o sofrimento, de viver a angústia, a amargura. Tem gente assim, que não olha para frente, ela vive só olhando para trás, querendo voltar e voltando. Por isso que vive sofrendo, por isso que não tem nada, por isso que não ajunta nada, por isso que não é feliz. Mas já tem um povo de fé, tem um povo que acredita no poder de Deus, tem um povo que pensa grande, que aprende a orar. Irmão, igreja que não ora não tem força, igreja que não ora não tem poder de Deus, igreja que não jejua não tem poder de Deus. É uma igreja morta, é uma igreja vazia, é uma igreja que vive de aparência, de igreja bonita, um povo que vive ali dentro com uma vida feia, arrasada, doente, e macumbado, enfeitiçado, mas não sai dali, ali a vida toda, escutando pregação bonita, pregação teológica, escutando cântico bonito, louvores bonitos com a vida feia. Aqui não tem esse tipo de coisa, cânticos bonitos, igreja bonita, pregação bonita, não. Aqui nós temos o poder de Deus, libertação, oração poderosa, oração para quebrar as forças do diabo, para repreender os demônios, para repreender as obras de bruxaria. E nesta sexta-feira é o culto das divinas revelações, culto das profundas revelações de Deus e a oração poderosa para repreender demônios. Vida queima! Vida queima!
1: O que está acontecendo com você, hein, Pombagira? Está acontecendo o quê? Hein?
2: Eu quero acabar com o casamento dela, eu estou conseguindo!
1: Estava conseguindo. Como é que é?
2: Eu vou fazer ela trair o marido dela!
1: Quer fazer ela trair o marido dela? Olha aí! Quem faz os maridos trair as esposas e as esposas trair o marido? É o bicho! Vamos ver! O nome seu mesmo é quem? Quem é você?
2: Pombagira!
1: Vem! Ô, Pombagira, você está no meio dos dois, então?
2: Tô!
1: Pra matar.
2: Se ele brigar com ela, eu faço ele brigar com ela, ela brigar com ele, eu vou fazer ele matar ela, ou ela matar ele!
1: Eu não vou nem expulsar, deixa só você expulsar. Pode expulsar.

Atenção, Curitiba, e atenção, povo do Paraná. Nesta sexta-feira, no horário das 9 da manhã, 3 da tarde, 7 horas da noite, que aqui estaremos nós, os pastores da Igreja Deus é Santo, enfrentando com armas pesadas. Que armas pesadas? Que ferramentas pesadas são essas? Fé, oração, jejum, dons do Espírito Santo, que são as armas que estão escritas na Bíblia Sagrada, as armaduras celestiais. Meu irmão, minha irmã, que está sofrendo, será que você não já percebeu que isso aí é obra de macumba, de feitiçaria, bruxaria, magia negra? Que isso aí não sai com palavra bonita, com pregação bonita, com cântico bonito? Isso aí não sai assim, com igreja bonita, com louvor bonito? Isso aí só sai com jejum e oração. Diz o Senhor Jesus, isso é casta, força do mal. Por isso que a Igreja Deus é Santo, nesta sexta-feira, nós estaremos todos nós em consagração, em jejum, para enfrentar os demônios, para enfrentar os espíritos, as castas, as legiões. E o senhor, a senhora, não pode ficar de fora. Anote o endereço, anote o endereço da nossa Igreja Pentecostal Deus é Santo, Avenida Marechal Floriano Peixoto, 6711, aqui na Vila Auer, aqui bem perto do terminal Vila Auer, aqui na Praça da Passarela, ao lado, bem ao lado da Alvorada Autopeças. Corre para cá. Você acredita no poder das revelações que vem de Deus? Então vem para cá. O teu milagre depende da sua fé. Não é só de Deus. Depende da sua fé, do seu esforço. Sai dessa vida. Sai daí, dessa casa. Vem para a casa de Deus. Vem buscar força. Vem buscar força. Buscar cura, libertação. Em nome de Jesus Cristo. Nós, os pastores, estaremos aqui o dia todo para atender. Meu Deus, uma equipe de irmãos, mais pastores, obreiros, obreiras, para te ajudar, e a sua vida vai mudar, você vai ver, em nome de Jesus.

Graças a Deus, graças a Deus. É o programa Vencendo pela Fé da Igreja Pentecostal. Deus é Santo. Esta programação é de inteira responsabilidade do homem de Deus, pastor Darcy Messias. Prazerosamente, quem tem o prazer de cumprimentar todo o povo de Deus com a paz do Senhor e Salvador Jesus Cristo, é seu irmão em Cristo, presbítero Raimundo. E eu quero já neste exato momento chamar a atenção de Curitiba. Atenção, atenção, Curitiba. Atenção, região metropolitana de Curitiba. Atenção, atenção, Paraná, porque é nesta sexta-feira, às 9 da manhã, isso mesmo, sexta-feira, 9 da manhã, com a presença do homem de Deus, pastor Darcy Messias, pregando a preciosa palavra de Deus, orando por milagres, libertações, curas divinas, revelações do Espírito Santo, e Deus operando milagre na sua vida, no seu lar, na sua casa e na sua família. 9 da manhã, presença do homem de Deus, pastor Darcy Messias, em nossa sede nacional, aqui mesmo em Curitiba. 3 da tarde, presbítero Raimundo, pregando e orando, e Deus confirmando a vitória, as revelações do Espírito Santo, confirmando o seu milagre, a sua bênção, a libertação na sua casa. 3 da tarde, presbítero Raimundo. E às 19 horas, novamente o homem de Deus, pastor Darcy Messias, no culto da libertação total. Recebe o seu milagre, a sua bênção, a libertação na sua casa. 3 da tarde, presbítero Raimundo. E às 19 horas, novamente o homem de Deus, pastor

0: Anota aí o endereço, meu amado irmão, irmã. Anota aí para você não ficar de fora desta sexta-feira abençoada, sexta-feira da libertação total na Igreja Pentecostal Deus é Santo, Avenida Marechal Floriano Peixoto, 6711. É o endereço do seu milagre, da sua vitória. Nós estamos a 150 metros do terminal de ônibus do Vila Aura, a 60 metros da Praça da Passarela, quase em frente ao tubo da passarela e bem ao lado da Autopeças Alvorada. Venha buscar o seu milagre, venha buscar a sua vitória. E aqui mesmo na Igreja Pentecostal Deus é Santo, 9 da manhã, homem de Deus, pastor Darcy Messias; 3 da tarde, presbítero Raimundo; e às 7 da noite, novamente o pastor Darcy Messias com uma equipe de obreiro para abençoar a sua vida, o seu lar, a sua casa e a sua família. Deus vai te abençoar, Deus a fazer um milagre na sua vida.
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2: Está aqui conosco nos estúdios da Igreja Deus é Santo um irmão que recebeu um grande milagre, mas um grande milagre mesmo, que vai chamar a atenção de muitas pessoas que agora estão me ouvindo. O nome do senhor?
3: José Pereira Alves, sou de Castro. Quero saudar a amada igreja com a paz do Senhor Jesus e agradecer ao Senhor Jesus de dois milagres muito grandes que eu recebi na Igreja Deus é Santo. E eu estava com hemorragia intensa, evacuando muito sangue. E eu, antes de eu sair de Castro para vir para Curitiba, que eu tinha que ir no outro dia fazer um exame de 50 e voltei para 12h30. Daí no final saiu 12h o exame. E para a honra e glória do Senhor Jesus, foi tão importante que foi a última evacuada de sangue, 9h no domingo. Ele confirmou a benção para mim às 3h da madrugada, no amanhecer ou domingo. Eu fiz os exames na segunda-feira, o médico falou: vem daqui 5 anos, é um milagre, você não tem mais nada. E na sequência, pastor da CMCIA, quero deixar relatar bem claro isso, testemunho, uma arritmia cardíaca, dava 10 batimentos e um soco no coração, mas isso muito terrível. E olha, para a honra e glória do Senhor Jesus, o Senhor orou para mim e eu estou confirmando essa grande benção e estou firme na Deus é Santo e quero convidar o povo que venha para a Igreja Deus é Santo, que a revelação do pastor da Simicia não cai no chão. E não estou aqui para gravar para bonito um testemunho, porque eu estou, glória a Jesus Cristo, eu estou 100% curado do intestino e do coração e estou honrando o nome do Senhor Jesus Cristo. Pastor Darcy Messias, que eu estava me sentindo podre, eu não sentia dor, mas o tanto que eu evacuava hemorragia era tão intensa que o senhor não faz uma ideia. Eu tinha certeza que eu chegava aqui e o médico falava: vai ter que abrir esse camarada aí porque não vai ter conserto mais. E eu creio na palavra do pastor, eu creio muito na Bíblia, no que a Bíblia relata sobre as curas, e glória a Deus, foi através dessa revelação que o Senhor me deu, que era para crer que eu seria curado, e está confirmado 100% essa benção.
2: Curado?
3: Curado em nome de Jesus. Para mim é uma honra muito grande, e o que eu puder dos meus amigos para convidar para Deus é Santo, para congregar com nós, eu estou convidando a partir de hoje, junto com esse meu testemunho.
2: O senhor veio lá de Castro para gravar o testemunho aqui hoje?
3: Sim, agora eu vim para confirmar o testemunho e gravar.
2: Curado?
3: Curado em nome do Senhor Jesus.
2: Curado do intestino podre?
3: Isto.
2: E curado do coração?
3: Do coração também. Não tenho nada, até o médico ainda brincou comigo. Olha, da minha parte, o senhor pode procurar um cardiologista? Digo: não, meu cardiologista é o médico dos médicos, que é o Senhor Jesus, e eu estou curado. Eu só queria a confirmação deste exame.
2: Não deu nada.
3: Graças a Deus, do intestino não deu nada. Deu 100% normal os dois exames.
2: Coração também.
3: Glória a Deus, o coração também 100% curado. Eu ficava até 3 noites, pastor da CMC, sem poder dormir. Ele soqueava tanto, eu me dava choque, se eu erguesse a mão, dava aquele choque no coração. Se eu erguesse, mudasse o passo, eu levava aquele choque. Era um sofrimento muito grande, foi só Deus para me curar mesmo.
2: Está curado?
3: Estou curado, em nome de Jesus. Não tenho dúvida. Moro em Castro. E é um prazer para mim, a segunda vez vindo a Deus é Santo aqui, e tenho certeza que venho mais vezes aqui, sem o resto da dúvida.
2: Obrigado.
3: Amém.
2: Está aí o irmão curado, que veio lá de Castro gravar o depoimento aqui, porque ele foi curado do coração, curado do intestino podre. Não tem

0: mais nada, está curado. Ô meu irmão, minha irmã, meu ouvinte, tenha fé aumentada. Vem para Deus, é santo. Vem buscar a Deus nessa igreja. Vem buscar a Deus nesse ministério, que você vai ver a tua vida mudar, como a vida desse irmão mudou para a glória de Deus.
1: Meus amados e queridos irmãos e ouvintes da cidade de Porto Alegre, ouvintes do sul do Brasil, irmãos do Brasil, eu estou aqui agora nos estúdios da nossa igreja Deus é Santo, com uma irmã. Ela tem um testemunho para contar. O nome da senhora?
2: Cleusa.
1: Irmã Cleusa, o que que a senhora recebeu aqui na igreja Deus é Santo?
2: Já recebi muitas bênçãos. Primeira bênção que eu recebi era uma causa na justiça que não tinha, estava no arquivo. E eu vim aqui e o senhor revelou para mim que eu ia ganhar essa causa na justiça. E Jesus deu essa bênção. A outra bênção foi que eu estava cega, com diabetes muito alto, me deu 2 AVC e eu não estava enxergando nada. E agora, graças a Deus, pela honra e glória de Deus, eu estou enxergando.
1: A senhora recebeu uma bênção de uma causa na justiça que já estava arquivada.
2: Sim. Não sim, tinha jeito. Não tinha jeito.
1: Agora, a senhora recebeu a cura dos olhos. A senhora estava cega.
2: Sim, cega mesmo.
1: Cega mesmo.
2: Estava perdido, o olho direito já estava perdido.
1: Completamente.
2: Completamente perdido.
1: Essa a senhora não via nada?
2: Não.
1: Não enxergava?
2: Nada, nada, nada. Nada. Não enxergava mesmo.
1: Agora, a senhora veio aqui, a senhora foi revelada, eu lembro que a senhora foi revelada, nós chamamos a senhora aqui na frente, oramos pela senhora, e na mesma hora Jesus curou a senhora.
2: Foi na mesma hora. Na mesma hora já minha visão clareou, e eu já comecei a enxergar, e estou enxergando, pela honra e glória de Deus, sou muito agradecida. Tudo. Tudo.
1: Cegueira foi embora.
2: Graças a Deus.
1: Quanto tempo a senhora estava assim?
2: Olha, 2 anos. E essas pessoas que estão passando pelo mesmo problema que eu passei, e essa cegueira do diabetes, venha nessa igreja, que aqui Jesus está aqui. Tenho certeza que Jesus está aqui.
1: Só foi curado.
2: Foi curado.
1: Você é prova disso.
2: Sou a prova disso.
1: Se alguém duvidar,
2: eu sou a prova, sou a testemunha viva de Deus.
1: Só está enxergando.
2: Estou enxergando.
1: Perfeitamente.
2: Perfeitamente.
1: Glória a Deus. Ouvintes, tem dinheiro que paga isso? Irmãos, tem dinheiro que paga isso, ouvintes? Uma pessoa cega voltar a enxergar por causa da diabetes? Quantas pessoas diabéticas estão aí perdendo a visão, ficando cega? E aqui está a irmã contando a bênção, curada. Jesus revelou ela e curou ela, abriu os olhos dela e ela está vendo perfeitamente para a glória de Deus, ouvintes. Para que ficar aí doente, irmã? Gastando dinheiro com remédio? Sofrendo? Sendo que o teu problema tem solução. E a solução dele é o Senhor Jesus. Curada, irmã Neuza?
2: Curada.
1: Enxergando.
2: Enxergando.
1: Para a glória de Deus.
2: Para a glória de Deus.
1: Qual a palavra só do povo que tem em casa ouvindo a senhora?
2: Olha, que venha. Venha na Deus e Santos. Quando eu saí de casa, eu fiz um propósito e disse assim para Deus: Deus, se realmente o senhor está naquela igreja, o senhor vai usar aquele pastor lá e aquele pastor vai revelar a enfermidade que eu tenho e eu vou ser curada. Não deu outra, foi direto, foi igual. O que eu pedi para Deus aconteceu.
1: Meu Deus do céu,
2: aconteceu.
1: Deus falou mesmo.
2: Deus falou mesmo.
1: Falou e aconteceu.
2: Falou e aconteceu, e eu tenho certeza que o senhor é um homem de Deus. É o nome de Deus.
1: Graças a Deus. Glória seja dada a Deus por isso. Porque quando Deus fala, irmão, Deus não mente, não. Quanta gente inventando revelação, crendo revelação, que não é Deus que está falando. Mas quando Deus fala, quando Deus revela, está aí o milagre. Curada para a glória de Deus.
2: Verdade.
1: Está curada?
2: Estou curada, para a honra e glória de Deus.
1: Só mora onde?
2: Na Avenida Ipiranga.
1: Porto Alegre.
2: De frente ao Bourbon, Porto Alegre.
1: Tá aí, meus irmãos, tá aí, ouvintes, venha para Deus é Santo. Canceroso, aidético, cego, surdo, mudo, paralítico, venha para cá. Nós vamos orar e Deus vai te curar em nome de Jesus.
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0: Estou aqui nesse exato momento, aqui na igreja Deus é Santo, no programa Vencendo pela Fé. E hoje, sexta-feira, hoje é dia, como todos os dias, dias de bênção, dia de vitória, dia de ânimo, de alegria, dia de comunhão com Deus, de esperança, dia e hora de nós vencer as lutas, vencer os problemas, dificuldades, porque se nós buscar a Deus, se nós orar, se nós jejuar, se nós consagrar nossa vida, se nós envolver a nossa vida com Deus, com as coisas de Deus, pode ter certeza que o resultado vem. Só se nós cruzarmos os braços, olhar para os problemas, olhar para as lutas, olhar para as dificuldades, olhar para a doença, olhar para a macumba e só ver o mal, aí não vai. A gente só vê destruição, só vê derrota, só vê fracasso. A nossa cabeça acaba sendo contaminada com as coisas ruins. E aí na nossa cabeça fica só esperando coisas ruins acontecer, coisas piores, coisas mais acontecer. Mas quando a gente desperta do sono, quando a gente desperta da fraqueza, do desânimo, aí a gente vence, aí a gente começa a ver o sabor da vitória, o sabor do milagre, o sabor da bênção. E olha, tem um testemunho aqui marcante nessa rádio, que é o pastor Messias. Fico maravilhado, maravilhado, isso nunca sai da minha cabeça. É o testemunho da doutora Dolores. Gente, quando eu ouço esse testemunho, quando eu escuto esse testemunho da doutora Dolores, a minha fé acrescenta, a minha fé se encoraja. E lembrando que 3 da tarde, 7 da noite, nós aqui estaremos no desafio contra as forças do mal, contra as doenças incuráveis, contra a macumbaria. E hoje, a noite da vitória, a noite dos milagres, a noite da palavra, a noite das profundas revelações, eu, pastor Messias, em nome do meu Deus, em nome do meu Deus, em nome de Jesus, estarei no santo altar, desafiando o mal, desafiando a doença, desafiando a macumbaria. Sabe por que que eu falo isso? Confiante no meu Deus, confiante no Senhor. Igreja Pentecostal, Deus é Santo, Avenida Marechal Floriano Peixoto, 6711, Vila Aura. Vamos ouvir a doutora Dolores e eu volto com vocês em seguida.
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2: Minha irmã, seu nome?
3: Dolores.
2: Irmã Dolores, o que foi que Deus te deu aqui na igreja Deus é Santo?
3: Me deu saúde. Mais de 15 anos estou sofrendo muito porque eu estava com câncer nos ossos. Já gastei tudo que eu tinha, vendi fazenda, carro, casa, tudo. Fiquei sem nada e vim ganhar cura aqui sem pagar nada.
2: Só tinha câncer nos ossos.
3: Nos ossos.
2: Há 15 anos.
3: 15 anos.
2: Quanto tempo? 15 anos de sofrimento.
3: Mais de 15 anos.
2: Gastando tudo.
3: Tudo.
2: Vendeu fazenda.
3: Vendi.
2: Por causa da doença.
3: Por causa da doença.
2: E pai, não foi curada.
3: E não foi curada.
2: Gastou o que mais?
3: Eu vendi casas, vendi carro. E o dinheiro que a gente tinha, a gente era de uma família rica, a gente ficou pobre, mas graças a Deus estou mais do que rica hoje.
2: Mas por causa dessa doença?
3: Por causa de estar sempre doente, sempre me operando, me tratando, internando, e eu sempre no hospital. E agora mudei para cá, mudei de igreja e recebi uma graça muito grande.
2: A senhora mudou de igreja, mudou de cidade?
3: Eu mudei de cidade.
2: E foi curada?
3: E fui curada aqui
2: na Deus é Santo.
3: Aqui na Deus é Santo.
2: 5 semanas está aqui na igreja?
3: 5 semanas.
2: E foi curada?
3: Fui curada na 4ª semana. Hoje estou dando testemunha da cura.
2: Não sinto mais nada.
3: Não sinto mais nada, cara.
2: O que que você sentia?
3: Muita dor no corpo, muita dor nos ossos, não tinha vontade de fazer nada, não podia caminhar, não podia me alimentar, não dormia. Eu sentia mal mesmo.
2: E agora?
3: E agora estou sentindo bem, estou firme, estou curada, estou caminhando, estou animada.
2: Você não caminhava bem?
3: Eu levei um mês na UTI, um mês no hospital sem andar. E agora vim para cá, vim para morrer. Mas graças a Deus encontrei a gente.
2: A senhora veio para morrer aqui em Curitiba?
3: Vim aqui para morrer, para botar no caixão. Eu vim para cá, minha filha foi me buscar. E hoje estou firme e forte, graças a Deus. Oh, glória.
2: A senhora veio para morrer em Curitiba?
3: Eu vim para morrer.
2: Descobriu a Deus é santo?
3: Descobri a Deus é santo.
2: Como você descobriu?
3: Descobri pelo rádio.
2: Pelo rádio?
3: Pelo rádio.
2: E veio para a igreja e foi curada?
3: Fui curada.
2: E eu acredito que tem muita gente que está te ouvindo pelo rádio.
3: É verdade.
2: O que a senhora vai contar para esse povo que está te ouvindo agora, que está com câncer, está desenganado?
3: Estou falando que as pessoas venham para a igreja, porque o câncer não cura aqui na terra, só Deus mesmo que cura.
2: Quer dizer que a senhora estava com câncer, sofrendo, gastou com remédio, com farmácia, foi internado várias vezes, muitas, fez cirurgia?
3: Muitas vezes.
2: Cirurgias?
3: E eu fiz tantas cirurgias, eu operei intestino, várias coisas já operei. E hoje, com a graça de Deus, estou curada.
2: Curadíssima?
3: Curada.
2: Não tem mais nada?
3: Não tenho mais nada, estou animada até para conversar, para trabalhar. Estou com muita fé, com muita esperança.
2: Agora, a igreja Deus é Santo é uma igreja humilde, né? Você já notou isso?
3: Humilde, mas Deus é forte aqui. Eu já procurei muitas igrejas e nessa aqui eu encontrei a vitória.
2: Você procurou outras igrejas também?
3: Também já procurei outras igrejas.
2: Mas não resolveu o problema?
3: Não resolvi. Agora vim aqui nessa igreja e graças a Deus estou curada.
2: Curadíssima.
3: Eu tô sentindo...
2: Câncer já era?
3: Já era.
2: Meu Deus, é milagre, minha senhora.
3: É um milagre pela palavra do pastor.
2: Foi Deus que te curou.
3: Foi Deus que me curou.
2: O senhor está feliz?
3: Eu estou muito feliz.
2: O senhor mora aqui em Curitiba?
3: Agora estou de mudança aqui em Curitiba.
2: Aonde é o bairro?
3: Aqui na Uberaba.
2: Uberaba.
3: Uberaba, longinha daqui.
2: Mas não é um milagre grande?
3: Muito grande.
2: Você imagina perder tudo, minha senhora? Perder
3: o
2: fazer.
3: E serviço, não tenho mais trabalho, sou esteticista, excelente. E tenho medicina. E não estou fazendo mais nada.
2: A senhora é médica?
3: Médica. Estudei quando estava operando, tive um acidente, fiquei 10 anos de
2: cama. Então a senhora é médica?
3: Sim.
2: Médica em qual área?
3: Clínica geral.
2: A senhora é clínica geral?
3: Clínica geral.
2: Agora nós estamos aqui com uma médica. Vocês estão vendo aqui que está aqui na igreja uma médica. Clínica geral. Desenganada dos médicos, sofrendo, padecendo, lutando, gastou tudo que tinha com os médicos. Ela, sendo médica, gastou tudo que tinha com o médico.
3: É verdade.
2: Você imagina? Agora chegou aqui na Deus é Santo, foi curada.
3: Foi curada imediata.
2: Será que não tem algum médico agora que a senhora pode mandar para eles um recado? Médico, enfermeiro?
3: Se tiver um médico que tem um problema, venha para a igreja que está curado. Resolve qualquer problema.
2: Meu
3: só Deus pode resolver.
2: Céu. É milagre,
3: isso. É um milagre. Isso aqui se fala em milagre, isso é milagre.
2: Aqui tem milagre.
3: Tem milagres.
2: A senhora é uma médica,
3: mas
2: foi curada aqui na Deus é Santo.
3: Eu fui curada aqui na Deus é Santo. Eu já fui curada, eu já fiquei uma vez, quando o médico me operou a garganta, perdi as cordas vocais. Fiquei 5 anos muda. E fui pra igreja, aí eu era católica, aí fui para a igreja evangélica, aqui foi que eu ganhei a cura. Então por isso que eu estou conseguindo para ficar na igreja.
2: Graças a Deus.
3: 5 anos muda, a quarta vez que eu entrei na igreja, eu fiquei curada.
2: Muda?
3: Soltei a fala, escutei, enxerguei, mas eu estou feliz porque Deus me curou de tantas coisas lindas. Você imagine que médico poderia tratar de uma corda bucal, podia operar, não tem cura. É só Deus.
2: Agora eu fico imaginando, ela é médica. Médica, clínica geral e não tinha cura. Perdeu tudo que tinha, perdeu tudo. Porque o demônio colocou nela uma doença, um câncer, estava comendo ela por dentro e por fora. E chegou aqui na Deus é Santo e foi embora o câncer.
3: Foi embora, desapareceu completamente. No mesmo dia que o senhor orou, eu senti dor na hora. Aí o senhor falou assim, vai que Deus vai curando. Quando eu saí aqui na frente da igreja, eu sentei ali no pilar, não aguentava caminhar mais. Aí minha filha correu, buscou um carro, me levou de carro para casa. Quando eu cheguei em casa, eu desci do carro completamente boa. Eu fiquei boa, completamente sã.
2: Foi embora daqui, chegou em casa curada.
3: Cheguei curada.
2: Não sentiu mais nada?
3: Não senti mais nada.
2: É milagre, né?
3: Isto é milagre.
2: Isto é milagre.
3: É verdade, é milagre.
0: É hoje. Em nome do Senhor Jesus, é hoje. é hoje o dia que Deus nosso Pai vai colocar um ponto final no seu sofrimento. Mas você tem que crer. Porque ficar sofrendo, se o nosso Deus é poderoso, nosso Deus, Ele é o dono da vida, e a vida pertence a Deus, a vida está nas mãos de Deus. Até quando você vai ficar sofrendo para poder reagir? A doutora Dolores veio para Curitiba para morrer. Ela veio para morrer em Curitiba. Ela morava no interior do Paraná. E quando chegou aqui, ela descobriu esta rádio que você está ouvindo. Ela descobriu e veio para Deus é Santo. Ela tinha poucos dias de vida. Ela era uma médica. Uma médica. E médico pode curar a ti mesmo? Ela veio para Deus é Santo, como vocês ouviram. Ela chegou aqui em 4 sextas-feiras. Ela veio na quarta e veio na sexta. Chegou aqui, Deus curou. Deus curou, como vocês ouviram. Não foi eu que falei. Não foi eu que inventei. Ela que diz com a sua voz. Ela que diz com seu testemunho de fé. Que foi curada do câncer. Ela gastou tudo. Ela perdeu o posto de gasolina. Ela falou comigo depois. Perdeu fazenda, perdeu casas. Por quê? Porque o câncer foi matando ela aos poucos. Mas ela descobriu. Ela descobriu que tem cura. Ela descobriu que tem cura, sim. Que tem cura. Tem cura. Quando a gente crê. Quando a gente busca. Quando a gente luta pela cura. A gente luta pela vitória. A vitória vem. A gente luta pelo milagre. E o milagre vem. Então, nesta sexta-feira. Sexta-feira do milagre. Sexta-feira da libertação. A sexta-feira da vitória. A sexta-feira da mudança de vida. Sai da tua casa, é aí que está o problema. É aí que está a doença. É aí que está o sofrimento. E você não sai dessa casa. É aí que está as brigas. Aí dentro está o mal te segurando. Aí dentro está o mal te segurando. E você não sai daí. Por quê? Porque foi projetado mal para te segurar, para você não sair de casa. Quando é para você sair de casa, para vir para Deus é Santo, você não vem. Porque o mal que fizeram foi programado para você não procurar a igreja Deus é Santo. Você pode procurar o hospital, procurar o postinho de saúde. Você pode procurar a clínica. Você pode procurar qualquer outro lugar, uma igreja. Mas quando fala Deus é Santo, lá está o nome da Deus é Santo. Alguém programou essa macumba dizendo, não vai nessa igreja. Não vai nessa igreja. Por quê? Porque se for nessa igreja, os pastores, a igreja vai orar e vai desmanchar e vai desfazer todo o trabalho, toda a bruxaria, toda a magia negra, todo o trabalho feito para destruir você será desmanchado. Anote o endereço. Sai da tua casa, minha irmã. Sai da tua casa, meu irmão. O inimigo está te enganando, você não está vendo. Tem gente agora me ouvindo que vim aqui e não vem mais por qualquer coisinha. Ah, eu não gostei disso. O pastor falou uma coisa que eu não gostei. O pastor falou isso que eu não gostei. O pastor pega pesado, fala de doutrina, fala de usos e costumes, fala não sei o quê. É aí que o bicho te pegou. O bicho conhece a tua fraqueza. O bicho conhece a tua fraqueza. E é aí que ele está te amarrando. É aí que ele está te segurando. É aí que ele está fazendo o que ele quer fazer. Liberte, em nome do meu Deus, liberte disso aqui agora, em nome de Jesus, e compareça. Ainda dá tempo você vir aqui receber uma palavra de vitória, porque você está cheio de palavra de derrota, palavra de maldição, palavra de fracasso, palavra de destruição, palavra de sofrimento, palavra de morte, palavra que não dá, que não tem jeito, que não vai dar certo. Na sua cabeça está isso, é longe, sua cabeça está dizendo, a Deus é santo, é longe, isso aí é coisa do maligno, Deus está em qualquer lugar, isso é coisa do maligno, eu não concordo com isso, Deus não está em qualquer lugar não, é mentira do diabo. Deus está aonde há um lugar santo para ele, porque ele é santo. Deus não está no pecado, Deus não está na vaidade, Deus não está no mundanismo, Deus não está no lugar aonde não prega o verdadeiro evangelho dele, ele só está aonde prega o evangelho dele, o evangelho santo e verdadeiro. E você está enrolado aí, embaraçado em quatro paredes. Eu nasci nessa igreja, aqui eu estou há 10 anos, 20 anos, 40 anos, aqui eu não saio, você está daqui morto, e está morrendo, você está morrendo, morrendo o quê, pastor? Morrendo espiritualmente, morrendo, perdendo as forças, não ora mais, não jejua mais, não consagra mais, não lê mais a Bíblia. Quando foi que você jejuou? Quando foi que você fez uma campanha de jejum? Quando foi que você fez uma campanha de oração? Quando foi que você fez uma campanha de ler a Bíblia? Quando foi que você fez uma campanha de vitória? O inimigo tirou tuas forças, o inimigo roubou as tuas forças, o inimigo roubou a tua fé, mas hoje, sexta-feira, vai surgir, ressurgir novamente as suas grandes vitórias, seus grandes milagres. Hoje à noite vai ser o culto das profundas revelações. Eu falei para os irmãos, eu estou orando para isso, eu vou orar agora, ajuda eu a orar agora, pastores, obreiros, obreiras, para Deus soltar o povo, libertar as almas que estão sofrendo, doente, depressão, câncer, problema na família, no casamento, saúde, é tanto problema, filho, filha, genro, nora, neto, e a pessoa não sai de casa, a pessoa não sai do lugar, ele está amarrado, mas Deus vai desamarrar ele agora. Nesta noite Deus vai falar contigo, Deus vai te animar, Deus vai te encorajar, Deus vai te dar força. Levanta, Curitiba, levanta, vamos agora orar para Deus te dar força.

Deus e Pai de Jesus Cristo, Senhor da glória, meu Deus e meu Pai, atende, Senhor, a nossa oração, nosso pedido. Glória a Deus, graças a Deus, louvado, bendito, engrandecido, glorificado é o Rei da Glória, meu Deus, em nome de Jesus Cristo agora, visita os irmãos de Curitiba, visita, meu Deus, com força, com coragem, aquela força que eles tinham antigamente, há 20 anos atrás, há 10 anos atrás, meu Deus, Senhor, há 5 anos atrás, Senhor, visita o povo de Pinhais agora, com força e fortaleza, São José dos Pinhais, meu Deus, os irmãos aqui de Tijuca do Sul, de Agudo do Sul, meu Deus, os irmãos de Contenda, os irmãos de Lapa, meu Deus, Senhor, aonde está chegando agora a nossa voz? Desperta esse povo, meu Deus, para voltar a vencer, para voltar a ter força, glória a Jesus, voltar a ter ânimo, fortaleza, meu Deus, eu lembro que o povo vinha lá de Mafra, ó Senhor, o povo vinha lá de Almirante Tamandaré, meu Deus, lá, meu Deus, lá de longe, bem longe, na beira da praia, Senhor da Glória, os irmãos ali de Morretes, meu Deus, os irmãos ali de Antonina, Senhor da Glória, Paranaguá, Pontal do Paraná, quanta gente que vinha de longe e era curada, eu me lembro, meu Deus, que vinha gente lá de Lages, meu Deus, com câncer, eu me lembro, Senhor, de pessoas que vinham, meu Deus, lá de Ponta Grossa, lá de Castro, Senhor, ressuscita a fé desse povo, dai força, dai graça, os irmãos aqui de Colombo, Piraquara, Araucária, Almirante Tamandaré, ó Deus, visita, visita, Senhor, agora, visita, meu Deus, o povo da Fazenda Rio Grande com força, com coragem, com ânimo, meu Deus, para esta noite de sexta-feira, Senhor, desperta Curitiba, desperta os irmãos aqui de Quatro Barras, meu Deus, ó Senhor da Glória, meu Deus, em nome de Jesus, visita, meu Deus, ó Deus da glória, ó Espírito Santo, vai tocando aqui nos irmãos de Campo Largo, Campo Magro, Campo Comprido, essa mulher que está desanimada, esse homem que desanimou com as lutas, com os problemas, com as tribulações, Senhor, meu Deus, visita agora, visita, Senhor, visita os irmãos de Balsa Nova, Bocaiúva do Sul, Rio Branco do Sul, Campina Grande do Sul, Serra Azul, Turno do Paraná, oh meu Deus, visita esse povo para fazer caravana, trazendo os doentes, meu Deus, coloca uma palavra, meu Deus, na minha vida, coloca, Senhor, coloca uma palavra de fé, uma palavra de ânimo, em nome de Jesus Cristo, em nome de Jesus Cristo, uma palavra de poder, uma palavra de unção, oh glória, oh glória, oh glória, oh glória, Jesus Cristo poderoso, Jesus Cristo santo, Jesus Cristo bendito, Jesus Cristo poderoso, meu Deus, visita agora, com fogo, com unção, com autoridade, Jesus visita, nesta noite de sexta-feira, na campanha da libertação total, corpo, alma, espírito,
Meu Deus, visita, me dá uma palavra poderosa para esta noite, me dá uma unção, me dá revelações profundas, revelações tremendas, Senhor. Oh glória a Deus, oh glória ao Pai, ao Filho, ao Espírito Santo. Essa campanha de sexta-feira, Jesus solta as pessoas que estão presas, amarradas, acorrentadas, algemadas, que não tem força mais para sair de casa. Jesus, liberta essas criaturas, em nome de Jesus. Desperta o povo do Paraná a nós orar, jejuar, consagrar. Dá-me uma palavra revelada, uma palavra profética para essa noite, meu Deus. Senhor, unge esse culto com os grandes milagres, com as grandes maravilhas, em nome do Senhor Jesus, em nome do Senhor Jesus. Amém, amém e amém e amém. E lembrando que 3 da tarde, 7 da noite, é noite de nós buscar a Deus, antes que o pior aconteça.

Ô meus irmãos, ô minhas irmãs, estamos aqui de novo para comunicar ao povo de Deus que nesta sexta-feira nós teremos aqui na nossa igreja Deus é Santo, oportunidades para você mudar de vida, para você deixar de sofrer com essa doença, com essa enfermidade que você carrega sobre o seu corpo, essa doença crônica, essa doença maligna, diabólica, essa doença herdada, hereditária, que foi deixada pelos seus avós, seus pais. E não é só doenças, heranças malditas de não ser bem sucedido na vida, não ter paz, aquela pessoa triste, angustiada, aquela pessoa que sempre está reclamando da vida, sempre chorando, sempre pensando no pior. Eu estou falando com você, com o senhor e com a senhora, que vive debaixo de uma maldição hereditária, maldição de sofrimento, de não dormir à noite, maldições de ver vultos, ouvir vozes. Você que percebe que alguma coisa estranha te acompanha,

0: Alguma coisa mandada maligna te perturba. Nunca foi feliz na vida amorosa, na vida sentimental. Nunca foi feliz na área financeira. Não para com nada, não ajunta nada. Quanto dinheiro que já ganhou e tudo foi pro brejo, foi de água abaixo. Você mesmo, que não para com nada. É uma maldição na tua vida, que não deixa você parar emprego nenhum. Não deixa você parar com nada. Não para igreja nenhuma. Isso é uma maldição que tem que ser quebrada. Como? Você tem que aprender. Você não aprende dentro de um minuto. Você precisa sentar no banco da igreja e ouvir um dia, dois, três, quatro, cinco, seis, sete, participar das campanhas de oração, de ensinamento, e mudar o seu pensamento, limpar o seu pensamento, limpar o seu coração de toda essa sujeira, essa impureza que veio sobre as...
1: os planos da igreja. Meu sucesso ou fracasso em agradar os que me cercam, essas coisas não terão a menor importância. E as coisas às quais dei pouca atenção, falar de Cristo ao vizinho, o momento de fervente oração, a confissão e o abandono do pecado serão reais. No céu desejarei de todo o coração poder ter de novo um milésimo do tempo que deixei escapar-me entre os dedos, poder retirar todas aquelas incontáveis conversas que poderiam ter glorificado meu Senhor, mas não o fizeram. 5 minutos após eu chegar no céu, creio que desejarei de todo o coração ter sido mais fiel para ler a palavra de Deus e esperar nele em oração, e que pudesse tê-lo conhecido enquanto ainda estava na terra, da forma como ele desejava que eu o conhecesse. Desejarei, mas será tarde demais.
0: Cantando, cantando endemoniado, cantando macumbado, cantando enfeitiçado. Me lembro que veio para aqui uma família, agora de pouco, uma obreira de uma outra igreja, que lá não caiu endemoniada, aqui caiu a vida toda. Não libertava, uma luta para aquela mulher libertar. Quando ela acabou de libertar, ela foi embora, voltou para onde ela estava lá a vida toda sofrendo. Tem gente que acostumou a sofrer, tem gente que gosta mesmo é de sofrer, tem gente que gosta de voltar para trás, de viver o passado, de viver o sofrimento, de viver a angústia, a amargura. Tem gente assim, que não olha para frente, ela vive só olhando para trás, querendo voltar e voltando, por isso que vive sofrendo, por isso que não tem nada, por isso que não ajunta nada, por isso que não é feliz. Mas já tem um povo de fé, tem um povo que acredita no poder de Deus, tem um povo que pensa grande, que aprende a orar. Irmão, igreja que não ora não tem força. Igreja que não ora não tem poder de Deus. Igreja que não jejua não tem poder de Deus. É uma igreja morta, é uma igreja vazia, é uma igreja que vive de aparência, de igreja bonita. Igreja bonita, um povo que vive ali dentro com uma vida feia, arrasada, doente e macumbado, enfeitiçado, mas não sai dali, ali a vida toda, escutando pregação bonita, pregação teológica, escutando cântico bonito, louvores bonitos com a vida feia. Aqui não tem esse tipo de coisa, cânticos bonitos, igreja bonita, pregação bonita, não. Aqui nós temos o poder de Deus, libertação, oração poderosa, oração para quebrar as forças do diabo, para repreender os demônios, para repreender as obras de bruxaria. E nesta sexta-feira é o culto das divinas revelações, culto das profundas revelações de Deus e a oração poderosa para repreender demônios. Vida queima! Vida queima!
2: Queima! Queima! Amém! O que está acontecendo com você, hein, Pombagira? Está acontecendo o quê? Hein?
3: Eu quero acabar com o casamento dela, eu estou conseguindo!
2: Estava conseguindo. Como é que é?
3: Eu vou fazer ela trair o marido dela!
2: Quer fazer ela trair o marido dela? Olha aí. Quem faz os maridos trair as esposas? E as esposas trair o marido? É o bicho. Vamos ver. O nome seu mesmo é quem? Quem é você?
3: Pombagira!
2: Vem! Ô, Pombagira. Você está no meio dos dois, então?
3: Tô!
2: Pra matar.
3: Se ele brigar com ela, eu faço ele brigar com ela, ela brigar com ele. Eu vou fazer ele matar ela, ou ela matar ele!
2: É. Eu não vou nem expulsar, deixa só você expulsar. Pode expulsar.

atenção, Curitiba, e atenção, povo do Paraná. Nesta sexta-feira, no horário das 9 da manhã, 3 da tarde, 7 horas da noite, que aqui estaremos nós, os pastores da Igreja Deus é Santo, enfrentando com armas pesadas. Que armas pesadas? Que ferramentas pesadas são essas? Fé, oração, jejum, dons do Espírito Santo, que são as armas que estão escritas na Bíblia Sagrada, as armaduras celestiais. Meu irmão, minha irmã, que está sofrendo, será que você não já percebeu que isso aí é obra de macumba, de feitiçaria, bruxaria, magia negra? Que isso aí não sai com palavra bonita, com pregação bonita, com cântico bonito? Isso aí não sai assim, com igreja bonita, com louvor bonito? Isso aí só sai com jejum e oração. Diz o Senhor Jesus, isso é casta, força do mal. Por isso que a Igreja Deus é Santo, nesta sexta-feira, nós estaremos todos nós em consagração, em jejum, para enfrentar os demônios, para enfrentar os espíritos, as castas, as legiões. E o senhor, a senhora, não pode ficar de fora. Anote o endereço da nossa Igreja Pentecostal Deus é Santo, Avenida Marechal Floriano Peixoto, 6711, aqui na Vila Auer, aqui bem perto do terminal Vila Auer, aqui na Praça da Passarela, ao lado, bem ao lado da Alvorada Autopeças. Corre para cá. Você acredita no poder das revelações que vem de Deus? Então vem para cá. O teu milagre depende da sua fé. Não é só de Deus. Depende da sua fé, do seu esforço. Sai dessa vida. Sai daí, dessa casa. Vem para a casa de Deus. Vem buscar força. Vem buscar força. Buscar cura, libertação. Em nome de Jesus Cristo. Nós, os pastores, estaremos aqui o dia todo para atender. Meu Deus, uma equipe de irmãos, mais pastores, obreiros, obreiras, para te ajudar, e a sua vida vai mudar. Você vai ver, em nome de Jesus.

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0: Graças a Deus, graças a Deus. É o programa Vencendo pela Fé da Igreja Pentecostal Deus é Santo. Esta programação é de inteira responsabilidade do homem de Deus, pastor Darcy Messias. Prazerosamente, quem tem o prazer de cumprimentar todo o povo de Deus com a paz do Senhor e Salvador Jesus Cristo, é seu irmão em Cristo, presbítero Raimundo. Eu quero já neste exato momento chamar a atenção de Curitiba. Atenção, atenção, Curitiba. Atenção, região metropolitana de Curitiba. Atenção, atenção, Paraná, porque é nesta sexta-feira, às 9 da manhã, isso mesmo, sexta-feira, 9 da manhã, com a presença do homem de Deus, pastor Darcy Messias, pregando a preciosa palavra de Deus, orando por milagres, libertações, curas divinas, revelações do Espírito Santo, e Deus operando milagre na sua vida, no seu lar, na sua casa e na sua família. 9 da manhã, presença do homem de Deus, pastor Darcy Messias, em nossa sede nacional, aqui mesmo em Curitiba. 3 da tarde, presbítero Raimundo, pregando e orando, e Deus confirmando a vitória, as revelações do Espírito Santo, confirmando o seu milagre, a sua bênção, a libertação na sua casa. 3 da tarde, presbítero Raimundo, e às 19 horas, novamente o homem de Deus, pastor Darcy Messias, no culto da libertação total. Às 7 da noite, o homem de Deus, pastor Darcy Messias, pregando, orando, orando por libertação, orando por cura divina, orando por divinas, divinas e profundas revelações do Espírito Santo. É nesta sexta-feira que o milagre acontece na sua vida, no seu lar, na sua casa, na sua família. Venha para cá, povo de Deus, venha para a Igreja Pentecostal Deus é Santo. Aonde é essa igreja, presbítero Raimundo? Anota aí o endereço, meu amado irmão, irmã. Anota aí para você não ficar de fora desta sexta-feira abençoada, sexta-feira da libertação total da Igreja Pentecostal Deus é Santo, Avenida Marechal Floriano Peixoto, 6711, é o endereço do seu milagre, da sua vitória. Nós estamos a 150 metros do terminal de ônibus do Vila Auer, a 60 metros da Praça da Passarela, quase em frente ao tubo da Passarela e bem ao lado da Autopeças Alvorada. Venha buscar o seu milagre, venha buscar a sua vitória, e aqui mesmo na Igreja Pentecostal Deus é Santo, 9 da manhã, homem de Deus, pastor Darcy Messias, 3 da tarde, presbítero Raimundo, e às 7 da noite, novamente, o pastor Darcy Messias, com uma equipe de obreiro, para abençoar a sua vida, o seu lar, a sua casa e a sua família. Deus vai te abençoar, Deus vai fazer um milagre na sua vida.
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2: Está aqui conosco, nos estúdios da Igreja Deus é Santo, um irmão que recebeu um grande milagre, mas um grande milagre mesmo, que vai chamar a atenção de muitas pessoas que agora estão me ouvindo. No nome do senhor.
3: José Pereira Alves, sou de Castro. Quero saudar a amada igreja com a paz do Senhor Jesus e agradecer ao Senhor Jesus de 2 milagres muito grandes que eu recebi na Igreja Deus é Santo. E eu estava com hemorragia intensa, evacuando muito sangue. E eu, antes de eu sair de Castro para vir para Curitiba, que eu tinha que no outro dia fazer um exame, eu disse 50 e voltei para 12h30. Daí no final saiu 12h o exame. E para a honra e glória do Senhor Jesus, foi tão importante que foi a última evacuada de sangue, 9h no domingo. Ele confirmou a benção para mim às 3h da madrugada, no amanhecer o domingo. Eu fiz os exames na segunda-feira, o médico falou, vem daqui 5 anos, é um milagre, você não tem mais nada. E na sequência, pastor da CMCia, quero deixar relatar bem claro isso, testemunho, uma arritmia cardíaca, dava 10 batimentos e um soco no coração, mas isso muito terrível. E olha, para honra e glória do Senhor Jesus, o Senhor orou para mim, e eu estou confirmando essa grande benção, e estou firme na Deus é Santo, e quero convidar o povo que venha para a igreja Deus é Santo, que a revelação do pastor da Simicia não cai no chão, e não estou aqui para gravar para bonito um testemunho, porque eu estou, glória a Jesus Cristo, eu estou 100% curado do intestino e do coração, e estou honrando o nome do Senhor Jesus Cristo. Pastor Darcy Messias, porque eu estava me sentindo podre, eu não sentia dor, mas o tanto que eu evacuava hemorragia era tão intensa que o senhor não faz uma ideia. Eu tinha certeza que eu chegava aqui e o médico falava, vai ter que abrir esse camarada aí porque não vai ter conserto mais. E eu creio na palavra do pastor, eu creio muito na Bíblia, no que a Bíblia relata sobre as curas, e glória a Deus, foi através dessa revelação que o Senhor me deu, que era para crer que eu seria curado, e está confirmado 100% essa benção.
4: Curado.
3: Curado em nome de Jesus. Para mim é uma honra muito grande, e o que eu puder dos meus amigos para convidar para Deus é Santo, para congregar com nós, eu estou convidando a partir de hoje, junto com esse meu testemunho.
4: O Senhor veio lá de Castro para gravar o testemunho aqui hoje.
3: Sim, agora eu vim para confirmar o testemunho e gravar.
4: Curado.
3: Curado em nome do Senhor Jesus.
4: Curado do intestino podre.
3: Isto.
4: E curado do coração.
3: Do coração também. Não tenho nada, até o médico ainda brincou comigo. Olha, da minha parte, o senhor pode procurar um cardiologista? Digo, não, meu cardiologista é o médico dos médicos, que é o Senhor Jesus, e eu estou curado. Eu só queria a confirmação deste exame.
4: Não deu nada.
3: Graças a Deus, do intestino não deu nada. Deu 100% normal os dois exames.
4: Coração também.
3: Glória a Deus, o coração também 100% curado. Eu ficava até 3 noites, pastor da CMC, sem poder dormir. Ele soqueava tanto, eu me dava choque, se eu erguesse a mão, dava aquele choque no coração. Se eu erguesse, mudasse o passo, eu levava aquele choque. Era um sofrimento muito grande, foi só Deus para me curar mesmo.
4: Está curado.
3: Estou curado em nome de Jesus, não
4: moro
3: tenho
4: dúvida.
3: Moro em Castro. E é um prazer para mim, a segunda vez vindo a Deus é Santo aqui, e tenho certeza que venho mais vezes aqui, sem o resto da dúvida.
4: Obrigado.
3: Amém.
4: Está aí o irmão curado, que veio lá de Castro gravar o depoimento aqui, porque ele foi curado do coração, curado do intestino podre, não tem mais nada, está curado. Ô meu irmão, minha irmã, meu ouvinte, tenha fé aumentada, vem para Deus é Santo, vem buscar a Deus nessa igreja. Vem buscar a Deus nesse ministério, que você vai ver a tua vida mudar, como a vida desse irmão mudou para a glória de Deus.
5: Meus amados e queridos irmãos e ouvintes da cidade de Porto Alegre, ouvintes do sul do Brasil, irmãos do Brasil, eu estou aqui agora nos estúdios da nossa igreja Deus é Santo, com uma irmã. Ela tem um testemunho para contar. O nome da senhora?
6: Cleusa.
5: Irmã Cleusa, o que a senhora recebeu aqui na igreja Deus é Santo?
6: Já recebi muitas bênçãos. Primeira bênção que eu recebi era uma causa na justiça que não tinha, estava no arquivo. E eu vim aqui e o senhor revelou para mim que eu ia ganhar essa causa na justiça. E Jesus deu essa bênção. A outra benção foi que eu estava cega, com diabetes muito alto, me deu 2 AVC e eu não estava enxergando nada. E agora, graças a Deus, pela honra e glória de Deus, eu estou enxergando.
5: A senhora recebeu uma benção de uma causa na justiça que já estava arquivada.
6: Sim.
5: Não
6: sim.
5: Tinha jeito.
6: Não tinha jeito.
5: Agora, a senhora recebeu a cura dos olhos. A senhora estava cega.
6: Sim, cega mesmo.
5: Cega mesmo.
6: Estava perdido, o olho direito já estava perdido.
5: Completamente.
6: Completamente perdido.
5: Essa a senhora não via nada?
6: Não.
5: Não enxergava?
6: Nada, nada, nada. Nada. Não enxergava mesmo.
5: Agora a senhora veio aqui, a senhora foi revelada, eu lembro que a senhora foi revelada, nós chamamos a senhora aqui na frente, oramos pela senhora e na mesma hora Jesus curou a senhora.
6: Foi na mesma hora. Na mesma hora já minha visão clareou. E eu já comecei a enxergar. E estou enxergando. Pela honra e glória de Deus. Sou muito agradecida. Tudo. Tudo.
5: Cegueira foi embora.
6: Graças a Deus.
5: Quanto tempo a senhora estava assim?
6: Olha, 2 anos. E se essas pessoas que estão passando pelo mesmo problema que eu passei, que essa cegueira do diabetes, venha nessa igreja que aqui Jesus está aqui. Tenho certeza que Jesus está aqui.
7: Só foi curado.
6: Foi curado.
7: Você é prova disso.
6: Sou a prova disso.
7: Se alguém duvidar,
6: eu sou a prova, sou a testemunha viva de Deus.
7: Só está enxergando.
6: Estou enxergando.
7: Perfeitamente.
6: Perfeitamente.
7: Glória a Deus. Ouvintes, tem dinheiro que paga isso? Irmãos, tem dinheiro que paga isso, ouvintes? Uma pessoa cega voltar a enxergar por causa da diabetes? Quantas pessoas diabéticas estão aí perdendo a visão, ficando cega? E aqui está a irmã contando a bênção, curada. Jesus revelou ela e curou ela, abriu os olhos dela e ela está vendo perfeitamente para a glória de Deus, ouvintes. Para que ficar aí doente, irmã? Gastando dinheiro com remédio, sofrendo, sendo que o teu problema tem solução e a solução dele é o Senhor Jesus. Curada, irmã Neuza?
6: Curada.
7: Enxergando.
6: Para a
7: glória de Deus.
6: Para a glória de Deus.
7: Qual a palavra sobre o povo que tem em casa ouvindo a senhora?
6: Olha, que venha na Deus é Santos. Quando eu saí de casa, eu fiz um propósito e disse assim para Deus: Deus, se realmente o senhor está naquela igreja, o senhor vai usar aquele pastor lá e aquele pastor vai revelar a enfermidade que eu tenho e eu vou ser curada. Não deu outra, foi direto, foi igual. O que eu pedi para Deus aconteceu.
7: Meu Deus do céu,
6: aconteceu.
7: Deus falou mesmo.
6: Falou
7: e aconteceu.
6: Falou e aconteceu, e eu tenho certeza que o senhor é um homem de Deus. É um homem de Deus.
7: Graças a Deus, glória seja dada a Deus por isso. Porque quando Deus fala, irmão, Deus não mente não. Quanta gente inventando revelação, crendo revelação, que não é Deus que está falando. Mas quando Deus fala, quando Deus revela, está aí o milagre. Curada para a glória de Deus.
6: Verdade.
7: Tá curada?
6: Tô curada, para a honra e glória de Deus.
7: Você mora onde?
6: Na Avenida Ipiranga.
7: Porto Alegre.
6: De frente ao Bourbon, Porto Alegre.
7: Tá aí, meus irmãos, tá aí, ouvintes. Venha para Deus é Santo. Canceroso, aidético, cego, surdo, mudo, paralítico. Venha para cá. Nós vamos orar e Deus vai te curar em nome de Jesus.

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Bom, meus irmãos, nós vamos agora falar com Deus nesta madrugada de quinta para sexta. E nesse exato momento, eu quero convocar o povo, povo de fé, povo que ora, povo que acredita no poder de Deus, pessoas que têm aquela fé viva, que quando eles colocam o joelho no chão, a oração sobe ao céu. E nesse exato momento, eu quero orar com vocês. Eu, pastor Messias, estou aqui na rádio para nós juntos clamar a Deus. Senhor nosso Deus, Senhor nosso Pai, em nome de nosso Senhor Jesus Cristo, meu Deus, coloca tuas mãos santas agora e repreenda essa obra do diabo, essa perturbação na mente, essa perturbação no coração. Deus, em nome de Jesus Cristo agora, repreenda, dá-nos o poder de repreender esta perturbação no cérebro, na mente, nos pensamentos. Deus, em nome de Jesus Cristo Salvador, Senhor, toque nosso corpo agora, toque nossa vida. Deus, toca agora, toca na nossa vida. Jesus, toca agora no nosso coração, toca agora nos ossos, que sai agora tudo quanto é tipo de demônios que agem com doença nos ossos, doenças mandadas, doenças crônicas, doenças malignas, doenças diabólicas, vai saindo agora. Em nome de Jesus, sai. Em nome de Jesus, sai agora. Tudo quanto é tipo de demônios, demônio da cegueira, da mudez, sai. Demônio da paralisia, sai.

em nome de Jesus Cristo. Sai agora, sai, sai demônio, sai, espírito imundo, espírito maligno, o Senhor Deus te repreenda, em nome de Jesus Cristo. Sai agora, sai do pescoço, sai da cabeça, sai dos ossos, sai agora, vai saindo agora, sai, em nome de Jesus, sai, espírito do diabo, espírito imundo, espírito maligno, espírito diabólico, Jesus te repreenda agora, vai saindo, vai saindo, vai saindo, vai saindo agora, em nome de Jesus Cristo, em nome de Jesus Cristo, agora sai, sai do estômago, sai, sai do estômago, sai do esôfago, obra maligna, sai da cabeça aos pés, sai agora, aonde estiver alojado, aonde estiver escondido agora, ó Jesus, queima, ó Jesus, queima agora esse demônio, que está escondido nos ouvidos, colocando surdez, sai dos ouvidos, Satanás, demônio da labirintite, demônio da loucura, da perturbação, da ansiedade, demônio, o Senhor te repreenda aqui agora, em nome de Jesus Cristo Salvador, meu Deus, queima, meu Deus, queima agora, vai queimando, Jesus vai repreendendo agora, passa o teu sangue agora, passa o teu sangue nos umbrais desta casa, desta porta, Deus, em nome de Jesus Cristo, o sangue de Jesus tem poder, o sangue de Jesus Cristo é poderoso, o sangue de Jesus tem poder, o sangue de Jesus Cristo é poderoso, e nesse sangue, no poder desse sangue, no poder desse nome, no poder de Deus, no poder do nome de Jesus, Jesus agora, nesse nome, Jesus, eu repreendo, meu Deus, toda a força do mal, toda a força do inferno, dos demônios, dos espíritos, das legiões e das castas, meu Deus, repreenda, meu Deus, queima, Jesus, queima agora, Jesus, queima, Jesus, queima agora, vai queimando, vai queimando, vai queimando, Jesus, vai queimando agora, meu Deus, alcança a nossa igreja, Deus é santo, meu Deus, alcança os nossos pastores, nossos obreiros, nossas obreiras, nossos membros, nossos casais, nossas crianças, nossos irmãos de outras igrejas também, que estão orando conosco, meu Deus e meu Pai, Senhor da Glória, Senhor Jeová, Espírito Santo, alcança agora, alcança, meu Deus, com livramento, alcança, meu Deus, com a proteção divina, meu Deus, alcança agora, alcança, meu Senhor, meu Deus, alcança agora, ó Deus, ó Espírito Santo da verdade, meu Deus, alcança agora, alcança, meu Deus, a minha casa, alcança a minha família, meus parentes, meus familiares, Deus, alcança agora, vá alcançando com a vida, com a saúde e com a proteção de Deus, ó Senhor da Glória, ó Espírito Santo da verdade, ó meu Deus, em nome de Jesus, meu Deus, em nome de Jesus, meu Deus, em nome do Senhor Jesus, agora, manifesta o teu poder, manifesta os milagres, as maravilhas de Deus, a unção, meu Deus, a salvação das almas, Senhor, oh meu Deus, alcança as almas,
as almas perdidas, as almas que estão desviadas, paradas, afastadas. Meu Senhor, quanta gente, meu Deus, que estão andando rumo ao abismo, rumo à escuridão das trevas, desviada, desligadas, fora da salvação, fora do caminho da vida eterna. Meu Deus, arranca essas almas das garras do inimigo, arranca essas almas, meu Deus, das garras de Satanás, arranca essas almas das garras do inimigo. Meu Deus, olha essa família que está aí desorientada, separada, dividida, filho para um lado, pai por outro, mãe por outro. Senhor, em nome de Jesus, em nome do Senhor Jesus, Pai, Deus, em nome de Jesus Cristo, Salvador, ó Jesus, alcança as almas, alcança as vidas, meu Pai. Quanta gente está fraca na fé, quanta gente, meu Deus, que tomava a Santa Ceia, que participava da Santa Ceia dignamente, ó Deus, ó Senhor da glória, ó Espírito Santo da verdade, meu Deus, meu Jesus, e hoje estou aí desviada, afastada, parada, Senhor da glória, Espírito Santo, quantas almas, quantos homens que pregava, que dirigia a igreja, homens que eram conhecidos, homens que preservava, que cuidava, que zelava da doutrina santa, e hoje estão caídos, fracassados, casamentos destruídos. Meu Deus, não deixa acontecer que esses que ainda estão em pé, estão com vida espiritual, meu Deus, ó Senhor da glória, ó Espírito Santo de Deus, meu Deus, não deixa cair, fracassar. Senhor, tenha misericórdia, meu Deus, tenha misericórdia, Senhor, tenha misericórdia, meu Pai, Espírito Santo da verdade, meu Deus, tenha misericórdia, Senhor, tenha compaixão e piedade, Deus, tem misericórdia, não deixe essas almas se afundar, não deixe essas almas perecer, Deus, levanta um povo para servir a Deus, levanta um povo conosco para honrar o nome do Senhor, o nome do Pai, do Filho e do Espírito Santo. Meu Deus, levanta a obra, Deus é santo, com autoridade, com unção. Ô meu Deus, ô meu Pai dos céus, meu Deus, meu Deus, meu Deus, em nome de Jesus Cristo, em nome de Jesus Cristo, meu Deus, meu Deus, em nome de Jesus Cristo, Salvador, em nome do Pai, do Filho e do Espírito Santo de Deus, Senhor, meu Jesus, me dá a palavra, meu Jesus, meu Deus, meu Senhor, me dá unção, me dá autoridade, meu Deus, me dá graça, me dá força, Espírito Santo de Deus, ah, meu Senhor da glória, ah, meu Senhor Jesus, Deus Pai de Jesus Cristo, Deus Pai de Jesus Cristo, meu Deus dos céus, meu Deus da glória, meu Senhor, meu Jesus amado, meu Jesus Santo, Deus, me orienta, me dá direção, me dá sabedoria, me dá força, me dá graça, me dá ânimo, me dá unção, meu Deus, me dá visão das coisas espirituais, das coisas celestiais, das coisas invisíveis, meu Deus e meu Pai, em nome do Senhor Jesus, em nome do Senhor Jesus, Pai, em nome do Senhor Jesus,
em nome do Senhor Jesus, meu Deus. Meu Deus, em nome do Senhor Jesus, Pai. Cobre com teu sangue, cobre com teu sangue, cobre com teu sangue, cobre com teu sangue, cobre com teu sangue, meu Deus. Meu Deus, cobre com teu sangue nessa madrugada. Faz alguma coisa, meu Deus. Dá uma saída para nós. Dá uma saída para o teu povo. Uma saída divina, um escape. Deus, tu sabes como fazer. Tu sabes como criar um escape, uma oportunidade. Senhor, tu sabes, meu Deus. Meu Deus, tu sabes, meu Pai. Só tu sabes. Deus, perdoa nossos pecados, perdoa nossas iniquidades. Deus, perdoa. Deus, perdoa, Deus. Em nome de Jesus Cristo, Salvador. Ah, meu Deus, perdoa. Perdoa, Senhor, perdoa. Espírito Santo da verdade. Deus da glória. Deus, Pai, Filho, Espírito Santo. Meu Deus, meu Jesus amado, meu Jesus santo e poderoso, meu Senhor da glória, faz alguma coisa, meu Deus. Meu Deus, faz alguma coisa, Senhor. Faz alguma coisa por nós. Jesus, faz alguma coisa por nós, Jesus. Deus da glória, nos orienta, dá-nos uma direção nova, uma direção vinda de Deus. Senhor, dá-nos um renovo espiritual. Senhor da glória, derrama sobre nós a tua graça, a tua força, a tua fortaleza, o teu renovo. Senhor da glória, não deixa nós envelhecer na fé, não deixa nós envelhecer espiritualmente. Senhor, nos renova, meu Deus, a cada dia. Deus, nos renova a cada instante, Senhor. Ah, Jesus, nos renova. Derrama, meu Deus, sobre a nossa vida o renovo espiritual. Oh, glória a Deus. Oh, glória. Oh, graças a Deus. Espírito Santo da verdade. Meu Deus, derrama. Derrama nessa madrugada uma saída, um escape, uma porta, um livramento, uma proteção divina. Meu Deus, abre as portas. Abre as portas, meu Deus. As portas para quem está devendo. Abre as portas, meu Deus, em favor do povo que tem ajudado a igreja. Deus é santo. Os dizimistas fiéis, os irmãos, as irmãs, o povo que tem confiado, que tem olhado para a igreja, Deus é santo, com o olhar de acreditar no nosso trabalho, num tempo tão difícil, num tempo de tanto escândalo. Meu Deus, meu Pai, um tempo de tanto escândalo. Dinheiro, dinheiro, dinheiro, dinheiro. É só dinheiro, é só dinheiro. Não se fala mais em salvação de almas. Não se fala mais em vida eterna, na volta de Jesus, no arrebatamento da igreja. Não se fala mais em santidade. Não se fala mais, meu Deus, em vida eterna, em caminho apertado, em porta estreita. Senhor da glória, Espírito Santo, Deus, Jesus, abençoa a obra. Deus é santo, que seja uma igreja diferente, que seja uma obra diferente, meu Deus, dessa reta final. Senhor, Senhor, meu Deus e meu Pai, derrama, derrama sobre nós os milagres, as maravilhas de Deus. Ó Jeová, ó Espírito Santo de Deus, meu Pai, meu Senhor, meu Jesus querido, abra as portas em favor do teu povo. Abra as portas, meu Deus, abra as portas, meu Pai, em favor dos irmãos,
das irmãs que têm nos ajudado, que têm sido uma coluna nesta obra, para pagar o rádio, para pagar a prestação do imóvel, nossa sede própria, os aluguéis da nossa igreja. Deus é santo. Ó Deus, ó Pai do céu, Espírito da recompensa, derrama saúde, haja cura nessa casa, haja cura nessa casa, meu Deus, haja cura, haja saúde, meu Deus, no nome de Jesus, no nome de Jesus Cristo, Salvador. Senhor, coloca na minha boca as palavras espirituais. Deus, coloca na minha mente a unção. Deus, coloca no meu entendimento a unção, a sabedoria de Deus, o entendimento, o autocontrole de Deus. Senhor, fortalece a minha mente, fortalece o meu entendimento, fortalece-me com sabedoria, com inteligência, com entendimento, com conhecimento. Meu Deus, meu Senhor, meu Jesus querido, unja minha mente, unja essa obra, Deus é santo, unja a igreja, Deus é santo, no Paraná, Santa Catarina, Rio Grande do Sul, São Paulo, Minas Gerais, Goiás. Ó Deus, derrama nessa obra o renovo, o crescimento espiritual. Meu Deus, não deixa essa igreja envelhecer, não deixa essa igreja ficar uma igreja velha, cansada, acomodada, não deixa essa igreja ser uma igreja enferrujada. Senhor, levanta homem de Deus, levanta homens santos, homens convertidos, homem de Deus, ganhador de almas, não ganhador de dinheiro. Senhor, levanta homens, meu Deus, para arrancar as almas das garras do inimigo, das garras do mundo. Meu Deus, Jesus, ó Espírito da sabedoria, da inteligência, ajuda-nos a ganhar almas, porque quem ganha almas, sábio é. Senhor da glória, Espírito Santo de Deus, em nome do Senhor Jesus, meu Deus, ô glória, ô graças a Deus, fica conosco, meu Deus, nesta madrugada, nesta semana, Senhor, neste mês, neste ano, ó Deus, e todos os dias, como o Senhor prometeu, eis que estou convosco todos os dias, até a consumação dos séculos. Glória a Deus, glória a Deus, glória o nome de Jesus, graças a Deus, graças a Deus, graças a Deus, glória o nome de nosso Senhor e Salvador Jesus Cristo. Amém, e amém, e amém, Senhor, e amém.

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0: Graças a Deus, graças a Deus. É o programa Vencendo pela Fé da Igreja Pentecostal Deus é Santo. Esta programação é de inteira responsabilidade do homem de Deus, pastor Darcy Messias. Prazerosamente, quem tem o prazer de cumprimentar todo o povo de Deus com a paz do Senhor e Salvador Jesus Cristo, é seu irmão em Cristo, presbítero Raimundo. E eu quero já neste exato momento chamar a atenção de Curitiba. Atenção, atenção, Curitiba. Atenção, região metropolitana de Curitiba. Atenção, atenção, Paraná, porque é nesta sexta-feira, às 9 da manhã, isso mesmo, sexta-feira, 9 da manhã, com a presença do homem de Deus, pastor Darcy Messias, pregando a preciosa palavra de Deus, orando por milagres, libertações, curas divinas, revelações do Espírito Santo, e Deus operando milagre na sua vida, no seu lar, na sua casa e na sua família. 9 da manhã, presença do homem de Deus, pastor Darcy Messias, em nossa sede nacional, aqui mesmo em Curitiba. 3 da tarde, presbítero Raimundo, pregando e orando, e Deus confirmando a vitória, as revelações do Espírito Santo, confirmando o seu milagre, a sua bênção, a libertação na sua casa. 3 da tarde, presbítero Raimundo. E às 19 horas, novamente o homem de Deus, pastor Darcy Messias, no culto da libertação total. Às 7 da noite, o homem de Deus, pastor Darcy Messias, pregando, orando, orando por libertação, orando por cura divina, orando por divinas, divinas e profundas revelações do Espírito Santo. É nesta sexta-feira que o milagre acontece na sua vida, no seu lar, na sua casa, na sua família. Venha para cá, povo de Deus, venha para a Igreja Pentecostal Deus é Santo. Aonde essa igreja, presbítero Raimundo? Anota aí o endereço, meu amado irmão, irmã. Anota aí para você não ficar de fora desta sexta-feira abençoada, sexta-feira da libertação total, na Igreja Pentecostal Deus é Santo, Avenida Marechal Floriano Peixoto, 6711, é o endereço do seu milagre, da sua vitória. Nós estamos a 150 metros do terminal de ônibus do Vila Auer, a 60 metros da Praça da Passarela, quase em frente ao tubo da Passarela e bem ao lado da Autopeças Alvorada. Venha buscar o seu milagre, venha buscar a sua vitória, e aqui mesmo na Igreja Pentecostal Deus é Santo, 9 da manhã, homem de Deus, pastor Darcy Messias, 3 da tarde, presbítero Raimundo, e às 7 da noite, novamente, o pastor Darcy Messias, com uma equipe de obreiro, para abençoar a sua vida, o seu lar, a sua casa e a sua família. Deus vai te abençoar, Deus vai fazer o milagre na sua vida.
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2: Está aqui conosco, nos estúdios da Igreja Deus é Santo, um irmão que recebeu um grande milagre, mas um grande milagre mesmo, que vai chamar a atenção de muitas pessoas que agora estão me ouvindo. No nome do senhor.
3: José Pereira Alves, sou de Castro. Quero saudar a amada igreja com a paz do Senhor Jesus e agradecer ao Senhor Jesus de 2 milagres muito grandes que eu recebi na Igreja Deus é Santo. E eu estava com hemorragia intensa, evacuando muito sangue. E eu, antes de eu sair de Castro para vir para Curitiba, que eu tinha que no outro dia fazer um exame de 50 e voltei para 12h30. Daí no final saiu 12h o exame. E para a honra e glória do Senhor Jesus, foi tão importante que foi a última evacuada de sangue, 9h no domingo. Ele confirmou a benção para mim às 3h da madrugada, no amanhecer o domingo. Eu fiz os exames na segunda-feira, o médico falou, olha, vem daqui 5 anos, é um milagre, você não tem mais nada. E na sequência, pastor da CMCIA, quero deixar relatar bem claro isso, testemunho, uma arritmia cardíaca, dava 10 batimentos e um soco no coração, mas isso muito terrível. E olha, para a honra e glória do Senhor Jesus, o Senhor orou para mim e eu estou confirmando essa grande benção e estou firme na Deus é Santo e quero convidar o povo que venha para a igreja Deus é Santo, que a revelação do pastor da Simicinha não cai no chão e não estou aqui para gravar para bonito um testemunho, porque eu estou, glória a Jesus Cristo, eu estou 100% curado do intestino e do coração e estou honrando o nome do Senhor Jesus Cristo. Pastor Darcy Messia, porque eu estava me sentindo podre, eu não sentia dor, mas o tanto que eu evacuava hemorragia era tão intensa que o senhor não faz uma ideia. Eu tinha certeza que eu chegava aqui e o médico vai ter que abrir esse camarada aí porque não vai ter conserto mais. E eu creio na palavra do pastor, eu creio muito na Bíblia, no que a Bíblia relata sobre as curas, e glória a Deus, foi através dessa revelação que o Senhor me deu, que era para crer que eu seria curado, e está confirmado 100% essa benção.
2: Curado.
3: Curado em nome de Jesus. Para mim é uma honra muito grande, e o que eu puder dos meus amigos para convidar para Deus é Santo, para congregar com nós, eu estou convidando a partir de hoje, junto com esse meu testemunho.
2: O Senhor veio lá de Castro para gravar o testemunho aqui hoje.
3: Sim, agora eu vim para confirmar o testemunho e gravar.
2: Curado.
3: Curado em nome do Senhor Jesus.
2: Curado do intestino podre.
3: Isto.
2: E curado do coração.
3: Do coração também. Não tenho nada, até o médico ainda brincou comigo. Olha, da minha parte, o senhor pode procurar um cardiologista? Digo, não, meu cardiologista é o médico dos médicos, que é o Senhor Jesus, e eu estou curado. Eu só queria a confirmação deste exame.
2: Não deu nada.
3: Graças a Deus, do intestino não deu nada. Deu 100% normal os dois exames.
2: Coração também.
3: Glória a Deus, o coração também 100% curado. Eu ficava até 3 noites, pastor da CMC, sem poder dormir. Ele soqueava tanto, eu me dava choque, se eu erguesse a mão, dava aquele choque no coração. Se eu erguesse, mudasse o passo, eu levava aquele choque. Era um sofrimento muito grande, foi só Deus para me curar mesmo.
2: Está curado.
3: Estou curado, em nome de Jesus, não tenho dúvida. Moro em Castro. E é um prazer para mim, a segunda vez, vir na Deus é Santo aqui, e tenho certeza que venho mais vezes aqui, sem o resto da dúvida.
2: Obrigado.
3: Amém.
2: Está aí o irmão curado, que veio lá de Castro, gravar o depoimento aqui, porque ele foi curado do coração, curado do intestino podre, não tem mais nada, está curado. Ô meu irmão, minha irmã, meu ouvinte, tenha fé aumentada, vem para Deus é Santo, vem buscar a Deus nessa igreja, vem buscar a Deus nesse ministério, que você vai ver a tua vida mudar, como a vida desse irmão mudou para a glória de Deus. Meus amados e queridos irmãos e ouvintes da cidade de Porto Alegre, ouvintes do sul do Brasil, irmãos do Brasil, eu estou aqui agora nos estúdios da nossa igreja Deus é Santo, com uma irmã. Ela tem um testemunho para contar. O nome da senhora?
4: Cleusa.
2: Irmã Cleusa, o que a senhora recebeu aqui na igreja Deus é Santo?
4: Já recebi muitas bênçãos. Primeira bênção que eu recebi era uma causa na justiça que não tinha, estava no arquivo. E eu vim aqui e o senhor revelou para mim que eu ia ganhar essa causa na justiça. E Jesus deu essa bênção. A outra benção foi que eu estava cega, com diabetes muito alto, me deu 2 AVC e eu não estava enxergando nada. E agora, graças a Deus, pela honra e glória de Deus, eu estou enxergando.
2: A senhora recebeu uma benção de uma causa na justiça que já estava arquivada.
4: Sim.
2: Não
4: sim.
2: Tinha jeito.
4: Não tinha jeito.
2: Agora, a senhora recebeu a cura dos olhos. A senhora estava cega.
4: Sim, cega mesmo.
2: Cega mesmo.
4: Estava perdido, o olho direito já estava perdido.
2: Completamente.
4: Completamente perdido.
2: E essa senhora não via nada?
4: Não.
2: Não enxergava?
4: Nada. Nada. Não enxergava mesmo.
2: Agora a senhora veio aqui, a senhora foi revelada, eu lembro que a senhora foi revelada, nós chamamos a senhora aqui na frente, oramos pela senhora e na mesma hora Jesus curou a senhora.
4: Foi na mesma hora. Na mesma hora já minha visão clareou. E eu já comecei a enxergar. E estou enxergando. Pela honra e glória de Deus. Sou muito agradecida. Tudo. Tudo.
2: Cegueira foi embora.
4: Graças a Deus.
2: Quanto tempo a senhora estava assim?
4: Olha, 2 anos. E se essas pessoas que estão passando pelo mesmo problema que eu passei, e essa cegueira do diabetes, venha. Venha nessa igreja que aqui Jesus está aqui. Tenho certeza que Jesus está aqui.
5: Só foi curado.
4: Foi curado.
5: Você é prova disso.
4: Sou a prova disso.
5: Se alguém duvidar,
4: eu sou a prova, sou a testemunha viva de Deus.
5: Só está enxergando.
4: Estou enxergando.
5: Perfeitamente.
4: Perfeitamente.
5: Glória a Deus. Ouvintes, tem dinheiro que paga isso? Irmãos, tem dinheiro que paga isso, ouvintes? Uma pessoa cega voltar a enxergar por causa da diabetes? Quantas pessoas diabéticas daí perdendo a visão, ficando cega? E aqui está a irmã contando a bênção, curada. Jesus revelou ela e curou ela, abriu os olhos dela e ela está vendo perfeitamente para a glória de Deus, ouvintes. Para que ficar aí doente, irmã? Gastando dinheiro com remédio, sofrendo, sendo que o teu problema tem solução e a solução dele é o Senhor Jesus. Curada, irmã Neuza?
4: Curada.
5: Enxergando.
4: Enxergando.
5: Para a glória de Deus.
4: Para a glória de Deus.
5: Qual a palavra sobre o povo que está em casa ouvindo a senhora?
4: Olha, que venha. Venha na Deus é Santos. Quando eu saí de casa, eu fiz um propósito e disse assim para Deus: Deus, se realmente o senhor está naquela igreja, o senhor vai usar aquele pastor lá e aquele pastor vai revelar a enfermidade que eu tenho e eu vou ser curada. Não deu outra, foi direto, foi igual. O que eu pedi para Deus aconteceu.
5: Meu Deus do céu,
4: aconteceu.
5: Deus falou mesmo.
4: Deus falou mesmo.
5: Falou e aconteceu.
4: Falou e aconteceu e eu tenho certeza que o senhor é um homem de Deus. É um homem de Deus.
5: Graças a Deus, glória seja dada a Deus por isso. Porque quando Deus fala, irmão, Deus não mente não. Quanta gente inventando revelação, crendo revelação, que não é Deus que está falando. Mas quando Deus fala, quando Deus revela, está aí o milagre. Curada para a glória de Deus.
4: Verdade.
5: Está curada?
4: Estou curada, para a honra e glória de Deus.
5: Você mora onde?
4: Na Avenida Ipiranga.
5: Porto Alegre.
4: De frente ao Bourbon, Porto Alegre.
5: Está aí, meus irmãos, está aí, ouvintes. Venha para Deus é Santo. Canceroso, aidético, cego, surdo, mudo, paralítico, venha para cá, nós vamos orar. Porto Alegre.
4: De frente ao Bourbon, Porto Alegre.
5: Tá aí, meus irmãos, tá aí, ouvintes, venha para Deus é Santo. Canceroso, aidético, cego, surdo, mudo, paralítico, venha para cá, nós vamos orar e Deus vai te curar em nome de Jesus.

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0: Valeu, meu pai.
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Ô meus irmãos, ô minhas irmãs, estamos aqui de novo para comunicar ao povo de Deus que nesta sexta-feira nós teremos aqui na nossa igreja Deus é Santo, oportunidades para você mudar de vida, para você deixar de sofrer com essa doença, com essa enfermidade que você carrega sobre o seu corpo, essa doença crônica, essa doença maligna, diabólica, essa doença herdada, hereditária, que foi deixada pelos seus avós, seus pais. E não é só doenças, heranças malditas de não ser bem sucedido na vida, não ter paz, aquela pessoa triste, angustiada, aquela pessoa que sempre está reclamando da vida, sempre chorando, sempre pensando no pior. Eu estou falando com você, com o senhor e com a senhora, que vive debaixo de uma maldição hereditária, maldição de sofrimento, de não dormir à noite, maldições de ver vultos, ouvir vozes. Você que percebe que alguma coisa estranha te acompanha, alguma coisa mandada maligna te perturba, nunca foi feliz na vida amorosa,

não para igreja nenhuma. Isso é uma maldição que tem que ser quebrada. Como? Você tem que aprender. Você não aprende dentro de um minuto. Você precisa sentar no banco da igreja e ouvir um dia, dois, três, quatro, cinco, seis, sete, participar das campanhas de oração, de ensinamento, e mudar o seu pensamento, limpar o seu pensamento, limpar o seu coração de toda essa sujeira, essa impureza que veio sobre a sua vida. E é nesta sexta-feira, 9 da manhã, 3 da tarde e 7 horas da noite, as obreiras, os membros da igreja, os irmãos de outras igrejas, fazer um jejum proposital, um jejum para quebrar as forças do inimigo, do adversário, do maligno. Então eu quero convocar a igreja Deus é Santo para nós orar, jejuar, consagrar e vencer as adversidades da vida. O que eu vejo hoje por aí é muita pregação, pregação vazia, é muito louvor, é muito cântico na igreja. Você vê o povo cantando, cantando, cantando endemoniado, cantando emacumbado, cantando enfeitiçado. Me lembro que veio para aqui uma família, agora de pouco, uma obreira de uma outra igreja, que lá não caiu endemoniada, aqui caiu a vida toda, não libertava, uma luta para aquela mulher libertar. Quando ela acabou de libertar, ela foi embora, voltou para onde ela estava lá a vida toda sofrendo. Tem gente que acostumou a sofrer, tem gente que gosta mesmo é de sofrer, tem gente que gosta de voltar para trás, de viver o passado, de viver o sofrimento, de viver a angústia, a amargura. Tem gente assim, que não olha para frente, ela vive só olhando para trás, querendo voltar e voltando. Por isso que vive sofrendo, por isso que não tem nada, por isso que não ajunta nada, por isso que não é feliz. Mas já tem um povo de fé, tem um povo que acredita no poder de Deus, tem um povo que pensa grande, que aprende a orar. Irmão, igreja que não ora não tem força, igreja que não ora não tem poder de Deus, igreja que não jejua não tem poder de Deus. É uma igreja morta, é uma igreja vazia, é uma igreja que vive de aparência, de igreja bonita, igreja bonita, um povo que vive ali dentro com uma vida feia, arrasada, doente, macumbado, enfeitiçado, mas não sai dali, ali a vida toda, escutando pregação bonita, pregação teológica, escutando cântico bonito, louvores bonitos, com a vida feia. Aqui não tem esse tipo de coisa, cânticos bonitos, igreja bonita, pregação bonita, não. Aqui nós temos o poder de Deus, libertação, oração poderosa, oração para quebrar as forças do diabo, para repreender os demônios, para repreender as obras de bruxaria. E nesta sexta-feira é o culto das divinas revelações, culto das profundas revelações de Deus e a oração poderosa para repreender demônios. Vida queima! Vida queima!

0: Jesus. A pomba gira. Reima! Reima! Amém! O que está acontecendo com você? Hein, pomba gira? Está acontecendo o quê? Hein?
1: Eu quero acabar com o casamento dela, eu estou conseguindo!
0: Estava conseguindo. Como é que é?
1: Eu vou fazer ela trair o marido dela!
0: Quer fazer ela trair o marido dela? Olha aí! Quem faz os maridos trair as esposas? E as esposas trair o marido? É o bicho! Vamos ver, o nome seu mesmo é quem? Quem é você?
1: Pomba gira!
0: Vem! Ô, pomba gira! Você está no meio dos dois, então?
1: Tô!
0: Pra matar.
1: Se ele brigar com ela, eu faço ele brigar com ela, ela brigar com ele. Eu vou fazer ele matar ela, ou ela matar ele!
0: É? Eu não vou nem expulsar, deixa só você expulsar. Pode expulsar.

Atenção, Curitiba, e atenção, povo do Paraná. Nesta sexta-feira, no horário das 9 da manhã, 3 da tarde, 7 horas da noite, que aqui estaremos nós, os pastores da Igreja Deus é Santo, enfrentando com armas pesadas. Que armas pesadas? Que ferramentas pesadas são essas? Fé, oração, jejum, dons do Espírito Santo, que são as armas que estão escritas na Bíblia Sagrada, as armaduras celestiais. Meu irmão, minha irmã, que está sofrendo, será que você não já percebeu que isso aí é obra de macumba, de feitiçaria, bruxaria, magia negra? Que isso aí não sai com palavra bonita, com pregação bonita, com cântico bonito? Isso aí não sai assim, com igreja bonita, com louvor bonito? Isso aí só sai com jejum e oração. Diz o Senhor Jesus, isso é casta, força do mal. Por isso que a Igreja Deus é Santo, nesta sexta-feira, nós estaremos todos nós em consagração, em jejum, para enfrentar os demônios, para enfrentar os espíritos, as castas, as legiões. E o senhor, a senhora, não pode ficar de fora. Anote o endereço da nossa Igreja Pentecostal Deus é Santo, Avenida Marechal Floriano Peixoto, 6711, aqui na Vila Auer, aqui bem perto do terminal Vila Auer, aqui na Praça da Passarela, ao lado, bem ao lado da Alvorada Autopeças. Corre para cá. Você acredita no poder das revelações que vem de Deus? Então vem para cá. O teu milagre depende da sua fé. Não é só de Deus. Depende da sua fé, do seu esforço. Sai dessa vida. Sai daí, dessa casa. Vem para a casa de Deus. Vem buscar força. Vem buscar força. Buscar cura, libertação. Em nome de Jesus Cristo, nós os pastores estaremos aqui o dia todo para atender. Meu Deus, uma equipe de irmãos, mais pastores, obreiros, obreiras, para te ajudar, e a sua vida vai mudar. Você vai ver, em nome de Jesus.

Você que já recebeu um milagre na igreja, Deus é santo. Venha compartilhar o seu testemunho. Não guarde essa bênção apenas para você. Existem pessoas dentro da igreja que recebem uma bênção, alcançam um milagre, veem a mão de Deus agir, mas ficam em silêncio. E isso é sério. Quando alguém recebe algo de Deus e não testemunha, não está apenas deixando de contar uma vitória, está interrompendo um propósito espiritual. O testemunho não é opcional, ele é parte do milagre. Existem pessoas dentro da igreja que recebem uma bênção, alcançam um milagre, veem a mão de Deus agir, mas ficam em silêncio. E isso é sério. Quando alguém recebe algo de Deus e não testemunha, não está apenas deixando de contar uma vitória, está interrompendo um propósito espiritual. O testemunho não é opcional, ele é parte do milagre. Agora entenda isso com clareza. O testemunho protege a bênção. O silêncio pode enfraquecer aquilo que você recebeu. Quantas pessoas estão esperando ouvir o que Deus fez na sua vida para não desistirem? Quantos estão precisando de uma prova viva de que o milagre é real? E você tem essa prova, mas está guardando. Deus não te abençoou para você esconder. Ele te levantou para você falar, testemunhar, declarar. Se você recebeu cura, testemunhe. Porta aberta, testemunhe. Libertação, testemunhe. Provisão, testemunhe. Ir na frente do púlpito. Testemunhar não é vergonha, é honra. Vergonha é Deus fazer e a pessoa fingir que não aconteceu. A partir de hoje, mude sua postura. Se Deus fez, conte. Se Deus operou, declare. Se Deus te abençoou, glorifique diante de todos, porque quem testemunha fortalece a própria fé, ativa novas bênçãos e se torna instrumento para milagres na vida de outros. Não retenha o que Deus fez. Transforme sua vitória em testemunho.

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0: Estou aqui nesse exato momento, aqui na igreja Deus é Santo, no programa Vencendo pela Fé. E hoje, sexta-feira, hoje é dia, como todos os dias, dias de bênção, dia de vitória, dia de ânimo, de alegria, dia de comunhão com Deus, de esperança, dia e hora de nós vencer as lutas, vencer os problemas, dificuldades, porque se nós buscar a Deus, se nós orar, se nós jejuar, se nós consagrar nossa vida, se nós envolver a nossa vida com Deus, com as coisas de Deus, pode ter certeza que o resultado vem. Só se nós cruzarmos os braços, olhar para os problemas, olhar para as lutas, olhar para as dificuldades, olhar para a doença, olhar para a macumba e só ver o mal, aí não vai. A gente só vê destruição, só vê derrota, só vê fracasso. A nossa cabeça acaba sendo contaminada com as coisas ruins. E aí na nossa cabeça fica só esperando coisas ruins acontecer. Coisas piores, coisas mais acontecer. Mas quando a gente desperta do sono, quando a gente desperta da fraqueza, do desânimo, aí a gente vence. Aí a gente começa a ver o sabor da vitória, o sabor do milagre, o sabor da bênção. E olha, tem um testemunho aqui marcante nessa rádio, que é o pastor Messias. Fico maravilhado, maravilhado, isso nunca sai da minha cabeça. É o testemunho da doutora Dolores. Gente, quando eu ouço esse testemunho, quando eu escuto esse testemunho da doutora Dolores, a minha fé acrescenta, a minha fé se encoraja. E lembrando que 3 da tarde, 7 da noite, nós aqui estaremos no desafio contra as forças do mal, contra as doenças incuráveis, contra a macumbaria. E hoje, a noite da vitória, a noite dos milagres, a noite da palavra, a noite das profundas revelações, eu, pastor Messias, em nome do meu Deus, em nome do meu Deus, em nome de Jesus, estarei no santo altar, desafiando o mal, desafiando a doença, desafiando a macumbaria. Sabe por que que eu falo isso? Confiante no meu Deus, confiante no Senhor. Igreja Pentecostal, Deus é Santo, Avenida Marechal Floriano Peixoto, 6711, Vila Áurea. Vamos ouvir a doutora Dolores e eu volto com vocês em seguida.
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2: Minha irmã, seu nome?
3: Dolores.
2: Irmã Dolores, o que foi que Deus te deu aqui na igreja Deus é Santo?
3: Me deu saúde. Mais de 15 anos estou sofrendo muito porque eu estava com câncer nos ossos. Já gastei tudo que eu tinha, vendi fazenda, carro, casa, tudo. Fiquei sem nada e vim ganhar cura aqui sem pagar nada.
2: Só tinha câncer nos ossos.
3: Nos ossos.
2: Há 15 anos.
3: 15 anos.
2: Quanto tempo? 15 anos de sofrimento.
3: Mais de 15 anos.
2: Gastando tudo.
3: Tudo.
2: Vendeu fazenda.
3: Vendi.
2: Por causa da doença.
3: Por causa da doença.
2: E não foi curada.
3: E não foi curada.
2: Gastou o que mais?
3: Eu vendi casas, vendi carro. E o dinheiro que a gente tinha, a gente era de uma família rica, a gente ficou pobre, mas graças a Deus eu estou mais do que rica hoje.
2: Mas por causa dessa doença?
3: Por causa de estar sempre doente, sempre me operando, me tratando, internando, e eu sempre no hospital. E agora mudei para cá, mudei de igreja e recebi uma graça muito grande.
2: A senhora mudou de igreja, mudou de cidade?
3: Eu mudei de cidade.
2: E foi curada?
3: E fui curada aqui,
2: na Deus é
3: aqui
2: Santo.
3: Na Deus é Santo.
2: 5 semanas está aqui na igreja?
3: 5 semanas.
2: E foi curada?
3: Fui curada na 4ª semana. Hoje eu estou dando testemunha da cura.
2: Não sinto mais nada.
3: Não sinto mais nada, cara.
2: O que que você sentia?
3: Muita dor no corpo, muita dor nos ossos. Não tinha vontade de fazer nada. Não podia caminhar. Não podia me alimentar. Não dormia. Eu sentia mal mesmo.
2: E agora?
3: E agora estou sentindo bem. Estou firme, estou curada, estou caminhando, estou animada.
2: Você não caminhava bem?
3: Eu levei um mês na UTI, um mês no hospital sem andar. E agora vim para cá, vim para morrer. Mas graças a Deus encontrei a
2: gente. Ela veio para morrer aqui em Curitiba?
3: Vim aqui para morrer, para botar no caixão. Eu vim para cá, minha filha foi me buscar. E hoje estou firme e forte, graças a Deus. Oh, glória
2: a Deus. A senhora veio para morrer em Curitiba?
3: Eu vim para morrer.
2: Descobriu a Deus é santo?
3: Descobri a Deus é santo.
2: Como você descobriu?
3: Descobri pelo rádio.
2: Pelo rádio?
3: Pelo rádio.
2: E veio para a igreja e foi curada?
3: Fui curada.
2: E eu acredito que tem muita gente que está te ouvindo pelo rádio.
3: É verdade.
2: O que você vai contar para esse povo que está te ouvindo agora, que está com câncer, está desenganado?
3: Estou falando que as pessoas venham para a igreja, porque o câncer não cura aqui na terra, só Deus mesmo que cura.
2: Quer dizer que o senhor estava com câncer, sofrendo, gastou com remédio, com farmácia, foi internado várias vezes, muitas, fez cirurgia?
3: Muitas vezes.
2: Cirurgias?
3: E eu fiz tantas cirurgias, eu operei intestino, várias coisas já operei. E hoje, com a graça de Deus, estou curada.
2: Curadíssima?
3: Curada.
2: Não tem mais nada?
3: Não tenho mais nada, estou animada até para conversar, para trabalhar. Estou com muita fé, com muita esperança.
2: Agora, a igreja Deus é Santo é uma igreja humilde, né? Você já notou isso?
3: Humilde, mas Deus é forte aqui. Eu já procurei muitas igrejas e nessa aqui eu encontrei a vitória.
2: Você procurou outras igrejas também?
3: Também já procurei outras igrejas.
2: Mas não resolveu o problema?
3: Não resolvi. Agora vim aqui nessa igreja e graças a Deus estou curada.
2: Curadíssima.
3: Eu tô sentindo...
2: Câncer já era?
3: Já era.
2: Meu Deus, é milagre, minha senhora.
3: É um milagre pela palavra do pastor.
2: Foi Deus que te curou.
3: Foi Deus que me curou.
2: O senhor está feliz?
3: Eu estou muito feliz.
2: O senhor mora aqui em Curitiba?
3: Agora estou de mudança aqui em Curitiba.
2: Aonde é o bairro?
3: Aqui na Uberaba.
2: Uberaba.
3: Uberaba, longinha daqui.
2: Mas não é um milagre grande?
3: Muito grande.
2: Você imagina perder tudo, minha senhora? Perder
3: perdi
2: o faz...
3: tudo. E serviço, não tenho mais meu trabalho, sou esteticista excelente. E tenho medicina. E não estou fazendo mais nada.
2: A senhora é médica?
3: Médica. Estudei quando estava operando, tive um acidente, fiquei 10 anos de
2: então,
3: cama.
2: Então a senhora é médica?
3: Sim.
2: Médica de qual área?
3: Clínica geral.
2: A senhora é clínica geral?
3: Clínica geral.
2: Agora nós estamos aqui com uma médica. Vocês estão vendo aqui que está aqui na igreja uma médica. Clínica geral. Desenganada dos médicos, sofrendo, padecendo, lutando, gastou tudo que tinha com os médicos. Ela sendo médica, gastou tudo que tinha com o médico.
3: É verdade.
2: Você imagina? Agora chegou aqui na Deus é Santo, foi curada.
3: Foi curada imediata.
2: Será que não tem algum médico agora que a senhora pode mandar para eles um recado? Médico, enfermeiro?
3: Se tiver um médico que tem um problema, venha para a igreja que está curado. Resolve qualquer problema.
2: Meu
3: só Deus pode resolver.
2: Céu. É milagre,
3: isso. É um milagre. Isso aqui se fala em milagre, isso é milagre.
2: Aqui tem milagre.
3: Tem milagres.
2: A senhora é uma médica, mas foi curada aqui na Deus é Santo.
3: Eu fui curada aqui na Deus é Santo. Eu já fui curada, eu já fiquei uma vez, quando o médico me operou a garganta, perdi as cordas vocais. Fiquei 5 anos muda. E fui pra igreja, aí eu era católica, aí fui pra igreja evangélica, aqui foi que eu ganhei a cura. Então por isso que eu tô conseguindo pra ficar na igreja.
2: Graças a Deus.
3: 5 anos muda. A quarta vez que eu entrei na igreja, eu fiquei curada.
2: Muda?
3: Soltei a fala, escutei, enxerguei, mas eu estou feliz porque Deus me curou de tantas coisas lindas. Você imagine que médico poderia tratar de uma corda bucal, podia operar. Não tem cura. É só Deus.
2: Agora eu fico imaginando, ela é médica. Médica, clínica geral, e não tinha cura. Perdeu tudo que tinha, perdeu tudo. Porque o demônio colocou nela uma doença, um câncer, estava comendo ela por dentro e por fora. E chegou aqui na Deus é Santo e foi embora o câncer.
3: Foi embora, desapareceu completamente. No mesmo dia que o senhor orou, eu senti dor na hora. Aí o senhor falou assim, vai que Deus vai curando. Quando eu saí aqui na frente da igreja, eu sentei ali no pilar, não aguentava caminhar mais. Aí minha filha correu, buscou um carro, me levou de carro para casa. Quando eu cheguei em casa, eu desci do carro completamente boa. Eu fiquei boa, completamente sã.
2: Foi embora daqui, chegou em casa curada.
3: Cheguei curada.
2: Não sentiu mais nada?
3: Não senti mais nada.
2: É milagre, né?
3: Isto é milagre.
2: Isto é milagre.
3: É verdade, é milagre.
0: É hoje, em nome do Senhor Jesus, é hoje. É hoje o dia que Deus nosso Pai vai colocar um ponto final no seu sofrimento. Mas você tem que crer. Porque ficar sofrendo, se o nosso Deus é poderoso, nosso Deus, Ele é o dono da vida, e a vida pertence a Deus, a vida está nas mãos de Deus. Até quando você vai ficar sofrendo para poder reagir? A doutora Dolores veio para Curitiba para morrer. Ela veio para morrer em Curitiba. Ela morava no interior do Paraná. E quando chegou aqui, ela descobriu esta rádio que você está ouvindo. Ela descobriu e veio para Deus é Santo. Ela tinha poucos dias de vida. Ela era uma médica. Uma médica. E médico pode curar a ti mesmo? Ela veio para Deus é Santo, como vocês ouviram. Ela chegou aqui em 4 sextas-feiras. Ela veio na quarta e veio na sexta. Chegou aqui, Deus curou, como vocês ouviram. Não foi eu que falei, não foi eu que inventei. Ela que diz com a sua voz, ela que diz com seu testemunho de fé, que foi curada do câncer. Ela gastou tudo, ela perdeu o posto de gasolina, ela falou comigo depois, perdeu fazenda, perdeu casas. Por quê? Porque o câncer foi matando ela aos poucos. Mas ela descobriu que tem cura. Ela descobriu que tem cura, sim, que tem cura. Tem cura quando a gente crê, quando a gente busca, quando a gente luta pela cura, a gente luta pela vitória, a vitória vem. A gente luta pelo milagre e o milagre vem. Então, nesta sexta-feira do milagre, sexta-feira da libertação, a sexta-feira da vitória, a sexta-feira da mudança de vida. Sai da tua casa, é aí que está o problema, é aí que está a doença, é aí que está o sofrimento, e você não sai dessa casa, é aí que está as brigas, aí dentro está o mal te segurando, aí dentro está o mal te segurando, e você não sai daí. Por quê? Porque foi projetado mal para te segurar, para você não sair de casa. Quando é para você sair de casa, para vir para Deus é Santo, você não vem. Porque o mal que fizeram foi programado para você não procurar a igreja Deus é Santo. Você pode procurar o hospital, procurar o postinho de saúde, você pode procurar a clínica, você pode procurar qualquer outro lugar, uma igreja, mas quando fala Deus é Santo, lá está o nome da Deus é Santo. Alguém programou essa macumba dizendo: não vai nessa igreja, não vai nessa igreja. Por quê? Porque se for nessa igreja, os pastores, a igreja vai orar e vai desmanchar e vai desfazer todo o trabalho, toda a bruxaria, toda a magia negra, todo o trabalho feito para destruir você será desmanchado. Anote, anote o endereço. Sai da tua casa, minha irmã. Sai da tua casa, meu irmão. O inimigo está te enganando, você não está vendo. Tem gente agora me ouvindo que vem aqui e não vem mais por qualquer coisinha. Ah, eu não gostei disso. O pastor falou uma coisa que eu não gostei. O pastor falou isso que eu não gostei. O pastor pega pesado, fala de doutrina, fala de usos e costumes, fala não sei o quê. É aí que o bicho te pegou. O bicho conhece a tua fraqueza. O bicho conhece a tua fraqueza. E é aí que ele está te amarrando. É aí que ele está te segurando. É aí que ele está fazendo o que ele quer fazer. Liberte, em nome do meu Deus, liberte disso aqui agora, em nome de Jesus, e compareça. Ainda dá tempo você vir aqui receber uma palavra de vitória, porque você está cheio de palavra de derrota, palavra de maldição, palavra de fracasso, palavra de destruição, palavra de sofrimento, palavra de morte, palavra que não dá, que não tem jeito, que não vai dar certo. Na sua cabeça está isso, é longe, sua cabeça está dizendo, Deus é santo, é longe, isso aí é coisa do maligno, Deus está em qualquer lugar, isso é coisa do maligno, eu não concordo com isso, Deus não está em qualquer lugar não, é mentira do diabo. Deus está aonde há um lugar santo para Ele, porque Ele é santo. Deus não está no pecado, Deus não está na vaidade, Deus não está no mundanismo, Deus não está no lugar aonde não prega o verdadeiro evangelho dEle. Ele só está aonde prega o evangelho dEle, o evangelho santo e verdadeiro. E você está enrolado aí, embaraçado em quatro paredes. Eu nasci nessa igreja, aqui eu estou há 10 anos, 20 anos, 40 anos, aqui eu não saio, você está daqui morto, e está morrendo, morrendo o quê, pastor? Morrendo espiritualmente, morrendo, perdendo as forças, não ora mais, não jejua mais, não consagra mais, não lê mais a Bíblia. Quando foi que você jejuou? Quando foi que você fez uma campanha de jejum? Quando foi que você fez uma campanha de oração? Quando foi que você fez uma campanha de ler a Bíblia? Quando foi que você fez uma campanha de vitória? O inimigo tirou tuas forças, o inimigo roubou tuas forças, o inimigo roubou tua fé. Mas hoje, sexta-feira, vai surgir, ressurgir novamente as suas grandes vitórias, seus grandes milagres. Hoje à noite vai ser o culto das profundas revelações. Falei para os irmãos, eu estou orando para isso. Eu vou orar agora. Ajuda eu a orar agora, pastores, obreiros, obreiras. Para Deus soltar o povo, libertar as almas que estão sofrendo, doente, depressão, câncer, problema na família, no casamento, saúde. É tanto problema, filho, filha, genro, nora, neto, e a pessoa não sai de casa, a pessoa não sai do lugar, ele está amarrado, mas Deus vai desamarrar ele agora. Nesta noite Deus vai falar contigo, Deus vai te animar, Deus vai te encorajar, Deus vai te dar força. Levanta, Curitiba, levanta, vamos agora orar para Deus te dar força.

Deus e Pai de Jesus Cristo, Senhor da glória, meu Deus e meu Pai, atende, Senhor, a nossa oração, nosso pedido. Glória a Deus, graças a Deus, louvado, bendito, engrandecido, glorificado é o Rei da Glória, meu Deus, em nome de Jesus Cristo agora, visita os irmãos de Curitiba, visita, meu Deus, com força, com coragem, aquela força que eles tinham antigamente, há 20 anos atrás, há 10 anos atrás, meu Deus, Senhor, há 5 anos atrás, Senhor, visita o povo de Pinhais agora, com força e fortaleza, São José dos Pinhais, meu Deus, os irmãos aqui de Tijuca do Sul, de Agudo do Sul, meu Deus, os irmãos de Contenda, os irmãos de Lapa, meu Deus, Senhor, aonde está chegando agora a nossa voz? Desperta esse povo, meu Deus, para voltar a vencer, para voltar a ter força, glória a Jesus, voltar a ter ânimo, fortaleza, meu Deus, eu lembro que o povo vinha lá de Mafra, ó Senhor, o povo vinha lá de Almirante Tamandaré, meu Deus, lá, meu Deus, lá de longe, bem longe, na beira da praia, Senhor da Glória, os irmãos ali de Morretes, meu Deus, os irmãos ali de Antonina, Senhor da Glória, Paranaguá, Pontal do Paraná, quanta gente que vinha de longe e era curada. Eu me lembro, meu Deus, que vinha gente lá de Lages, meu Deus, com câncer. Eu me lembro, Senhor, de pessoas que vinham, meu Deus, lá de Ponta Grossa, lá de Castro. Senhor, ressuscita a fé desse povo, dai força, dai graça. Os irmãos aqui de Colombo, Piraquara, Araucária, Almirante Tamandaré, ó Deus, visita, visita, Senhor, agora, visita, meu Deus, o povo da Fazenda Rio Grande com força, com coragem, com ânimo, meu Deus, para esta noite de sexta-feira, Senhor, desperta Curitiba, desperta os irmãos aqui de Quatro Barras, meu Deus, ó Senhor da Glória, meu Deus, em nome de Jesus, visita, meu Deus, ó Deus da Glória, ó Espírito Santo, vai tocando aqui nos irmãos de Campo Largo, Campo Magro, Campo Comprido, essa mulher que está desanimada, esse homem que desanimou com as lutas, com os problemas, com as tribulações, Senhor, meu Deus, visita agora, visita, Senhor, visita os irmãos de Balsa Nova, Bocaiúva do Sul, Rio Branco do Sul, Campina Grande do Sul, Serra Azul, Turno do Paraná, oh meu Deus, visita esse povo para fazer caravana, trazendo os doentes, meu Deus, coloca uma palavra, meu Deus, na minha vida, coloca, Senhor, coloca uma palavra de fé, uma palavra de ânimo, em nome de Jesus Cristo, em nome de Jesus Cristo, uma palavra de poder, uma palavra de unção, oh glória, oh glória, oh glória, oh glória, Jesus Cristo poderoso, Jesus Cristo santo, Jesus Cristo bendito, Jesus Cristo poderoso, meu Deus, visita agora, com fogo, com unção, com autoridade, Jesus visita, nesta noite de sexta-feira, na campanha da libertação total, corpo, alma, espírito,
Meu Deus, visita, me dá uma palavra poderosa para essa noite, me dá uma unção, me dá revelações profundas, revelações tremendas, Senhor. Oh glória a Deus, oh glória ao Pai, ao Filho, ao Espírito Santo. Essa campanha de sexta-feira, Jesus, solta as pessoas que estão presas, amarradas, acorrentadas, algemadas, que não tem força mais para sair de casa. Jesus, liberta essas criaturas, em nome de Jesus. Desperta o povo do Paraná a nós orar, jejuar, consagrar. Dá-me uma palavra revelada, uma palavra profética para essa noite, meu Deus. Senhor, unge esse culto com os grandes milagres, com as grandes maravilhas, em nome do Senhor Jesus, em nome do Senhor Jesus. Amém, amém e amém e amém. E lembrando que 3 da tarde, 7 da noite, é noite de nós buscar a Deus, antes que o pior aconteça.

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1: Vamos ler a palavra de Deus, vamos? No livro de Salmos, eu gosto muito daquela passagem. Salmos 37. Glória a Deus. Salmos quanto? 37. Oh, glória. No versículo 5. O que que diz aí? Salmos 37, versículo 5. Todo mundo, por favor. 1, 2, 3 e já. Entrega o teu caminho ao Senhor. Confia nele. E de tudo. Mas primeiro tem que ser. Ó. Entrega, repete, vai. Entrega o teu caminho ao Senhor. Confia nele. Ele tudo fará. De novo. Entrega o teu ao Senhor. Confia nele. Ele tudo fará. Senta, por favor. Quem tem mãos aí, dá uma mãozada aí, uma na outra aí, vamos lá, irmão, é para Jesus. Glória a Deus. Ei, o que que eu vejo nessa passagem aqui? Ó, é que você, é que eu, nós não conseguimos resolver as nossas coisas sozinhos. Tem coisa que é para mim e tem coisa que eu preciso de mais alguém me ajudar a resolver. Amém. E tem coisas que não é para nós. Não conseguimos resolver as nossas coisas sozinhos. Tem coisa que é para mim e tem coisa

que é uma entrega de algo, de um objeto para outra pessoa? Entrega a tua vida. Quando a moça vai casar, ela entrega a vida dela, o corpo dela, o futuro dela para o seu marido. Do mesmo jeito, o marido entrega o corpo dele para uma mulher, segundo a Bíblia. Ele não manda mais no seu corpo. Quem manda no seu corpo é a mulher. Ela não manda no seu corpo. Quem manda no seu corpo é o marido. Você já viu que a nossa vida, ela é de entregas? Onde é que na Bíblia é isso aí? Que o homem não tem domínio no corpo dele, mas a mulher. 1 Coríntios capítulo 7, versículo 39, fala assim, ó. A mulher casada, não é o que eu queria falar. A mulher casada está ligada pela lei todo o tempo que o seu marido vive. A mulher casada está ligada pela lei a todo o tempo que o marido vive. Mas se falecer o marido, fica livre para casar com outro, casar com quem quiser, contanto que seja no Senhor. Glória a Deus. Glória em nome de Jesus. Bendito seja Deus. No versículo 27 fala assim, ó: estás ligado à mulher, não busque separar-te. Estás livre de mulher, não busque mulher. Glória a Deus. Eu vou chegar onde quer chegar. Então veja bem, a nossa vida é assim, ó. Nossa vida família tem que haver uma ligação, uma entrega, um ao outro. Tem que ter uma entrega. Quando o marido está na casa do pai, ou quando a esposa ainda está na casa do pai, a Bíblia diz assim, ó: deixará, repete comigo aí, deixará o homem seu pai e sua mãe, e agora? E unirá a sua esposa. Do mesmo jeito a mulher, quando ela está na casa do pai, ela está ligada ao pai e à mãe. A hora que o pai casa a filha, não é em vão que o pai pega a filha e entrega para o rapaz. Diz: olha, agora é contigo, rapaz. Você não vai deixar minha filha passar fome e necessidade. Aí ele assume o papel de pai. Meu Deus do céu. Assume o papel de pai. Assume o papel de marido. Do mesmo jeito também a mulher. Quando a mãe pega o filho, entrega para a mulher, ela agora vai cuidar dele. Como mãe e como esposa. Está ligado um no outro. Enquanto vive. Porque depois que morreu, acabou. Aqui diz que para casar com outra pessoa, desde que seja no Senhor, na igreja. A mulher crente não vai forró caçar marido, né? Como é que pode? Um marido crente perdeu a esposa, aonde ele vai caçar a mulher? No bailão? No forró do Zebete? No balhão da terceira idade? Lá que ele está doido, todos velhos para casar. É verdade. As velhas doidas para casar. É lá que elas estão doidas, riguelidas, como diz minha mãe. Riguelidas. E eles também riguelidos. É lugar de arrumar mulher e marido. Mas o crente não. Lugar de arrumar marido e mulher é na casa de Deus, é na presença de Deus. Sabe de que jeito? Sabe de que jeito? Aqui, ó.

0: Aqui, ó. É aqui que eu casei, ó. No joelho. Senhor, arruma pra mim uma mulher. Não é nem mulher, não, é mulher. Dequel, aonde é que tá na Bíblia aí que o homem não tem domínio sobre o seu corpo e a mulher que tem? Então vamos lá, lê para nós aí, versículo 4. Nós estamos aqui no mesmo capítulo. Já estamos na Bíblia aí. 1, 2, 3 e já. Como é que diz aí? Não, todo mundo para mim. É para ler para mim. Vamos lá. A mulher. Mas sim, o marido. E agora? Mas sim, a mulher. Você imagina que a gente depois de casa, quem manda na gente é a mulher. Ai, meu Deus do céu, tem misericórdia. Até no corpo ela manda. Você já viu como é que é o negócio? Manda na vontade da gente, manda em casa, até no corpo elas mandam. O bicho terrível, mulher, né? Do mesmo jeito também é um homem. É? Quem manda é o homem. Por que que os casamentos acabam? Por que que os namoros acabam? Porque não há concordância. É aquela ciumeira besta, não é? Quando está namorando, não é ciumando? Você não é ciumenta? Você notou isso? Vocês lembram quando vocês eram jovens? Vocês lembram quando vocês eram jovens, quando era menino? Primeira namoradinha, hein? Aquela besteira, aquela coisa assim de menino, falta de experiência, aquela coiseira, qualquer coisa, tá brigando, discutindo, aquela palhaçada. Mas depois que a gente fica maduro, a gente chega à conclusão que briga não resolve. Quem entendeu, levante a mão. Briga piora. O que resolve não é briga. O que resolve é entendimento. É entendimento. Um cede e outro cede. Quando eu vou viajar, eu falo assim com a minha esposa. Eu falo, agora você fica e eu vou. Na outra eu falo, eu vou e você fica. Vocês entenderam agora? Vocês não entenderam nada. Eu vou repetir para vocês. Quando eu vou viajar, eu combino com ela. Dessa vez, você fica e eu vou. Na outra vez, eu vou e você fica. E aí? Como é que ficou? Hein? Do mesmo jeito. Porque eu tenho que viajar.
1: Você não vai. Já que você foi, eu levo você.
0: Não, mulher. Um exemplo. Fica. Dessa vez você fica. E eu vou. Na outra, eu vou e você fica de novo. Vocês entenderam como é que é? Tem que ter acordo. Senão briga. Você já viu briga terminar bem? Briga não termina bem. Você termina um matando o outro. Ou então vai parar na justiça. É? Briga tem que fazer um acordo. Não fica bom para você 100%, não fica bom para mim 100%, não fica nem como você quer e nem como eu quero. Fica mais ou menos assim para você e mais ou menos assim comigo. A igreja, o evangelho é assim. Quando a gente vai para a igreja para servir a Deus, a gente não faz o que a gente quer. A gente não é mais aquela pessoa que eu vou onde eu quero, eu faço o que eu quero. Não é assim. Quando casa é desse jeito. Ei, marido, eu vou para tal lugar, posso ir? Aí eu pego uma mulher, hein, mulher, eu posso ir? Ela fala, não vai. Pronto, aí eu já mudo tudo. Fica em casa. É a lei. Então, se não for assim, um exemplo. Lá em casa não ia se me ter essas brigas assim. Eu pergunto a uma mulher, ei, eu posso ir? Não. Ela já sabe que quando eu vou no lugar sadio, vou pregar, eu vou viajar fazer a obra de Deus. Então não tem essa descombinação. Você viu, pastor Francisco, que antigamente as mocinhas tudo queriam casar, né? Os rapazinhos. É, hoje não, ninguém quer casar mais não. Hoje quer estudar, né? Quer ter sua independência. Esse é o problema. Esse é o problema de hoje. Um vai estudar, outro vai estudar. Aí é o seguinte, quando vai casar, um entra com uma parte, outro entra com outra, faz uma casa, né? Compra um carro, tudo em conjunto. E tudo documentado, já de um de olho no outro. Se as pessoas me largar, eu ferro ele. Não é assim? Quando vai casar, hoje está desse jeito. Antigamente não, era comunhão de bem. É? Hoje não, esse negócio de separação de bens. Por quê? Quando o cara já vai casar com a mulher, ou ela tem ou ele tem. Ou então, daqui para frente, o que nós fizer é de nós dois. Por quê? Não sabe se vai dar certo. Já põe tudo no papel. Sei lá se esse bicho troca eu por outra. É? Sei lá se essa bicha troca eu por outro. Quer dizer, não tem certeza. Não tem segurança se vai até o fim. Não tem segurança. Porque não tem compromisso com Deus. Quem não tem compromisso com Deus, não tem compromisso um com o outro. Vamos juntar primeiro. Vamos ver. Vamos experimentar. Isso que é uma desgraça da vida do ser humano hoje. Antigamente, quando é casar, como é que namorava os dois? Vocês não lembram como é que era? Pergunta para os seus avós que falam como é que era. Morava na roça, né? A maioria morava na roça, e aí ficava um de lá, outro de cá. Um buraquinho assim e a escala. É bonito. E ela, é bonito. E ele é bonito. A conversa era diferente. Quando ia namorar, era no domingo. E o velho ficava no meio aqui, ó. A moça de cá. O rapaz de lá e o velho escutando o que quer dizer falar. Vocês não sabiam disso, né? Quem sabia disso aí? Antigamente era assim, né? Antigamente era assim. Nossos avós, nossos pais namoravam assim, né? Hoje não. Hoje, quando o cara quer, quando vai casar, já tá enjoado da mulher. Dora junto, tem filho. Ela diz também, né? Já tem filho, tá enjoado desse camarada. Quer casar aquele? Não. Vamos tocando barco aí. Não quer casar? Não. Por quê? Ah, tá aqui piscado assim, cara. E aí? Quer casar? Não. Mas, o que ele é seu? Meu namorado. Minha namorada. Já tem filho, já tem neto. E namorado? A Bíblia não diz assim. Namorado é quando tá na casa do pai. Namorada é quando tá na casa do pai. Não, senhor, meu amigo. Então hoje a coisa está tão virada, por que Deus não abençoa mais? Por que Deus não abençoa? Porque o homem não entrega a sua vida para Deus, não obedece, não obedece. Pastor Francisco, você casou tem quantos anos? 37? Casou velho para chuchu, né? Glória a Deus. Também você não casava também com essa mulher, você não casava com outra, não. 23, enganou a pobreza da mulher. Enganou, ela bem enganada. Verdade. Eu casei com 28 anos. Irmãos, é assim, ó. Escuta aqui. Você tem que ver as coisas, às vezes, fecha os olhos e abre o outro. Às vezes você, tanto ela, tanto eu como ela, tanto você como seu marido, ó. Tampa o ouvido. Porque se for levar lá lei mesmo, seca, não fica ninguém. Primeira semana já vai embora. Primeira semana você vai ver quem ele é. Primeira semana você vai ver quem ela é. Por isso que essa aqui é uma reunião que hoje, para a gente arrumar a nossa vida. Tem gente que casa e quando morre um é aquele maior desespero, porque não sabe viver sem o outro. Entendeu? Não sabe viver. Entrega tanto um para o outro. Isso é bom e isso é ruim. Porque quando morre, é um sofrimento dobrado. Entendeu? Ele não aprende a viver. Tudo que vai fazer depende da mulher. Tudo que a mulher vai fazer depende do homem. Tudo. Vocês que são casados, que tem marido e mulher, vocês têm que saber corrigir aqui para frente, não ficar tão dependendo do outro. O que você acha, Fulano? Não é você, não é você, é você. Não é assim? Vamos resolver isso aí. Ah, você que sabe. Aí ela, não, é você. Um joga pro outro. Quer dizer, ninguém resolve nada. sozinho. Quando morre, é um sofrimento. Porque a pessoa vai sentir tanta falta do outro. Tanto, mas tanto. Eu conheço uma história aqui de um irmão aqui, que a mulher é tão agarrada com o marido, mas agarrada demais. Tão agarrada com o marido, que quando ele morreu, ela falou assim: eu não vivo sem ele. Bem assim, eu quero morrer. Não comeu mais. Não comeu mais. Não comeu mais. Ficou fraquinha, porque não queria comer mais. Eu quero morrer. Eu quero morrer. Quero morrer. Eu vou para o hospital, o médico falou: não, ela vai morrer mesmo. Botei os remédios nela, não reage. Ela não quer viver, não adianta, ela vai morrer. Metia remédio nela, pegava remédio, botava remédio nela. Ela não tem nada. Ela não sente nada. Mas ela vai morrer. Porque ela não quer viver. Não adiantou outra coisa. Morreu a velhinha. Por quê? Porque não queria viver. A dependência era tão grande do marido que não queria viver. Esse negócio é bom, mas é muito ruim também. Você tem que meter a cara para frente. Não deu, não, não. Nem por isso você vai ficar aí. A vida continua. Um exemplo, né? Agora tem gente que tem depressão. Pronto. Fica doente. Cria problema no coração. Fica com problema no coração. Fica com problema de sequela na cabeça, entra em depressão, em parafuso. Fica dependendo de remédio. Vem diabetes. Vem pressão alta. Tudo depois de uma separação. Tudo depois de um tal de divórcio. Ou então depois da morte. Morreu, aí acabou a vida para ela. Parece que ela morreu também. Parece que ele morreu também. Porque, na verdade, uma parte foi levada. Foi levado o caixão. Agora, meus irmãos, eu também sei de uma outra história. Escuta isso aqui. A mulher estava com aquela choreira no caixão. Meu Deus do céu! Aquele desespero, não saiu daquilo, entendeu? E aquela choreira no caixão, e abraçava o velho. Aquela choreira, aquele escândalo. Aí levaram o velho para o cemitério, ela foi também atrás. Aí quando foi baixar lá o caixão, não põe. Não põe. Ai, não põe, não. Então enterra eu e ele. Então tá bom. Pegou ela quando botou ela lá assim, vamos jogar a terra em cima dela. Não, pelo amor de Deus. Tire eu daqui. Às vezes a gente vê que não é. Que não é verdade. É muito sentimento de emotivo, de emoção, sabe? Não é aquela coisa verdadeira. Muito emocional, sabe? Aquela coisa assim que você quer fazer a coisa assim no emotivo. Não é assim, irmãs. Vocês mulheres são muito emocional. Vocês mulheres são muito emotivas. Qualquer coisa assim, por quê? Porque não pode ir pro soco. Não pode ir pro revólver. Não pode ir pra faca. Não pode pro cacete, entendeu? Meu Deus! Já o homem não. O homem é mais cabeça, confia em si mesmo. É mais racional. Qualquer coisa ele dá um tiro, dá uma facada, dá uma paulada, né? Lá no mundo, fui lá no mundo. O mesmo na igreja, ele trabalha com a cabeça. Ele pensa para tomar uma decisão. É mais frio. O homem é mais frio. Ele pensa para tomar uma decisão. Por mais grosso que ele é, que o homem é grosso. O homem é grosso, o homem é ignorante. A natureza do homem é ignorante. Pode botar na cabeça de vocês isso. A natureza do pai é diferente da mãe. A natureza do marido é diferente da esposa. Pode botar na cabeça isso. A mãe é diferente do pai. A filha é diferente do filho. Por quê? Porque a filha é mais emotiva. O filho é mais cabeça. Você já notou que o filho é mais agarrado com a mãe? Só se a mãe for muito ruim. Mas o filho é mais... O instinto de filha é mais agarrado na mãe. E o instinto da filha é mais pro lado do pai. Pode botar na cabeça de vocês isso. A mãe agrada, a filha agrada. Aí você fala assim, ela gosta de mim. Mesma coisa, meu filho. Ele gosta demais de mim do que do, mais do pai do que da mãe. Não. Pode saber que no fundo, na hora que o parafuso dói, ele corre pro colo da mãe. Na hora que qualquer coisa lá, entre ele e a mulher, entre ele e a esposa, qualquer coisa que aconteceu, ele vai pro colo da mãe. Pode saber que o instinto materno, o instinto homem é diferente de mulher. É diferente, meus irmãos. E às vezes nós não sabemos viver com isso. Nós não sabemos conviver com isso. Nós, estou dizendo eu, vocês, nós todos. Não sabemos viver. Quando a gente sabe viver com isto, a vida é melhor. A vida é melhor, irmão. A vida é melhor quando a gente sabe conviver com os nossos erros. Entendeu? Vocês conhecem vocês? Eu sempre falo isso aqui no domingo. Você conhece vocês? Você conhece você? Você conhece você? Hã? Conhece? Conhece. Você não conhece você, não. Você conhece você? Você conhece no espelho. Chega lá no espelho, ó. Aí você conhece. Você conhece você no espelho. Mas você não conhece você. Aqui dentro. Você não conhece você. Ninguém conhece ninguém. Nós conhecemos nós, sabe aonde? Como estão na barba, olha no espelho, olha na feiura. Como eu sou feio para valer. Olha o tamanho do meu nariz. Olha o tamanho da minha orelha. Meu Deus, o tamanho da boca. Meu Deus, como eu sou feio. Aí vocês conhecem vocês. Mas dentro da gente, vocês não conhecem. Você conhece eu. Olha, o pastor chato. Ou minha mãe é chata, meu pai é chato. Minha mãe é muito chata demais, muito, ó. Por que ela é assim? Porque ela sabe a filha que tem. Minha mulher é muito chata, porque ela conhece o marido que tem. Meu marido é chato, por quê? Ela conhece o marido. Então, essa coisa que nos faz a gente, às vezes, ceder. A gente ceder. Quando a gente é inteligente. Minha mulher é chata, mas porque eu ensinei ela a ser chata. Meu marido é chato porque eu dei corda para ele. Desde o comecinho você cedeu, você ensinou. Você ensinou teus filhos assim, ele é chato. Por quê? O pai ensinou, o pai acostumou, educou o filho assim. Criou o filho assim. Assim é o casal. Quando o homem é um banana, a mulher tem que resolver as coisas. Quem entendeu, levante a mão. O homem é um boca aberta. Tudo é a mulher que resolve. Ela é que inicia as coisas. Ela que toma a decisão. Porque ele fala, a mulher resolve tudo. Igual lá em casa. Quando vai trocar a lâmpada, é a mulher. Vai arrumar a tomada, é a mulher. Vai fazer uma compra, é a mulher. Porque quando eu for fazer a compra, ah, isso aí é caro, isso aqui eu não podia comprar, isso então eu não vou comprar mais não, chega. Toda vez que eu vou comprar as compras, minha não presta. Ela me ensinou, eu deixei ela comprar. Quem entendeu, levante a mão. Não, mas isso aqui tá caro, isso aqui já tinha e tal. Aí não sei se eu fico no telefone, é amor, eu compro isso, não compro. E o preço aqui, não vai comprar no mercado tal. Ai, para lá, você vai lá e compra. Então, ela me ensinou a ser assim. Eu vou trocar uma lâmpada. Não, não tem errado nesse não. Então, você troca. Entendeu? Não, mas aqui tem arroz, não precisa comprar arroz não. Por que você não falou comigo? Então, você vai lá e compra. Então, eu sou errado porque a mulher ensinou eu a ser errado. Às vezes o marido ensina a mulher, toma a frente de tudo. Qual eu? Em casa ela estava afim de tudo. Ela que ia no colégio, porque eu não tinha tempo para nada. Ela que ia resolver tudo. Eu só no mundo viajando. Os filhos lá no colégio. Cadê o pai? O pai está no mundo viajando. Foi assim a nossa vida. Cadê o pai? O pai está viajando. Tem reunião no colégio? É a mãe. Então, a vida foi assim. Então, eu ensinei ela a ser assim, ou então ela me ensinou. Quando eu ia tomar, não, não, deixa que eu faço. Ô, mulher boa. Glória a Deus. Às vezes também o marido também. Amém, amém, amém. O marido faz tudo. Lava o prato, lava a roupa, passa, faz compra. A mulher, pra que a mulher vai fazer alguma coisa? Ele que faz tudo. Ele gosta de fazer. faz biscoito. Eu vejo que eu me faz ter biscoito. Você já fez biscoito alguma vez? Aí, ó. Lavar louça. A mulher aprende. A mulher ensina. Vai lá, vai lá, vai lá. Vai lá. Aí, ó. A vida, meus irmãos, é assim. Quando um cede, é maravilhoso. Quando um entende o outro, quando entende, quando um ajuda o outro, quando um concorda com o outro, o ruim é quando os dois são igual a carneiro. Você viu o carneiro brigando? Você já viu? Nunca? Você nunca viu o bode brigando, não? O carneiro brigando, não? Você não sabe de nada, menino. Vai crescer. Ó, os dois dão aquelas pancadas assim, ó. Você é o carneiro. O outro aqui. Aí volta para trás de novo. Não é assim? Não pode ser assim. Marido e mulher não pode ser assim. Marido e mulher não pode ser assim. Se for assim, não vai dar certo. Vai separar. Vai dar divórcio. Aprenda que hoje, nessa noite. Vai atrás desse homem, mulher. Manda recado para ele. Já mandou ou não? A mulher ruim dessa também, que não é que é ela. Manda recado para ele, que ele chama. Ô, oh, Gustavo, eu não vi ser você. Volta, eu não vou. Eu não vou falar isso pra ele. Não repasse pra ele. Aí vai baixar pra homem? Pra macho? Eu também de lá, não repasse pra ela. Não vou repassar. E aí a coisa não vai. Quem entendeu, levante a mão. Não vai. Porque às vezes ele fica esperando você. Um exemplo. Ele fica esperando você falar com ele. Ou então você fica esperando ele. E o tempo vai passando. E vai entrando outra pessoa no meio. E quando vê, ele aprende a viver com a outra. Quem entendeu, levante a mão. Entendeu? Aprende a conviver com a outra pessoa. É ruim, mas fazer o quê? É que está me ajudando, é ela. É ruim, não é bonita, mas fazer o quê? Não é bonito, ele é ruim, mas fazer o quê? Na hora que eu mais precisar, foi ele que me socorreu. Tudo isso tem que ver. Ah, ele me ajudou na hora que eu estava precisando. Eu estava sozinha, ele chegou, estava doente, estava precisando pagar as contas. Um exemplo, pagar as contas, pagou minhas contas e tal. Eu fiquei devendo obrigação para ele. Já vi muita gente assim que mora junto por causa de obrigação. Porque o camarada vai lá e paga as contas da mulher, está separada. Mas já, ó, pensando, paga as contas dele, pega ela. Paga as contas dela e, entendeu? Cuida dela e tal. Daqui a pouco elas falam, ah, eu vou morar com ele. Porque o outro foi tão ruim para mim. O que o outro não fez, ele está fazendo demais. Aí, laçou. Está laçado. Biblicamente está errado. Mas aí, é aquela troca de favor. A vida é assim, irmão. A vida é desse jeito. Marido e mulher na troca de favor. Quem entendeu, levante a mão. A coisa não é brincadeira. Eu cheguei na casa do irmão Francisco aqui, acho que eu fui lá uma vez lá. Cheguei lá, estava lavando roupa, estava lavando prato. Estava lavando, ajudando a irmã lá, não foi? Fazendo as coisas, cortando lá. Você lembra disso? E eu só observando. E trabalhando lá e tal, tal, para me almoçar. Cheguei, estava agarrado junto com ela. Você lembra, irmã? Estava te ajudando? E eu cheguei lá. E os dois estavam agarrados na cozinha para fazer a comida para mim comer. E depois perguntou, tá bom, pastor? Ó, oh, comida gostosa. Então, irmão, irmã, que está aqui nessa noite, cede. Cede. Cede um para o outro. Você gosta dele? Vá atrás dele. Você gosta dela? Vá atrás dela. Perdoa. Se não tiver tal do perdão, a coisa não vai. Entre marido e mulher tem perdão. A vida toda, o dia todo. É bicho que conversa a mulher. Você já viu que vocês conversam demais? Ou vocês não aceitam isso? Aí o homem tem cara que chega cansado, quer ficar. Aí a mulher. Cala, mulher, pelo amor de Deus, deixa eu descansar. A mulher, não, porque a mulher é movida, movida não é a gasolina, não, é conversa. Entendeu como é que é? Não, porque ela quer contar o dia todo o que aconteceu com ela. O cara trabalha. cansado, problema o dia todo. Vai no trabalho, problema o dia todo. Chega em casa, a mulher quer contar para ele todos os seus problemas também. Tudo que aconteceu em casa, ela vai contar pro marido. Ai, marido, meu Deus do céu, eu quero chegar em casa para descansar, a mulher não deixa descansar. Ou o bicho que conversa a mulher. Mas é verdade. E Deus, nosso Pai, fez assim, porque o homem conversa pouco. O homem conversa pouco. O homem é mais de... Aqui, ó. A mulher é mais de... Falar. A mulher é de falar. Aqui está o zóio dela, aqui está o, né, o ouvido dela, tudo está aqui, ó. É verdade. Tudo aqui, menina, ó. Está na boca, tá o zóio, está os ouvidos, tá tudo. A mão, tá, tudo aqui, ó. Na língua. É que é descarregar tudo na língua. Verdade. Como é que chama aí, irmão? Você não traz as coisas do mundo de Raquel? Você é assim também, não? Não é, não. Você é uma santa. Fiquem perto.
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0: Não é necessário tanta preocupação. Ao ponto da gente ver em você uma tristeza imensa querendo dominar, destruir a sua vida. Não. Nem tudo está perdido. 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E Deus está bem próximo de você. Entrega o teu caminho ao Senhor e confia nele, e ele tudo fará. 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
2: Graças a Deus, graças a Deus. É o programa Vencendo pela Fé da Igreja Pentecostal. 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E eu quero já neste exato momento chamar a atenção de Curitiba. Atenção, atenção, Curitiba. Atenção, região metropolitana de Curitiba. Atenção, atenção, Paraná, porque é nesta sexta-feira, às 9 da manhã, isso mesmo, sexta-feira, 9 da manhã, com a presença do homem de Deus, pastor Darcy Messias, pregando a preciosa palavra de Deus, orando por milagres, libertações, curas divinas, revelações do Espírito Santo, e Deus operando milagre na sua vida, no seu lar, na sua casa e na sua família. 9 da manhã, presença do homem de Deus, 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seu milagre, a sua bênção, a libertação na sua casa. 3 da tarde, presbítero Raimundo. E às 19 horas, novamente o homem de Deus, pastor Darcy Messias, no culto da libertação total. Às 7 da noite, o homem de Deus, pastor Darcy Messias, pregando, orando, orando por libertação, orando por cura divina, orando por divinas e profundas revelações do Espírito Santo. É nesta sexta-feira que o milagre acontece na sua vida, no seu lar, na sua casa, na sua família. Venha para cá, povo de Deus, venha para a Igreja Pentecostal, Deus é Santo. Aonde essa igreja, presbítero Raimundo? Anota aí o endereço, meu amado irmão, irmã. Anota aí para você não ficar de fora desta sexta-feira abençoada, sexta-feira da libertação total na Igreja Pentecostal, Deus é Santo. Avenida Marechal Floriano Peixoto, 6711, é o endereço do seu milagre, da sua vitória. Nós estamos a 150 metros do terminal de ônibus do Vila Auer, a 60 metros da Praça da Passarela, quase em frente ao tubo da Passarela e bem ao lado da Autopeças Alvorada. Venha buscar o seu milagre, venha buscar a sua vitória, e aqui mesmo na Igreja Pentecostal, Deus é Santo, 9 da manhã, homem de Deus, pastor Darcy Messias, 3 da tarde, presbítero Raimundo, e às 7 da noite, novamente, o pastor Darcy Messias, com uma equipe de obreiro, para abençoar a sua vida, o seu lar, a sua casa e a sua família. 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
4: Está aqui conosco, nos estúdios da Igreja Deus é Santo, um irmão que recebeu um grande milagre, mas um grande milagre mesmo, que vai chamar a atenção de muitas pessoas que agora estão me ouvindo. No nome do senhor.
5: José Pereira Alves, sou de Castro. Quero saudar a amada igreja com a paz do Senhor Jesus e agradecer ao Senhor Jesus de 2 milagres muito grandes que eu recebi na Igreja Deus é Santo. E eu estava com hemorragia intensa, evacuando muito sangue. E eu, antes de eu sair de Castro para vir para Curitiba, que eu tinha que ir no outro dia fazer um exame de 50 e voltei para meio dia e meio. Daí no final saiu meio dia o exame. E para a honra e glória do Senhor Jesus, foi tão importante que foi a última evacuada de sangue, 9 horas da manhã no domingo. Ele confirmou a benção para mim às 3 horas da manhã da madrugada, no amanhecer ou domingo. Eu fiz os exames na segunda-feira, o médico falou, vem daqui 5 anos, é um milagre, você não tem mais nada. E na sequência, pastor da Cirmicia, quero deixar relatar bem claro isso, testemunho, uma arritmia cardíaca, dava 10 batimentos e um soco no coração, mas isso muito terrível. E olha, para a honra e glória do Senhor Jesus, o Senhor orou para mim, e eu estou confirmando essa grande benção, e estou firme na Deus é Santo, e quero convidar o povo que venha para a igreja Deus é Santo, que a revelação do pastor da Cimicinha não cai no chão, e não estou aqui para gravar para bonito um testemunho, porque eu estou, glória a Jesus Cristo, eu estou 100% curado do intestino e do coração, e estou honrando o nome do Senhor Jesus Cristo. Pastor Darcy Messia, porque eu estava me sentindo podre, eu não sentia dor, mas o tanto que eu evacuava hemorragia era tão intensa que o senhor não faz uma ideia. Eu tinha certeza que eu chegava aqui e o médico vai ter que abrir esse camarada aí porque não vai ter conserto mais. E eu creio na palavra do pastor, eu creio muito na Bíblia, no que a Bíblia relata sobre as curas, e glória a Deus, foi através dessa revelação que o Senhor me deu, que era para mim crer que eu seria curado, e está confirmado 100% essa benção.
6: Curado.
5: Curado em nome de Jesus. Para mim é uma honra muito grande, e o que eu puder dos meus amigos para convidar para Deus é Santo, para congregar com nós, eu estou convidando a partir de hoje, junto com esse meu testemunho.
6: O Senhor veio lá de Castro para gravar o testemunho aqui hoje.
5: Sim, agora eu vim para confirmar o testemunho e gravar.
6: Curado.
5: Curado em nome do Senhor Jesus.
6: Curado do intestino podre.
5: Isto.
6: E curado do coração.
5: Do coração também. Não tenho nada, até o médico ainda brincou comigo. Olha, da minha parte, o senhor pode procurar um cardiologista? Digo, não, meu cardiologista é o médico dos médicos, que é o Senhor Jesus, e eu estou curado. Eu só queria a confirmação deste exame.
6: Não deu nada.
5: Graças a Deus, do intestino não deu nada. Deu 100% normal os dois exames.
6: Coração também.
5: Glória a Deus, o coração também 100% curado. Eu ficava até 3 noites, pastor da CMC, sem poder dormir. Ele soqueava tanto, eu me dava choque, se eu erguesse a mão, dava aquele choque no coração. Se eu erguesse, mudasse o passo, eu levava aquele choque. Era um sofrimento muito grande, foi só Deus para me curar mesmo.
6: Está curado.
5: Estou curado em nome de Jesus, não tenho dúvida. Moro em Castro. E é um prazer para mim, a segunda vez vindo a Deus é Santo aqui, e tenho certeza que venho mais vezes aqui, sem o resto da dúvida.
6: Obrigado.
5: Amém.
6: Está aí o irmão curado, que veio lá de Castro gravar o depoimento aqui, porque ele foi curado do coração, curado do intestino podre, não tem mais nada, está curado. Ô meu irmão, minha irmã, meu ouvinte, tenha fé aumentada, vem para Deus é Santo, vem buscar a Deus nessa igreja, vem buscar a Deus nesse ministério, que você vai ver a tua vida mudar, como a vida desse irmão mudou para a glória de Deus. Meus amados e queridos irmãos e ouvintes da cidade de Porto Alegre, ouvintes do sul do Brasil, irmãos do Brasil, eu estou aqui agora nos estúdios da nossa igreja Deus é Santo, com uma irmã. Ela tem um testemunho para contar. O nome da senhora?
7: Cleusa.
6: Irmã Cleusa, o que a senhora recebeu aqui na igreja Deus é Santo?
7: Já recebi muitas bênçãos. Primeira bênção que eu recebi era uma causa na justiça que não tinha, estava no arquivo. E eu vim aqui e o senhor revelou para mim que eu ia ganhar essa causa na justiça. E Jesus deu essa bênção. A outra benção foi que eu estava cega, com diabetes muito alto, me deu 2 AVC e eu não estava enxergando nada. E agora, graças a Deus, pela honra e glória de Deus, eu estou enxergando.
6: A senhora recebeu uma benção de uma causa na justiça que já estava arquivada.
7: Sim.
6: Não
7: sim.
6: Tinha jeito.
7: Não tinha jeito.
6: Agora, a senhora recebeu a cura dos olhos. A senhora estava cega.
7: Sim, cega mesmo.
8: Cega mesmo.
7: Estava perdido, o olho direito já estava perdido.
8: Completamente.
7: Completamente perdido.
8: Essa só não via nada.
7: Não.
8: Não enxergava.
7: Nada, nada, nada. Nada. Não enxergava mesmo.
8: Agora, a senhora veio aqui, a senhora foi revelada, eu lembro que a senhora foi revelada, nós chamamos a senhora aqui na frente, oramos pela senhora, e na mesma hora Jesus curou a senhora.
7: Foi na mesma hora. Na mesma hora já minha visão clareou. E eu já comecei a enxergar. E estou enxergando. Pela honra e glória de Deus. Sou tá muito agradecida. Deus. Tudo. Tudo.
8: Cegueira foi embora.
7: Graças a Deus.
8: Quanto tempo a senhora estava assim?
7: Olha, 2 anos. E essas pessoas que estão passando pelo mesmo problema que eu passei, que essa cegueira do diabetes, venha. Venha nessa igreja que aqui Jesus está aqui. Tenho certeza que Jesus está aqui.
8: Só foi curado.
7: Foi curado.
8: Você é prova disso.
7: Sou a prova disso.
8: Se alguém duvidar,
7: eu sou a prova. Sou a testemunha viva de Deus.
8: Só está enxergando.
7: Estou enxergando.
8: Perfeitamente.
7: Perfeitamente.
8: Glória a Deus. Ouvintes, tem dinheiro que paga isso? Irmãos, tem dinheiro que paga isso, ouvintes? Uma pessoa cega voltar a enxergar por causa da diabetes? Quantas pessoas diabéticas daí perdendo a visão, ficando cega, e aqui está a irmã contando a bênção, curada, Jesus revelou ela e curou ela, abriu os olhos dela, e ela está vendo perfeitamente, para a glória de Deus, ouvintes. Para que ficar aí doente, irmã, gastando dinheiro com remédio, sofrendo, sendo que o teu problema tem solução, e a solução dele é o Senhor Jesus. Curada, irmã Neuza.
7: Curada.
8: Enxergando.
7: Enxergando.
8: Para a glória de Deus.
7: Para a glória de Deus.
8: Qual a palavra sobre o povo que tem em casa ouvindo a senhora?
7: Olha, que venha. Venha na Deus e Santos. Quando eu saí de casa, eu fiz um propósito e disse assim para Deus. Deus, se realmente o senhor está naquela igreja, o senhor vai usar aquele pastor lá e aquele pastor vai revelar a enfermidade que eu tenho, eu vou ser curada. Não deu outra, foi direto, foi igual. O que eu pedi para Deus aconteceu.
8: Meu Deus do céu,
7: aconteceu.
8: Deus falou mesmo.
7: Deus falou mesmo.
8: Falou e aconteceu.
7: Falou e aconteceu e eu tenho certeza que o senhor é um homem de Deus. É um homem de Deus.
8: Graças a Deus, glória seja dada a Deus por isso. Porque quando Deus fala, irmão, Deus não mente não. Quanta gente inventando revelação, crendo revelação, que não é Deus que está falando. Mas quando Deus fala, quando Deus revela, está aí o milagre. Curada para a glória de Deus.
7: Verdade.
8: Está curada?
7: Estou curada, para a honra e glória de Deus.
8: Você mora onde?
7: Na Avenida Ipiranga.
8: Porto Alegre.
7: De frente ao Bourbon, Porto Alegre.
8: Está aí, meus irmãos, está aí, ouvintes. Venha para Deus é Santo. Canceroso, aidético, cego, surdo, mudo, paralítico, venha para cá. Nós vamos orar e Deus vai te curar em nome de Jesus.

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1: Graças a Deus, Senhor meu Deus, Senhor meu Pai, em nome do Senhor Jesus, meu Deus, há uma necessidade de orar, há uma necessidade tão grande de orar, de viver orando de dia e de noite, como os homens do passado que orava de dia e de noite, Senhor. As mulheres, aqueles homens que estão registrados no livro da Bíblia de Hebreus, capítulo 11, o livro dos heróis da fé, aquele povo orava de dia e de noite, Senhor, aquele povo jejuava de dia e de noite, pregava de dia e de noite. Jesus, oh meu Deus, eu tenho que orar. Eu tenho que orar por esse povo. Meu Deus, eu tenho que orar por essas almas, por essas vidas que tem nos ajudado, meu Deus. Oh, meu Deus, olha os irmãos aí que tanto tem me ajudado. Meu Deus. Meu Deus do céu. Oh, Senhor da glória. Espírito Santo. Meu Deus, em nome de Jesus, em nome de Jesus Cristo, Senhor, em nome de Jesus Cristo, meu Deus, vai rompendo todas as barreiras, todas as muralhas, todo o levante de Satanás. Satanás, o Senhor te repreenda agora. O sangue de Jesus tem poder para te repreender. O sangue do meu Deus é poderoso para te queimar. Senhor, repreende as enfermidades, as doenças, os males. Repreende a opressão dentro desta casa. Repreende, Senhor, a fortaleza do mal dentro desta casa. Ó Deus, repreenda, Senhor, repreenda, Espírito Santo, todas as forças do mal, todas as potestades, os poderes do mal. Meu Deus, repreenda agora que levantar contra nós. Senhor, repreenda. Meu Deus, vai amarrando, vai acorrentando. Meu Deus, vai acorrentando agora os demônios, os espíritos que têm segurado a mão do povo. Quantas pessoas que têm se fechado as mãos, o coração. Quantas pessoas, meu Deus, que Satanás tem tirado elas da igreja, das igrejas. Quantas pessoas, meu Deus, quantas pessoas que têm se fechado as mãos, o coração. Quantas pessoas, meu Deus, que Satanás tem tirado

quantas pessoas, Senhor, que tinham prazer de lutar, de orar, de jejuar, de pregar, tinha prazer de dirigir uma igreja, de viajar fazendo a tua obra, ganhando as almas para o teu reino. Não tem coisa melhor do que ganhar almas. Não tem coisa melhor do que ver a obra crescer. Deus, não tem coisa melhor. Não tem alegria, meu Deus, maior do que ver a obra de Deus crescer. Senhor Jesus, oh meu Deus, levanta, meu Deus, salva, meu Deus, levanta, meu Deus, as almas, salva as almas, meu Deus, salva as almas, salva as almas, salva as almas, Senhor. Abre o coração do povo, o coração fechado, amarrado, trancado, o coração agarrado com as coisas desta vida, com as coisas deste mundo, que tudo acaba, tudo perece, tudo vai ficar aqui, vai ficar no cemitério, vai ficar para os outros. Meu Deus, tudo um dia vai acabar. Oh Senhor, oh Espírito Santo, faz nós entender isso, faz os irmãos entender isto, que ninguém leva nada. Que ilusão no coração do homem. Como o homem é fácil de ser seduzido, iludido pelas coisas materiais, que um dia vai ficar tudo para trás. Oh meu Deus, eles se matam, eles morrem, eles brigam pelas coisas materiais, eles mentem por causa do bem-estar material. Senhor da glória, Espírito Santo, meu Deus, meu Deus, meu Deus, quanta gente trabalha de dia e de noite, não tem tempo para te servir, não tem tempo para Deus, não tem hora para servir a Deus. Oh meu Deus, não tem hora para comer, nem para a família, para descansar, não tira as férias, nada, só trabalhar. Meu Deus, quantas pessoas que perderam o prazer das coisas espirituais, tornaram escravo do trabalho, escravo do serviço, escravo do dinheiro, escravo do salário, do emprego, da empresa, escravo do horário, escravo do relógio, escravo do tempo. Não tem tempo para nada. Não tem tempo para nada. Deus do céu, Deus da glória, liberta as almas, Senhor. Quantas estão paradas, afastadas, desviadas do Evangelho. Quantas estão morrendo sem salvação. Vão morrer sem salvação e não vai levar nada. Só vai levar a alma para o abismo, para o Hades, para ser atormentada de dia e de noite. Meu Deus, oh Jesus, oh Espírito Santo de Deus, oh meu Deus, salva as almas, Senhor, transforma os corações, Jesus, transforma os corações, Jesus, transforma as vidas, Jesus, liberta as almas, me liberta, liberta cada dia minha alma, liberta meu coração, liberta minha mente, meu Deus, liberta cada um de nós cada dia. Vai santificando, vai trazendo pureza, vai trazendo alegria na minha alma, na alma dos irmãos, meu Deus. Senhor da glória, abençoe, meu Deus, as aberturas das igrejas, Deus é santo. Oh Jesus, oh Jesus, prepara a condição, prepara irmãos, prepara pessoas do coração aberto, a mão aberta, para nos ajudar, pessoas católicas, evangélicas, de todas as religiões. Meu Deus, prepara, Senhor, prepara, Espírito Santo. Oh meu Deus, oh Deus, tu és dono do ouro e da prata. Envia recurso, envia condições financeiras, envia, meu Deus, condições para nós poder

ter horários de programa de rádio de dia e de noite. Nós ter pessoas para trabalhar, pessoas para evangelizar, viajar, abrir igreja, dirigir igreja. Ó Senhor da glória, ó Deus do céu, abençoa os irmãos que nós já temos, dando a eles saúde, força, graça, alegria. Oh, meu Deus, abençoa os irmãos que estão lutando comigo, ajudando nós a fazer esta obra. Oh, Deus, recompensa eles, dá eles alegria, dá eles gozo na sua alma. Meu Deus, mostra para eles como vale a pena nós nos desgastar, desgastarmos nosso corpo na obra de Deus. Oh, Deus, como é gostoso a gente cansar, a gente às vezes se estressar fazendo a tua obra. Oh, Deus da glória, ó Espírito Santo da verdade, meu Deus, implanta dentro de nós a força, o poder, a graça, a unção, a autoridade, a fé e a coragem. Não deixe nós nos abatermos nas lutas, nas provações, nas tribulações, nas dificuldades, nas necessidades. Ó Deus, ó Senhor, abençoa teu povo, que tem sido um canal de bênção para esta obra. Quantas pessoas que têm me ajudado, quantas pessoas que estão nos ajudando, Senhor, e quantas outras que vão nos ajudar. Ó Deus, abençoa a vida deles, abençoa o dia a dia deles, o trabalho, a saúde, meu Deus, a família, os negócios, a vida espiritual. Ó, meu Deus do céu, meu Deus, derrama força, derrama força, Senhor, dai-nos força, meu Deus. Ô, Jeová, eu quero sentir dentro de mim força, autoridade, poder. Meu Deus, a carne está fraca, mas o Espírito está pronto, meu Deus. Ô, Deus da glória, dai aos irmãos força, espiritualidade, santidade. Dai a mim, ó Deus, dai a nós, meu Deus. Ô, Senhor da glória, meu Deus, Jesus querido, Jesus poderoso, eu me lembro das passagens da Bíblia Sagrada, quando o Senhor passava noites e noites nos montes, nas vigílias das madrugadas, com Pedro, Tiago e João, eram os três que estavam contigo, meu Deus. Ó, Deus da glória, eram os três escolhidos para a oração. Meu Deus, Jesus, eu me lembro da Bíblia, quando fala de Paulo, de Filipe, aqueles homens que deram a vida, que deram o tempo deles na tua obra. Ó Deus, Elias, Eliseu, que lutaram. Ó Senhor da glória, aqueles homens de Deus, como Abraão, que se envolveram de dia e de noite, no trabalho, na obra de Deus, como Moisés, que lutava com aquele povo, trazendo o povo do Egito para Canaã, como Noé, que lutou, fazendo a arca, trabalhando a tua obra. Meu Deus, aqueles homens que deram a vida, morreram te servindo, dirigindo igrejas, conduzindo um rebanho, meu Deus. Ó, Senhor da glória, Deus, aqueles homens que foram provados, experimentados, como Davi, que lutou de dia e de noite diante de Israel. Ó, Deus de Samuel, ó, Deus da Bíblia Sagrada, ó, Deus do céu, ó, Deus da glória, Senhor, fica conosco, Espírito Santo, mostra para nós como vale a pena nós lutarmos, nós batalharmos de dia e de noite na tua obra, meu Deus.
Senhor da glória, haja aprovação, haja crescimento, meu Deus, que nossos olhos possam ver o trabalhar do Senhor, oh meu Deus, oh meu Pai, oh Espírito Santo, me orienta, fala comigo, me revela, me mostra o caminho da vitória, me mostra o caminho, meu Deus, me mostra o caminho da vitória cada dia, vai revelando, vai mostrando, vai agindo, meu Deus. Oh, meu Deus, abençoa o teu povo que agora estão orando, estão clamando, estão buscando. Oh, Deus da glória. Ah, meu Deus, dá a eles a recompensa. Faz as coisas fluir na vida deles. Faz as portas se abrir. Faz a saúde deles mudar, meu Deus. Faz os negócios dar certo, Senhor. Espírito Santo, faz a coisa fluir, meu Deus, porque a tua palavra diz, operando Deus, quem impedirá? Meu Deus, o Senhor Jesus disse, sem mim nada podeis fazer. Ó, meu Deus, não deixa nosso trabalho sem vão, não deixa, Senhor, nossa luta sem vão, os companheiros de batalha que estão lutando, oh meu Deus, oh Jeová, faz nós nos alegrarmos com a obra de Deus, com a obra de Deus, faz nós ver o campo, a seara sendo abençoada, oh Deus, abençoe os ceifeiros, abençoa os trabalhadores da última hora, meu Deus. Ô, Jeová, ô, meu Deus, não deixa o povo esquecer dos compromissos, dos votos, das responsabilidades com a obra do Senhor. Meu Deus, com o ide do Senhor, que não é fácil. Não é fácil deixarmos nossa família, nossos pais, irmãos, e sairmos pelo mundo levando a tua palavra. Ó Deus, faz nós ver, faz nós enxergar o céu já nesta vida. Faz nós ver, ó Deus, a glória que há de ser revelada, a recompensa, meu Deus, para que cada dia nós possamos nos envolver mais e mais na tua obra. Ó Deus, ó Deus, ó Deus, a Bíblia diz que o nosso trabalho não será em vão no Senhor. Ó Deus, a Bíblia diz, ó Senhor, que aquele que planta, colhe. Eu quero colher os frutos da justiça. Eu quero ver, meu Deus, meu trabalho, a minha vida, que eu estou dando a tua obra. Eu quero ver a recompensa. Eu quero ver as almas. Eu quero ver a obra crescer. Eu quero ver Deus levantar obreiros. Ó, Jesus, me dá sabedoria, me dá capacidade para me liderar o rebanho, para me lutar, saber administrar, resolver os problemas, julgar os problemas com sabedoria. Ó, Jesus querido, me ajuda. Olha o povo orando agora comigo. Abençoa os irmãos que estão orando, que estão buscando conosco. Dai aos irmãos a recompensa, a saúde, a força, a alegria e a paz, meu Deus. Ó, Deus meu, ó, Deus maravilhoso, a tua presença é que nos encoraja, a tua presença é que nos alegra, meu Deus. Oh, aleluia, aleluia, Jeová. O glória e clama a lavastéria. Oh, aleluia, Jeová. Oh, graças a Deus. Graças a Deus. Meu Deus, me usa com poder para revelar, para curar, para que as bênçãos aconteçam, meu Deus. Jesus, eu te peço, abençoa os irmãos que estão me ajudando. Abençoa as irmãs de todas as igrejas que estão nos ajudando. Abençoa os irmãos da Deus é Santo. Abençoa todos, meu Pai. Que a tua bênção seja com eles.
desde agora e para sempre. Amém, Jesus. Graças a Deus, amém.

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1: Graças a Deus, graças a Deus. É o programa Vencendo pela Fé da Igreja Pentecostal. Deus é Santo. Esta programação é de inteira responsabilidade do homem de Deus, pastor Darcy Messias. Prazerosamente, quem tem o prazer de cumprimentar todo o povo de Deus com a paz do Senhor e Salvador Jesus Cristo, é seu irmão em Cristo, presbítero Raimundo. E eu quero já neste exato momento chamar a atenção de Curitiba. Atenção, atenção, Curitiba! Atenção, região metropolitana de Curitiba! Atenção, atenção, Paraná, porque é nesta sexta-feira, às 9 da manhã, isso mesmo, sexta-feira, 9 da manhã, com a presença do homem de Deus, pastor Darcy Messias, pregando a preciosa palavra de Deus, orando por milagres, libertações, curas divinas, revelações do Espírito Santo, e Deus operando milagre na sua vida, no seu lar, na sua casa e na sua família. 9 da manhã, presença do homem de Deus, pastor Darcy Messias, em nossa sede nacional, aqui mesmo em Curitiba. 3 da tarde, presbítero Raimundo, pregando e orando, e Deus confirmando a vitória, as revelações do Espírito Santo, confirmando o seu milagre, a sua bênção, a libertação na sua casa. 3 da tarde, presbítero Raimundo, e às 19 horas, novamente o homem de Deus, pastor Darcy Messias, no culto da libertação total. Às 7 da noite, o homem de Deus, pastor Darcy Messias, pregando, orando, orando por libertação, orando por cura divina, orando por divinas, divinas e profundas revelações do Espírito Santo. É nesta sexta-feira que o milagre acontece na sua vida, no seu lar, na sua casa, na sua família. Venha para cá, povo de Deus, venha para a Igreja Pentecostal, Deus é Santo. Aonde essa igreja, presbítero Raimundo? Anota aí o endereço, meu amado irmão, irmã. Anota aí para você não ficar de fora desta sexta-feira abençoada, sexta-feira da libertação total na Igreja Pentecostal, Deus é Santo, Avenida Marechal Floriano Peixoto, 6711, é o endereço do seu milagre, da sua vitória. Nós estamos a 150 metros do terminal de ônibus do Vila Auer, a 60 metros da Praça da Passarela, quase em frente ao tubo da Passarela e bem ao lado da Autopeças Alvorada. Venha buscar o seu milagre, venha buscar a sua vitória, e aqui mesmo na Igreja Pentecostal, Deus é Santo, 9 da manhã, homem de Deus, pastor Darcy Messias, 3 da tarde, presbítero Raimundo, e às 7 da noite, novamente, o pastor Darcy Messias, com uma equipe de obreiro, para abençoar a sua vida, o seu lar, a sua casa e a sua família. Deus vai te abençoar, Deus vai fazer o milagre na sua vida.
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3: Está aqui conosco, nos estúdios da Igreja Deus é Santo, um irmão que recebeu um grande milagre, mas um grande milagre mesmo, que vai chamar a atenção de muitas pessoas que agora estão me ouvindo. No nome do senhor.
4: José Pereira Alves, sou de Castro. Quero saudar a amada igreja com a paz do Senhor Jesus e agradecer ao Senhor Jesus de 2 milagres muito grandes que eu recebi na Igreja Deus é Santo. E eu estava com hemorragia intensa, evacuando muito sangue. E eu, antes de eu sair de Castro para vir para Curitiba, que eu tinha que ir no outro dia fazer um exame de 50 e voltei para 12h30. Daí no final saiu 12h o exame. E para a honra e glória do Senhor Jesus, foi tão importante que foi a última evacuada de sangue, 9h no domingo. Ele confirmou a benção para mim às 3h da madrugada, no amanhecer o domingo. Eu fiz os exames na segunda-feira, o médico falou, vem daqui 5 anos, é um milagre, você não tem mais nada. E na sequência, pastor da CMCIA, quero deixar relatar bem claro isso, testemunho, uma arritmia cardíaca, dava 10 batimentos e um soco no coração, mas isso muito terrível. E olha, para a honra e glória do Senhor Jesus, o Senhor orou para mim, e eu estou confirmando essa grande benção, e estou firme na Deus é Santo, e quero convidar o povo que venha para a igreja Deus é Santo, que a revelação do pastor da Simicia não cai no chão, e não estou aqui para gravar para bonito um testemunho, porque eu estou, glória a Jesus Cristo, eu estou 100% curado do intestino e do coração, e estou honrando o nome do Senhor Jesus Cristo. Pastor Darcy Messias, que eu estava me sentindo podre, eu não sentia dor, mas o tanto que eu evacuava hemorragia era tão intensa que o senhor não faz uma ideia. Eu tinha certeza que eu chegava aqui e o médico vai ter que abrir esse camarada aí porque não vai ter conserto mais. E eu crie na palavra do pastor, eu creio muito na Bíblia, no que a Bíblia relata sobre as curas, e glória a Deus, foi através dessa revelação que o Senhor me deu, que era para crer que eu seria curado, e está confirmado 100% essa benção.
3: Curado.
4: Curado em nome de Jesus. Para mim é uma honra muito grande, e o que eu puder dos meus amigos para convidar para Deus é Santo, para congregar com nós, eu estou convidando a partir de hoje, junto com esse meu testemunho.
3: O Senhor veio lá de Castro para gravar o testemunho aqui hoje.
4: Sim, agora eu vim para confirmar o testemunho e gravar.
3: Curado.
4: Curado em nome do Senhor Jesus.
3: Curado do intestino podre.
4: Isto.
3: E curado do coração.
4: Do coração também. Não tenho nada, até o médico ainda brincou comigo. Olha. Da minha parte, o senhor pode procurar um cardiologista? Digo, não, meu cardiologista é o médico dos médicos, que é o Senhor Jesus, e eu estou curado. Eu só queria a confirmação deste exame.
3: Não deu nada.
4: Graças a Deus, do intestino não deu nada. Deu 100% normal os dois exames.
3: Coração também.
4: Glória a Deus, o coração também 100% curado. Eu ficava até 3 noites, pastor da CMC, sem poder dormir. Ele soqueava tanto, eu me dava choque, se eu erguesse a mão, dava aquele choque no coração. Se eu erguesse, mudasse o passo, eu levava aquele choque. Era um sofrimento muito grande, foi só Deus para me curar mesmo.
3: Está curado.
4: Estou curado em nome de Jesus, não tenho dúvida.
3: Moro em Castro.
4: Moro em Castro. E é um prazer, para mim é a segunda vez vindo a Deus é Santo aqui, e tenho certeza que venho mais vezes aqui, sem o resto da dúvida.
3: Obrigado.
4: Amém.
3: Está aí o irmão curado, que veio lá de Castro gravar o depoimento aqui, porque ele foi curado do coração, curado do intestino podre, não tem mais nada, está curado. Ô meu irmão, minha irmã, meu ouvinte, tenha fé aumentada, vem para Deus é Santo, vem buscar a Deus nessa igreja, vem buscar a Deus nesse ministério, que você vai ver a tua vida mudar, como a vida desse irmão mudou para a glória de Deus.
5: Meus amados e queridos irmãos e ouvintes da cidade de Porto Alegre, ouvintes do sul do Brasil, irmãos do Brasil, eu estou aqui agora nos estúdios da nossa igreja Deus é Santo, com uma irmã. Ela tem um testemunho para contar. O nome da senhora?
6: Cleusa.
5: Irmã Cleusa, o que a senhora recebeu aqui na igreja Deus é Santo?
6: Já recebi muitas bênçãos. Primeira bênção que eu recebi era uma causa na justiça que não tinha, estava no arquivo. E eu vim aqui e o senhor revelou para mim que eu ia ganhar essa causa na justiça. E Jesus deu essa bênção. A outra benção foi que eu estava cega, com diabetes muito alto, me deu 2 AVC e eu não estava enxergando nada. E agora, graças a Deus, pela honra e glória de Deus, eu estou enxergando.
5: A senhora recebeu uma benção de uma causa na justiça que já estava arquivada.
6: Sim.
5: Não
6: sim.
5: Tinha jeito.
6: Não tinha jeito.
5: Agora, a senhora recebeu a cura dos olhos. A senhora estava cega.
6: Sim, cega mesmo.
5: Cega mesmo.
6: Estava perdido, o olho direito já estava perdido.
5: Completamente.
6: Completamente perdido.
5: E essa a senhora não via nada?
6: Não.
5: Não enxergava?
6: Nada, nada, nada. Nada. Não enxergava mesmo.
5: Agora a senhora veio aqui, a senhora foi revelada, eu lembro que a senhora foi revelada. Nós chamamos a senhora aqui na frente, oramos pela senhora e na mesma hora Jesus curou a senhora.
6: Foi na mesma hora. Na mesma hora já minha visão clareou. E eu já comecei a enxergar. E estou enxergando. Pela honra e glória de Deus. Sou muito agradecida. Tudo. Tudo.
5: Cegueira foi embora.
6: Graças a Deus.
5: Quanto tempo a senhora estava assim?
6: Olha, 2 anos. E se essas pessoas que estão passando pelo mesmo problema que eu passei, que essa cegueira do diabetes, venham. Venha nessa igreja que aqui Jesus está aqui. Tenho certeza que Jesus está aqui.
7: Já foi curado.
6: Foi curado.
7: Você é prova disso.
6: Sou a prova disso.
7: Se alguém duvidar...
6: Eu sou a prova, sou a testemunha viva de Deus.
7: Só está enxergando.
6: Estou enxergando.
7: Perfeitamente.
6: Perfeitamente.
7: Glória a Deus. Ouvintes, tem dinheiro que paga isso? Irmãos, tem dinheiro que paga isso, ouvintes? Uma pessoa cega voltar a enxergar por causa da diabetes? Quantas pessoas diabéticas estão aí perdendo a visão, ficando cega? E aqui está a irmã contando a bênção, curada. Jesus revelou ela e curou ela, abriu os olhos dela e ela está vendo perfeitamente para a glória de Deus, ouvintes. Para que ficar aí doente, irmã? Gastando dinheiro com remédio, sofrendo, sendo que o teu problema tem solução e a solução dele é o Senhor Jesus. Curada, irmã Neuza?
6: Curada.
7: Enxergando.
6: Enxergando.
7: Para a glória de Deus.
6: Para a glória de Deus.
7: Qual a palavra sobre o povo que tem em casa ouvindo a senhora?
6: Olha, que venha na Deus é Santos. Quando eu saí de casa, eu fiz um propósito e disse assim para Deus: Deus, se realmente o senhor está naquela igreja, o senhor vai usar aquele pastor lá e aquele pastor vai revelar a enfermidade que eu tenho e eu vou ser curada. Não deu outra, foi direto, foi igual. O que eu pedi para Deus aconteceu.
7: Meu Deus do céu,
6: aconteceu.
7: Deus falou mesmo.
6: Deus falou mesmo.
7: Falou e aconteceu.
6: Falou e aconteceu e eu tenho certeza que o senhor é um homem de Deus. É um homem de Deus.
5: Graças a Deus, glória seja dada a Deus por isso. Porque quando Deus fala, irmão, Deus não mente não. Quanta gente inventando revelação, crendo revelação, que não é Deus que está falando. Mas quando Deus fala, quando Deus revela, está aí o milagre. Curada para a glória de Deus.
6: Verdade.
7: Tá curada?
6: Tô curada, para honra e glória de Deus.
7: Você mora onde?
6: Na Avenida Ipiranga.
7: Porto Alegre.
6: De frente ao Bourbon, Porto Alegre.
5: Tá aí, meus irmãos, tá aí, ouvintes. Venha para Deus é Santo. Canceroso, aidético, cego, surdo, mudo, paralítico. Venha para cá. Nós vamos orar e Deus vai te curar em nome de Jesus.

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1: Cadê a Bíblia de vocês? Livro de Crônicas, Primeiras Crônicas. Primeiras Crônicas, no capítulo 29, versículo 1. Disse mais o rei Davi a toda a congregação: Salomão, meu filho, o único a quem Deus escolheu, é ainda moço e tenro, e esta obra é grande. O que Deus faz é grande, né? Porque não é palácio para homem, senão para o Senhor Deus. É moço e tenro, e esta obra é grande. O que Deus faz é grande, né? Porque não

de engastes, de engastes e pedras ornamentais e obra embutido e toda sorte de pedras preciosas e pedras, mármores em abundância. E ainda de minha própria vontade, para a casa do meu Deus, o ouro e a prata particular, que tenho demais, eu dou para a casa do meu Deus, afora tudo quanto tenho preparado para a casa do santuário. 3.000 talentos de ouro, de ouro de Ofre, e 7.000 talentos de prata, purificada para cobrir as paredes das casas, e o ouro e os objetos de ouro e prata, para os de prata e para toda a obra das mãos, de mãos árteis. Quem pois está disposto a encher a sua mão para oferecer hoje voluntariamente ao Senhor? Só tem aí. Pode assentar. Senta com fé. Senta com glória a Deus. Senta com palma. Senta com alegria. Senta na presença do Senhor. Aleluia. Parece que nós falasse aqui hoje, parece que uma coisa assim sem futuro. Parece que isso é coisa só para encher o horário. Por que assim? Fala em ouro hoje. Ah, porque o ouro e não sei o que, prata e riqueza. Meu Deus, parece que nós estamos falando em vão. Parece que nós estamos falando assim, em vão, com a boca vazia e com o coração vazio. Parece que a nossa fé de hoje não é a fé daquele povo de antigamente. Aquele povo que atraía as coisas grandes, aquele povo que tinha mais intimidade com Deus. Quando Deus falava para aquele povo acreditava, aquele povo abraçava aquela palavra. E como é que Deus falava? Deus não descia do céu e dizia, é isso, aquilo, aquilo, outro, não. Deus falava por meio dos seus profetas. Quem entendeu aí, levante a mão e dá glória a Deus. Deus falava por meio dos seus profetas. E os profetas daquela época eram profetas. Profetas. E quando falava, era Deus falando. Não era inventando revelações. Não, porque Deus está dizendo. Deus manda lhe dizer. Não, porque Deus manda. Essa brincadeira, essa palhaçada que eu vejo hoje, alguém falando, não, porque Deus manda lhe dizer, porque Deus manda lhe dizer, tudo mentira. Deus manda lhe dizer, porque Deus está mandando lhe dizer, porque Deus, tudo mentira, tudo mentira. Porque quando é Deus que fala, a gente percebe. Quem concorda comigo, levante a mão. O coração arde. Quando é Deus que fala com a igreja, meu Deus, a gente sente que é Deus que está falando, não é o homem que está falando. Então Davi aqui está falando que foi construir o templo para Deus, a casa de Deus, que hoje as pessoas falam o templo de Salomão. Que mané Salomão? É o templo para o nosso Deus, é para Ele. Isso aqui não é templo de Darcy Messias, isso aqui é templo para adorar o Senhor nosso Deus, para adorar o Deus Todo-Poderoso e Verdadeiro. Glória a Jesus. Então Davi dizia, olha, eu tenho ouro demais, eu tenho muito ouro. Mas como é que ele conseguiu esse ouro? Se Davi não tinha nada, Davi era pobre, morava no meio do mato, trabalhava o pai dele cuidando das ovelhas. Davi era empregado, o pai nem salário ganhava, ganhava só comida. E como é que esse homem de repente tem aqui, no versículo que nós vamos ler agora aqui, ó, esse versículo 4, 3.000 talentos de ouro,

0: 105 toneladas de ouro. 105 toneladas de ouro. Você transformar talentos em peso de hoje é 105 mil quilos de ouro. É ouro para chuchu, meu Deus do céu. É ouro para valer. Mas como é que Davi conseguiu esse ouro? Essa pergunta. Como é que Davi conseguiu tanto ouro que só de oferta ele deu 105 mil quilos de ouro na casa de Deus, só de oferta, e disse que tinha ouro demais? Essa é a pergunta que hoje pode ficar no coração de todos nós. Mas como é que eu vou conseguir isto? Como é que eu vou conseguir uma casa boa? Como é que eu vou conseguir o meu próprio negócio? Como é que eu vou conseguir isso, meu Deus? Mas como? Eu não olho, eu não vejo de onde virá esse dinheiro. Por que será? Porque isso só pode acontecer para nós atrair as bênçãos se nós tiver um mecanismo chamado fé. Se nós não tiver fé, nós não vamos conseguir nada, nada, nada, nada. Nós vamos entrar aqui hoje e vamos sair do mesmo jeito. Vamos sair daqui doente, sair daqui com problema, sair daqui talvez até pior. Por quê? Porque nós somos só nós só. Na carne, na dúvida, desanimado. Olha para lá, olha para cá, só vê problema, só vê dívidas, só vê doença, só vê luta dentro de casa. E a porta do escape ninguém está vendo. Porque eu vou voltar a falar, isso aqui só vemos se nós tiver fé, fé. E eu pergunto aqui, quem é que tem fé? Todo mundo levanta a mão que tem. Você quer ver? Quem é que tem fé? Levante a mão aí. Cadê a mão levantada? Olha, olha como é que eu faço levantar a mão. Olha como é que é fácil levantar a mão. Cadê a fé? A mão levantada, eu vi. E cadê a fé? Me mostra a fé. Me mostra a fé agora. Eu quero saber, cadê a fé? Pastor, mas fé, ela é invisível. A fé é invisível, tá? Mas cadê as obras? As obras não são invisíveis. As obras não são invisíveis. Pastor, o que é obras? Obras é o fruto da fé, porque a fé não anda sozinha, a verdadeira fé não anda sozinha, a verdadeira fé ela anda com as obras, porque as obras sem a fé é morta, e a fé sem as obras também é morta. Então nós não temos aqui fé viva, fé morta que não faz nada. Cadê o milagre? Cadê o milagre? Cadê o milagre? Mas eu quero dizer para você o seguinte, meu irmão, eu ainda tenho para você uma boa notícia. A fé, ela vem do altar. A fé, ela vem de ouvir a palavra, e a palavra de Deus. A fé, ela vem de ouvir. Ela vem de ouvir. Bate palma aí com vida aí, mano, pelo amor de Deus, mano. Ela vem de ouvir. Palavra de Deus. Se não for palavra de Deus, não vai tocar no povo. Se não for a palavra de Deus, não vai mexer com você, não vai mexer com ninguém, vai ficar do mesmo jeito. Porque, não sei, como é que eu vou arrumar dinheiro? Como é que eu vou ficar curado dessa doença? O médico diz que não tem cura. Como é que eu vou ver meu filho liberto? Meu marido, minha esposa, como é que eu vou pagar minhas contas? Sei lá, estou tão desanimado, estou tão desanimada, tão triste. Meu Deus do céu, sei lá, tem hora que eu penso até em tirar minha vida. Eu penso embora, dar um fim na minha vida. Isso, eu estou cansado de escutar essas palavras de derrota. Estou cansado de ouvir alguém falar isso. Eu vou desistir de tudo, vou dar um fim na minha vida. Por que que não fala, eu vou orar, eu vou jejuar e Deus vai me dar a vitória. Eu vou orar, eu vou levantar de madrugada, fazer campanha e Deus vai repreender o Satanás. O diabo, nome de Jesus. Sabe como é que Davi ficou rico? Davi ficou rico porque ele teve coragem de enfrentar um leão. Riqueza, bênção, não é para qualquer gente não. Davi enfrentou o leão e matou o leão. Davi enfrentou um urso, matou um urso, mas de quê? Com quê? Não tinha nada na mão. Davi tinha alguma coisa nele que ninguém via, que era fé. Davi ficou rico, sabe como? Porque ele chegou no acampamento e disse assim: por que vocês estão com medo? Você não está vendo lá o gigante assombrando aqui nós? Querendo matar nós? Você está vendo o grito do gigante chamado Golias? Não, não estou vendo nada. Eu estou vendo ele derrotado aqui hoje. Eu estou vendo ele vencido aqui hoje. Mas como? Como? Olha o tamanho dele. Quando a gente está desanimado, a gente olha só para os problemas. Olha o tamanho dele. Olha o tamanho nosso. Olha as armas dele. Olha as armas nossas. Sabe quando a pessoa foca no problema, só vê o problema? Sabe quando ele foca na doença e não na cura? Sabe quando ele foca na luta e não no resultado da luta? Ele vê só a luta, vê só o problema. A cabeça dele, os olhos dele, está vendo só o problema. Davi diz: não, hoje vocês vão ver ele cair no chão. Mas como, Davi? Como? Se eu derrubar ele, o que eu vou ganhar? Se eu matar ele, o que eu vou ganhar? Crente tem que ser assim, ó. Crente não pode orar só para orar. Se eu orar, o que Deus vai me dar? Se eu jejuar, o que Deus vai me dar? Se eu dar o meu dízimo, o que Deus vai me dar? Se eu dar minha oferta, o que Deus vai me dar? Se eu fazer minha campanha, o que Deus vai me dar? Você tem que focar no problema, não, é na solução. O problema você já vem com ele, você já sai de casa com ele, você já levanta com ele. Problema você está vendo noite e dia. Hoje eu quero apresentar a vocês, não é o problema, eu quero apresentar a vocês é a solução do problema, é o resultado da sua fé aqui hoje. Amém, igreja? Olha as palmas. Por isso que eu estou falando assim, tem gente que está assim tão derrotado que não levanta a cabeça assim para. Opa, é para mim esse negócio aí. Não, ó.
1: Glória a Deus.
0: Parece que o culto vai começar do mesmo jeito. Parece que o culto vai começar do mesmo jeito, terminar do mesmo jeito. Parece que nós vamos ficar aqui, vai dar 11 horas, e parece que nós vamos levantar e ir embora do mesmo jeito. Parece que na cabeça de muita gente aqui hoje, esse culto vai terminar do mesmo jeito. Mas na minha cabeça, não. Na minha cabeça, eu vejo que não vai terminar do mesmo jeito. Na minha cabeça, eu vejo que Deus vai fazer esse culto. No final desse culto, nós levantar embora, mas embora abençoado, ungido e consagrado, e com a vitória. E com a vitória. Amém? Vai o amém aí. Amém? Então Davi olhou e falou assim: isso aí, isso aí não é nada do meu Deus, e eu vou derrubar ele agora. O que eu vou ganhar? O rei falou que quem derrubar o gigante vai casar com a filha dele. O rei falou que vai ficar rico, vai enriquecer. O rei falou que a família, que os parentes não vão pagar impostos. Repete. O rei falou que quem matar o gigante vai ficar rico. O rei falou que quem matar o gigante vai casar com a filha dele. O rei falou que quem matar o gigante vai livrar dos impostos. É mesmo? É. Então, hoje a minha vitória chegou. Hoje é o dia da minha vitória. Faltava isto, faltava este momento, faltava essa oportunidade. Às vezes você olha a luta, mas é no meio da luta que vem a vitória.
1: Então veja bem,
0: é no meio da luta. meio da doença, é no meio da dificuldade, é no meio da tristeza, é no meio da tribulação, é no meio da aflição que a gente conhece a Deus, pode ter certeza disso. É que a gente conhece a Deus, pode ter certeza disso. É que a gente conhece o poder de Deus. Se não estiver doente, como é que Deus vai curar? Pensa bem. Se não tiver pecador, como é que Deus vai salvar? Se não tiver endemoniado, oprimido e macumbado, como é que Deus vai fazer milagres, libertações? Aí você pensa que o seu problema é o fim. Não, é o começo de uma nova vida. Deus mandou você aqui hoje, Deus tocou em você para vir aqui hoje. Não foi para você ouvir palavra de derrota, não. Não foi para você ficar no mesmo jeito, não. Eu acredito nisto. Se Deus tocou em vocês para vocês virem aqui hoje, é para a sua vida mudar, meu irmão. Tem alguém para dizer amém na meia aí ou não? Deixa Deus mexer com você e dizer: meu Deus do céu, eu estou abençoado. Agora eu vou sair daqui e já vou sair daqui com a cabeça mudada. Sair daqui com os pensamentos mudados. Deus vai fazer alguma coisa por mim. Começa a olhar para cima assim, ó, não para baixo. Deus vai fazer alguma coisa por mim. Deus vai fazer alguma coisa na minha casa, na minha família. Não sei qual é o seu problema. Deus vai fazer alguma coisa. Não, não aceito não. Você vai dizer assim para você: eu não aceito não. Não concordo não. Não concordo. Tem gente que vem para cá para ouvir Deus falar com ele. E tem gente que na hora da mensagem fica andando. Parece que está na casa dele, na casa dela, está no banheiro dele, bem assim, desligado do culto. Mas tem gente que está assim, ó. É eu. Essa palavra é para mim hoje. Esse negócio é para mim hoje. Eu não vou embora sem sair daqui, sem o meu milagre. Eu não aceito. Está falando para ele mesmo: eu não aceito, não aceito. Pessoas assim que Deus quer. Davi falou: eu não aceito esse miserável afrontar o povo de Deus. Eu não aceito. Ele vai cair para a terra hoje. Então eu vou levar você lá no rei. Lá no rei. Rei, tem um rapaz aqui que diz que vai derrubar um gigante. Quem é esse rapaz? É um tal de Davi. É um menino, um rapazinho. Ah, esse coitado, esse menino. Ah, isso é besteira. Não, mas ele disse que vai conseguir. O rei estava tão desfalecido, igual alguém que hoje aqui estava bem assim para baixo. O rei estava lá para baixo. Aí Davi chega e fala: rei, rei, ô rei, por favor, não desfaleça o coração de ninguém. Olha a palavra dele: não desfaleça o coração de ninguém por causa daquele circunciso. Porque hoje, hoje, Israel vai derrubar aquele gigante. Mas como, menino? Como? Olha o tamanho dele, olha o tamanho seu. Olha as armas dele, você nem arma tem. Olha as armaduras dele, olha as vestimentas dele, você não tem nada. É assim que fala o derrotado. É assim que fala o fracassado. Ele fica procurando alguma coisa para ver. Eu tenho que pegar na rosa, pegar no sal grosso. Eu tenho que comer isso, comer aquilo. É assim que fala o derrotado. Mas o vencedor, ele não precisa de ver nada. Ele precisa de sentir que Deus está na vida dele. Ele quer saber se Deus é com ele. Se Deus é com ele, quem será contra ele? Se Deus é por ela, quem será contra ela? Mas como que você vai derrubar ele? Você não tem nada. Olha as armas dele, cadê as suas? As nossas armas são invisíveis, meus irmãos. Nossas armas não são visíveis. Nossas armas não são visíveis. Esse povo que vive atrás de coisas para pegar nas coisas, só se eu tocar, só se eu pegar, vem comer isso, vem beber isso. Esses são os derrotados, fracassados. Precisa de pegar alguma coisa. Vem comer isso, vem pegar o pão, pegar a água, vem pegar o azeite, vem pegar o sal grosso, pegar a rosa. Esses são os derrotados e fracassados. Nós aqui não precisamos dessas coisas, não. Nós precisamos é da presença de Deus na nossa vida. Nós precisamos é de Deus falar conosco, de Deus encorajar a igreja, de Deus ungir a igreja. A riqueza de Davi começou aquele dia. Aquele dia você tem que ter oportunidade. Se você procurar, ela aparece. Se você focar na na oportunidade, a oportunidade vai aparecer. Se você falar, não tem jeito, não tem jeito mesmo. Ainda que apareça a oportunidade, você vai dizer, mas é difícil. Não vou conseguir. Vê na sua porta. Mas hoje eu não estou preparado para isso não. Hoje não. Quer te vender para você esse carro, essa casa? Hoje eu estou sem dinheiro. Você não quer não? Não. Vai lá e vem para o outro. Em 100 vezes, 50 vezes, meu Deus, perdi uma oportunidade. Olha, a oportunidade veio. Você não pediu? Você não orou? Não fez campanha? Hein? Eu quero passar para você isso aqui, ó. Me dá um pouco aí, me dá metade aí, você paga o resto. Não, é difícil. É por isso que está desse jeito, porque não sabe aproveitar as oportunidades. Gente, tem que ter fé, tem que ter coragem, não ficar com medo. Mas como é que eu vou pagar isto? Como é que eu vou pagar isto? Se a bênção vem, se a oportunidade vem, Deus não vai dar condições de você pagar isto? Espera aí, se Deus permitiu que alguém batesse na sua porta, isso aqui, ó, eu quero passar para você. Se Deus permitiu que a bênção viesse na tua direção, será que Deus não tem poder para te dar condições para assumir essa dívida e pagar? Peraí, ei irmão, será que não é isso que está fazendo você ficar, ó, para baixo? Ei, e Deus trazendo, e Deus mostrando, e você está dizendo, não consigo, é difícil. Muda esse negócio, não empresta os seus lábios para falar coisas que não traz resultado. Fecha a boca, abençoa você mesmo, abençoa você, diga, em nome de Jesus vai dar certo, Deus vai me abençoar, eu não quero nem saber, Deus vai me dar vitória, eu creio na vitória. Incutir com isso, bota isso, alimentar isso no coração, e começar Deus, ó, agir na nossa vida, ó. Começa as coisas a fluir, as coisas a encaminhar, as coisas, isso pode acontecer na vida de quem crê. Quem não crê vai ficar na pindaíba a vida toda. Quem não crê vai ficar comendo a janta porque vendeu o almoço. Mas quem tiver fé, não me pergunta de onde virá. Nosso Deus, Ele sabe de onde virá o resultado. Nosso Deus sabe de onde virá a saída, meus irmãos. Ele sabe. Mas anima-te. Encoraja-te. Ei, mas espera aí. Mas como é que você vai matar o gigante? Olha o derrotado Saul. Vê essa roupa aqui. Põe isso aqui. Põe aquilo outro. Põe aqui. Põe isso. Não. Eu não preciso disso. Eu não preciso disso. Eu não sei andar com isso. Eu preciso é de Deus. Quem vai derrubar para mim é Deus. Eu estou aqui porque Deus está aqui comigo. Ele vai na minha frente. Quer ver? Olha aqui, ó, essas cinco pedras aqui. O quê? Essas cinco pedras será suficiente para me derrubar o gigante. Mas como? Se a cabeça dele está coberta. Olha o capacete dele, de aço. Só tem um pedacinho na testa dele aqui. Como é que você vai acertar ele? Essas pedras vai matar ele. Davi, deixa, Deus vai comigo, você vai ver, deixa comigo. Aí Davi foi, ninguém acreditava. Talvez ninguém acredite em você, talvez ninguém crê, porque você é crente, ninguém acredita em você, você fala, parece que você fala, eles fazem a zombar de você. Quem já percebeu isso aí? Você está doida, você está maluca, está fanática, incutiu demais com religião, tem que levar você para o neuro, para o psicólogo, para fazer um tratamento com você, psiquiatra, você está louca, está louco, eu já ouvi demais, não sei se vocês já ouviram isso, eu já ouvi isso, alguém fala isso para mim, mas eu, graças a Deus, tenho confiado no meu Deus, e essa minha confiança é que me trouxe até aqui, essa minha confiança me fez chegar até aqui. Então veja bem, com cinco pedras era o suficiente para Davi derrubar o gigante que ninguém acreditava, ninguém, e ele foi com as pedras e chegou lá, e ó, em nome do Pai, do Filho e do Espírito Santo, e tá, pronto,
2: glória a Deus.
0: O gigante recuperar, não. Davi foi sábio. Davi correu logo, pegou a arma do gigante e ó, e cortou as veias do pescoço dele. Foi cortando ele ali, agonizando, e ele ó, e cortando. E quando o povo viu que a cabeça do gigante foi cortada, o povo correu, os inimigos correram. Você já viu? Quando a gente está por baixo de todo mundo, ele afasta da gente, mas quando a gente ganha a vitória, aí aparece o povo, né? Aí Davi levantou a cabeça do gigante: olha aqui a nossa vitória! E o povo de Israel: glória a Deus, aleluia, graças a Deus! Aí a mulherada, o povo: ai, esse Deus é poderoso! E os inimigos, ó. Os inimigos fugiram com medo. Irmão, nós temos que ter essa fé para nós e para mostrar para os outros que nós não somos crentes derrotados, mas nós somos crentes vencedores, porque maior é Deus na nossa vida, irmão. Maior é a nossa fé, meu irmão. Dá lugar para Deus aí, não fica aí dando lugar para o diabo, não. Não fica alimentando Satanás, não. Em nome do Senhor Jesus, coraja, te arruma força. Te arruma ânimo, te arruma alegria, te arruma. Fala para Deus: Deus, me levanta, Senhor, me coraja, me anima, me mostra. Mas tem que orar, se não orar, não vem não. Se você não é aquele de oração, aí não vai. Se você não é de oração, a coisa não vai para você não. Você tem que botar o joelho no chão. Tem que falar com Deus. Tem que ter hora com Deus. Tem que ter tempo na presença de Deus. Tem que arrumar tempo para você estar na presença de Deus, conversando com Deus, orando, lendo a Bíblia, jejuando e fortalecendo a sua fé, fortalecendo o seu espírito. Assim como tem que fortalecer o corpo, o físico, assim também tem que fortalecer a alma. Alguém tem que fazer caminhada, exercitar, fazer exercício. Para quê? Para que o corpo não fique defasado, o corpo não fique inchado. A pessoa tem que fazer caminhada, corrida, e correr e tal, mesmo sem poder, mas daqui a pouco ele chega em casa disposto, toma um banho, vai dormir, a pressão baixa, o corpo dele é outro corpo. Por quê? Porque ele não deixa o corpo ficar sozinho, desanimado, querendo remédio, querendo cama. Não, ele faz alguma coisa. A fé é desse jeito também, as bênçãos desse jeito. Se você cruzar o braço, é isso que o diabo queria, é isso que a doença queria, é isso que a macumba queria, é que nós cruzássemos os braços e dizer: agora acabou minha vida. Mas se você ouvir essa palavra aqui hoje e dizer: não vou me cruzar os braços, eu vou lutar, eu vou orar, eu vou jejuar, eu vou consagrar, Deus vai me mostrar. Deus é o mais interessado em te mostrar que Ele é Deus, para que alguém veja que o seu Deus é Deus grande, que faz coisas grandes, o Deus grande que faz coisas grandes. Amém, igreja? Amém, igreja? Amém, igreja? Fique em pé, todo mundo, por favor, correndo.
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0: estou aqui nesse exato momento, aqui na igreja Deus é Santo, no programa Vencendo pela Fé, e hoje, sexta-feira, hoje é dia, como todos os dias, dias de bênção, dia de vitória, dia de ânimo, de alegria, dia de comunhão com Deus, de esperança, dia e hora de nós vencer as lutas, vencer os problemas, dificuldades, porque se nós buscar a Deus, se nós orar, se nós jejuar, se nós consagrar nossa vida, se nós envolver a nossa vida com Deus, com as coisas de Deus, pode ter certeza que o resultado vem. Só se nós cruzarmos os braços, olhar para os problemas, olhar para as lutas, olhar para as dificuldades, olhar para a doença, olhar para a macumba e só ver o mal, aí não vai. A gente só vê destruição, só vê derrota, só vê fracasso. A nossa cabeça acaba sendo contaminada com as coisas ruins. E aí na nossa cabeça fica só esperando coisas ruins acontecer, coisas piores, coisas mais acontecer. Mas quando a gente desperta do sono, quando a gente desperta da fraqueza, do desânimo, aí a gente vence, aí a gente começa a ver o sabor da vitória, o sabor do milagre, o sabor da bênção. E olha, tem um testemunho aqui marcante nessa rádio, que eu, pastor Messias, fico maravilhado, isso nunca sai da minha cabeça, é o testemunho da doutora Dolores. Gente, quando eu ouço esse testemunho, quando eu escuto esse testemunho da doutora Dolores, a minha fé acrescenta, a minha fé se encoraja. E lembrando que 3 da tarde, 7 da noite, nós aqui estaremos no desafio contra as forças do mal, contra as doenças incuráveis, contra a macumbaria. E hoje, a noite da vitória, a noite dos milagres, a noite da palavra, a noite das profundas revelações. Eu, pastor Messias, em nome do meu Deus, em nome do meu Deus, em nome de Jesus, estarei no santo altar, desafiando o mal, desafiando a doença, desafiando a macumbaria. Sabe por que que eu falo isso? Confiante no meu Deus, confiante no Senhor. Igreja Pentecostal, Deus é Santo, Avenida Marechal Floriano Peixoto, 6711, Vila Aura. Vamos ouvir a doutora Dolores e eu volto com vocês em seguida.
1: Deus faz. 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
2: Minha irmã, seu nome?
3: Dolores.
2: Irmã Dolores, o que foi que Deus te deu aqui na igreja Deus é Santo?
3: Me deu saúde. Mais de 15 anos estou sofrendo muito porque eu estava com câncer nos ossos. Já gastei tudo que eu tinha, vendi fazenda, carro, casa, tudo. Fiquei sem nada e vim ganhar cura aqui sem pagar nada.
2: Só tinha câncer
3: nos ossos.
2: Nos ossos. Há 15 anos.
3: 15 anos.
2: Quanto tempo? 15 anos de sofrimento.
3: Mais de 15 anos.
2: Gastando tudo.
3: Tudo.
2: Vendeu fazenda.
3: Vendi.
2: Por causa da doença.
3: Por causa da doença.
2: E pai, não foi curada.
3: E não foi curada.
2: Gastou o que mais?
3: Eu vendi casas, vendi carro. E o dinheiro que a gente tinha, a gente era de uma família rica, a gente ficou pobre, mas graças a Deus eu estou mais do que rica hoje.
2: Mas por causa dessa doença?
3: Por causa de estar sempre doente, sempre me operando, me tratando, internando, e eu sempre no hospital. E agora mudei para cá, mudei de igreja e recebi uma graça muito grande.
2: A senhora mudou de igreja, mudou de cidade?
3: Eu mudei de cidade.
2: E foi curada?
3: E fui curada aqui,
2: na Deus é
3: aqui
2: Santo.
3: Na Deus é Santo.
2: 5 semanas está aqui na igreja?
3: 5 semanas.
2: E foi curada?
3: Fui curada na 4ª semana. Hoje eu estou dando testemunha da cura.
2: Não sinto mais nada.
3: Não sinto mais nada, cara.
2: O que que você sentia?
3: Muita dor no corpo, muita dor nos ossos. Não tinha vontade de fazer nada. Não podia caminhar. Não podia me alimentar. Não dormia. Eu sentia mal mesmo.
2: E agora?
3: E agora estou sentindo bem. Estou firme, estou curada, estou caminhando, estou animada.
2: Você não caminhava bem?
3: Eu levei um mês na UTI, um mês no hospital sem andar. E agora vim para cá, vim para morrer. Mas graças a Deus encontrei a
2: gente. Você vai morrer aqui em Curitiba?
3: Vim aqui para morrer, para botar no caixão. Eu vim para cá, minha filha foi me buscar. E hoje estou firme e forte, graças a Deus. Oh, glória.
2: Você não veio para morrer em Curitiba?
3: Eu vim para morrer.
2: Descobriu a Deus é santo?
3: Descobri a Deus é santo.
2: Como você descobriu?
3: Descobri pela rádio.
2: Pelo rádio?
3: Pelo rádio.
2: E veio para a igreja e foi curada?
3: Fui curada.
2: E eu acredito que tem muita gente que está te ouvindo pelo rádio.
3: É verdade.
2: O que você vai contar para esse povo que está te ouvindo agora, que está com câncer, está desenganado?
3: Estou falando que as pessoas venham para a igreja, porque o câncer não cura aqui na terra, só Deus mesmo que cura.
2: Quer dizer que você estava com câncer, sofrendo, gastou com remédio, com farmácia, foi internado várias vezes, muitas, fez cirurgia?
3: Muitas vezes.
2: Cirurgias?
3: E eu fiz tantas cirurgias, eu operei intestino, várias coisas já operei. E hoje, com a graça de Deus, estou curada.
2: Curadíssima?
3: Curada.
2: Não tem mais nada?
3: Não tenho mais nada. Estou animada até para conversar, para trabalhar. Estou com muita fé, com muita esperança.
2: Agora, a igreja de Deus é Santo é uma igreja humilde, né? Você já notou isso?
3: Humilde, mas Deus é forte aqui. Eu já procurei muitas igrejas e nessa aqui eu encontrei a vitória.
2: Você procurou outras igrejas também?
3: Também já procurei outras igrejas.
2: Mas não resolveu o problema?
3: Não resolvi. Agora vim aqui nessa igreja e graças a Deus estou curada.
2: Curadíssima.
3: Eu tô sentindo...
2: Câncer já era?
3: Já era.
2: Meu Deus, é milagre, minha senhora.
3: É um milagre pela palavra do pastor.
2: Foi Deus que te curou?
3: Foi Deus que me curou.
2: Você está feliz?
3: Eu estou muito feliz.
2: A senhora mora aqui em Curitiba?
3: Agora estou de mudança aqui em Curitiba.
2: Aonde é o bairro?
3: Aqui na Uberaba.
2: Uberaba?
3: Uberaba, longinha daqui.
2: Mas não é um milagre grande?
3: Muito grande.
2: Você imagina perder tudo, minha senhora? Perder
3: perdi
2: o fazer.
3: E serviço, não tenho mais meu trabalho, sou esteticista, excelente. E tenho medicina. E não estou fazendo mais nada.
2: A senhora é médica?
3: Médica. Estudei quando estava operando, tive um acidente, fiquei 10 anos de
2: cama. Então a senhora é médica?
3: Sim.
2: Médica em qual área?
3: Clínica geral.
2: A senhora é clínica geral?
3: Clínica geral.
2: Agora nós estamos aqui com uma médica. Vocês estão vendo aqui que está aqui na igreja uma médica. Clínica geral. Desenganada dos médicos, sofrendo, padecendo, lutando, gastou tudo que tinha com os médicos. Ela sendo médica, gastou tudo que tinha com o médico.
3: É verdade.
2: Você imagina? Agora chegou aqui na Deus é Santo, foi curada.
3: Foi curada imediato.
2: Será que não tem algum médico agora que a senhora pode mandar para eles um recado? Médico, enfermeiro?
3: Se tiver um médico que tem um problema, venha para a igreja que está curado. Resolve qualquer problema.
2: Meu
3: só Deus pode resolver.
2: Céu. É milagre,
3: senhor. É um milagre. Isso aqui se fala em milagre, isso é milagre.
2: Aqui tem milagre.
3: Tem milagres.
2: A senhora é uma médica, mas foi curada aqui na Deus é Santo.
3: Eu fui curada aqui na Deus é Santo. Eu já fui curada, eu já fiquei uma vez, quando o médico me operou a garganta, perdi as cordas vocais. Fiquei 5 anos muda. E fui pra igreja, aí eu era católica, aí fui para a igreja evangélica, aqui foi que eu ganhei a cura. Então por isso que eu estou conseguindo para ficar na igreja.
2: Graças a Deus.
3: 5 anos muda. A quarta vez que eu entrei na igreja, eu fiquei curada.
2: Muda?
3: Soltei a fala, escutei, enxerguei, mas eu estou feliz porque Deus me curou de tantas coisas lindas. Você imagine que médico poderia tratar de uma corda bucal, podia operar. Não tem cura. É só Deus.
2: Agora eu fico imaginando, ela é médica. Médica, clínica geral, e não tinha cura. Perdeu tudo que tinha, perdeu tudo. Porque o demônio colocou nela uma doença, um câncer, estava comendo ela por dentro e por fora. E chegou aqui na Deus é Santo e foi embora o câncer.
3: Foi embora, desapareceu completamente. No mesmo dia que o senhor orou, eu senti dor na hora. Aí o senhor falou assim, vai que Deus vai curando. Quando eu saí aqui na frente da igreja, eu sentei ali no pilar, não aguentava caminhar mais. Aí minha filha correu, buscou um carro, me levou de carro para casa. Quando cheguei em casa, eu desci do carro completamente boa. Eu fiquei boa, completamente sã.
2: Foi embora daqui, chegou em casa curada.
3: Cheguei curada.
2: Não sentiu mais nada?
3: Não senti mais nada.
2: É milagre, né?
3: Isto é milagre.
2: Isto é milagre.
3: É verdade, é milagre.
0: É hoje. Em nome do Senhor Jesus, é hoje. é hoje o dia que Deus nosso Pai vai colocar um ponto final no seu sofrimento. Mas você tem que crer. Porque ficar sofrendo, se o nosso Deus é poderoso, nosso Deus, Ele é o dono da vida, e a vida pertence a Deus, a vida está nas mãos de Deus. Até quando você vai ficar sofrendo para poder reagir? A doutora Dolores veio para Curitiba para morrer. Ela veio para morrer em Curitiba. Ela morava no interior do Paraná. E quando chegou aqui, ela descobriu esta rádio que você está ouvindo. Ela descobriu e veio para Deus é Santo. Ela tinha poucos dias de vida. Ela era uma médica. Uma médica. E médico pode curar a ti mesmo? Ela veio para Deus é Santo, como vocês ouviram. Ela chegou aqui em 4 sextas-feiras. Ela veio na quarta e veio na sexta. Chegou aqui, Deus curou. Deus curou, como vocês ouviram. Não foi eu que falei. Não foi eu que inventei. Ela que diz com a sua voz. Ela que diz com seu testemunho de fé. Que foi curada do câncer. Ela gastou tudo. Ela perdeu o posto de gasolina. Ela falou comigo depois. Perdeu fazenda, perdeu casas. Por quê? Porque o câncer foi matando ela aos poucos. Mas ela descobriu. Ela descobriu que tem cura. Ela descobriu que tem cura, sim. Que tem cura. Tem cura. Quando a gente crê. Quando a gente busca. Quando a gente luta pela cura. A gente luta pela vitória. A vitória vem. A gente luta pelo milagre. E o milagre vem. Então, nesta sexta-feira. Sexta-feira do milagre. Sexta-feira da libertação. A sexta-feira da vitória. A sexta-feira da mudança de vida. Sai da tua casa. É aí que está o problema. É aí que está a doença. É aí que está o sofrimento. E você não sai dessa casa. É aí que está as brigas. Aí dentro está o mal te segurando. Aí dentro está o mal te segurando. E você não sai daí. Por quê? Porque foi projetado mal para te segurar, para você não sair de casa. Quando é para você sair de casa, para vir para Deus é Santo, você não vem. Porque o mal que fizeram foi programado para você não procurar a igreja Deus é Santo. Você pode procurar o hospital, procurar o postinho de saúde, você pode procurar a clínica, você pode procurar qualquer outro lugar, uma igreja, mas quando fala Deus é Santo, lá está o nome da Deus é Santo. Alguém programou essa macumba dizendo, não vai nessa igreja, não vai nessa igreja. Por quê? Porque se for nessa igreja, os pastores, a igreja vai orar, e vai desmanchar, e vai desfazer todo o trabalho, toda a bruxaria, toda a magia negra, todo o trabalho feito para destruir você, será desmanchado. Anote, anote o endereço. Sai da tua casa, minha irmã. Sai da tua casa, meu irmão. O inimigo está te enganando, você não está vendo. Tem gente agora me ouvindo. Que vim aqui, não vem mais, por qualquer coisinha. Ah, eu não gostei disso. O pastor falou uma coisa que eu não gostei. O pastor falou isso que eu não gostei. O pastor pega pesado. Fala de doutrina. Fala de usos e costumes. Fala não sei o quê. É aí que o bicho te pegou. O bicho conhece a tua fraqueza. O bicho conhece a tua fraqueza. E é aí que ele está te amarrando, é aí que ele está te segurando, é aí que ele está fazendo o que ele quer fazer. Liberte, em nome do meu Deus, liberte disso. Ele conhece a tua fraqueza, e é aí que ele está te amarrando, é aí que ele está te segurando, é aí que está fazendo o que ele quer.

0: isso. É longe. É longe. Sua cabeça está dizendo, a Deus é santo, é longe. Isso aí é coisa do maligno. Ah, Deus está em qualquer lugar. Isso é coisa do maligno. Eu não concordo com isso. Deus não está em qualquer lugar, não. É mentira do diabo. Deus está aonde há um lugar santo para Ele, porque Ele é santo. Deus não está no pecado, Deus não está na vaidade, Deus não está no mundanismo, Deus não está no lugar aonde não prega o verdadeiro evangelho dEle. Ele só está aonde prega o evangelho dEle, o evangelho santo e verdadeiro. E você está enrolado aí, embaraçado em quatro paredes. Eu nasci nessa igreja, aqui eu estou há 10 anos, 20 anos, 40 anos, aqui eu não saio. Você sai daqui morto, e está morrendo, você está morrendo, você está morrendo. Morrendo o quê, pastor? Morrendo espiritualmente, morrendo, perdendo as forças, não ora mais, não jejua mais, não consagra mais, não lê mais a Bíblia. Quando foi que você jejuou? Quando foi que você fez uma campanha de jejum? Quando foi que você fez uma campanha de oração? Quando foi que você fez uma campanha de ler a Bíblia? Quando foi que você fez uma campanha de vitória? O inimigo tirou tuas forças. O inimigo roubou as tuas forças. O inimigo roubou a tua fé. Mas hoje, sexta-feira, vai surgir, ressurgir novamente as suas grandes vitórias, seus grandes milagres. Hoje à noite vai ser o culto das profundas revelações. Falei para os irmãos, eu estou orando para isso. E vou orar agora. Eu vou orar agora. Ajuda eu a orar agora, pastores, obreiros, obreiras, para Deus soltar o povo, libertar as almas que estão sofrendo, doente, depressão, câncer, problema na família, no casamento, saúde. É tanto problema, filho, filha, genro, nora, neto, e a pessoa não sai de casa, a pessoa não sai do lugar, ele está amarrado, mas Deus vai desamarrar ele agora. Nesta noite Deus vai falar contigo, Deus vai te animar, Deus vai te encorajar, Deus vai te dar força. Levanta, Curitiba, levanta, levanta. Vamos agora orar para Deus te dar força.
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Deus e Pai de Jesus Cristo, Senhor da glória, meu Deus e meu Pai, atende, Senhor, a nossa oração, nosso pedido. Glória a Deus, graças a Deus, louvado, bendito, engrandecido, glorificado é o Rei da Glória, meu Deus, em nome de Jesus Cristo agora, visita os irmãos de Curitiba, visita, meu Deus, com força, com coragem, aquela força que eles tinham antigamente, há 20 anos atrás, há 10 anos atrás, meu Deus, Senhor, há 5 anos atrás, Senhor, visita o povo de Pinhais agora, com força e fortaleza, São José dos Pinhais, meu Deus, os irmãos aqui de Tijuca do Sul, de Agudo do Sul, meu Deus, os irmãos de Contenda, os irmãos de Lapa, meu Deus, Senhor, aonde está chegando agora a nossa voz? Desperta esse povo, meu Deus, para voltar a vencer, para voltar a ter força, glória a Jesus, voltar a ter ânimo, fortaleza, meu Deus, eu lembro que o povo vinha lá de Mafra, ó Senhor, o povo vinha lá de Almirante Tamandaré, meu Deus, lá, meu Deus, lá de longe, bem longe, na beira da praia, Senhor da glória, os irmãos ali de Morretes, meu Deus,

de Antonina, Senhor da Glória, Paranaguá, Pontal do Paraná, quanta gente que vinha de longe e era curada. Eu me lembro, meu Deus, que vinha gente lá de Lages, meu Deus, com câncer. Eu me lembro, Senhor, de pessoas que vinham, meu Deus, lá de Ponta Grossa, lá de Castro. Senhor, ressuscita a fé desse povo, dai força, dai graça. Os irmãos aqui de Colombo, Piraquara, Araucária, Almirante Tamandaré,

meu Deus, para esta noite de sexta-feira, Senhor, desperta Curitiba, desperta os irmãos aqui de Quatro Barras, meu Deus, ó Senhor da Glória, meu Deus, em nome de Jesus, visita, meu Deus, ó Deus da Glória, ó Espírito Santo, vai tocando aqui nos irmãos de Campo Largo, Campo Magro, Campo Comprido, essa mulher que está desanimada, esse homem que desanimou com as lutas, com os problemas, com as tribulações, Senhor, meu Deus, visita agora, visita, Senhor, visita os irmãos de Balsa Nova, Bocaiúva do Sul, Rio Branco do Sul, Campina Grande do Sul, Serra Azul, Turno do Paraná, oh meu Deus, visite esse povo para fazer caravana, trazendo os doentes, meu Deus, coloca uma palavra, meu Deus, na minha vida, coloca, Senhor, coloca uma palavra de fé, uma palavra de ânimo, em nome de Jesus Cristo, em nome de Jesus Cristo, uma palavra de poder, uma palavra de unção, oh glória, oh glória, oh glória, oh glória, Jesus Cristo poderoso, Jesus Cristo santo, Jesus Cristo bendito, Jesus Cristo poderoso, meu Deus, visita agora, com fogo, com unção, com autoridade, Jesus visita, nesta noite de sexta-feira, na campanha da libertação total, corpo, alma, espírito, meu Deus, visita, me dá uma palavra poderosa para essa noite, me dá uma unção, me dá revelações profundas, revelações tremendas, Senhor, oh glória a Deus, oh glória ao Pai, ao Filho, ao Espírito Santo, essa campanha de sexta-feira, Jesus solta as pessoas que estão presas, amarradas, acorrentadas, algemadas, que não tem força mais para sair de casa, Jesus, liberta essas criaturas, em nome de Jesus, desperta o povo do Paraná, a nós orar, jejuar, consagrar, dá-me uma palavra revelada, uma palavra profética, para essa noite, meu Deus, Senhor, unge esse culto com os grandes milagres, com as grandes maravilhas, em nome do Senhor Jesus, em nome do Senhor Jesus, amém, amém e amém e amém. E lembrando que 3 da tarde, 7 da noite, é noite de nós buscar a Deus, antes que o pior aconteça.

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0: Ô meus irmãos, ô minhas irmãs, estamos aqui de novo para comunicar ao povo de Deus que nesta sexta-feira nós teremos aqui na nossa igreja Deus é Santo, oportunidades para você mudar de vida, para você deixar de sofrer com essa doença, com essa enfermidade que você carrega sobre o seu corpo, essa doença crônica, essa doença maligna, diabólica, essa doença herdada, hereditária, que foi deixada pelos seus avós, seus pais. E não é só doenças, heranças malditas de não ser bem sucedido na vida, não ter paz, aquela pessoa triste, angustiada, aquela pessoa que sempre está reclamando da vida, sempre chorando, sempre pensando no pior. Eu estou falando com você, com o senhor e com a senhora, que vive debaixo de uma maldição hereditária, maldição de sofrimento, de não dormir à noite, maldições de ver vultos, ouvir vozes. Você que percebe que alguma coisa estranha te acompanha, alguma coisa mandada maligna te perturba, nunca foi feliz na vida amorosa, na vida sentimental, nunca foi feliz na área financeira, não para com nada, não ajunta nada, quanto dinheiro que já ganhou, e tudo foi para o brejo, foi de água abaixo. Você mesmo, que não para com nada, é uma maldição na tua vida, que não deixa você parar emprego nenhum, não deixa você parar com nada, não para igreja nenhuma. Isso é uma maldição que tem que ser quebrada. Como? Você tem que aprender. Você não aprende dentro de um minuto. Você precisa sentar no banco da igreja e ouvir um dia, dois, três, quatro, cinco, seis, sete, participar das campanhas de oração, de ensinamento, e mudar o seu pensamento, limpar o seu pensamento, limpar o seu coração de toda essa sujeira, essa impureza que veio sobre a sua vida. E é nesta sexta-feira, 9 da manhã, 3 da tarde e 7 horas da noite, as obreiras, os membros da igreja, os irmãos de outras igrejas, fazer um jejum proposital, um jejum para quebrar as forças do inimigo, do adversário, do maligno. Então eu quero convocar a igreja Deus é Santo para nós orar, jejuar, consagrar e vencer as adversidades da vida. O que eu vejo hoje por aí é muita pregação, pregação vazia, é muito louvor, é muito cântico na igreja. Você vê o povo cantando endemoniado, cantando macumbado, cantando enfeitiçado. Me lembro que veio para aqui uma família, agora de pouco, uma obreira de uma outra igreja, que lá não caiu endemoniada, aqui caiu a vida toda, não libertava, uma luta para aquela mulher libertar. Quando ela acabou de libertar, ela foi embora, voltou para onde ela estava lá a vida toda sofrendo. Tem gente que acostumou a sofrer, Tem gente que gosta mesmo é de sofrer. Tem gente que gosta de voltar para trás, de viver o passado, de viver o sofrimento, de viver a angústia, a amargura. Tem gente assim, que não olha para frente, ela vive só olhando para trás, querendo voltar e voltando. Por isso que vive sofrendo, por isso que não tem nada, por isso que não ajunta nada, por isso que não é feliz. Mas já tem um povo de fé, tem um povo que acredita no poder de Deus, tem um povo que pensa grande, que aprende a orar. Irmão, igreja que não ora não tem força, igreja que não ora não tem poder de Deus, igreja que não jejua não tem poder de Deus. É uma igreja morta, é uma igreja vazia, é uma igreja que vive de aparência, de igreja bonita, um povo que vive ali dentro com uma vida feia, arrasada, doente, e macumbado, enfeitiçado, mas não sai dali, ali a vida toda, escutando pregação bonita, pregação teológica, escutando cântico bonito, louvores bonitos com a vida feia. Aqui não tem esse tipo de coisa, cânticos bonitos, igreja bonita, pregação bonita, não, aqui nós temos o poder de Deus, libertação, oração poderosa, oração para quebrar as forças do diabo, para repreender os demônios, para repreender as obras de bruxaria. E nesta sexta-feira é o culto das divinas revelações, culto das profundas revelações de Deus e a oração poderosa para repreender demônios. Vida queima! Vida queima!
1: O que está acontecendo com você, hein, Pombagira? Está acontecendo o quê? Hein?
2: Eu quero acabar com o casamento dela, eu estou conseguindo!
1: Estava conseguindo. Como é que é?
2: Eu vou fazer ela trair o marido dela!
1: Quer fazer ela trair o marido dela? Olha aí! Quem faz os maridos trair as esposas e as esposas trair o marido? É o bicho! Vamos ver, o nome seu mesmo é quem? Quem é você?
2: Pombagira!
1: Vem! Ô, Pombagira, você está no meio dos dois, então?
2: Tô!
1: Pra matar.
2: Se ele brigar com ela, eu faço ele brigar com ela, ela brigar com ele, eu vou fazer ele matar ela, ou ela matar ele!
1: Eu não vou nem expulsar, deixa só você expulsar. Pode expulsar.

atenção, Curitiba, e atenção, povo do Paraná. Nesta sexta-feira, no horário das 9 da manhã, 3 da tarde, 7 horas da noite, que aqui estaremos nós, os pastores da Igreja Deus é Santo, enfrentando com armas pesadas. Que armas pesadas? Que ferramentas pesadas são essas? Fé, oração, jejum, dons do Espírito Santo, que são as armas que estão escritas na Bíblia Sagrada, as armaduras celestiais. Meu irmão, minha irmã, que está sofrendo, será que você não já percebeu que isso aí é obra de macumba, de feitiçaria, bruxaria, magia negra? Que isso aí não sai com palavra bonita, com pregação bonita, com cântico bonito. Isso aí não sai assim, com igreja bonita, com louvor bonito. Isso aí só sai com jejum e oração. Diz o Senhor Jesus, isso é casta, força do mal. Por isso que a Igreja Deus é Santo, nesta sexta-feira, nós estaremos todos nós em consagração, em jejum, para enfrentar os demônios, para enfrentar os espíritos, as castas, as legiões. E o senhor, a senhora, não pode ficar de fora. Anote o endereço, anote o endereço da nossa Igreja Pentecostal Deus é Santo, Avenida Marechal Floriano Peixoto, 6711, aqui na Vila Auer, aqui bem perto do terminal Vila Auer, aqui na Praça da Passarela, ao lado, bem ao lado da Alvorada Autopeças. Corre para cá. Você acredita no poder das revelações que vem de Deus? Então vem para cá. O teu milagre depende da sua fé. Não é só de Deus. Depende da sua fé, do seu esforço. Sai dessa vida. Sai daí, dessa casa. Vem para a casa de Deus. Vem buscar força. Vem buscar força. Buscar cura, libertação. Em nome de Jesus Cristo. Nós, os pastores, estaremos aqui o dia todo para atender. Meu Deus, uma equipe de irmãos, mais pastores, obreiros, obreiras, para te ajudar, e a sua vida vai mudar, você vai ver, em nome de Jesus.

0: Graças a Deus, graças a Deus. É o programa Vencendo pela Fé da Igreja Pentecostal. Deus é Santo. Esta programação é de inteira responsabilidade do homem de Deus, pastor Darcy Messias. Prazerosamente, quem tem o prazer de cumprimentar todo o povo de Deus com a paz do Senhor e Salvador Jesus Cristo, é seu irmão em Cristo, presbítero Raimundo. E eu quero já neste exato momento chamar a atenção de Curitiba. Atenção, atenção, Curitiba. Atenção, região metropolitana de Curitiba. Atenção, atenção, Paraná, porque é nesta sexta-feira, às 9 da manhã, isso mesmo, sexta-feira, 9 da manhã, com a presença do homem de Deus, pastor Darcy Messias, pregando a preciosa palavra de Deus, orando por milagres, libertações, curas divinas, revelações do Espírito Santo, e Deus operando milagre na sua vida, no seu lar, na sua casa e na sua família. 9 da manhã, presença do homem de Deus, pastor Darcy Messias, em nossa sede nacional, aqui mesmo em Curitiba. 3 da tarde, presbítero Raimundo, pregando e orando, e Deus confirmando a vitória, as revelações do Espírito Santo, confirmando o 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É nesta sexta-feira que o milagre acontece na sua vida, no seu lar, na sua casa, na sua família. Venha para cá, povo de Deus, venha para a Igreja Pentecostal, Deus é Santo. Aonde é essa igreja, presbítero Raimundo? Anota aí o endereço, meu amado irmão, irmã. Anota aí para você não ficar de fora desta sexta-feira abençoada, sexta-feira da libertação total na Igreja Pentecostal, Deus é Santo. Avenida Marechal Floriano Peixoto, 6711, é o endereço do seu milagre, da sua vitória. Nós estamos a 150 metros do terminal de ônibus do Vila Auer, a 60 metros da Praça da Passarela, quase em frente ao tubo da Passarela e bem ao lado da Autopeças Alvorada. Venha buscar o seu milagre, venha buscar a sua vitória, e aqui mesmo na Igreja Pentecostal, Deus é Santo. 9 da manhã, homem de Deus, pastor Darcy Messias. 3 da tarde, presbítero Raimundo, e às 7 da noite, novamente o pastor Darcy Messias, com uma equipe de obreiro, para abençoar a sua vida, o seu lar, a sua casa e a sua família. Deus vai te abençoar, Deus vai fazer o milagre na sua vida.
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2: Está aqui conosco, nos estúdios da Igreja Deus é Santo, um irmão que recebeu um grande milagre, mas um grande milagre mesmo, que vai chamar a atenção de muitas pessoas que agora estão me ouvindo. No nome do senhor.
3: José Pereira Alves, sou de Castro. Quero saudar a amada igreja com a paz do Senhor Jesus e agradecer ao Senhor Jesus de 2 milagres muito grandes que eu recebi na Igreja Deus é Santo. E eu estava com hemorragia intensa, evacuando muito sangue. E eu, antes de eu sair de Castro para vir para Curitiba, que eu tinha que ir no outro dia fazer um exame de 50 e voltei para 12h30. Daí no final saiu 12h o exame. E para a honra e glória do Senhor Jesus, foi tão importante que foi a última evacuada de sangue, 9h no domingo. Ele confirmou a benção para mim às 3h da madrugada, no amanhecer o domingo. Eu fiz os exames na segunda-feira, o médico falou, vem daqui 5 anos, é um milagre, você não tem mais nada. E na sequência, pastor da CMC, eu quero deixar relatar bem claro isso, testemunho, uma arritmia cardíaca, dava 10 batimentos e um soco no coração, mas isso muito terrível. E olha, para a honra e glória do Senhor Jesus, o Senhor orou para mim, e eu estou confirmando essa grande benção, e estou firme na Deus é Santo, e quero convidar o povo que venha para a igreja Deus é Santo, que a revelação do pastor da Simicia não cai no chão, e não estou aqui para gravar para bonito um testemunho, porque eu estou, glória a Jesus Cristo, eu estou 100% curado do intestino e do coração, e estou honrando o nome do Senhor Jesus Cristo. Pastor Darcy Messias, porque eu estava me sentindo podre, eu não sentia dor, mas o tanto que eu evacuava hemorragia era tão intensa que o senhor não faz uma ideia. Eu tinha certeza que eu chegava aqui e o médico vai ter que abrir esse camarada aí porque não vai ter conserto mais. E eu crie na palavra do pastor, eu creio muito na Bíblia, no que a Bíblia relata sobre as curas, e glória a Deus, foi através dessa revelação que o Senhor me deu, que era para crer que eu seria curado, e está confirmado 100% essa benção.
2: Curado.
3: Curado em nome de Jesus. Para mim é uma honra muito grande, e o que eu puder dos meus amigos para convidar para Deus é Santo, para congregar com nós, eu estou convidando a partir de hoje, junto com esse meu testemunho.
2: O Senhor veio lá de Castro para gravar o testemunho aqui hoje.
3: Sim, agora eu vim para confirmar o testemunho e gravar.
2: Curado.
3: Curado em nome do Senhor Jesus.
2: Curado do intestino podre.
3: Isto.
2: E curado do coração.
3: Do coração também. Não tenho nada, até o médico ainda brincou comigo. Olha. Da minha parte, o senhor pode procurar um cardiologista? Digo, não, meu cardiologista é o médico dos médicos, que é o Senhor Jesus, e eu estou curado. Eu só queria a confirmação deste exame.
2: Não deu nada.
3: Graças a Deus, do intestino não deu nada. Deu 100% normal os dois exames.
2: Coração também.
3: Glória a Deus, o coração também 100% curado. Eu ficava até 3 noites, pastor da CMC, sem poder dormir. Ele soqueava tanto, eu me dava choque, se eu erguesse a mão, dava aquele choque no coração. Se eu erguesse, mudasse o passo, eu levava aquele choque. Era um sofrimento muito grande, foi só Deus para me curar mesmo.
2: Está curado.
3: Estou curado em nome de Jesus, não tenho dúvida. Moro em Castro. E é um prazer para mim, a segunda vez vindo a Deus é Santo aqui, e tenho certeza que venho mais vezes aqui, sem o resto da dúvida.
2: Obrigado.
3: Amém.
2: Está aí o irmão curado, que veio lá de Castro gravar o depoimento aqui, porque ele foi curado do coração, curado do intestino podre, não tem mais nada, está curado. Ô meu irmão, minha irmã, meu ouvinte, tenha fé aumentada, vem para Deus é Santo, vem buscar a Deus nessa igreja, vem buscar a Deus nesse ministério, que você vai ver a tua vida mudar, como a vida desse irmão mudou para a glória de Deus.
4: Meus amados e queridos irmãos e ouvintes da cidade de Porto Alegre, ouvintes do sul do Brasil, irmãos do Brasil, eu estou aqui agora nos estúdios da nossa igreja Deus é Santo, com uma irmã. Ela tem um testemunho para contar. O nome da senhora?
5: Cleusa.
4: Irmã Cleusa, o que que a senhora recebeu aqui na igreja Deus é Santo?
5: Já recebi muitas bênçãos. Primeira bênção que eu recebi era uma causa na justiça que não tinha, estava no arquivo. E eu vim aqui e o senhor revelou para mim que eu ia ganhar essa causa na justiça. E Jesus deu essa bênção. A outra bênção foi que eu estava cega, com diabetes muito alto, me deu 2 AVC e eu não estava enxergando nada. E agora, graças a Deus, pela honra e glória de Deus, eu estou enxergando.
4: A senhora recebeu uma bênção de uma causa na justiça que já estava arquivada.
5: Sim.
4: Não
5: sim.
4: Tinha jeito.
5: Não tinha jeito.
4: Agora, a senhora recebeu a cura dos olhos. A senhora estava cega.
5: Sim, cega mesmo.
4: Cega mesmo.
5: Estava perdido, o olho direito já estava perdido.
4: Completamente.
5: Completamente perdido.
4: Essa a senhora não via nada?
5: Não.
4: Não enxergava?
5: Nada, nada, nada. Nada. Não enxergava mesmo.
4: Agora, a senhora veio aqui, a senhora foi revelada, eu lembro que a senhora foi revelada, nós chamamos a senhora aqui na frente, oramos pela senhora, e na mesma hora Jesus curou a senhora.
5: Foi na mesma hora. Na mesma hora já minha visão clareou. E eu já comecei a enxergar. E estou enxergando. Pela honra e glória de Deus. Sou tá muito agradecida. Tudo. Tudo.
4: Cegueira foi embora.
5: Graças a Deus.
4: Quanto tempo a senhora estava assim?
5: Olha, 2 anos. E se essas pessoas que estão passando pelo mesmo problema que eu passei, que essa cegueira do diabetes, venha. Venha nessa igreja que aqui Jesus está aqui. Tenho certeza que Jesus está aqui.
6: Só foi curado.
5: Foi curado.
6: Você é prova disso.
5: Sou a prova disso.
6: Se alguém duvidar...
5: Eu sou a prova, sou a testemunha viva de Deus.
6: Só está enxergando.
5: Estou enxergando.
6: Perfeitamente.
5: Perfeitamente.
6: Glória a Deus. Ouvintes, tem dinheiro que paga isso? Irmãos, tem dinheiro que paga isso, ouvintes? Uma pessoa cega voltar a enxergar por causa da diabetes? Quantas pessoas diabéticas daí perdendo a visão, ficando cega? E aqui está a irmã contando a bênção, curada. Jesus revelou ela e curou ela, abriu os olhos dela e ela está vendo perfeitamente para a glória de Deus, ouvintes. Para que ficar aí doente, irmã? Gastando dinheiro com remédio, sofrendo, sendo que o teu problema tem solução e a solução dele é o Senhor Jesus. Curada, irmã Neuza?
5: Curada.
6: Enxergando.
5: Enxergando.
6: Para a glória de Deus.
5: Para a glória de Deus.
6: Qual a palavra sobre o povo que tem em casa ouvindo a senhora?
5: Olha, que venha, venha na Deus é Santos. Quando eu saí de casa, eu fiz um propósito e disse assim para Deus: Deus, se realmente o senhor está naquela igreja, o senhor vai usar aquele pastor lá e aquele pastor vai revelar a enfermidade que eu tenho e eu vou ser curada. Não deu outra, foi direto, foi igual. O que eu pedi para Deus aconteceu.
6: Meu Deus do céu, aconteceu. Deus falou mesmo.
5: Deus falou mesmo.
6: Falou
5: e aconteceu, e eu tenho certeza que o senhor é um homem de Deus. É um homem de Deus.
4: Graças a Deus, glória seja dada a Deus por isso. Porque quando Deus fala, irmão, Deus não mente não. Quanta gente inventando revelação, crendo revelação, que não é Deus que está falando. Mas quando Deus fala, quando Deus revela, está aí o milagre. Curada para a glória de Deus.
5: Verdade.
6: Está curada?
5: Estou curada, para a honra e glória de Deus.
6: Você mora onde?
5: Na Avenida Ipiranga.
6: Porto Alegre.
5: De frente ao Bourbon, Porto Alegre.
4: Está aí, meus irmãos, está aí, ouvintes. Venha para Deus é Santo. Canceroso, aidético, cego, surdo, mudo, paralítico. Venha para cá. Nós vamos orar e Deus vai te curar em nome de Jesus.
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1: Graças a Deus, Senhor meu Deus, Senhor meu Pai, em nome do Senhor Jesus, meu Deus, há uma necessidade de orar, há uma necessidade tão grande de orar, de viver orando de dia e de noite, como os homens do passado que orava de dia e de noite, Senhor. As mulheres, aqueles homens que estão registrados no livro da Bíblia, de Hebreus, capítulo 11, o livro dos heróis da fé, aquele povo orava de dia e de noite, Senhor, aquele povo jejuava de dia e de noite, pregava de dia e de noite, Jesus, oh meu Deus, eu tenho que orar, eu tenho que orar por esse povo, meu Deus, eu tenho que orar por essas almas, por essas vidas que tem nos ajudado, meu Deus, oh meu Deus, olha os irmãos aí que tanto tem me ajudado, meu Deus do céu, oh Senhor da glória, Espírito Santo, meu Deus, em nome de Jesus, em nome de Jesus Cristo, Senhor, em nome de Jesus Cristo, meu Deus, vai rompendo todas as barreiras, todas as muralhas, todo o levante de Satanás. Satanás, o Senhor te repreenda agora. O sangue de Jesus tem poder para te repreender. O sangue do meu Deus é poderoso para te queimar. Senhor, repreende as enfermidades, as doenças, os males. Repreende a opressão dentro desta casa. Repreende, Senhor, a fortaleza do mal dentro desta casa. Ó Deus, repreenda, Senhor, repreenda, Espírito Santo, todas as forças do mal, todas as potestades, os poderes do mal. Meu Deus, repreenda agora que levantar contra nós. Senhor, repreenda. Meu Deus, vai amarrando, vai acorrentando. Meu Deus, vai acorrentando agora os demônios, os espíritos que têm segurado a mão do povo. Quantas pessoas que têm se fechado as mãos, o coração. Quantas pessoas, meu Deus, que Satanás tem tirado elas da igreja, das igrejas. Quantas pessoas, meu Deus, que eram fiéis. Pessoas que lutavam de dia e de noite, fazendo a tua obra, trabalhava de dia e corria para a igreja à noite. Ó Deus, quantas pessoas que trabalhavam à noite e corria de dia, fazendo a tua obra. Meu Deus, em nome de Jesus Cristo, meu Deus, quantas pessoas, Senhor, que tinham prazer de lutar, de orar, de jejuar, de pregar, tinha prazer de dirigir uma igreja, de viajar fazendo a tua obra, ganhando as almas para o teu reino. Não tem coisa melhor do que ganhar almas, não tem coisa melhor do que ver a obra crescer. Deus, não tem coisa melhor, não tem alegria, meu Deus, maior do que ver a obra de Deus crescer. Senhor Jesus, não tem coisa melhor do que ver a obra crescer. Deus, não tem coisa melhor, não tem alegria, meu Deus, maior do que ver a honra.

coisa deste mundo, que tudo acaba, tudo perece, tudo vai ficar aqui, vai ficar no cemitério, vai ficar para os outros. Meu Deus, tudo um dia vai acabar. Oh Senhor, oh Espírito Santo, faz nós entender isso, faz os irmãos entender isto, que ninguém leva nada. Que ilusão no coração do homem, como o homem fácil de ser seduzido, iludido pelas coisas materiais, que um dia vai ficar tudo para trás. Oh meu Deus, eles se matam, eles morrem, eles brigam pelas coisas materiais, eles mentem por causa do bem-estar material. Senhor da glória, Espírito Santo, meu Deus, quanta gente trabalha de dia e de noite, não tem tempo para te servir, não tem tempo para Deus, não tem hora para servir a Deus. Oh meu Deus, não tem hora para comer, nem para a família, para descansar, não tira as férias, nada, só trabalhar. Meu Deus, quantas pessoas que perderam o prazer das coisas espirituais, tornaram escravo do trabalho, escravo do serviço, escravo do dinheiro, escravo do salário, do emprego, da empresa, escravo do horário, escravo do relógio, escravo do tempo, não tem tempo para nada, não tem tempo para nada. Deus do céu, Deus da glória, liberta as almas, Senhor. Quantas estão paradas, afastadas, desviadas do Evangelho, quantas estão morrendo sem salvação, vão morrer sem salvação e não vai levar nada, só vai levar a alma para o abismo, para o Hades, para ser atormentada de dia e de noite. Meu Deus, oh Jesus, oh Espírito Santo de Deus, oh meu Deus, salva as almas, Senhor, transforma os corações, Jesus, transforma os corações, Jesus, transforma as vidas, Jesus, liberta as almas, me liberta, liberta cada dia minha alma, liberta meu coração, liberta minha mente, meu Deus, liberta cada um de nós cada dia, vai santificando, vai trazendo pureza, vai trazendo alegria na minha alma, na alma dos irmãos, meu Deus. Senhor da glória, abençoe, meu Deus, as aberturas das igrejas, Deus é santo. Oh Jesus, oh Jesus, prepara a condição, prepara irmãos, prepara pessoas do coração aberto, a mão aberta, para nos ajudar, pessoas católicas, evangélicas, de todas as religiões. Meu Deus, prepara, Senhor, prepara, Espírito Santo. Oh meu Deus, oh Deus, tu és dono do ouro e da prata, envia recurso, envia condições financeiras, envia, meu Deus, condições para nós poder ter horários de programa de rádio de dia e de noite, nós ter pessoas para trabalhar, pessoas para evangelizar, viajar, abrir igreja, dirigir igreja. Ó Senhor da glória, ó Deus do céu, abençoa os irmãos que nós já temos, dando a eles saúde, força, graça, alegria. Ó meu Deus, abençoa os irmãos que estão lutando comigo, ajudando nós a fazer esta obra. Ó Deus, recompensa eles, dá eles alegria, dá eles gozo na sua alma. Meu Deus, mostra para eles como vale a pena nós nos desgastar, desgastarmos nosso corpo na obra de Deus. Ó Deus, como é gostoso a gente cansar, a gente às vezes se estressar fazendo a tua obra. Ó Deus da glória, ó Espírito Santo da

0: verdade. Meu Deus, implanta dentro de nós a força, o poder, a graça, a unção, a autoridade, a fé e a coragem. Não deixe nós nos abatermos nas lutas, nas provações, nas tribulações, nas dificuldades, nas necessidades. Ó Deus, ó Senhor, abençoa teu povo, que tem sido um canal de bênção para esta obra. Quantas pessoas que têm me ajudado, quantas pessoas que estão nos ajudando, Senhor, e quantas outras que vão nos ajudar. Ó Deus, abençoa a vida deles, abençoa o dia a dia deles, o trabalho, a saúde, meu Deus, a família, os negócios, a vida espiritual. Ó meu Deus do céu, meu Deus, derrama força. Derrama força, Senhor. Dai-nos força, meu Deus. Ô, Jeová, eu quero sentir dentro de mim força, autoridade, poder. Meu Deus, a carne está fraca, mas o Espírito está pronto, meu Deus. Ô, Deus da glória, dai aos irmãos força, espiritualidade, santidade. Dai a mim, ó Deus, dai a nós, meu Deus, ó Senhor da glória, meu Deus, Jesus querido, Jesus poderoso. Eu me lembro das passagens da Bíblia Sagrada, quando o Senhor passava noites e noites nos montes, nas vigílias das madrugadas, com Pedro, Tiago e João. Eram os três que estavam contigo, meu Deus. Ó Deus da glória. Eram os três escolhidos para a oração. Meu Deus. Jesus, eu me lembro da Bíblia, quando fala de Paulo, de Filipe, aqueles homens que deram a vida, que deram o tempo deles na tua obra. Ó Deus, Elias, Eliseu, que lutaram. Ó Senhor da glória, aqueles homens de Deus como Abraão, que se envolveram de dia e de noite no trabalho, na obra de Deus, como Moisés, que lutava com aquele povo, trazendo o povo do Egito para Canaã, como Noé, que lutou fazendo a arca, trabalhando a tua obra. Meu Deus, aqueles homens que deram a vida, morreram te servindo, dirigindo igrejas, conduzindo um rebanho, meu Deus. Ó Senhor da glória, Deus, aqueles homens que foram provados, experimentados, como Davi, que lutou de dia e de noite diante de Israel. Ó Deus de Samuel, ó Deus da Bíblia Sagrada, ó Deus do céu, ó Deus da glória, Senhor, fica conosco. Espírito Santo, mostra para nós como vale a pena nós lutarmos, nós batalharmos de dia e de noite na tua obra, meu Deus. Senhor da glória, haja aprovação, haja crescimento, meu Deus. Que nossos olhos possam ver o trabalhar do Senhor. Ó, meu Deus, ó, meu Pai, ó, Espírito Santo, me orienta, fala comigo, me revela, me mostra o caminho da vitória. Me mostra o caminho, meu Deus, me mostra o caminho da vitória cada dia. Vai revelando, vai mostrando, vai agindo, meu Deus. Ó, meu Deus, abençoa o teu povo que agora estão orando, estão clamando, estão buscando. Ó, Deus da glória. Ah, meu Deus, dá eles a recompensa. Faz as coisas fluir na vida deles. Faz as portas se abrir. Faz a saúde deles mudar, meu Deus. Faz os negócios dar certo, Senhor. Espírito Santo, faz a coisa fluir, meu Deus. porque a tua palavra diz, operando Deus, quem impedirá? Meu Deus, o Senhor Jesus disse, sem mim nada podeis fazer. Ó, meu Deus, não deixa nosso trabalho sem vão, não deixa, Senhor, nossa luta sem vão, os companheiros de batalha que estão lutando. Ó, meu Deus, ó, Jeová, faz nós nos alegrarmos com a obra de Deus, com a obra de Deus, faz nós ver o campo, a seara sendo abençoada. Ó, Deus, abençoa os ceifeiros, abençoa os trabalhadores da última hora, meu Deus. Ô, Jeová, ô, meu Deus, não deixa o povo esquecer dos compromissos, dos votos, das responsabilidades com a obra do Senhor, meu Deus, com o ide do Senhor, que não é fácil. Não é fácil deixarmos nossa família, nossos pais, irmãos, e sairmos pelo mundo levando a tua palavra. Ó, Deus, faz nós ver, faz nós enxergar o céu já nesta vida. Faz nós ver, ó, Deus, a glória que há de ser revelada, a recompensa, meu Deus, para que cada dia nós possamos nos envolver mais e mais na tua obra. Ó, Deus, ó, Deus, ó, Deus, a Bíblia diz que o nosso trabalho não será em vão no Senhor. Ó, Deus, a Bíblia diz, ó, Senhor, que aquele que planta, colhe. Eu quero colher os frutos da justiça. Eu quero ver, meu Deus, meu trabalho, a minha vida, que eu estou dando a tua obra. Eu quero ver a recompensa. Eu quero ver as almas. Eu quero ver a obra crescer. Eu quero ver Deus levantar obreiros. Ó, Jesus, me dá sabedoria, me dá capacidade para me liderar o rebanho, para me lutar, saber administrar, resolver os problemas, julgar os problemas com sabedoria. Ó, Jesus querido, me ajuda. Olha o povo orando agora comigo. Abençoa os irmãos que estão orando, que estão buscando conosco. Dai aos irmãos a recompensa, a saúde, a força, a alegria e a paz, meu Deus. Ó, Deus meu, ó, Deus maravilhoso, a tua presença é que nos encoraja, a tua presença é que nos alegra, meu Deus. Oh, aleluia, aleluia, Jeová, o grariando e clama a lavastéria. Oh, aleluia, Jeová, oh, graças a Deus, meu Deus, me usa com poder para revelar, para curar, para que as bênçãos aconteçam, meu Deus. Jesus, eu te peço, abençoa os irmãos que estão me ajudando. Abençoa as irmãs de todas as igrejas que estão nos ajudando. Abençoa os irmãos da Deus é Santo. Abençoa todos, meu Pai. Que a tua bênção seja com eles, desde agora e para sempre. Amém, Jesus. Graças a Deus, amém.
1: O lugar mais alto para se estar, Senhor, é aos teus pés. É onde eu quero estar.

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1: Estou aqui nesse exato momento, aqui na igreja Deus é Santo, no programa Vencendo pela Fé. E hoje, sexta-feira, hoje é dia, como todos os dias, dias de bênção, dia de vitória, dia de ânimo, de alegria, dia de comunhão com Deus, de esperança, dia e hora de nós vencer as lutas, vencer os problemas, dificuldades, porque se nós buscar a Deus, se nós orar, se nós jejuar, se nós consagrar nossa vida, se nós envolver a nossa vida com Deus, com as coisas de Deus, pode ter certeza que o resultado vem. Só se nós cruzarmos os braços, olhar para os problemas, olhar para as lutas, olhar para as dificuldades, olhar para a doença, olhar para a macumba e só ver o mal, aí não vai. A gente só vê destruição, só vê derrota, só vê fracasso. A nossa cabeça acaba sendo contaminada com as coisas ruins. E aí na nossa cabeça fica só esperando coisas ruins acontecer, coisas piores, coisas mais acontecer. Mas quando a gente desperta do sono, quando a gente desperta da fraqueza, do desânimo, aí a gente vence, aí a gente começa a ver o sabor da vitória, o sabor do milagre, o sabor da bênção. E olha, tem um testemunho aqui marcante nessa rádio, que eu, pastor Messias, fico maravilhado, isso nunca sai da minha cabeça. É o testemunho da doutora Dolores. Gente, quando eu ouço esse testemunho, quando eu escuto esse testemunho da doutora Dolores, a minha fé acrescenta, a minha fé se encoraja. E lembrando que 3 da tarde, 7 da noite, nós aqui estaremos no desafio contra as forças do mal, contra as doenças incuráveis, contra a macumbaria. E hoje, a noite da vitória, a noite dos milagres, a noite da palavra, a noite das profundas revelações, eu, pastor Messias, em nome do meu Deus, em nome do meu Deus, em nome de Jesus, estarei no santo altar, desafiando o mal, desafiando a doença, desafiando a macumbaria. Sabe por que eu falo isso? Confiante no meu Deus, confiante no Senhor. Igreja Pentecostal, Deus é Santo, Avenida Marechal Floriano Peixoto, 6711, Vila Aura. Vamos ouvir a doutora Dolores e eu volto com vocês em seguida.
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3: Minha irmã, seu nome?
4: Dolores.
3: Irmã Dolores, o que foi que Deus te deu aqui na igreja Deus é Santo?
4: Me deu saúde. Mais de 15 anos estou sofrendo muito porque eu estava com câncer nos ossos. Já gastei tudo que eu tinha, vendi fazenda, carro, casa, tudo. Fiquei sem nada e vim ganhar cura aqui sem pagar nada.
3: Só tinha câncer nos ossos. Há 15 anos.
4: 15 anos.
3: Quanto tempo? 15 anos de sofrimento.
4: Mais de 15 anos.
3: Gastando tudo.
4: Tudo.
3: Vendeu fazenda.
4: Vendi.
3: Por causa da doença.
4: Por causa da doença.
3: E pai, não foi curada.
4: E não foi curada.
3: Gastou o que mais?
4: Eu vendi casas, vendi carro. E o dinheiro que a gente tinha, a gente era de uma família rica, a gente ficou pobre, mas graças a Deus eu estou mais do que rica hoje.
3: Mas por causa dessa doença?
4: Por causa de estar sempre doente, sempre me operando, me tratando, internando, e eu sempre no hospital. E agora mudei para cá, mudei de igreja e recebi uma graça muito grande.
3: A senhora mudou de igreja, mudou de cidade.
4: Eu mudei de cidade.
3: E foi curada.
4: E fui curada aqui
3: na Deus é Santo.
4: Aqui na Deus é Santo.
3: 5 semanas está aqui na igreja.
4: 5 semanas.
3: E foi curada.
4: Fui curada na 4ª semana. Hoje eu estou dando testemunha da cura.
3: Não sinto mais nada.
4: Não sinto mais nada, cara.
3: O que você sentia?
4: Muita dor no corpo, muita dor nos ossos. Não tinha vontade de fazer nada. Não podia caminhar. Não podia me alimentar. Não dormia. Eu sentia mal mesmo.
3: E agora?
4: E agora estou sentindo bem. Estou
3: firme.
4: Estou curada. Estou caminhando. Estou animada.
3: Você não caminhava bem?
4: Eu levei um mês na UTI, um mês no hospital sem andar. E agora vim para cá, vim para morrer. Mas graças a Deus encontrei a gente.
3: A senhora veio para morrer aqui em Curitiba?
4: Vim aqui para morrer, para botar no caixão. Eu vim para cá, minha filha foi me buscar. E hoje estou firme e forte, graças a Deus. Oh, glória.
3: A senhora veio para morrer em Curitiba?
4: Eu vim para morrer.
3: Descobriu a Deus é Santo?
4: Descobri a Deus é Santo.
3: Como você descobriu?
4: Descobri pela rádio.
3: Pelo rádio?
4: Pelo rádio.
3: E veio para a igreja e foi curada?
4: Fui curada.
3: E eu acredito que tem muita gente que está te ouvindo pelo rádio.
4: É verdade.
3: O que a senhora vai contar para esse povo que está te ouvindo agora, que está com câncer, está desenganado?
4: Estou falando que as pessoas venham para a igreja, porque o câncer não cura aqui na terra, só Deus mesmo que cura.
3: Quer dizer que a senhora estava com câncer, sofrendo, gastou com remédio, com farmácia, foi internada várias vezes,
4: muitas,
3: fez cirurgia?
4: Muitas vezes.
3: Cirurgias?
4: E eu fiz tantas cirurgias, eu operei intestino, várias coisas já operei. E hoje, com a graça de Deus, estou curada.
3: Curadíssima?
4: Curada.
3: Não tem mais nada?
4: Não tenho mais nada. Estou animada até para conversar, para trabalhar. Estou com muita fé, com muita esperança.
3: Agora, a igreja de Deus é Santo é uma igreja humilde, né? Você já notou isso?
4: Humilde, mas Deus é forte aqui. Eu já procurei muitas igrejas e nessa aqui eu encontrei a vitória.
3: Você já procurou outras igrejas também?
4: Também já procurei outras igrejas.
3: Mas não resolveu o problema?
4: Não resolvi. Agora vim aqui nessa igreja e graças a Deus estou curada.
3: Curadíssima.
4: Eu tô sentindo...
3: Câncer já era.
4: Já era.
3: Meu Deus, é milagre, minha senhora.
4: É um milagre pela palavra do pastor.
3: Foi Deus que te curou.
4: Foi Deus que me curou.
3: Você está feliz?
4: Eu estou muito feliz.
3: A senhora mora aqui em Curitiba?
4: Agora estou de mudança aqui em Curitiba.
3: Aonde é o bairro?
4: Aqui na Uberaba.
3: Uberaba.
4: Uberaba, longinha daqui.
3: Mas não é um milagre grande?
4: Muito grande.
3: Você imagina perder tudo, minha senhora? Perder
4: perdi
3: o faz...
4: tudo. E serviço, não tenho mais para trabalho, sou esteticista, excelente. E tenho medicina. E não estou fazendo mais nada.
3: Você não é médica?
4: Médica. Estudei quando estava operando, tive um acidente, fiquei 10 anos de
3: cama. Então a senhora é médica?
4: Sim.
3: Médica em qual área?
4: Clínica geral.
3: Você é da clínica geral?
4: Clínica geral.
3: Agora nós estamos aqui com uma médica. Vocês estão vendo aqui que está aqui na igreja uma médica, clínica geral, desenganada dos médicos, sofrendo, padecendo, lutando, gastou tudo que tinha com os médicos. Ela sendo médica, gastou tudo que tinha com o médico.
4: É verdade.
3: Você imagina? Agora chegou aqui na Deus é Santo, foi curada.
4: Foi curada imediato.
3: Será que não tem algum médico agora que a senhora pode mandar para eles um recado? Médico, enfermeiro?
4: Se tiver um médico que tem um problema, venha para a igreja que está curado. Resolve qualquer problema.
3: Meu
4: só Deus pode resolver.
3: Céu. É milagre, senhor.
4: É um milagre. Isso aqui se fala em milagre, isso é milagre.
3: Aqui tem milagre.
4: Tem milagres.
3: A senhora é uma médica,
4: mas
3: foi curada aqui na Deus é Santo.
4: Eu fui curada aqui na Deus é Santo. Eu já fui curada, mas eu já fiquei uma vez, quando o médico me operou a garganta, perdi as cordas vocais. Fiquei 5 anos muda. E fui pra igreja. Aí eu era católica. Aí fui pra igreja evangélica. Aqui foi que eu ganhei a cura. Então por isso que eu tô conseguindo pra ficar na igreja.
3: Graças a Deus.
4: 5 anos muda. A 4ª vez que eu entrei na igreja, eu fiquei curada.
3: Muda?
4: Soltei a fala, escutei, enxerguei, mas eu estou feliz porque Deus me curou de tantas coisas lindas. Você imagine que médico poderia tratar de uma corda bucal, podia operar. Não tem cura. É só Deus.
3: Agora eu fico imaginando, ela é médica. Médica, clínica geral, e não tinha cura. Perdeu tudo que tinha, perdeu tudo. Porque o demônio colocou nela uma doença, um câncer, estava comendo ela por dentro e por fora. E chegou aqui na Deus é Santo e foi embora o câncer.
4: Foi embora, desapareceu completamente. No mesmo dia que o senhor orou, eu senti dor na hora. Aí o senhor falou assim, vai que Deus vai curando. Quando eu saí aqui na frente da igreja, eu sentei ali no pilar, não aguentava caminhar mais. Aí minha filha correu, buscou um carro, me levou de carro para casa. Quando eu cheguei em casa, eu desci do carro completamente boa. Eu fiquei boa, completamente sã.
3: Fui embora daqui, cheguei em casa curada.
4: Cheguei curada.
3: Não senti mais nada.
4: Não senti mais nada.
3: É milagre, né?
4: Isto é milagre.
3: Isto é milagre.
4: É verdade, é milagre.
1: É hoje. Em nome do Senhor Jesus, é hoje. É hoje o dia que Deus, nosso Pai, vai colocar um ponto final no seu sofrimento. Mas você tem que crer. Porque ficar sofrendo, se o nosso Deus é poderoso, nosso Deus, Ele é o dono da vida, e a vida pertence a Deus. A vida está nas mãos de Deus. Até quando você vai ficar sofrendo para poder reagir? A doutora Dolores veio para Curitiba para morrer. Ela veio para morrer em Curitiba. Ela morava no interior do Paraná. E quando chegou aqui, ela descobriu esta rádio que você está ouvindo. Ela descobriu e veio para Deus é Santo. Ela tinha poucos dias de vida. Ela era uma médica. Uma médica. E médico pode curar a ti mesmo. Ela veio para Deus é Santo, como vocês ouviram. Ela chegou aqui em 4 sextas-feiras. Ela veio na quarta e veio na sexta. Chegou aqui, Deus curou, como vocês ouviram, não foi eu que falei, não foi eu que inventei, ela que diz com a sua voz, ela que diz com seu testemunho de fé, que foi curada do câncer. Ela gastou tudo, ela perdeu o posto de gasolina, ela falou comigo depois, perdeu fazenda, perdeu casas. Por quê? Porque o câncer foi matando ela aos poucos. Mas ela descobriu que tem cura. Ela descobriu que tem cura, sim. Que tem cura. Tem cura quando a gente crê. Quando a gente busca. Quando a gente luta pela cura. A gente luta pela vitória. A vitória vem. A gente luta pelo milagre. E o milagre vem. Então, nesta sexta-feira do milagre, sexta-feira da libertação, a sexta-feira da vitória, a sexta-feira da mudança de vida. Sai da tua casa, é aí que está o problema, é aí que está a doença, é aí que está o sofrimento, e você não sai dessa casa. É das brigas. Aí dentro está o mal te segurando. Aí dentro está o mal te segurando. E você não sai daí. Por quê? Porque foi projetado mal para te segurar, para você não sair de casa. Quando é para você sair de casa para vir para Deus é Santo, você não vem. Porque o mal que fizeram foi programado para você não procurar a igreja. Deus é Santo. Você pode procurar o hospital, procurar o postinho de saúde, você pode procurar a clínica, você pode procurar qualquer outro lugar, uma igreja, mas quando fala Deus é Santo, lá está o nome da Deus é Santo. Alguém programou essa macumba dizendo, não vai nessa igreja, não vai nessa igreja. Por quê? Porque se for nessa igreja, os pastores, a igreja vai orar e vai desmanchar e vai desfazer todo o trabalho, toda a bruxaria, toda a magia negra, todo o trabalho feito para destruir você será desmanchado. Anote o endereço. Sai da tua casa, minha irmã. Sai da tua casa, meu irmão. O inimigo está te enganando, você não está vendo. Tem gente agora me ouvindo que vim aqui e não vem mais por qualquer coisinha. Ah, eu não gostei disso. O pastor falou uma coisa que eu não gostei. O pastor falou isso que eu não gostei. O pastor pega pesado. Fala de doutrina. Fala de usos e costumes. Fala não sei o quê. é aí que o bicho te pegou. O bicho conhece a tua fraqueza. O bicho conhece a tua fraqueza. E é aí que ele está te amarrando. É aí que ele está te segurando. É aí que ele está fazendo o que ele quer fazer. Liberte, liberte, liberte. Em nome do meu Deus, liberte disso aqui agora. Em nome de Jesus. E compareça. Ainda dá tempo você vir aqui receber uma palavra de vitória. Porque você está cheio de palavra de derrota, palavra de maldição, palavra de fracasso, palavra de destruição, palavra de sofrimento, palavra de morte, palavra que não dá, que não tem jeito, que não vai dar certo. Na sua cabeça está isso, é longe, sua cabeça está dizendo, a Deus é santo, é longe. Isso aí é coisa do maligno. Ah, Deus está em qualquer lugar. Isso é coisa do maligno. Eu não concordo com isso. Deus não está em qualquer lugar, não. É mentira do diabo. Deus está aonde há um lugar santo para Ele. Porque Ele é santo. Deus não está no pecado. Deus não está na vaidade. Deus não está no mundanismo. Deus não está no lugar aonde não prega o verdadeiro evangelho dele. Ele só está aonde prega o evangelho dele. O evangelho santo e verdadeiro. E você está enrolado aí, embaraçado em quatro paredes. Eu nasci nessa igreja. Aqui eu estou há 10 anos, 20 anos, 40 anos. Aqui eu não saio. Você está daqui morto. E está morrendo. Você está morrendo. Você está morrendo. Morrendo o quê, pastor? Morrendo espiritualmente, morrendo, perdendo as forças, não ora mais, não jejua mais, não consagra mais, não lê mais a Bíblia. Quando foi que você jejuou? Quando foi que você fez uma campanha de jejum? Quando foi que você fez uma campanha de oração? Quando foi que você fez uma campanha de ler a Bíblia? Quando foi que você fez uma campanha de vitória? O inimigo tirou suas forças. O inimigo roubou as tuas forças, o inimigo roubou a tua fé, mas hoje, sexta-feira, vai surgir, ressurgir novamente as suas grandes vitórias, os seus grandes milagres. Hoje à noite vai ser o culto das profundas revelações. Eu falei para os irmãos, eu estou orando para isso, e vou orar agora, eu vou orar agora, ajuda eu a orar agora, pastores, obreiros, obreiras, para Deus soltar o povo, libertar as almas que estão sofrendo, doente, depressão, câncer, problema na família, no casamento, saúde, é tanto problema, filho, filha, genro, nora, neto, e a pessoa não sai de casa, a pessoa não sai do lugar, ele está amarrado, mas Deus vai desamarrar ele agora. Nesta noite Deus vai falar contigo, Deus vai te animar, Deus vai te encorajar, Deus vai te dar força. Levanta, Curitiba, levanta, levanta. Vamos agora orar para Deus te dar força.

Deus e Pai de Jesus Cristo, Senhor da glória, meu Deus e meu Pai, atende, Senhor, a nossa oração, nosso pedido. Glória a Deus, graças a Deus, louvado, bendito, engrandecido, glorificado é o Rei da Glória, meu Deus, em nome de Jesus Cristo agora, visita os irmãos de Curitiba, visita, meu Deus, com força, com coragem, aquela força que eles tinham antigamente, há 20 anos atrás, há 10 anos atrás, meu Deus, Senhor, há 5 anos atrás, Senhor, visita o povo de Pinhais agora, com força e fortaleza, São José dos Pinhais, meu Deus, os irmãos aqui de Tijuca do Sul, de Agudo do Sul, meu Deus, os irmãos de Contenda, os irmãos de Lapa, meu Deus, Senhor, aonde está chegando agora a nossa voz? Desperta esse povo, meu Deus, para voltar a vencer, para voltar a ter força, glória a Jesus, voltar a ter ânimo, fortaleza, meu Deus, eu lembro que o povo vinha lá de Mafra, ó Senhor, o povo vinha lá de Almirante Tamandaré, meu Deus, lá, meu Deus, lá de longe, bem longe, na beira da praia, Senhor da glória, os irmãos ali de Morretes, meu Deus, os irmãos ali de Antonina, Senhor da glória, Paranaguá, Pontal do Paraná, quanta gente que vinha de longe e era curada, eu me lembro, meu Deus, que vinha gente lá de Lages, meu Deus, com câncer, eu me lembro, Senhor, de pessoas que vinham, meu Deus, lá de Ponta Grossa, lá de Castro, Senhor, ressuscita a fé desse povo, dai força, dai graça, os irmãos aqui de Colombo, Piraquara, Araucária, Almirante Tamandaré, ó Deus, visita, visita, Senhor, agora, visita, meu Deus, o povo da Fazenda Rio Grande com força, com coragem, com ânimo, meu Deus, para esta noite de sexta-feira, Senhor, desperta Curitiba, desperta os irmãos aqui de Quatro Barras, meu Deus, ó Senhor da glória, meu Deus, em nome de Jesus, visita, meu Deus, ó Deus da glória, ó Espírito Santo, vai tocando aqui nos irmãos de Campo Largo, Campo Magro, Campo Comprido, essa mulher que está desanimada, esse homem que desanimou com as lutas, com os problemas, com as tribulações, Senhor, meu Deus, visita agora, visita, Senhor, visita os irmãos de Balsa Nova, Bocaiúva do Sul, Rio Branco do Sul, Campina Grande do Sul, Serra Azul, Turno do Paraná, oh meu Deus, visite esse povo para fazer caravana, trazendo os doentes, meu Deus, coloca uma palavra, meu Deus, na minha vida, coloca, Senhor, coloca uma palavra de fé, uma palavra de ânimo, em nome de Jesus Cristo, em nome de Jesus Cristo, uma palavra de poder, uma palavra de unção, oh glória, oh glória, oh glória, Jesus Cristo poderoso, Jesus Cristo santo, Jesus Cristo bendito, Jesus Cristo poderoso, meu Deus, visita agora, com fogo, com unção, com autoridade, Jesus visita, nesta noite de sexta-feira, na campanha da libertação total, corpo, alma, espírito, meu Deus, visita.
porta, me dá uma palavra poderosa para essa noite, me dá uma unção, me dá revelações profundas, revelações tremendas, Senhor. Oh glória a Deus. Oh glória ao Pai, ao Filho, ao Espírito Santo. Essa campanha de sexta-feira, Jesus solta as pessoas que estão presas, amarradas, acorrentadas, algemadas, que não tem força mais para sair de casa. Jesus, liberta essas criaturas, em nome de Jesus. Desperta o povo do Paraná a nós orar, jejuar, consagrar. Dá-me uma palavra revelada, uma palavra profética para essa noite, meu Deus. Senhor, unge esse culto com os grandes milagres, com as grandes maravilhas, em nome do Senhor Jesus, em nome do Senhor Jesus. Amém, amém e amém e amém. E lembrando que 3 da tarde, 7 da noite, é noite de nós buscar a Deus, antes que o pior aconteça.

0: Ô meus irmãos, ô minhas irmãs, estamos aqui de novo para comunicar ao povo de Deus que nesta sexta-feira nós teremos aqui na nossa igreja Deus é Santo, oportunidades para você mudar de vida, para você deixar de sofrer com essa doença, com essa enfermidade que você carrega sobre o seu corpo, essa doença crônica, essa doença maligna, diabólica, essa doença herdada, hereditária, que foi deixada pelos seus avós, seus pais. E não é só doenças, heranças malditas de não ser bem sucedido na vida, não ter paz, aquela pessoa triste, angustiada, aquela pessoa que sempre está reclamando da vida, sempre chorando, sempre pensando no pior. Eu estou falando com você, com o senhor e com a senhora, que vive debaixo de uma maldição hereditária, maldição de sofrimento, de não dormir à noite, maldições de ver vultos, ouvir vozes. Você que percebe que alguma coisa estranha te acompanha, alguma coisa mandada maligna te perturba, nunca foi feliz na vida amorosa, na vida sentimental, nunca foi feliz na área financeira, não para com nada, não ajunta nada, quanto dinheiro que já ganhou e tudo foi para o brejo, foi de água abaixo. Você mesmo, que não para com nada, é uma maldição na tua vida, que não deixa você parar emprego nenhum, não deixa você parar com nada, não para igreja nenhuma. Isso é uma maldição que tem que ser quebrada. Como? Você tem que aprender. Você não aprende dentro de um minuto. Você precisa sentar no banco da igreja e ouvir um dia, dois, três, quatro, cinco, seis, sete, participar das campanhas de oração, de ensinamento, e mudar o seu pensamento, limpar o seu pensamento, limpar o seu coração de toda essa sujeira, essa impureza que veio sobre a sua vida. E é nesta sexta-feira, 9 da manhã, 3 da tarde e 7 horas da noite, as obreiras, os membros da igreja, os irmãos de outras igrejas, fazer um jejum proposital, um jejum para quebrar as forças do inimigo, do adversário, do maligno. Então eu quero convocar a igreja, Deus é Santo, para nós orar, jejuar, consagrar e vencer as adversidades da vida. O que eu vejo hoje por aí é muita pregação, pregação vazia, é muito louvor, é muito cântico na igreja. Você vê o povo cantando, cantando, cantando endemoniado, cantando macumbado, cantando enfeitiçado. Me lembro que veio para aqui uma família, agora de pouco, uma obreira de uma outra igreja, que lá não caiu endemoniada, aqui caiu a vida toda, não libertava, uma luta para aquela mulher libertar. Quando ela acabou de libertar, ela foi embora, voltou para onde ela estava lá a vida toda sofrendo. Tem gente que acostumou a sofrer, tem gente que gosta mesmo é de sofrer. Tem gente que gosta de voltar para trás, de viver o passado, de viver o sofrimento, de viver a angústia, a amargura. Tem gente assim, que não olha para frente, ela vive só olhando para trás, querendo voltar e voltando. Por isso que vive sofrendo, por isso que não tem nada, por isso que não ajunta nada, por isso que não é feliz. Mas já tem um povo de fé, tem um povo que acredita no poder de Deus, tem um povo que pensa grande, que aprende a orar. Irmão, igreja que não ora não tem força, igreja que não ora não tem poder de Deus, igreja que não jejua não tem poder de Deus. É uma igreja morta, é uma igreja vazia, é uma igreja que vive de aparência, de igreja bonita, um povo que vive ali dentro com uma vida feia, arrasada, doente, e macumbado, enfeitiçado, mas não sai dali, ali a vida toda, escutando pregação bonita, pregação teológica, escutando cântico bonito, louvores bonitos com a vida feia. Aqui não tem esse tipo de coisa, cânticos bonitos, igreja bonita, pregação bonita, não. Aqui nós temos o poder de Deus, libertação, oração poderosa, oração para quebrar as forças do diabo, para repreender os demônios, para repreender as obras de bruxaria. E nesta sexta-feira é o culto das divinas revelações, culto das profundas revelações de Deus e a oração poderosa para repreender demônios. Vida queima! Vida queima!
1: O que está acontecendo com você, hein, Pombagira? Está acontecendo o quê?
2: Hein? Eu quero acabar com o casamento dela, eu estou conseguindo!
1: Estava conseguindo. Como é que é?
2: Eu vou fazer ela trair o marido dela!
1: Quer fazer ela trair o marido dela? Olha aí! Quem faz os maridos trair as esposas e as esposas trair o marido é o bicho! Vamos ver, o nome seu mesmo é quem? Quem é você?
2: Pombagira!
1: Vem! Pombagira, você está no meio dos dois, então?
2: Tô!
1: Pra matar.
2: Se ele brigar com ela, eu faço ele brigar com ela, ela brigar com ele, eu vou fazer ele matar ela!
1: Eu não vou nem expulsar, deixa só você expulsar. Pode expulsar.

Atenção, Curitiba, e atenção, povo do Paraná. Nesta sexta-feira, no horário das 9 da manhã, 3 da tarde, 7 horas da noite, que aqui estaremos nós, os pastores da Igreja Deus é Santo, enfrentando com armas pesadas. Que armas pesadas? Que ferramentas pesadas são essas? Fé, oração, jejum, dons do Espírito Santo, que são as armas que estão escritas na Bíblia Sagrada, as armaduras celestiais. Meu irmão, minha irmã, que está sofrendo, será que você não já percebeu que isso aí é obra de macumba, de feitiçaria, bruxaria, magia negra? Que isso aí não sai com palavra bonita, com pregação bonita, com cântico bonito? Isso aí não sai assim, com igreja bonita, com louvor bonito? Isso aí só sai com jejum e oração. Diz o Senhor Jesus, isso é casta, força do mal. Por isso que a Igreja Deus é Santo, nesta sexta-feira, nós estaremos todos nós em consagração, em jejum, para enfrentar os demônios, para enfrentar os espíritos, as castas, as legiões. E o senhor, a senhora, não pode ficar de fora. Anote o endereço da nossa Igreja Pentecostal Deus é Santo, Avenida Marechal Floriano Peixoto, 6711, aqui na Vila Auer, aqui bem perto do terminal Vila Auer, aqui na Praça da Passarela, ao lado, bem ao lado da Alvorada Autopeças. Corre para cá. Você acredita no poder das revelações que vem de Deus? Então vem para cá. O teu milagre depende da sua fé. Não é só de Deus. Depende da sua fé, do seu esforço. Sai dessa vida. Sai daí, dessa casa. Vem para a casa de Deus. Vem buscar força. Vem buscar força. Buscar cura, libertação. Em nome de Jesus Cristo. Nós, os pastores, estaremos aqui o dia todo para atender. Meu Deus, uma equipe de irmãos, mais pastores, obreiros, obreiras, para te ajudar, e a sua vida vai mudar. Você vai ver, em nome de Jesus.

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0: Graças a Deus, graças a Deus. É o programa Vencendo pela Fé da Igreja Pentecostal Deus é Santo. Esta programação é de inteira responsabilidade do homem de Deus, pastor Darcy Messias. Prazerosamente, quem tem o prazer de cumprimentar todo o povo de Deus com a paz do Senhor e Salvador Jesus Cristo, é seu irmão em Cristo, presbítero Raimundo. Eu quero já neste exato momento chamar a atenção de Curitiba. Atenção, atenção, Curitiba! Atenção, região metropolitana de Curitiba! Atenção, atenção, Paraná, porque é nesta sexta-feira, às 9 da manhã, isso mesmo, sexta-feira, 9 da manhã, com a presença do homem de Deus, pastor Darcy Messias, pregando a preciosa palavra de Deus, orando por milagres, libertações, curas divinas, revelações do Espírito Santo, e Deus operando milagre na sua vida, no seu lar, na sua casa e na sua família. 9 da manhã, presença do homem de Deus, pastor Darcy Messias, em nossa sede nacional, aqui mesmo em Curitiba. 3 da tarde, presbítero Raimundo, pregando e orando, e Deus confirmando a vitória, as revelações do Espírito Santo, confirmando o seu milagre, a sua bênção, a libertação na sua casa. 3 da tarde, presbítero Raimundo, e às 19 horas, novamente o homem de Deus, pastor Darcy Messias, no culto da libertação total. Às 7 da noite, o homem de Deus, pastor Darcy Messias, pregando, orando, orando por libertação, orando por cura divina, orando por divinas, divinas e profundas revelações do Espírito Santo. É nesta sexta-feira que o milagre acontece na sua vida, no seu lar, na sua casa, na sua família. Venha para cá, povo de Deus, venha para a Igreja Pentecostal Deus é Santo. Aonde é essa igreja, presbítero Raimundo? Anota aí o endereço, meu amado irmão, irmã. Anota aí para você não ficar de fora desta sexta-feira abençoada, sexta-feira da libertação total na Igreja Pentecostal Deus é Santo, Avenida Marechal Floriano Peixoto, 6711, é o endereço do seu milagre, da sua vitória. Nós estamos a 150 metros do terminal de ônibus do Vila Auer, a 60 metros da Praça da Passarela, quase em frente ao tubo da Passarela e bem ao lado da Autopeças Alvorada. Venha buscar o seu milagre, venha buscar a sua vitória, e aqui mesmo na Igreja Pentecostal Deus é Santo, 9 da manhã, homem de Deus, pastor Darcy Messias, 3 da tarde, presbítero Raimundo, e às 7 da noite, novamente, o pastor Darcy Messias, com uma equipe de obreiro, para abençoar a sua vida, o seu lar, a sua casa e a sua família. Deus vai te abençoar, Deus vai fazer um milagre na sua vida.
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2: Está aqui conosco, nos estúdios da Igreja Deus é Santo, um irmão que recebeu um grande milagre, mas um grande milagre mesmo, que vai chamar a atenção de muitas pessoas que agora estão me ouvindo. No nome do senhor.
3: José Pereira Alves, sou de Castro. Quero saudar a amada igreja com a paz do Senhor Jesus e agradecer ao Senhor Jesus de 2 milagres muito grandes que eu recebi na Igreja Deus é Santo. E eu estava com hemorragia intensa, evacuando muito sangue. E eu, antes de eu sair de Castro para vir para Curitiba, que eu tinha que ir no outro dia fazer um exame, eu disse 50 e voltei para 12h30. Daí no final saiu 12h o exame. E para a honra e glória do Senhor Jesus, foi tão importante que foi a última evacuada de sangue, 9h no domingo. Ele confirmou a benção para mim às 3h da madrugada, no amanhecer o domingo. Eu fiz os exames na segunda-feira, o médico falou, vem daqui 5 anos, é um milagre, você não tem mais nada. E na sequência, pastor da CMCia, quero deixar relatar bem claro isso, testemunho, uma arritmia cardíaca, dava 10 batimentos e um soco no coração, mas isso muito terrível. E olha, para honra e glória do Senhor Jesus, o Senhor orou para mim, e eu estou confirmando essa grande benção, e estou firme na Deus é Santo, e quero convidar o povo que venha para a igreja Deus é Santo, que a revelação do pastor da Simicia não cai no chão, e não estou aqui para gravar para bonito um testemunho, porque eu estou, glória a Jesus Cristo, eu estou 100% curado do intestino e do coração, e estou honrando o nome do Senhor Jesus Cristo. Pastor Darcy Messias, porque eu estava me sentindo podre, eu não sentia dor, mas o tanto que eu evacuava hemorragia era tão intensa que o senhor não faz uma ideia. Eu tinha certeza que eu chegava aqui e o médico falava, vai ter que abrir esse camarada aí porque não vai ter conserto mais. E eu creio na palavra do pastor, eu creio muito na Bíblia, no que a Bíblia relata sobre as curas, e glória a Deus, foi através dessa revelação que o Senhor me deu, que era para crer que eu seria curado, e está confirmado 100% essa benção.
2: Curado.
3: Curado em nome de Jesus. Para mim é uma honra muito grande, e o que eu puder dos meus amigos para convidar para Deus é Santo, para congregar com nós, eu estou convidando a partir de hoje, junto com esse meu testemunho.
2: O Senhor veio lá de Castro para gravar o testemunho aqui hoje.
3: Sim, agora eu vim para confirmar o testemunho e gravar.
2: Curado.
3: Curado em nome do Senhor Jesus.
2: Curado do intestino podre.
3: Isto.
2: E curado do coração.
3: Do coração também. Não tenho nada, até o médico ainda brincou comigo. Olha. Da minha parte, o senhor pode procurar um cardiologista? Digo, não, meu cardiologista é o médico dos médicos, que é o Senhor Jesus, e eu estou curado. Eu só queria a confirmação deste exame.
2: Não deu nada.
3: Graças a Deus, do intestino não deu nada. Deu 100% normal os dois exames.
2: Coração também.
3: Glória a Deus, o coração também 100% curado. Eu ficava até 3 noites, pastor da CMC, sem poder dormir. Ele soqueava tanto, eu me dava choque, se eu erguesse a mão, dava aquele choque no coração. Se eu erguesse, mudasse o passo, eu levava aquele choque. Era um sofrimento muito grande, foi só Deus para me curar mesmo.
2: Está curado.
3: Estou curado em nome de Jesus, não
2: moro
3: tenho
2: dúvida.
3: Moro em Castro. E é um prazer para mim, a segunda vez vindo a Deus é Santo aqui, e tenho certeza que venho mais vezes aqui, sem o resto da dúvida.
2: Obrigado.
3: Amém.
2: Está aí o irmão curado, que veio lá de Castro gravar o depoimento aqui, porque ele foi curado do coração, curado do intestino podre, não tem mais nada, está curado. Ô meu irmão, minha irmã, meu ouvinte, tenha fé aumentada, vem para Deus é Santo, vem buscar a Deus nessa igreja, vem buscar a Deus nesse ministério, que você vai ver a tua vida mudar, como a vida desse irmão mudou para a glória de Deus.
4: Meus amados e queridos irmãos e ouvintes da cidade de Porto Alegre, ouvintes do sul do Brasil, irmãos do Brasil, eu estou aqui agora nos estúdios da nossa igreja Deus é Santo, com uma irmã. Ela tem um testemunho para contar. O nome da senhora?
5: Cleusa.
4: Irmã Cleusa, o que a senhora recebeu aqui na igreja Deus é Santo?
5: Já recebi muitas bênçãos. Primeira bênção que eu recebi era uma causa na justiça que não tinha, estava no arquivo. E eu vim aqui e o senhor revelou para mim que eu ia ganhar essa causa na justiça. E Jesus deu essa bênção. A outra benção foi que eu estava cega, com diabetes muito alto, me deu 2 AVC e eu não estava enxergando nada. E agora, graças a Deus, pela honra e glória de Deus, eu estou enxergando.
4: A senhora recebeu uma benção de uma causa na justiça que já estava arquivada.
5: Sim.
4: Não
5: sim.
4: Tinha jeito.
5: Não tinha jeito.
4: Agora, a senhora recebeu a cura dos olhos. A senhora estava cega.
5: Sim, cega mesmo.
4: Cega mesmo.
5: Estava perdido, o olho direito já estava perdido.
4: Completamente.
5: Completamente perdido.
4: Essa a senhora não via nada?
5: Não.
4: Não enxergava?
5: Nada, nada, nada. Nada. Não enxergava mesmo.
4: Agora a senhora veio aqui, a senhora foi revelada, eu lembro que a senhora foi revelada, nós chamamos a senhora aqui na frente, oramos pela senhora e na mesma hora Jesus curou a senhora.
5: Foi na mesma hora. Na mesma hora já minha visão clareou. E eu já comecei a enxergar. E estou enxergando. Pela honra e glória de Deus. Sou muito agradecida. Tudo. Tudo.
4: Cegueira foi embora.
5: Graças a Deus.
4: Quanto tempo a senhora estava assim?
5: Olha, 2 anos. E se essas pessoas que estão passando pelo mesmo problema que eu passei, que essa cegueira do diabetes, venha nessa igreja, que aqui Jesus está aqui. Tenho certeza que Jesus está aqui.
6: Você foi curado.
5: Foi curado.
6: Você é prova disso.
5: Sou a prova disso.
6: Se alguém duvidar,
5: eu sou a prova, sou a testemunha viva de Deus.
6: Você está enxergando?
5: Estou enxergando.
6: Perfeitamente.
5: Perfeitamente.
6: Glória a Deus. Ouvintes, tem dinheiro que paga isso? Irmãos, tem dinheiro que paga isso, ouvintes? Uma pessoa cega voltar a enxergar por causa da diabetes? Quantas pessoas diabéticas estão aí perdendo a visão, ficando cega? E aqui está a irmã contando a bênção, curada. Jesus revelou ela e curou ela, abriu os olhos dela e ela está vendo perfeitamente para a glória de Deus, ouvintes. Para que ficar aí doente, irmã? Gastando dinheiro com remédio, sofrendo, sendo que o teu problema tem solução e a solução dele é o Senhor Jesus. Curada, irmã Neuza?
5: Curada.
6: Enxergando.
5: Enxergando.
6: Para a glória de Deus.
5: Para a glória de Deus.
6: Qual a palavra sobre o povo que tem em casa ouvindo a senhora?
5: Olha, que venha na Deus e Santos. Quando eu saí de casa, eu fiz um propósito e disse assim para Deus: Deus, se realmente o senhor está naquela igreja, o senhor vai usar aquele pastor lá e aquele pastor vai revelar a enfermidade que eu tenho e eu vou ser curada. Não deu outra, foi direto, foi igual. O que eu pedi para Deus aconteceu.
6: Meu Deus do céu,
5: aconteceu.
6: Deus falou mesmo.
5: Deus falou mesmo.
6: Falou e aconteceu.
5: Falou e aconteceu, e eu tenho certeza que o senhor é um homem de Deus. É um homem de Deus.
4: Graças a Deus, glória seja dada a Deus por isso. Porque quando Deus fala, irmão, Deus não mente não. Quanta gente inventando revelação, crendo revelação, que não é Deus que está falando. Mas quando Deus fala, quando Deus revela, está aí o milagre. Curada para a glória de Deus.
5: Verdade.
6: Está curada?
5: Estou curada, para a honra e glória de Deus.
6: Você mora onde?
5: Na Avenida Ipiranga.
6: Porto Alegre.
5: De frente ao Bourbon, Porto Alegre.
4: Está aí, meus irmãos, está aí, ouvintes. Venha para Deus é Santo. Canceroso, aidético, cego, surdo, mudo, paralítico, venha para cá. Nós vamos orar e Deus vai te curar em nome de Jesus.

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0: esse exato momento, aqui na Igreja Deus é Santo, no programa Vencendo pela Fé, e hoje, sexta-feira, hoje é dia, como todos os dias, dias de bênção, dia de vitória, dia de ânimo, de alegria, dia de comunhão com Deus, de esperança, dia e hora de nós vencer as lutas, vencer os problemas, dificuldades, porque se nós buscar a Deus, se nós orar, se nós jejuar, se nós consagrar nossa vida, se nós envolver a nossa vida com Deus, com as coisas de Deus, pode ter certeza que o resultado vem. Só se nós cruzarmos os braços, olhar para os problemas, olhar para as lutas, olhar para as dificuldades, olhar para a doença, olhar para a macumba e só ver o mal, aí não vai. A gente só vê destruição, só vê derrota, só vê fracasso. A nossa cabeça acaba sendo contaminada com as coisas ruins. E aí na nossa cabeça fica só esperando coisas ruins acontecer. Coisas piores, coisas mais acontecer. Mas quando a gente desperta do sono, quando a gente desperta da fraqueza, do desânimo, aí a gente vence. Aí a gente começa a ver o sabor da vitória, o sabor do milagre, o sabor da bênção. E olha, tem um testemunho aqui marcante nessa rádio, que eu, pastor Messias, fico maravilhado, maravilhado. Isso nunca sai da minha cabeça. É o testemunho da doutora Dolores. Gente, quando eu ouço esse testemunho, quando eu escuto esse testemunho da doutora Dolores, a minha fé acrescenta, a minha fé se encoraja. E lembrando que 3 da tarde, 7 da noite, nós aqui estaremos no desafio contra as forças do mal, contra as doenças incuráveis, contra a macumbaria. E hoje, a noite da vitória, a noite dos milagres, a noite da palavra, a noite das profundas revelações, eu, pastor Messias, em nome do meu Deus, em nome do meu Deus, em nome de Jesus, estarei no santo altar, desafiando o mal, desafiando a doença, desafiando a macumbaria. Sabe por que que eu falo isso? Confiante no meu Deus, confiante no Senhor. Igreja Pentecostal, Deus é Santo, Avenida Marechal Floriano Peixoto, 6711, Vila Aura. Vamos ouvir a doutora Dolores e eu volto com vocês em seguida.
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2: Minha irmã, seu nome?
3: Dolores.
2: Irmã Dolores, o que foi que Deus te deu aqui na Igreja Deus é Santo?
3: Me deu saúde. Mais de 15 anos estou sofrendo muito porque eu estava com câncer nos ossos. Já gastei tudo que eu tinha, vendi fazenda, carro, casa, tudo. Fiquei sem nada e vim ganhar cura aqui sem pagar nada.
2: Só tinha câncer nos ossos.
3: Nos ossos.
2: Há 15 anos.
3: 15 anos.
2: Quanto tempo? 15 anos de sofrimento.
3: Mais de 15 anos.
2: Gastando tudo.
3: Tudo.
2: Vendeu fazenda.
3: Vendi.
2: Por causa da doença.
3: Por causa da doença.
2: E não foi curada.
3: E não foi curada.
2: Gastou o que mais?
3: Eu vendi casas, vendi carro. E o dinheiro que a gente tinha, a gente era de uma família rica, a gente ficou pobre, mas graças a Deus estou mais do que rica hoje.
2: Mas por causa dessa doença?
3: Por causa de estar sempre doente, sempre me operando, me tratando, internando, e eu sempre no hospital. E agora mudei para cá, mudei de igreja e recebi uma graça muito grande.
2: A senhora mudou de igreja, mudou de cidade?
3: Eu mudei de cidade.
2: E foi curada?
3: E fui curada aqui,
2: na Deus é Santo.
3: Aqui na Deus é Santo.
2: 5 semanas está aqui na igreja?
3: 5 semanas.
2: E foi curada?
3: Fui curada na 4ª semana. Hoje eu estou dando testemunha da cura.
2: Não sinto mais nada?
3: Não sinto mais nada, graças
2: a Deus. O que você sentia?
3: Muita dor no corpo, muita dor nos ossos, não tinha vontade de fazer nada, não podia caminhar, não podia me alimentar, não dormia. Eu sentia mal mesmo.
2: E agora?
3: E agora estou sentindo bem, estou firme, estou curada, estou caminhando, estou animada.
2: O senhor não caminhava bem?
3: Eu levei um mês na UTI, um mês no hospital sem andar. E agora vim para cá, vim para morrer. Mas graças a Deus encontrei a
2: senhora viva para morrer aqui em Curitiba?
3: Vim aqui para morrer, para botar no caixão. Eu vim para cá, minha filha foi me buscar. E hoje estou firme, forte, graças a Deus. Oh, glória a Deus.
2: A senhora veio para morrer em Curitiba?
3: Eu vim para morrer.
2: Descobriu a Deus é Santo?
3: Descobri a Deus é Santo.
2: Como você descobriu?
3: Descobri pelo rádio.
2: Pelo rádio?
3: Pelo rádio.
2: E veio para a igreja e foi curada?
3: Fui curada.
2: E eu acredito que tem muita gente que está te ouvindo pelo rádio.
3: É verdade.
2: O que a senhora vai contar para esse povo que está te ouvindo agora, que está com câncer, está desenganado?
3: Estou falando que as pessoas venham para a igreja, porque o câncer não cura aqui na terra, só Deus mesmo que cura.
2: Quer dizer que a senhora estava com câncer, sofrendo, gastou com remédio, com farmácia, foi internado várias vezes, muitas, fez cirurgia?
3: Muitas vezes.
2: Cirurgias?
3: E eu fiz tantas cirurgias, eu operei intestino, várias coisas já operei. E hoje, com a graça de Deus, estou curada.
2: Curadíssima?
3: Curada.
2: Não tem mais nada?
3: Não tenho mais nada. Estou animada até para conversar, para trabalhar. Estou com muita fé, com muita esperança.
2: Agora, a igreja Deus é Santo é uma igreja humilde, né? Você já notou isso?
3: Humilde, mas Deus é forte aqui. Eu já procurei muitas igrejas e nessa aqui eu encontrei a vitória.
2: Você já procurou outras igrejas também?
3: Também já procurei outras igrejas.
2: Mas não resolveu o problema?
3: Não resolvi. Agora vim aqui nessa igreja e graças a Deus estou curada.
2: Curadíssima.
3: Eu tô sentindo...
2: Câncer já era.
3: Já era.
2: Meu Deus, é milagre, minha senhora.
3: É um milagre pela palavra do pastor.
2: Foi Deus que te curou.
3: Foi Deus que me curou.
2: O senhor está feliz?
3: Eu estou muito feliz.
2: A senhora mora aqui em Curitiba?
3: Agora estou de mudança aqui em Curitiba.
2: Aonde é o bairro?
3: Aqui na Uberaba.
2: Uberaba.
3: Uberaba, longinha daqui.
2: Mas não é um milagre grande?
3: Muito grande.
2: Você imagina perder tudo, minha senhora? Perder
3: Perdi
2: o fazer.
3: E serviço, não tenho mais trabalho, sou esteticista excelente. E tenho medicina. E não estou fazendo mais nada.
2: A senhora é médica?
3: Médica. Estudei quando estava operando, tive um acidente, fiquei 10 anos de
2: então,
3: cama.
2: Então a senhora é médica?
3: Sim.
2: Médica em qual área?
3: Clínica geral.
2: Senhora clínica geral?
3: Clínica geral.
2: Agora nós estamos aqui com uma médica. Vocês estão vendo aqui que está aqui na igreja uma médica. Clínica geral. Desenganada dos médicos, sofrendo, padecendo, lutando, gastou tudo que tinha com os médicos. Ela sendo médica, gastou tudo que tinha com o médico.
3: É verdade.
2: Você imagina? Agora chegou aqui na Deus é Santo, foi curada.
3: Foi curada, imediato.
2: Será que não tem algum médico agora que a senhora pode mandar para eles um recado? Médico, enfermeiro?
3: Se tiver um médico que tem um problema, venha para a igreja que está curado. Resolve qualquer problema.
2: Meu
3: Só Deus pode resolver.
2: Céu. É milagre,
3: senhor. É um milagre. Isso aqui se fala em milagre, isso é milagre.
2: Aqui tem milagre.
3: Tem milagres.
2: A senhora é uma médica,
3: não é
2: mas
3: médica.
2: Foi curada aqui na Deus é Santo.
3: Eu fui curada aqui na Deus é Santo. Eu já fui curada, mas eu já fiquei uma vez, quando o médico me operou a garganta, perdi as cordas vocais. Fiquei 5 anos muda. E fui pra igreja. Aí eu era católica. Aí fui pra igreja evangélica. Aqui foi que eu ganhei a cura. Então por isso que eu tô conseguindo pra ficar na igreja.
2: Graças a Deus.
3: 5 anos muda. A quarta vez que eu entrei na igreja, eu fiquei curada.
2: Muda?
3: Soltei a fala, escutei, enxerguei, mas eu estou feliz porque Deus me curou de tantas coisas lindas. Você imagine que médico poderia tratar de uma corda bucal, podia operar. Não tem cura. É só Deus.
2: Agora eu fico imaginando, ela é médica. Médica, clínica geral e não tinha cura. Perdeu tudo que tinha, perdeu tudo. Porque o demônio colocou nela uma doença, um câncer, estava comendo ela por dentro e por fora. E chegou aqui na Deus é Santo e foi embora o câncer.
3: Foi embora, desapareceu completamente. No mesmo dia que o senhor orou, eu senti dor na hora. Aí o senhor falou assim, vai que Deus vai curando. Quando eu saí aqui na frente da igreja, eu sentei ali no pilar, não aguentava caminhar mais. Aí minha filha correu, buscou um carro, me levou de carro para casa. Quando eu cheguei em casa, eu desci do carro completamente boa. Eu fiquei boa, completamente sã.
2: Foi embora daqui, chegou em casa curada.
3: Cheguei curada.
2: Não sentiu mais nada?
3: Não senti mais nada.
2: É milagre, né?
3: Isto é milagre.
2: Isto é milagre.
3: É verdade, é milagre.
0: É hoje. Em nome do Senhor Jesus, é hoje. É hoje o dia que Deus, nosso Pai, vai colocar um ponto final do seu sofrimento. Mas você tem que crer. Porque ficar sofrendo, se o nosso Deus é poderoso, nosso Deus, Ele é o dono da vida, e a vida pertence a Deus, a vida está nas mãos de Deus. Até quando você vai ficar sofrendo para poder reagir? A doutora Dolores veio para Curitiba para morrer. Ela veio para morrer em Curitiba. Ela morava no interior do Paraná. E quando chegou aqui, ela descobriu esta rádio que você está ouvindo. Ela descobriu e veio para Deus é Santo. Ela tinha poucos dias de vida. Ela era uma médica. Uma médica. E médico pode curar a ti mesmo? Ela veio para Deus é Santo, como vocês ouviram. Ela chegou aqui em 4 sextas-feiras. Ela veio na quarta e veio na sexta. Chegou aqui, Deus curou. Deus curou, como vocês ouviram. Não foi eu que falei. Não foi eu que inventei. Ela que diz com a sua voz. Ela que diz com seu testemunho de fé. Que foi curada do câncer. Ela gastou tudo. Ela perdeu o posto de gasolina. Ela falou comigo depois. Perdeu fazenda, perdeu casas. Por quê? Porque o câncer foi matando ela aos poucos. Mas ela descobriu. Ela descobriu que tem cura. Ela descobriu que tem cura, sim. Que tem cura. Tem cura quando a gente crê, quando a gente busca, quando a gente luta pela cura, a gente luta pela vitória, a vitória vem. A gente luta pelo milagre e o milagre vem. Então nesta sexta-feira do milagre, sexta-feira da libertação, a sexta-feira da vitória, a sexta-feira da mudança de vida. Sai da tua casa, é aí que está o problema, é aí que está a doença, é aí que está o sofrimento, e você não sai dessa casa, é aí que está as brigas, aí dentro está o mal te segurando, aí dentro está o mal te segurando, e você não sai daí. Por quê? Porque foi projetado mal para te segurar, para você não sair de casa. Quando é para você sair de casa, para vir para Deus é Santo, você não vem. Porque o mal que fizeram foi programado para você não procurar a igreja Deus é Santo. Você pode procurar o hospital, procurar o postinho de saúde, você pode procurar a clínica, você pode procurar qualquer outro lugar, uma igreja, mas quando fala Deus é Santo, lá está o nome da Deus é Santo. Alguém programou essa macumba dizendo, não vai nessa igreja, não vai nessa igreja. Por quê? Porque se for nessa igreja, os pastores, a igreja vai orar e vai desmanchar e vai desfazer todo o trabalho, toda a bruxaria, toda a magia negra, todo o trabalho feito para destruir você será desmanchado. Anote, anote o endereço. Sai da tua casa, minha irmã. Sai da tua casa, meu irmão. O inimigo está te enganando, você não está vendo. Tem gente agora me ouvindo que vem aqui e não vem mais por qualquer coisinha. Ah, eu não gostei disso. O pastor falou uma coisa que eu não gostei. O pastor falou isso que eu não gostei. O pastor pega pesado. Fala de doutrina. Fala de usos e costumes. Fala não sei o quê. É aí que o bicho te pegou. O bicho conhece a tua fraqueza. O bicho conhece a tua fraqueza. E é aí que ele está te amarrando. É aí que ele está te segurando. É aí que está fazendo o que ele quer fazer. Liberte, liberte, liberte. Em nome do meu Deus, liberte disso aqui agora. em nome de Jesus, e compareça. Ainda dá tempo você vir aqui receber uma palavra de vitória, porque você está cheio de palavra de derrota, palavra de maldição, palavra de fracasso, palavra de destruição, palavra de sofrimento, palavra de morte, palavra que não dá, que não tem jeito, que não vai dar certo. Na sua cabeça está isso, é longe, sua cabeça está dizendo: a Deus é santo, é longe, isso aí é coisa do maligno, Deus está em qualquer lugar, isso é coisa do maligno, eu não concordo com isso. Deus não está em qualquer lugar, não, é mentira do diabo. Deus está aonde há um lugar santo para Ele, porque Ele é santo. Deus não está no pecado, Deus não está na vaidade, Deus não está no mundanismo, Deus não está no lugar aonde não prega o verdadeiro evangelho dEle. Ele só está aonde prega o evangelho dEle, o evangelho santo e verdadeiro. E você está enrolado aí, embaraçado em quatro paredes. Eu nasci nessa igreja, aqui eu estou há 10 anos, 20 anos, 40 anos, aqui eu não saio, você está daqui morto, e está morrendo, você está morrendo, morrendo o quê, pastor? Morrendo espiritualmente, morrendo, perdendo as forças, não ora mais, não jejua mais, não consagra mais, não lê mais a Bíblia. Quando foi que você jejuou? Quando foi que você fez uma campanha de jejum? Quando foi que você fez uma campanha de oração? Quando foi que você fez uma campanha de ler a Bíblia? Quando foi que você fez uma campanha de vitória? O inimigo tirou tuas forças, o inimigo roubou as tuas forças, o inimigo roubou a tua fé. Mas hoje, sexta-feira, vai surgir, ressurgir novamente as suas grandes vitórias, seus grandes milagres. Hoje à noite vai ser o culto das profundas revelações. Eu falei para os irmãos, eu estou orando para isso. Eu vou orar agora. Ajuda eu a orar agora, pastores, obreiros, obreiras, para Deus soltar o povo, libertar as almas que estão sofrendo, doente, depressão, câncer, problema na família, no casamento, saúde. É tanto problema, filho, filha, genro, nora, neto, e a pessoa não sai de casa, a pessoa não sai do lugar, ele está amarrado, mas Deus vai desamarrar ele agora. Nesta noite Deus vai falar contigo, Deus vai te animar, Deus vai te encorajar, Deus vai te dar força. Levanta, Curitiba, levanta, levanta. Vamos agora orar para Deus te dar força.

Deus e Pai de Jesus Cristo, Senhor da glória, meu Deus e meu Pai, atende, Senhor, a nossa oração, nosso pedido. Glória a Deus, graças a Deus, louvado, bendito, engrandecido, glorificado é o Rei da Glória, meu Deus, em nome de Jesus Cristo agora, visita os irmãos de Curitiba, visita, meu Deus, com força, com coragem, aquela força que eles tinham antigamente, há 20 anos atrás, há 10 anos atrás, meu Deus, Senhor, há 5 anos atrás, Senhor, visita o povo de Pinhais agora, com força e fortaleza, São José dos Pinhais, meu Deus, os irmãos aqui de Tijuca do Sul, de Agudo do Sul, meu Deus, os irmãos de Contenda, os irmãos de Lapa, meu Deus, Senhor, aonde está chegando agora a nossa voz? Desperta esse povo, meu Deus, para voltar a vencer, para voltar a ter força, glória a Jesus, voltar a ter ânimo, fortaleza, meu Deus, eu lembro que o povo vinha lá de Mafra, ó Senhor, o povo vinha lá de Almirante Tamandaré, meu Deus, lá, meu Deus, lá de longe, bem longe, na beira da praia, Senhor da Glória, os irmãos ali de Morretes, meu Deus, os irmãos ali de Antonina, Senhor da Glória, Paranaguá, Pontal do Paraná, quanta gente que vinha de longe e era curada. Eu me lembro, meu Deus, que vinha gente lá de Lages, meu Deus, com câncer. Eu me lembro, Senhor, de pessoas que vinham, meu Deus, lá de Ponta Grossa, lá de Castro. Senhor, ressuscita a fé desse povo, dai força, dai graça. Os irmãos aqui de Colombo, Piraquara, Araucária, Almirante Tamandaré, ó Deus, visita, visita, Senhor, agora, visita, meu Deus, o povo da Fazenda Rio Grande com força, com coragem, com ânimo, meu Deus, para esta noite de sexta-feira, Senhor, desperta Curitiba, desperta os irmãos aqui de Quatro Barras, meu Deus, oh, Senhor da Glória, meu Deus, em nome de Jesus, visita, meu Deus, ó Deus da Glória, ó Espírito Santo, vai tocando aqui nos irmãos de Campo Largo, Campo Magro, Campo Comprido, essa mulher que está desanimada, esse homem que desanimou com as lutas, com os problemas, com as tribulações, Senhor, meu Deus, visita agora, visita, Senhor, visita os irmãos de Balsa Nova, Bocaiúva do Sul, Rio Branco do Sul, Campina Grande do Sul, Serra Azul, Turno do Paraná, oh meu Deus, visite esse povo para fazer caravana, trazendo os doentes, meu Deus, coloca uma palavra, meu Deus, na minha vida, coloca, Senhor, coloca uma palavra de fé, uma palavra de ânimo, em nome de Jesus Cristo, em nome de Jesus Cristo, uma palavra de poder, uma palavra de unção, oh glória, oh glória, oh glória, oh glória, Jesus Cristo poderoso, Jesus Cristo santo, Jesus Cristo bendito, Jesus Cristo poderoso, meu Deus, visita agora, com fogo, com unção, com autoridade, Jesus visita, nesta noite de sexta-feira, na campanha da libertação total, corpo, alma, espírito,
Meu Deus, visita, me dá uma palavra poderosa para essa noite, me dá uma unção, me dá revelações profundas, revelações tremendas, Senhor. Oh glória a Deus, oh glória ao Pai, ao Filho, ao Espírito Santo. Essa campanha de sexta-feira, Jesus solta as pessoas que estão presas, amarradas, acorrentadas, algemadas, que não tem força mais para sair de casa. Jesus, liberta essas criaturas, em nome de Jesus. Desperta o povo do Paraná a nós orar, jejuar, consagrar. Dá-me uma palavra revelada, uma palavra profética para essa noite, meu Deus. Senhor, unge esse culto com os grandes milagres, com as grandes maravilhas, em nome do Senhor Jesus, em nome do Senhor Jesus. Amém, amém e amém e amém. E lembrando que 3 da tarde, 7 da noite, é noite de nós buscar a Deus, antes que o pior aconteça.

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0: Graças a Deus, graças a Deus. É o programa Vencendo pela Fé da Igreja Pentecostal. Deus é Santo. Esta programação é de inteira responsabilidade do homem de Deus, pastor Darcy Messias. Prazerosamente, quem tem o prazer de cumprimentar todo o povo de Deus com a paz do Senhor e Salvador Jesus Cristo, é seu irmão em Cristo, presbítero Raimundo. E eu quero já neste exato momento chamar a atenção de Curitiba. Atenção, atenção, Curitiba! Atenção, região metropolitana de Curitiba! Atenção, atenção, Paraná, porque é nesta sexta-feira, às 9 da manhã, isso mesmo, sexta-feira, 9 da manhã, com a presença do homem de Deus, pastor Darcy Messias, pregando a preciosa palavra de Deus, orando por milagres, libertações, curas divinas, revelações do Espírito Santo, e Deus operando milagre na sua vida, no seu lar, na sua casa e na sua família. 9 da manhã, presença do homem de Deus, pastor Darcy Messias, em nossa sede nacional, aqui mesmo em Curitiba. 3 da tarde, presbítero Raimundo, pregando e orando, e Deus confirmando a vitória, as revelações do Espírito Santo, confirmando o seu milagre, a sua bênção, a libertação na sua casa. 3 da tarde, presbítero Raimundo, e às 19 horas, novamente o homem de Deus, pastor Darcy Messias, no culto da libertação total, às 7 da noite, o homem de Deus, pastor Darcy Messias, pregando, orando, orando por libertação, orando por cura divina, orando por divinas e profundas revelações do Espírito Santo. É nesta sexta-feira que o milagre acontece na sua vida, no seu lar, na sua casa, na sua família. Venha para cá, povo de Deus, venha para a Igreja Pentecostal, Deus é Santo. Aonde essa igreja, presbítero Raimundo? Anota aí o endereço, meu amado irmão, irmã. Anota aí para você não ficar de fora desta sexta-feira abençoada, sexta-feira da libertação total da Igreja Pentecostal, Deus é Santo. Avenida Marechal Floriano Peixoto, 6711, é o endereço do seu milagre, da sua vitória. Nós estamos a 150 metros do terminal de ônibus do Vila Aura, a 60 metros da Praça da Passarela, quase em frente ao tubo da Passarela e bem ao lado da Autopeças Alvorada. Venha buscar o seu milagre, venha buscar a sua vitória, e aqui mesmo na Igreja Pentecostal, Deus é Santo. 9 da manhã, homem de Deus, pastor Darcy Messias. 3 da tarde, presbítero Raimundo, e às 7 da noite, novamente o pastor Darcy Messias com uma equipe de obreiro para abençoar a sua vida, o seu lar, a sua casa e a sua família. Deus vai te abençoar, Deus vai fazer um milagre na sua vida.
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2: Está aqui conosco nos estúdios da Igreja Deus é Santo um irmão que recebeu um grande milagre, mas um grande milagre mesmo, que vai chamar a atenção de muitas pessoas que agora estão me ouvindo. No nome do senhor.
3: José Pereira Alves, sou de Castro. Quero saudar a amada igreja com a paz do Senhor Jesus e agradecer ao Senhor Jesus de 2 milagres muito grandes que eu recebi na Igreja Deus é Santo. E eu estava com hemorragia intensa, evacuando muito sangue. E eu, antes de eu sair de Castro para vir para Curitiba, que eu tinha que no outro dia fazer um exame de 50 e voltei para 12h30. Daí no final saiu 12h o exame. E para a honra e glória do Senhor Jesus, foi tão importante que foi a última evacuada de sangue, 9h no domingo. Ele confirmou a benção para mim às 3h da madrugada, no amanhecer o domingo. Eu fiz os exames na segunda-feira, o médico falou, vem daqui 5 anos, é um milagre, você não tem mais nada. E na sequência, pastor da CMCia, quero deixar relatar bem claro isso, testemunho, uma arritmia cardíaca, dava 10 batimentos e um soco no coração, mas isso muito terrível. E olha, para a honra e glória do Senhor Jesus, o Senhor orou para mim, e eu estou confirmando essa grande benção, e estou firme na Deus é Santo, e quero convidar o povo que venha para a Igreja Deus é Santo, que a revelação do pastor Darcy Messias não cai no chão, e não estou aqui para gravar para bonito um testemunho, porque eu estou, glória a Jesus Cristo, eu estou 100% curado do intestino e do coração, e estou honrando o nome do Senhor Jesus Cristo. Pastor Darcy Messias, porque eu estava me sentindo podre, eu não sentia dor, mas o tanto que eu evacuava hemorragia era tão intensa que o senhor não faz uma ideia. Eu tinha certeza que eu chegava aqui e o médico falava, vai ter que abrir esse camarada aí porque não vai ter conserto mais. E eu creio na palavra do pastor, eu creio muito na Bíblia, no que a Bíblia relata sobre as curas, e glória a Deus, foi através dessa revelação que o senhor me deu que era para crer que eu seria curado, e está confirmado 100% essa benção.
2: Curado.
3: Curado em nome de Jesus. Para mim é uma honra muito grande. E o que eu puder dos meus amigos para convidar para Deus é Santo, para congregar com nós, eu estou convidando a partir de hoje, junto com esse meu testemunho.
2: O senhor veio lá de Castro para gravar o testemunho aqui hoje?
3: Sim, agora eu vim para confirmar o testemunho e gravar.
2: Curado.
3: Curado em nome do Senhor Jesus.
2: Curado do intestino podre.
3: Isto.
2: E curado do coração.
3: Do coração também. Não tenho nada, até o médico ainda brincou comigo. Olha, da minha parte, o senhor pode procurar um cardiologista? Digo, não, meu cardiologista é o médico dos médicos, que é o Senhor Jesus, e eu estou curado. Eu só queria a confirmação deste exame.
2: Não deu nada.
3: Graças a Deus, do intestino não deu nada. Deu 100% normal os dois exames.
2: Coração também.
3: Glória a Deus, o coração também 100% curado. Eu ficava até 3 noites, pastor da CMC, sem poder dormir. Ele soqueava tanto, eu me dava choque, se eu erguesse a mão, dava aquele choque no coração. Se eu erguesse, mudasse o passo, eu levava aquele choque. Era um sofrimento muito grande, foi só Deus para me curar mesmo.
2: Está curado.
3: Estou curado em nome de Jesus, não
2: moro
3: tenho dúvida. Moro em Castro. E é um prazer para mim, a segunda vez vindo a Deus é Santo aqui, e tenho certeza que venho mais vezes aqui, sem o resto da dúvida.
2: Obrigado.
3: Amém.
2: Está aí o irmão curado, que veio lá de Castro gravar o depoimento aqui, porque ele foi curado do coração, curado do intestino podre, não tem mais nada, está curado. Ô meu irmão, minha irmã, meu ouvinte, tenha fé aumentada, vem para Deus é Santo, vem buscar a Deus nessa igreja, vem buscar a Deus nesse ministério, que você vai ver a tua vida mudar, como a vida desse irmão mudou para a glória de Deus.
4: Meus amados e queridos irmãos e ouvintes da cidade de Porto Alegre, ouvintes do sul do Brasil, irmãos do Brasil, eu estou aqui agora nos estúdios da nossa igreja Deus é Santo, com uma irmã. Ela tem um testemunho para contar. O nome da senhora?
5: Cleusa.
4: Irmã Cleusa, o que a senhora recebeu aqui na igreja Deus é Santo?
5: Já recebi muitas bênçãos. A primeira bênção que eu recebi era uma causa na justiça que não tinha, estava no arquivo. E eu vim aqui e o senhor revelou para mim que eu ia ganhar essa causa na justiça. E Jesus deu essa bênção. A outra benção foi que eu estava cega, com diabetes muito alto, me deu 2 AVC e eu não estava enxergando nada. E agora, graças a Deus, pela honra e glória de Deus, eu estou enxergando.
4: A senhora recebeu uma benção de uma causa na justiça que já estava arquivada.
5: Sim.
4: Não,
5: sim.
4: Tinha jeito.
5: Não tinha jeito.
4: Agora, a senhora recebeu a cura dos olhos. A senhora estava cega.
5: Sim, cega mesmo.
4: Cega mesmo.
5: Estava perdido, o olho direito já estava perdido.
4: Completamente.
5: Completamente perdido.
4: Essa a senhora não via nada?
5: Não.
4: Não enxergava?
5: Nada, nada, nada. Nada. Não enxergava mesmo.
4: Agora a senhora veio aqui, a senhora foi revelada, eu lembro que a senhora foi revelada, nós chamamos a senhora aqui na frente, oramos pela senhora e na mesma hora Jesus curou a senhora.
5: Foi na mesma hora. Na mesma hora já minha visão clareou. E eu já comecei a enxergar. E estou enxergando. Pela honra e glória de Deus. Estou muito agradecida. Tudo. Tudo.
4: Cegueira foi embora.
5: Graças a Deus.
4: Quanto tempo a senhora estava assim?
5: Olha, 2 anos. E se essas pessoas que estão passando pelo mesmo problema que eu passei, que essa cegueira do diabetes, venham. Venha nessa igreja que aqui Jesus está aqui. Tenho certeza que Jesus está aqui.
4: Só foi curado.
5: Foi curado.
4: Só é prova disso.
5: Sou a prova disso.
4: Se alguém duvidar,
5: Eu sou a prova, sou a testemunha viva de Deus.
6: Você está enxergando?
5: Estou enxergando.
6: Perfeitamente.
5: Perfeitamente.
6: Glória a Deus. Ouvintes, tem dinheiro que paga isso? Irmãos, tem dinheiro que paga isso, ouvintes? Uma pessoa cega voltar a enxergar por causa da diabetes? Quantas pessoas diabéticas daí perdendo a visão, ficando cega? E aqui está a irmã contando a bênção, curada. Jesus revelou ela e curou ela, abriu os olhos dela e ela está vendo perfeitamente para a glória de Deus, ouvintes. Para que ficar aí doente, irmã? Gastando dinheiro com remédio, sofrendo, sendo que o teu problema tem solução e a solução dele é o Senhor Jesus. Curada, irmã Neuza?
5: Curada.
6: Enxergando.
5: Enxergando.
6: Para a glória de Deus.
5: Para a glória de Deus.
6: Qual a palavra só do povo que tem em casa ouvindo a senhora?
5: Olha, que venha. Venha na Deus e Santos. Quando eu saí de casa, eu fiz um propósito e disse assim para Deus. Deus, se realmente o senhor está naquela igreja, o senhor vai usar aquele pastor lá e aquele pastor vai revelar a enfermidade que eu tenho e eu vou ser curada. Não deu outra, foi direto, foi igual. O que eu pedi para Deus aconteceu.
6: Meu Deus do céu,
5: aconteceu.
6: Deus falou mesmo.
5: Deus falou mesmo.
6: Falou e aconteceu.
5: Falou e aconteceu e eu tenho certeza que o senhor é um homem de Deus. É um homem de Deus.
4: Graças a Deus, glória seja dada a Deus por isso. Porque quando Deus fala, irmão, Deus não mente não. Quanta gente inventando revelação, crendo revelação, que não é Deus que está falando. Mas quando Deus fala, quando Deus revela, está aí o milagre. Curada para a glória de Deus.
5: Verdade.
6: Está curada?
5: Estou curada, para a honra e glória de Deus.
6: Você mora onde?
5: Na Avenida Ipiranga.
6: Porto Alegre.
5: De frente ao Bourbon, Porto Alegre.
4: Está aí, meus irmãos, está aí, ouvintes. Venha para Deus é Santo. Canceroso, aidético, cego, surdo, mudo, paralítico, venha para cá. Nós vamos orar e Deus vai te curar em nome de Jesus.

0: Valeu, meu pai.
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Oh, meus irmãos, oh, minhas irmãs, estamos aqui de novo para comunicar ao povo de Deus que nesta sexta-feira nós teremos aqui na nossa igreja Deus é Santo, oportunidades para você mudar de vida, para você deixar de sofrer com essa doença, com essa enfermidade que você carrega sobre o seu corpo, essa doença crônica, essa doença maligna, diabólica, essa doença herdada, hereditária, que foi deixada pelos seus avós, seus pais. E não é só doenças, heranças malditas de não ser bem sucedido na vida, não ter paz, aquela pessoa triste, angustiada, aquela pessoa que sempre está reclamando da vida, sempre chorando, sempre pensando no pior. Eu estou falando com você.

0: ser com o senhor e com a senhora, que vive debaixo de uma maldição hereditária, maldição de sofrimento, de não dormir à noite, maldições de ver vultos, ouvir vozes. Você que percebe que alguma coisa estranha te acompanha, alguma coisa mandada, maligna, te perturba, nunca foi feliz na vida amorosa, na vida sentimental, nunca foi feliz na área financeira, não para com nada, não ajunta nada, quanto dinheiro que já ganhou, e tudo foi para o brejo, foi de água abaixo. Você mesmo, que não para com nada, é uma maldição na tua vida, que não deixa você parar emprego nenhum, não deixa você parar com nada, não para igreja nenhuma. Isso é uma maldição que tem que ser quebrada. Como? Você tem que aprender. Você não aprende dentro de um minuto. Você precisa sentar no banco da igreja e ouvir um dia, dois, três, quatro, cinco, seis, sete, participar das campanhas de oração, de ensinamento, e mudar o seu pensamento, limpar o seu pensamento, limpar o seu coração de toda essa sujeira, essa impureza que veio sobre a sua vida. E é nesta sexta-feira, 9 da manhã, 3 da tarde e 7 horas da noite, as obreiras, os membros da igreja, os irmãos de outras igrejas, fazer um jejum proposital, um jejum para quebrar as forças do inimigo, do adversário, do maligno. Então eu quero convocar a igreja, Deus é Santo, para nós orar, jejuar, consagrar e vencer as adversidades da vida. O que eu vejo hoje por aí é muita pregação, pregação vazia, é muito louvor, é muito cântico na igreja. Você vê o povo cantando, cantando, cantando endemoniado, cantando macumbado, cantando enfeitiçado. Me lembro que veio para aqui uma família, agora de pouco, uma obreira de uma outra igreja, que lá não caiu endemoniada, aqui caiu a vida toda, não libertava, uma luta para aquela mulher libertar. Quando ela acabou de libertar, ela foi embora, voltou para onde ela estava lá a vida toda sofrendo. Tem gente que acostumou a sofrer, tem gente que gosta mesmo é de sofrer, tem gente que gosta de voltar para trás, de viver o passado, de viver o sofrimento, de viver a angústia, a amargura. Tem gente assim, que não olha para frente, ela vive só olhando para trás, querendo voltar e voltando. Por isso que vive sofrendo, por isso que não tem nada, por isso que não ajunta nada, por isso que não é feliz. Mas já tem um povo de fé, tem um povo que acredita no poder de Deus, tem um povo que pensa grande, que aprende a orar. Irmão, igreja que não ora não tem força, igreja que não ora não tem poder de Deus, igreja que não jejua não tem poder de Deus. É uma igreja morta, é uma igreja vazia, é uma igreja que vive de aparência, de igreja bonita, igreja bonita, um povo que vive ali dentro com uma vida feia, arrasada, doente, macumbado, enfeitiçado, mas não sai dali, ali a vida toda, escutando pregação bonita, pregação teológica, escutando cântico bonito, louvores bonitos, com a vida feia. Aqui não tem esse tipo de coisa, cânticos bonitos, é igreja bonita, pregação bonita, não. Aqui nós temos o poder de Deus, libertação, oração poderosa, oração para quebrar as forças do diabo, para repreender os demônios, para repreender as obras de bruxaria. E nesta sexta-feira é o culto das divinas revelações, culto das profundas revelações de Deus e a oração poderosa para repreender demônios. Vida queima! Vida queima! Olha lá, olha lá! Olha lá onde está aí, olha! Vida queima, igreja! Ajuda aí, obreira! Ajuda aí, irmã! Ajuda aí! Olha aí o desespero aí, olha aí, ó!
1: O que está acontecendo com você, hein, Pombagira? Está acontecendo o quê?
2: Hein? Eu quero acabar com o casamento dela, eu estou conseguindo!
1: Estava conseguindo. Como é que é?
2: Eu vou fazer ela trair o marido dela!
1: Quer fazer ela trair o marido dela? Olha aí! Quem faz os maridos trair as esposas e as esposas trair o marido é o bicho! Vamos ver, o nome seu mesmo é quem? Quem é você?
2: Pombagira!
1: Vem! Ô, Pombagira, você está no meio dos dois, então?
2: Tô!
1: Pra matar.
2: Eu faço ele brigar com ela! Eu faço ele brigar com ela, ela brigar com ele! Eu vou fazer ele matar ela!
1: Eu não vou nem expulsar, deixa só você expulsar. Pode expulsar.

atenção, Curitiba, e atenção, povo do Paraná. Nesta sexta-feira, no horário das 9 da manhã, 3 da tarde, 7 horas da noite, que aqui estaremos nós, os pastores da Igreja Deus é Santo, enfrentando com armas pesadas. Que armas pesadas? Que ferramentas pesadas são essas? Fé, oração, jejum, dons do Espírito Santo, que são as armas que estão escritas na Bíblia Sagrada, as armaduras celestiais. Meu irmão, minha irmã, que está sofrendo, será que você não já percebeu que isso aí é obra de macumba, feitiçaria, bruxaria, magia negra? Que isso aí não sai com palavra bonita, com pregação bonita, com cântico bonito? Isso aí não sai assim, com igreja bonita, com louvor bonito? Isso aí só sai com jejum e oração. Diz o Senhor Jesus, isso é casta, força do mal. Por isso que a Igreja Deus é Santo, nesta sexta-feira, nós estaremos todos nós em consagração, em jejum, para enfrentar os demônios, para enfrentar os espíritos, as castas, as legiões. E o senhor, a senhora, não pode ficar de fora. Anote o endereço, anote o endereço da nossa Igreja Pentecostal Deus é Santo, Avenida Marechal Floriano Peixoto, 6711, aqui na Vila Auer, aqui bem perto do terminal Vila Auer, aqui na Praça da Passarela, ao lado, bem ao lado da Alvorada Autopeças. Corre para cá. Você acredita no poder das revelações que vem de Deus? Então vem para cá. O teu milagre depende da sua fé. Não é só de Deus. Depende da sua fé, do seu esforço. Sai dessa vida. Sai daí, dessa casa. Vem para a casa de Deus. Vem buscar força. Vem buscar força. Buscar cura, libertação. Em nome de Jesus Cristo. Nós, os pastores, estaremos aqui o dia todo para atender. Meu Deus, uma equipe de irmãos, mais pastores, obreiros, obreiras, para te ajudar, e a sua vida vai mudar. Você vai ver, em nome de Jesus.

que já recebeu um milagre na igreja, Deus é santo. Venha compartilhar o seu testemunho. Não guarde essa bênção apenas para você. Existem pessoas dentro da igreja que recebem uma bênção, alcançam um milagre, veem a mão de Deus agir, mas ficam em silêncio. E isso é sério. Quando alguém recebe algo de Deus e não testemunha, não está apenas deixando de contar uma vitória, está interrompendo um propósito espiritual. O testemunho não é opcional. Ele é parte do milagre. Existem pessoas dentro da igreja que recebem uma bênção, alcançam um milagre, veem a mão de Deus agir, mas ficam em silêncio. E isso é sério. Quando alguém recebe algo de Deus e não testemunha, não está apenas deixando de contar uma vitória. Está interrompendo um propósito espiritual. O testemunho não é opcional. Ele é parte do milagre. Agora entenda isso com clareza. O testemunho protege a bênção. O silêncio pode enfraquecer aquilo que você recebeu. Quantas pessoas estão esperando ouvir o que Deus fez na sua vida para não desistirem? Quantos estão precisando de uma prova viva de que o milagre é real? E você tem essa prova, mas está guardando. Deus não te abençoou para você esconder. Ele te levantou para você falar, testemunhar, declarar. Se você recebeu cura, testemunhe. Porta aberta, testemunhe. Libertação, testemunhe. Provisão, testemunhe. Ir na frente do púlpito. Testemunhar não é vergonha, é honra. Vergonha é Deus fazer e a pessoa fingir que não aconteceu. A partir de hoje, mude sua postura. Se Deus fez, conte. Se Deus operou, declare. Se Deus te abençoou, glorifique diante de todos, porque quem testemunha fortalece a própria fé, ativa novas bênçãos e se torna instrumento para milagres na vida de outros. Não retenha o que Deus fez. Transforme sua vitória em testemunho.

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0: estou aqui nesse exato momento, aqui na igreja Deus é Santo, no programa Vencendo pela Fé, e hoje, sexta-feira, hoje é dia, como todos os dias, dias de bênção, dia de vitória, dia de ânimo, de alegria, dia de comunhão com Deus, de esperança, dia e hora de nós vencer as lutas, vencer os problemas, dificuldades, porque se nós buscar a Deus, se nós orar, se nós jejuar, se nós consagrar nossa vida, se nós envolver a nossa vida com Deus, com as coisas de Deus, pode ter certeza que o resultado vem. Só se nós cruzarmos os braços, olhar para os problemas, olhar para as lutas, olhar para as dificuldades, olhar para a doença, olhar para a macumba e só ver o mal, aí não vai. A gente só vê destruição, só vê derrota, só vê fracasso. A nossa cabeça acaba sendo contaminada com as coisas ruins. E aí na nossa cabeça fica só esperando coisas ruins acontecer, coisas piores, coisas mais acontecer. Mas quando a gente desperta do sono, quando a gente desperta da fraqueza, do desânimo, aí a gente vence, aí a gente começa a ver o sabor da vitória, o sabor do milagre, o sabor da bênção. E olha, tem um testemunho aqui marcante nessa rádio, que é o pastor Messias. Fico maravilhado, maravilhado, isso nunca sai da minha cabeça. É o testemunho da doutora Dolores. Gente, quando eu ouço esse testemunho, quando eu escuto esse testemunho da doutora Dolores, a minha fé acrescenta, a minha fé se encoraja. E lembrando que 3 da tarde, 7 da noite, nós aqui estaremos no desafio contra as forças do mal, contra as doenças incuráveis, contra a macumbaria. E hoje, a noite da vitória, a noite dos milagres, a noite da palavra, a noite das profundas revelações, eu, pastor Messias, em nome do meu Deus, em nome do meu Deus, em nome de Jesus, estarei no santo altar, desafiando o mal, desafiando a doença, desafiando a macumbaria. Sabe por que que eu falo isso? Confiante no meu Deus, confiante no Senhor. Igreja Pentecostal, Deus é Santo, Avenida Marechal Floriano Peixoto, 6711, Vila Aura. Vamos ouvir a doutora Dolores e eu volto com vocês em seguida.
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2: Minha irmã, seu nome?
3: Dolores.
2: Irmã Dolores, o que foi que Deus te deu aqui na igreja Deus é Santo?
3: Me deu saúde. Mais de 15 anos estou sofrendo muito, porque eu estava com câncer nos ossos. Já gastei tudo que eu tinha, vendi fazenda, carro, casa, tudo. Fiquei sem nada e vim ganhar cura aqui sem pagar nada.
2: Só tinha câncer nos ossos.
3: Nos ossos.
2: Há 15 anos.
3: 15 anos.
2: Quanto tempo? 15 anos de sofrimento.
3: Mais de 15 anos.
2: Gastando tudo.
3: Tudo.
2: Vendeu fazenda.
3: Vendi.
2: Por causa da doença.
3: Por causa da doença.
2: E não foi curada.
3: E não foi curada.
2: Gastou o que mais?
3: Eu vendi casas, vendi carro. E o dinheiro que a gente tinha, a gente era de uma família rica, a gente ficou pobre, mas graças a Deus estou mais do que rica hoje.
2: Mas por causa dessa doença?
3: Por causa de estar sempre doente, sempre me operando, me tratando, internando, e eu sempre no hospital. E agora mudei para cá, mudei de igreja e recebi uma graça muito grande.
2: A senhora mudou de igreja, mudou de cidade?
3: Eu mudei de cidade.
2: E foi curada?
3: E fui curada aqui,
2: na Deus é
3: aqui
2: Santo.
3: Na Deus é Santo.
2: 5 semanas está aqui na igreja?
3: 5 semanas.
2: E foi curada?
3: Fui curada na 4ª semana. Hoje eu estou dando testemunha da cura.
2: Não sinto mais nada.
3: Não sinto mais nada, graças.
2: O que você sentia?
3: Muita dor no corpo, muita dor nos ossos. Não tinha vontade de fazer nada. Não podia caminhar. Não podia me alimentar. Não dormia. Eu sentia mal mesmo.
2: E agora?
3: E agora estou sentindo bem. Estou
2: firme.
3: Estou curada. Estou caminhando. Estou animada.
2: Você não caminhava bem?
3: Eu levei um mês na UTI, um mês no hospital sem andar. E agora vim para cá, vim para morrer. Mas graças a Deus encontrei a
2: senhora. Veio para morrer aqui em Curitiba?
3: Vim aqui para morrer, para botar no caixão. Eu vim para cá, minha filha foi me buscar. E hoje estou firme e forte, graças a Deus. Ô, glória a Deus.
2: A senhora veio para morrer em Curitiba?
3: Eu vim para morrer.
2: Descobriu a Deus é santo?
3: Descobri a Deus é santo.
2: Como você descobriu?
3: Descobri pelo rádio.
2: Pelo rádio?
3: Pelo rádio.
2: E veio para a igreja e foi curada?
3: Fui curada.
2: E eu acredito que tem muita gente que está te ouvindo pelo rádio.
3: É verdade.
2: O que a senhora vai contar para esse povo que está te ouvindo agora, que está com câncer, está desenganado?
3: Estou falando que as pessoas venham para a igreja, porque o câncer não cura aqui na terra, só Deus mesmo que cura.
2: Quer dizer que a senhora estava com câncer, sofrendo, gastou com remédio, com farmácia, foi internado várias vezes,
3: muitas,
2: fez cirurgia?
3: Muitas vezes.
2: Cirurgias?
3: E eu fiz tantas cirurgias, eu operei intestino, várias coisas já operei. E hoje, com a graça de Deus, estou curada.
2: Curadíssima?
3: Curada.
2: Não tem mais nada?
3: Não tenho mais nada. Estou animada até para conversar, para trabalhar. Estou com muita fé, com muita esperança.
2: Agora, a igreja Deus é Santo é uma igreja humilde, né? Você já notou isso?
3: Humilde, mas Deus é forte aqui. Eu já procurei muitas igrejas e nessa aqui eu encontrei a vitória.
2: Você já procurou outras igrejas também?
3: Também já procurei outras igrejas.
2: Mas não resolveu o problema?
3: Não resolvi. Agora vim aqui nessa igreja e graças a Deus estou curada.
2: Curadíssima.
3: Eu tô sentindo...
2: Câncer já era.
3: Já era.
2: Meu Deus, é milagre, minha senhora.
3: É um milagre pela palavra do pastor.
2: Foi Deus que te curou.
3: Foi Deus que me curou.
2: O senhor está feliz?
3: Eu estou muito feliz.
2: A senhora mora aqui em Curitiba?
3: Agora estou de mudança aqui em Curitiba.
2: Aonde é o bairro?
3: Aqui na Uberaba.
2: Uberaba.
3: Uberaba, longinha daqui.
2: Mas não é um milagre grande?
3: Muito grande.
2: Você imagina perder tudo, minha senhora? Perder
3: Perdi
2: o fazer.
3: E serviço, não tenho mais meu trabalho, sou esteticista, excelente. E tenho medicina. E não estou fazendo mais nada.
2: A senhora é médica?
3: Médica. Estudei quando estava operando, tive um acidente, fiquei 10 anos de
2: cama. Então a senhora é médica?
3: Sim.
2: Médica em qual área?
3: Clínica geral.
2: A senhora é clínica geral?
3: Clínica geral.
2: Agora nós estamos aqui com uma médica. Vocês estão vendo aqui que está aqui na igreja uma médica, clínica geral, desenganada dos médicos, sofrendo, padecendo, lutando, gastou tudo que tinha com os médicos. Ela, sendo médica, gastou tudo que tinha com o médico.
3: É verdade.
2: Você imagina? Agora chegou aqui na Deus é Santo, foi curada.
3: Foi curada imediata.
2: Será que não tem algum médico agora que a senhora pode mandar para eles um recado? Médico, enfermeiro?
3: Se tiver um médico que tem um problema, venha para a igreja que está curado. Resolve qualquer problema.
2: Meu
3: Só Deus pode resolver.
2: Deus do céu. É milagre,
3: meu senhor. É um milagre. Isso aqui se fala em milagre, isso é milagre.
2: Aqui tem milagre.
3: Tem milagres.
2: A senhora é uma médica,
3: mas
2: foi curada aqui na Deus é Santo.
3: Eu fui curada aqui na Deus é Santo. Eu já fui curada, eu já fiquei uma vez, quando o médico me operou a garganta, perdi as cordas vocais. Fiquei 5 anos muda. E fui pra igreja. Aí eu era católica. Aí fui pra igreja evangélica. Aqui foi que eu ganhei a cura. Então por isso que eu tô conseguindo pra ficar na igreja.
2: Graças a Deus.
3: 5 anos muda. A quarta vez que eu entrei na igreja, eu fiquei curada.
2: Muda?
3: Soltei a fala, escutei, enxerguei, mas eu estou feliz porque Deus me curou de tantas coisas lindas. Você imagine que médico poderia tratar de uma corda bucal, podia operar. Não tem cura. É só Deus.
2: Agora eu fico imaginando, ela é médica. Médica, clínica geral, e não tinha cura. Perdeu tudo que tinha, perdeu tudo. Porque o demônio colocou nela uma doença, um câncer, estava comendo ela por dentro e por fora. E chegou aqui na Deus é Santo e foi embora o câncer.
3: Foi embora, desapareceu completamente. No mesmo dia que o senhor orou, eu senti dor na hora. Aí o senhor falou assim, vai que Deus vai curando. Quando eu saí aqui na frente da igreja, eu sentei ali no pilar, não aguentava caminhar mais. Aí minha filha correu, buscou um carro, me levou de carro para casa. Quando eu cheguei em casa, eu desci do carro completamente boa. Eu fiquei boa, completamente sã.
2: Foi embora daqui, chegou em casa curada.
3: Cheguei curada.
2: Não sentiu mais nada?
3: Não senti mais nada.
2: É milagre, né?
3: Isto é milagre.
2: Isto é milagre.
3: É verdade, é milagre.
0: É hoje, em nome do Senhor Jesus, é hoje. É hoje o dia que Deus nosso Pai vai colocar um ponto final no seu sofrimento. Mas você tem que crer. Porque ficar sofrendo, se o nosso Deus é poderoso, nosso Deus, Ele é o dono da vida, e a vida pertence a Deus, a vida está nas mãos de Deus. Até quando você vai ficar sofrendo para poder reagir? A doutora Dolores veio para Curitiba para morrer. Ela veio para morrer em Curitiba. Ela morava no interior do Paraná. E quando chegou aqui, ela descobriu esta rádio que você está ouvindo. Ela descobriu e veio para Deus é Santo. Ela tinha poucos dias de vida. Ela era uma médica. Uma médica. E médico pode curar a ti mesmo? Ela veio para Deus é Santo, como vocês ouviram. Ela chegou aqui em 4 sextas-feiras. Ela veio na quarta e veio na sexta. Chegou aqui, Deus curou. Deus curou, como vocês ouviram. Não foi eu que falei. Não foi eu que inventei. Ela que diz com a sua voz. Ela que diz com seu testemunho de fé. Que foi curada do câncer. Ela gastou tudo. Ela perdeu o posto de gasolina. Ela falou comigo depois. Perdeu fazenda, perdeu casas. Por quê? Porque o câncer foi matando ela aos poucos. Mas ela descobriu. Ela descobriu que tem cura. Ela descobriu que tem cura, sim. Que tem cura. Tem cura quando a gente crê. Quando a gente busca. Quando a gente luta pela cura. A gente luta pela vitória. A vitória vem. A gente luta pelo milagre. E o milagre vem. Então, nesta sexta-feira. Sexta-feira do milagre. Sexta-feira da libertação, a sexta-feira da vitória, a sexta-feira da mudança de vida. Sai da tua casa, é aí que está o problema, é aí que está a doença, é aí que está o sofrimento, e você não sai dessa casa, é aí que está as brigas, aí dentro está o mal te segurando, aí dentro está o mal te segurando, e você não sai daí. Por quê? Porque foi projetado mal para te segurar, para você não sair de casa. Quando é para você sair de casa, para vir para Deus é Santo, você não vem. Porque o mal que fizeram foi programado para você não procurar a igreja Deus é Santo. Você pode procurar o hospital, procurar o postinho de saúde, você pode procurar a clínica, você pode procurar qualquer outro lugar, uma igreja, mas quando fala Deus é Santo, lá está o nome da Deus é Santo. Alguém programou essa macumba dizendo, não vai nessa igreja, não vai nessa igreja. Por quê? Porque se for nessa igreja, os pastores, a igreja vai orar e vai desmanchar e vai desfazer todo o trabalho, toda a bruxaria, toda a magia negra, todo o trabalho feito para destruir você será desmanchado. Anote o endereço. Sai da tua casa, minha irmã. Sai da tua casa, meu irmão. O inimigo está te enganando, você não está vendo. Tem gente agora me ouvindo que vem aqui e não vem mais por qualquer coisinha. Ah, eu não gostei disso. O pastor falou uma coisa que eu não gostei. O pastor falou isso que eu não gostei. O pastor pega pesado. Fala de doutrina. Fala de usos e costumes. Fala não sei o quê. É aí que o bicho te pegou. O bicho conhece a tua fraqueza. O bicho conhece a tua fraqueza. E é aí que ele está te amarrando. É aí que ele está te segurando. É aí que ele está fazendo o que ele quer fazer. Liberte, liberte, liberte, em nome do meu Deus, liberte disso aqui agora, em nome de Jesus, e compareça. Ainda dá tempo você vir aqui receber uma palavra de vitória, porque você está cheio de palavra de derrota, palavra de maldição, palavra de fracasso, palavra de destruição, palavra de sofrimento, palavra de morte, palavra que não dá, que não tem jeito, que não vai dar certo. Na sua cabeça está isso, é longe, é longe. Sua cabeça está dizendo, Deus é santo, é longe. Isso aí é coisa do maligno. Ah, Deus está em qualquer lugar. Isso é coisa do maligno. Eu não concordo com isso. Deus não está em qualquer lugar, não. É mentira do diabo. Deus está aonde há um lugar santo para Ele. Porque Ele é santo. Deus não está no pecado. Deus não está na vaidade. Deus não está no mundanismo. Deus não está no lugar aonde não prega o verdadeiro evangelho dele. Ele só está aonde prega o evangelho dele, o evangelho santo e verdadeiro. E você está enrolado aí, embaraçado em quatro paredes. Eu nasci nessa igreja, aqui eu estou há 10 anos, 20 anos, 40 anos, aqui eu não saio. Você está daqui morto e está morrendo. Você está morrendo. Você está morrendo. Morrendo o quê, pastor? Morrendo espiritualmente, morrendo, perdendo as forças, não ora mais, não jejua mais, não consagra mais, não lê mais a Bíblia. Quando foi que você jejuou? Quando foi que você fez uma campanha de jejum? Quando foi que você fez uma campanha de oração? Quando foi que você fez uma campanha de ler a Bíblia? Quando foi que você fez uma campanha de vitória? O inimigo tirou suas forças. O inimigo roubou as tuas forças, o inimigo roubou a tua fé, mas hoje, sexta-feira, vai surgir, ressurgir novamente as suas grandes vitórias, seus grandes milagres. Hoje à noite vai ser o culto das profundas revelações. Falei para os irmãos, eu estou orando para isso, eu vou orar agora, ajuda eu a orar agora, pastores, obreiros, obreiras, para Deus soltar o povo, libertar as almas que estão sofrendo, doente, depressão, câncer, problema na família, no casamento, saúde, é tanto problema, filho, filha, genro, nora, neto, e a pessoa não sai de casa, a pessoa não sai do lugar, ele está amarrado, mas Deus vai desamarrar ele agora. Nesta noite Deus vai falar contigo, Deus vai te animar, Deus vai te encorajar, Deus vai te dar força. Levanta, Curitiba, levanta, levanta. Vamos agora orar para Deus te dar força.

Deus e Pai de Jesus Cristo, Senhor da glória, meu Deus e meu Pai, atende, Senhor, a nossa oração, nosso pedido. Glória a Deus, graças a Deus, louvado, bendito, engrandecido, glorificado é o Rei da Glória, meu Deus, em nome de Jesus Cristo agora, visita os irmãos de Curitiba, visita, meu Deus, com força, com coragem, aquela força que eles tinham antigamente, há 20 anos atrás, há 10 anos atrás, meu Deus, Senhor, há 5 anos atrás, Senhor, visita o povo de Pinhais agora, com força e fortaleza, São José dos Pinhais, meu Deus, os irmãos aqui de Tijuca do Sul, de Agudo do Sul, meu Deus, os irmãos de Contenda, os irmãos de Lapa, meu Deus, Senhor, aonde está chegando agora a nossa voz? Desperta esse povo, meu Deus, para voltar a vencer, para voltar a ter força, glória a Jesus, voltar a ter ânimo, fortaleza, meu Deus, eu lembro que o povo vinha lá de Mafra, ó Senhor, o povo vinha lá de Almirante Tamandaré, meu Deus, lá, meu Deus, lá de longe, bem longe, na beira da praia, Senhor da glória, os irmãos ali de Morretes, meu Deus, os irmãos ali de Antonina, Senhor da glória, Paranaguá, Pontal do Paraná, quanta gente que vinha de longe e era curada, eu me lembro, meu Deus, que vinha gente lá de Lages, meu Deus, com câncer, eu me lembro, Senhor, de pessoas que vinham, meu Deus, lá de Ponta Grossa, lá de Castro, Senhor, ressuscita a fé desse povo, dai força, dai graça, os irmãos aqui de Colombo, Piraquara, Araucária, Almirante Tamandaré, ó Deus, visita, visita, Senhor, agora, visita, meu Deus, o povo da Fazenda Rio Grande com força, com coragem, com ânimo, meu Deus, para esta noite de sexta-feira, Senhor, desperta Curitiba, desperta os irmãos aqui de Quatro Barras, meu Deus, ó Senhor da glória, meu Deus, em nome de Jesus, visita, meu Deus, ó Deus da glória, ó Espírito Santo, vai tocando aqui nos irmãos de Campo Largo, Campo Magro, Campo Comprido, essa mulher que está desanimada, esse homem que desanimou com as lutas, com os problemas, com as tribulações, Senhor, meu Deus, visita agora, visita, Senhor, visita os irmãos de Balsa Nova, Bocaiúva do Sul, Rio Branco do Sul, Campina Grande do Sul, Serra Azul, Turno do Paraná, oh meu Deus, visite esse povo para fazer caravana, trazendo os doentes, meu Deus, coloca uma palavra, meu Deus, na minha vida, coloca, Senhor, coloca uma palavra de fé, uma palavra de ânimo, em nome de Jesus Cristo, em nome de Jesus Cristo, uma palavra de poder, uma palavra de unção, oh glória, oh glória, oh glória, oh glória, Jesus Cristo poderoso, Jesus Cristo santo, Jesus Cristo bendito, Jesus Cristo poderoso, meu Deus, visita agora, com fogo, com unção, com autoridade, Jesus visita, nesta noite de sexta-feira, na campanha da libertação total, corpo, alma, espírito,
Meu Deus, visita, me dá uma palavra poderosa para esta noite, me dá uma unção, me dá revelações profundas, revelações tremendas, Senhor. Oh glória a Deus, oh glória ao Pai, ao Filho, ao Espírito Santo. Essa campanha de sexta-feira, Jesus solta as pessoas que estão presas, amarradas, acorrentadas, algemadas, que não tem força mais para sair de casa. Jesus, liberta essas criaturas, em nome de Jesus. Desperta o povo do Paraná a nós orar, jejuar, consagrar. Dá-me uma palavra revelada, uma palavra profética para essa noite, meu Deus. Senhor, unge esse culto com os grandes milagres, com as grandes maravilhas, em nome do Senhor Jesus, em nome do Senhor Jesus. Amém, amém e amém e amém. E lembrando que 3 da tarde, 7 da noite, é noite de nós buscar a Deus, antes que o pior aconteça.

0: Não é necessário tanta preocupação. Ao ponto da gente ver em você uma tristeza imensa querendo dominar, destruir a sua vida. Não. Nem tudo está perdido. Deus existe. E Deus está bem próximo de você. Entrega o teu caminho ao Senhor e confia nele. E ele tudo fará. Joga essa tristeza para bem longe de você e abra os seus braços diante de Deus. Ele vai te conduzir.
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2: Graças a Deus, graças a Deus. É o programa Vencendo pela Fé da Igreja Pentecostal. Deus é Santo. Esta programação é de inteira responsabilidade do homem de Deus, pastor Darcy Messias. Prazerosamente, quem tem o prazer de cumprimentar todo o povo de Deus com a paz do Senhor e Salvador Jesus Cristo, é seu irmão em Cristo, presbítero Raimundo. E eu quero já neste exato momento chamar a atenção de Curitiba. Atenção, atenção, Curitiba! Atenção, região metropolitana de Curitiba! Atenção, atenção, Paraná, porque é nesta sexta-feira, às 9 da manhã, isso mesmo, sexta-feira, 9 da manhã, com a presença do homem de Deus, pastor Darcy Messias, pregando a preciosa palavra de Deus, orando por milagres, libertações, curas divinas, revelações do Espírito Santo e Deus operando milagre na sua vida, no seu lar, na sua casa e na sua família. 9 da manhã, presença do homem de Deus, pastor Darcy Messias, em nossa sede nacional, aqui mesmo em Curitiba. 3 da tarde, presbítero Raimundo, pregando e orando, e Deus confirmando a vitória, as revelações do Espírito Santo, confirmando o seu milagre, a sua bênção, a libertação na sua casa. 3 da tarde, presbítero Raimundo, e às 19 horas, novamente o homem de Deus, pastor Darcy Messias, no culto da libertação total, às 7 da noite, o homem de Deus, pastor Darcy Messias, pregando, orando, orando por libertação, orando por cura divina, orando por divinas, divinas e profundas revelações do Espírito Santo. É nesta sexta-feira que o milagre acontece na sua vida, no seu lar, na sua casa, na sua família. Venha para cá, povo de Deus, venha para a Igreja Pentecostal, Deus é Santo. Aonde essa igreja, presbítero Raimundo? Anota aí o endereço, meu amado irmão, irmã. Anota aí para você não ficar de fora desta sexta-feira abençoada, sexta-feira da libertação total da Igreja Pentecostal, Deus é Santo. Avenida Marechal Floriano Peixoto, 6711, é o endereço do seu milagre, da sua vitória. Nós estamos a 150 metros do terminal de ônibus do Vila Auer, a 60 metros da Praça da Passarela, quase em frente ao tubo da Passarela e bem ao lado da Autopeças Alvorada. Venha buscar o seu milagre, venha buscar a sua vitória, e aqui mesmo na Igreja Pentecostal, Deus é Santo. 9 da manhã, homem de Deus, pastor Darcy Messias. 3 da tarde, presbítero Raimundo, e às 7 da noite, novamente o pastor Darcy Messias com uma equipe de obreiro para abençoar a sua vida, o seu lar, a sua casa e a sua família. Deus vai te abençoar, Deus vai fazer um milagre na sua vida.
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4: Está aqui conosco nos estúdios da Igreja Deus é Santo um irmão que recebeu um grande milagre, mas um grande milagre mesmo, que vai chamar a atenção de muitas pessoas que agora estão me ouvindo. No nome do senhor.
5: José Pereira Alves, sou de Castro. Quero saudar a amada igreja com a paz do Senhor Jesus e agradecer ao Senhor Jesus de 2 milagres muito grandes que eu recebi na Igreja Deus é Santo. E eu estava com hemorragia intensa, evacuando muito sangue. E eu, antes de eu sair de Castro para vir para Curitiba, que eu tinha que ir no outro dia fazer um exame de 50 e voltei para meio dia e meio. Daí no final saiu meio dia o exame. E para a honra e glória do Senhor Jesus, foi tão importante que foi a última evacuada de sangue, 9 horas da manhã no domingo. Ele confirmou a benção para mim às 3 horas da manhã da madrugada, no amanhecer o domingo. Eu fiz os exames na segunda-feira, o médico falou, vem daqui 5 anos, é um milagre, você não tem mais nada. E na sequência, pastor da CMCIA, quero deixar relatar bem claro isso, testemunho, uma arritmia cardíaca, dava 10 batimentos e um soco no coração, mas isso muito terrível. E olha, para a honra e glória do Senhor Jesus, o Senhor orou para mim, e eu estou confirmando essa grande benção, e estou firme na Deus é Santo, e quero convidar o povo que venha para a igreja Deus é Santo, que a revelação do pastor da CMCIA não cai no chão, e não estou aqui para gravar para bonito um testemunho, porque eu estou, glória a Jesus Cristo, eu estou 100% curado do intestino e do coração, e estou honrando o nome do Senhor Jesus Cristo. Pastor Darcy Messias, porque eu estava me sentindo podre, eu não sentia dor, mas o tanto que eu evacuava hemorragia era tão intensa que o senhor não faz uma ideia. Eu tinha certeza que eu chegava aqui e o médico vai ter que abrir esse camarada aí porque não vai ter conserto mais. E eu criei na palavra do pastor, eu creio muito na Bíblia, no que a Bíblia relata sobre as curas, e glória a Deus, foi através dessa revelação que o Senhor me deu, que era para crer que eu seria curado, e está confirmado 100% essa benção.
6: Curado.
5: Curado em nome de Jesus. Para mim é uma honra muito grande, e o que eu puder dos meus amigos para convidar para Deus é Santo, para congregar com nós, eu estou convidando a partir de hoje, junto com esse meu testemunho.
6: O Senhor veio lá de Castro para gravar o testemunho aqui hoje.
5: Sim, agora eu vim para confirmar o testemunho e gravar.
6: Curado.
5: Curado em nome do Senhor Jesus.
6: Curado do intestino podre.
5: Isto.
6: E curado do coração.
5: Do coração também. Não tenho nada, até o médico ainda brincou comigo. Olha, da minha parte, o senhor pode procurar um cardiologista? Digo, não, meu cardiologista é o médico dos médicos, que é o Senhor Jesus, e eu estou curado. Eu só queria a confirmação deste exame.
6: Não deu nada.
5: Graças a Deus, do intestino não deu nada. Deu 100% normal os dois exames.
6: Coração também.
5: Glória a Deus, o coração também 100% curado. Eu ficava até 3 noites, pastor da CMC, sem poder dormir. Ele soqueava tanto, eu me dava choque, se eu erguesse a mão, dava aquele choque no coração. Se eu erguesse, mudasse o passo, eu levava aquele choque. Era um sofrimento muito grande, foi só Deus para me curar mesmo.
6: Está curado.
5: Estou curado em nome de Jesus, não tenho dúvida.
6: Moro em Castro.
5: Moro em Castro. E é um prazer para mim, a segunda vez vim na Deus é Santo aqui, e tenho certeza que venho mais vezes aqui, sem o resto da dúvida.
6: Obrigado.
5: Amém.
6: Está aí o irmão curado, que veio lá de Castro gravar o depoimento aqui, porque ele foi curado do coração, curado do intestino podre, não tem mais nada, está curado. Ô meu irmão, minha irmã, meu ouvinte, tenha fé aumentada, vem para Deus é Santo, vem buscar a Deus nessa igreja, vem buscar a Deus nesse ministério, que você vai ver a tua vida mudar, como a vida desse irmão mudou para a glória de Deus.
7: Meus amados e queridos irmãos e ouvintes da cidade de Porto Alegre, ouvintes do sul do Brasil, irmãos do Brasil, eu estou aqui agora nos estúdios da nossa igreja Deus é Santo, com uma irmã. Ela tem um testemunho para contar. O nome da senhora?
8: Cleusa.
7: Irmã Cleusa, o que a senhora recebeu aqui na igreja Deus é Santo?
8: Já recebi muitas bênçãos. Primeira bênção que eu recebi era uma causa na justiça que não tinha, estava no arquivo. E eu vim aqui e o senhor revelou para mim que eu ia ganhar essa causa na justiça. E Jesus deu essa bênção. A outra benção foi que eu estava cega, com diabetes muito alto, me deu 2 AVC e eu não estava enxergando nada. E agora, graças a Deus, pela honra e glória de Deus, eu estou enxergando.
7: A senhora recebeu uma benção de uma causa na justiça que já estava arquivada.
8: Sim.
7: Não
8: sim.
7: Tinha jeito.
8: Não tinha jeito.
7: Agora, a senhora recebeu a cura dos olhos. A senhora estava cega.
8: Sim, cega mesmo.
9: Cega mesmo.
8: Tava perdido, o olho direito já tava perdido.
9: Completamente.
8: Completamente perdido.
9: Essa só não via nada.
8: Não.
9: Não enxergava.
8: Nada, nada, nada. Nada. Não enxergava mesmo.
9: Agora, a senhora veio aqui, a senhora foi revelada, eu lembro que a senhora foi revelada, nós chamamos a senhora aqui na frente, oramos pela senhora, e na mesma hora Jesus curou a senhora.
8: Foi na mesma hora. Na mesma hora já minha visão clareou. E eu já comecei a enxergar. E estou enxergando. Pela honra e glória de Deus. Sou muito agradecida. Tudo. Tudo.
9: Cegueira foi embora.
8: Graças a Deus.
9: Quanto tempo a senhora estava assim?
8: Olha, 2 anos. E se essas pessoas que estão passando pelo mesmo problema que eu passei, que essa cegueira do diabetes, venham. Venha nessa igreja que aqui Jesus... Jesus está aqui. Tenho certeza que Jesus está aqui.
9: Só foi curado.
8: Foi curado.
9: Você é prova disso.
8: Sou a prova disso.
9: Se alguém duvidar...
8: Eu sou a prova. Sou a testemunha viva de Deus.
9: Só está enxergando.
8: Estou enxergando.
9: Perfeitamente.
8: Perfeitamente.
9: Glória a Deus. Ouvintes, tem dinheiro que paga isso? Irmãos, tem dinheiro que paga isso, ouvintes? Uma pessoa cega voltar a enxergar por causa da diabetes... Quantas pessoas diabéticas daí perdendo a visão, ficando cega, e aqui está a irmã contando a bênção, curada, Jesus revelou ela e curou ela, abriu os olhos dela, e ela está vendo perfeitamente, para a glória de Deus, ouvintes. Para que ficar aí doente, irmã? Gastando dinheiro com remédio, sofrendo, sendo que o teu problema tem solução, e a solução dele é o Senhor Jesus. Curado, irmã Neuza.
8: Curada.
9: Enxergando.
8: Enxergando.
9: Para a glória de Deus.
8: Para a glória de Deus.
9: Qual a palavra sobre o povo tem em casa ouvindo a senhora?
8: Olha, que venha. Venha na Deus e Santos. Quando eu saí de casa, eu fiz um propósito e disse assim para Deus. Deus, se realmente o senhor está naquela igreja, o senhor vai usar aquele pastor lá e aquele pastor vai revelar a enfermidade que eu tenho e eu vou ser curada. Não deu outra, foi direto, foi igual. O que eu pedi para Deus aconteceu.
9: Meu Deus do céu,
8: aconteceu.
9: Deus falou mesmo.
8: Deus falou mesmo.
9: Falou
8: e aconteceu, e eu tenho certeza que o senhor é um homem de Deus. É um homem de Deus.
9: Graças a Deus, glória seja dada a Deus por isso. Porque quando Deus fala, irmão, Deus não mente não. Quanta gente inventando revelação, crendo revelação, que não é Deus que está falando. Mas quando Deus fala, quando Deus revela, está aí o milagre. Curada para a glória de Deus.
8: Verdade.
9: Está curada?
8: Estou curada, para a honra e glória de Deus.
9: Só mora onde?
8: Na Avenida Ipiranga.
9: Porto Alegre.
8: De frente ao Bourbon, Porto Alegre.
9: Está aí, meus irmãos, está aí, ouvintes. Venha para Deus é Santo. Canceroso, aidético, cego, surdo, mudo, paralítico. Venha para cá. Nós vamos orar. E Deus vai te curar em nome de Jesus. 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
1: Graças a Deus, graças a Deus. É o programa Vencendo pela Fé da Igreja Pentecostal. Deus é Santo. Esta programação é de inteira responsabilidade do homem de Deus, pastor Darcy Messias. Prazerosamente, quem tem o prazer de cumprimentar todo o povo de Deus com a paz do Senhor e Salvador Jesus Cristo, é seu irmão em Cristo, presbítero Raimundo. E eu quero já neste exato momento chamar a atenção de Curitiba. Atenção, atenção, Curitiba! Atenção, região metropolitana de Curitiba! Atenção, atenção, Paraná, porque é nesta sexta-feira, às 9 da manhã, isso mesmo, sexta-feira, 9 da manhã, com a presença do homem de Deus, pastor Darcy Messias, pregando a preciosa palavra de Deus, orando por milagres, libertações, curas divinas, revelações do Espírito Santo e Deus operando milagre na sua vida, no seu lar, na sua casa e na sua família. 9 da manhã, presença do homem de Deus, pastor Darcy Messias, em nossa sede nacional, aqui mesmo em Curitiba. 3 da tarde, presbítero Raimundo, pregando e orando, e Deus confirmando a vitória, as revelações do Espírito Santo, confirmando o seu milagre, a sua bênção, a libertação na sua casa. 3 da tarde, presbítero Raimundo, e às 19 horas, novamente o homem de Deus, pastor Darcy Messias, no culto da libertação total. Às 7 da noite, o homem de Deus, pastor Darcy Messias, pregando, orando, orando por libertação, orando por cura divina, orando por divinas, divinas e profundas revelações do Espírito Santo. É nesta sexta-feira que o milagre acontece na sua vida, no seu lar, na sua casa, na sua família. Venha para cá, povo de Deus, venha para a Igreja Pentecostal, Deus é Santo. Aonde é essa igreja, presbítero Raimundo? Anota aí o endereço, meu amado irmão, irmã. Anota aí para você não ficar de fora desta sexta-feira abençoada, sexta-feira da libertação total na Igreja Pentecostal, Deus é Santo. Avenida Marechal Floriano Peixoto, 6711, é o endereço do seu milagre, da sua vitória. Nós estamos a 150 metros do terminal de ônibus do Vila Auer, a 60 metros da Praça da Passarela, quase em frente ao tubo da Passarela e bem ao lado da Autopeças Alvorada. Venha buscar o seu milagre, venha buscar a sua vitória, e aqui mesmo na Igreja Pentecostal, Deus é Santo. 9 da manhã, homem de Deus, pastor Darcy Messias. 3 da tarde, presbítero Raimundo, e às 7 da noite, novamente o pastor Darcy Messias com uma equipe de obreiro para abençoar a sua vida, o seu lar, a sua casa e a sua família. Deus vai te abençoar, Deus vai fazer o milagre na sua vida.
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3: Está aqui conosco nos estúdios da Igreja Deus é Santo um irmão que recebeu um grande milagre, mas um grande milagre mesmo, que vai chamar a atenção de muitas pessoas que agora estão me ouvindo. No nome do senhor.
4: José Pereira Alves, sou de Castro. Quero saudar a amada igreja com a paz do Senhor Jesus e agradecer ao Senhor Jesus de 2 milagres muito grandes que eu recebi na Igreja Deus é Santo. E eu estava com hemorragia intensa, evacuando muito sangue. E eu, antes de eu sair de Castro para vir para Curitiba, que eu tinha que ir no outro dia fazer um exame de 50 e voltei para 12h30. Daí no final saiu 12h o exame. E para a honra e glória do Senhor Jesus, foi tão importante que foi a última evacuada de sangue, 9h no domingo. Ele confirmou a benção para mim às 3h da madrugada, no amanhecer o domingo. Eu fiz os exames na segunda-feira, o médico falou, vem daqui 5 anos, é um milagre, você não tem mais nada. E na sequência, pastor da CMCIA, quero deixar relatar bem claro isso, testemunho, uma arritmia cardíaca, dava 10 batimentos e um soco no coração, mas isso muito terrível. E olha, para a honra e glória do Senhor Jesus, o Senhor orou para mim, e eu estou confirmando essa grande benção, e estou firme na Deus é Santo, e quero convidar o povo que venha para a igreja Deus é Santo, que a revelação do pastor da Simicia não cai no chão, e não estou aqui para gravar para bonito um testemunho, porque eu estou, glória a Jesus Cristo, eu estou 100% curado do intestino e do coração, e estou honrando o nome do Senhor Jesus Cristo. Pastor Darcy Messias, porque eu estava me sentindo podre, eu não sentia dor, mas o tanto que eu evacuava hemorragia era tão intensa que o senhor não faz uma ideia. Eu tinha certeza que eu chegava aqui e o médico vai ter que abrir esse camarada aí porque não vai ter conserto mais. E eu crie na palavra do pastor, eu creio muito na Bíblia, no que a Bíblia relata sobre as curas, e glória a Deus, foi através dessa revelação que o Senhor me deu, que era para crer que eu seria curado, e está confirmado 100% essa benção.
3: Curado.
4: Curado em nome de Jesus. Para mim é uma honra muito grande, e o que eu puder dos meus amigos para convidar para Deus é Santo, para congregar com nós, eu estou convidando a partir de hoje, junto com esse meu testemunho.
3: O Senhor veio lá de Castro para gravar o testemunho aqui hoje.
4: Sim, agora eu vim para confirmar o testemunho e gravar.
3: Curado.
4: Curado em nome do Senhor Jesus.
3: Curado do intestino podre.
4: Isto.
3: E curado do coração.
4: Do coração também. Não tenho nada, até o médico ainda brincou comigo. Olha. Da minha parte, o senhor pode procurar um cardiologista? Digo, não, meu cardiologista é o médico dos médicos, que é o Senhor Jesus, e eu estou curado. Eu só queria a confirmação deste exame.
3: Não deu nada.
4: Graças a Deus, do intestino não deu nada. Deu 100% normal os dois exames.
3: Coração também.
4: Glória a Deus, o coração também 100% curado. Eu ficava até 3 noites, pastor da CMC, sem poder dormir. Ele soqueava tanto, eu me dava choque, se eu erguesse a mão, dava aquele choque no coração. Se eu erguesse, mudasse o passo, eu levava aquele choque. Era um sofrimento muito grande, foi só Deus para me curar mesmo.
3: Está curado.
4: Estou curado em nome de Jesus, não tenho dúvida. Moro em Castro. E é um prazer para mim, a segunda vez vindo a Deus é Santo aqui, e tenho certeza que venho mais vezes aqui, sem o resto da dúvida.
3: Obrigado.
4: Amém.
3: Está aí o irmão curado, que veio lá de Castro gravar o depoimento aqui, porque ele foi curado do coração, curado do intestino podre, não tem mais nada, está curado. Ô meu irmão, minha irmã, meu ouvinte, tenha fé aumentada, vem para Deus é Santo, vem buscar a Deus nessa igreja, vem buscar a Deus nesse ministério, que você vai ver a tua vida mudar, como a vida desse irmão mudou para a glória de Deus.
5: Meus amados e queridos irmãos e ouvintes da cidade de Porto Alegre, ouvintes do sul do Brasil, irmãos do Brasil, eu estou aqui agora nos estúdios da nossa igreja Deus é Santo, com uma irmã. Ela tem um testemunho para contar. O nome da senhora?
6: Cleusa.
5: Irmã Cleusa, o que a senhora recebeu aqui na igreja Deus é Santo?
6: Já recebi muitas bênçãos. Primeira bênção que eu recebi era uma causa na justiça que não tinha, estava no arquivo. E eu vim aqui e o senhor revelou para mim que eu ia ganhar essa causa na justiça. E Jesus deu essa bênção. A outra benção foi que eu estava cega, com diabetes muito alto, me deu 2 AVC e eu não estava enxergando nada. E agora, graças a Deus, pela honra e glória de Deus, eu estou enxergando.
5: A senhora recebeu uma benção de uma causa na justiça que já estava arquivada.
6: Sim.
5: Não
6: sim.
5: Tinha jeito.
6: Não tinha jeito.
5: Agora, a senhora recebeu a cura dos olhos. A senhora estava cega.
6: Sim, cega mesmo.
5: Cega mesmo.
6: Estava perdido, o olho direito já estava perdido.
5: Completamente.
6: Completamente perdido.
5: E essa a senhora não via nada?
6: Não.
5: Não enxergava?
6: Nada, nada, nada. Nada. Não enxergava mesmo.
5: Agora a senhora veio aqui, a senhora foi revelada, eu lembro que a senhora foi revelada. Nós chamamos a senhora aqui na frente, oramos pela senhora e na mesma hora Jesus curou a senhora.
6: Foi na mesma hora. Na mesma hora já minha visão clareou. E eu já comecei a enxergar. E estou enxergando. Pela honra e glória de Deus. Sou muito agradecida. Tudo. Tudo.
5: Cegueira foi embora.
6: Graças a Deus.
5: Quanto tempo a senhora estava assim?
6: Olha, 2 anos. E se essas pessoas que estão passando pelo mesmo problema que eu passei, que essa cegueira do diabetes, venha. Venha nessa igreja que aqui Jesus está aqui. Tenho certeza que Jesus está aqui.
7: Só foi curado.
6: Foi curado.
7: Você é prova disso.
6: Sou a prova disso.
7: Se alguém duvidar...
6: Eu sou a prova, sou a testemunha viva de Deus.
7: Só está enxergando.
6: Estou enxergando.
7: Perfeitamente.
6: Perfeitamente.
7: Glória a Deus. Ouvintes, tem dinheiro que paga isso? Irmãos, tem dinheiro que paga isso, ouvintes? Uma pessoa cega voltar a enxergar por causa da diabetes? Quantas pessoas diabéticas estão aí perdendo a visão, ficando cega? E aqui está a irmã contando a bênção, curada. Jesus revelou ela e curou ela, abriu os olhos dela e ela está vendo perfeitamente para a glória de Deus, ouvintes. Para que ficar aí doente, irmã? Gastando dinheiro com remédio, sofrendo, sendo que o teu problema tem solução e a solução dele é o Senhor Jesus. Curado, irmã Neuza?
6: Curada.
7: Enxergando.
6: Enxergando.
7: Para a glória de Deus.
6: Para a glória de Deus.
7: Qual a palavra sobre o povo que tem em casa ouvindo a senhora?
6: Olha, que venha na Deus é Santos. Quando eu saí de casa, eu fiz um propósito e disse assim para Deus: Deus, se realmente o senhor está naquela igreja, o senhor vai usar aquele pastor lá e aquele pastor vai revelar a enfermidade que eu tenho e eu vou ser curada. Não deu outra, foi direto, foi igual. O que eu pedi para Deus aconteceu.
7: Meu Deus do céu,
6: aconteceu.
7: Deus falou mesmo.
6: Deus falou mesmo.
7: Falou e aconteceu.
6: Falou e aconteceu e eu tenho certeza que o senhor é um homem de Deus. É um homem de Deus.
5: Graças a Deus, glória seja dada a Deus por isso. Porque quando Deus fala, irmão, Deus não mente não. Quanta gente inventando revelação, crendo revelação, que não é Deus que está falando. Mas quando Deus fala, quando Deus revela, está aí o milagre. Curada para a glória de Deus.
6: Verdade.
7: Tá curada?
6: Tô curada, para honra e glória de Deus.
7: Só mora onde?
6: Na Avenida Ipiranga.
7: Porto Alegre.
6: De frente ao Bourbon, Porto Alegre.
5: Tá aí, meus irmãos, tá aí, ouvintes. Venha para Deus é Santo. Canceroso, aidético, cego, surdo, mudo, paralítico. Venha para cá. Nós vamos orar e Deus vai te curar em nome de Jesus.

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0: Estou aqui nesse exato momento, aqui na igreja Deus é Santo, no programa Vencendo pela Fé. E hoje, sexta-feira, hoje é dia, como todos os dias, dias de bênção, dia de vitória, dia de ânimo, de alegria, dia de comunhão com Deus, de esperança, dia e hora de nós vencer as lutas, vencer os problemas, dificuldades, porque se nós buscar a Deus, se nós orar, se nós jejuar, se nós consagrar nossa vida, se nós envolver a nossa vida com Deus, com as coisas de Deus, pode ter certeza que o resultado vem. Só se nós cruzarmos os braços, olhar para os problemas, olhar para as lutas, olhar para as dificuldades, olhar para a doença, olhar para a macumba e só ver o mal, aí não vai. A gente só vê destruição, só vê derrota, só vê fracasso. A nossa cabeça acaba sendo contaminada com as coisas ruins. E aí na nossa cabeça fica só esperando coisas ruins acontecer. Coisas piores, coisas mais acontecer. Mas quando a gente desperta do sono, quando a gente desperta da fraqueza, do desânimo, aí a gente vence. Aí a gente começa a ver o sabor da vitória, o sabor do milagre, o sabor da bênção. E olha, tem um testemunho aqui marcante nessa rádio, que é o pastor Messias. Fico maravilhado, maravilhado, isso nunca sai da minha cabeça. É o testemunho da doutora Dolores. Gente, quando eu ouço esse testemunho, quando eu escuto esse testemunho da doutora Dolores, a minha fé acrescenta, a minha fé se encoraja. E lembrando que 3 da tarde, 7 da noite, nós aqui estaremos no desafio contra as forças do mal, contra as doenças incuráveis, contra a macumbaria. E hoje, a noite da vitória, a noite dos milagres, a noite da palavra, a noite das profundas revelações, eu, pastor Messias, em nome do meu Deus, em nome do meu Deus, em nome de Jesus, estarei no santo altar, desafiando o mal, desafiando a doença, desafiando a macumbaria. Sabe por que que eu falo isso? Confiante no meu Deus, confiante no Senhor. Igreja Pentecostal, Deus é Santo, Avenida Marechal Floriano Peixoto, 6711, Vila Áurea. Vamos ouvir a doutora Dolores e eu volto com vocês em seguida.
1: Deus faz. 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
2: Minha irmã, seu nome?
3: Dolores.
2: Irmã Dolores, o que foi que Deus te deu aqui na igreja Deus é Santo?
3: Me deu saúde. Mais de 15 anos estou sofrendo muito porque eu estava com câncer nos ossos. Já gastei tudo que eu tinha, vendi fazenda, carro, casa, tudo. Fiquei sem nada e vim ganhar cura aqui sem pagar nada.
2: Só tinha câncer nos ossos.
3: Nos ossos.
2: Há 15 anos.
3: 15 anos.
2: Quanto tempo? 15 anos de sofrimento.
3: Mais de 15 anos.
2: Gastando tudo.
3: Tudo.
2: Vendeu fazenda.
3: Vendi.
2: Por causa da doença.
3: Por causa da doença.
2: E não foi curada.
3: E não foi curada.
2: Gastou o que mais?
3: Eu vendi casas, vendi carro. E o dinheiro que a gente tinha, a gente era de uma família rica, a gente ficou pobre, mas graças a Deus estou mais do que rica hoje.
2: Mas por causa dessa doença?
3: Por causa de estar sempre doente, sempre me operando, me tratando, internando, e eu sempre no hospital. E agora mudei para cá, mudei de igreja e recebi uma graça muito grande.
2: A senhora mudou de igreja, mudou de cidade?
3: Eu mudei de cidade.
2: Mas por causa dessa doença?
3: Por causa de estar sempre doente, sempre me operando, me tratando, internando, e eu sempre no hospital. E agora mudei para cá, mudei de igreja.

0: Estou caminhando, estou animada.
1: O senhor não caminhava bem?
0: Eu levei um mês na UTI, um mês no hospital sem andar. E agora vim para cá, vim para morrer. Mas graças a Deus encontrei a gente.
1: O senhor veio para morrer aqui em Curitiba?
0: Vim aqui para morrer, para botar no caixão. Eu vim para cá, minha filha foi me buscar. E hoje estou firme e forte, graças a Deus. Oh, glória
1: a Deus. A senhora veio para morrer em Curitiba?
0: Eu vim para morrer.
1: Descobriu a Deus é santo?
0: Descobri a Deus é santo.
1: Como você descobriu?
0: Descobri pela rádio.
1: Pelo rádio?
0: Pelo rádio.
1: E veio para a igreja e foi curada?
0: Fui curada.
1: E eu acredito que tem muita gente que está te ouvindo pelo rádio.
0: É verdade.
1: O que a senhora vai contar para esse povo que está te ouvindo agora, que está com câncer, está desenganado?
0: Estou falando que as pessoas venham para a igreja, porque o câncer não cura aqui na terra, só Deus mesmo que cura.
1: Quer dizer que a senhora estava com câncer, sofrendo, gastou com remédio, com farmácia, foi internado várias vezes, muitas, fez cirurgia?
0: Muitas vezes.
1: Cirurgias?
0: E eu fiz tantas cirurgias, eu operei intestino, várias coisas já operei. E hoje, com a graça de Deus, estou curada.
1: Curadíssima?
0: Curada.
1: Não tem mais nada?
0: Não tenho mais nada, estou animada até para conversar, para trabalhar. Estou com muita fé, com muita esperança.
1: Agora, a igreja de Deus é Santo é uma igreja humilde, né? Você já notou isso?
0: Humilde, mas Deus é forte aqui. Eu já procurei muitas igrejas e nessa aqui eu encontrei a vitória.
1: Você já procurou outras igrejas também?
0: Também já procurei outras igrejas.
1: Mas não resolveu o problema?
0: Não resolvi. Agora vim aqui nessa igreja e graças a Deus estou curada.
1: Curadíssima.
0: Eu tô sentindo...
1: Câncer já era?
0: Já era.
1: Meu Deus, é milagre, minha senhora.
0: É um milagre pela palavra do pastor.
1: Foi Deus que te curou?
0: Foi Deus que me curou.
1: O senhor está feliz?
0: Eu estou muito feliz.
1: O senhor mora aqui em Curitiba?
0: Agora estou de mudança aqui em Curitiba.
1: Aonde é o bairro?
0: Aqui na Uberaba.
1: Uberaba?
0: Uberaba, longinho daqui.
1: Mas não é um milagre grande?
0: Muito grande.
1: Você imagina perder tudo, minha senhora? Perder
0: perdi
1: o fazer.
0: Tudo. E serviço, não tenho mais meu trabalho, sou esteticista excelente. E tenho medicina. E não estou fazendo mais nada.
1: A senhora é médica?
0: Médica. Estudei quando estava operando, tive um acidente, fiquei 10 anos de
1: cama. Então a senhora é médica?
0: Sim.
1: Médica em qual área?
0: Clínica geral.
1: Senhora clínica geral?
0: Clínica geral.
1: Agora nós estamos aqui com uma médica. Vocês estão vendo aqui que está aqui na igreja uma médica. Clínica geral. Desenganada dos médicos, sofrendo, padecendo, lutando, gastou tudo que tinha com os médicos. Ela sendo médica, gastou tudo que tinha com o médico.
0: É verdade.
1: Você imagina? Agora chegou aqui na Deus é Santo, foi curada.
0: Foi curada, imediata.
1: Será que não tem algum médico agora que a senhora pode mandar para eles um recado? Médico, enfermeiro?
0: Se tiver um médico que tem um problema, venha para a igreja que está curado. Resolve qualquer problema.
1: Meu
0: só Deus pode resolver.
1: É milagre,
0: senhor. É um milagre. Isso aqui se fala em milagre, isso é milagre.
1: Aqui tem milagre.
0: Tem milagres.
1: A senhora é uma médica,
0: mas
1: foi curada aqui na Deus é Santo.
0: Eu fui curada aqui na Deus é Santo. Eu já fui curada, eu já fiquei uma vez, quando o médico me operou a garganta, perdi as cordas vocais. Fiquei 5 anos muda. E fui pra igreja, aí eu era católica, aí fui para a igreja evangélica, aqui foi que eu ganhei a cura. Então por isso que eu estou conseguindo para ficar na igreja.
1: Graças a Deus.
0: 5 anos muda. A quarta vez que eu entrei na igreja, eu fiquei curada.
1: Muda?
0: Soltei a fala, escutei, enxerguei, mas eu estou feliz porque Deus me curou de tantas coisas lindas. Você imagine que médico poderia tratar de uma corda bucal, podia operar. Não tem cura. É só Deus.
1: Agora eu fico imaginando, ela é médica. Médica, clínica geral, e não tinha cura. Perdeu tudo que tinha, perdeu tudo. Porque o demônio colocou nela uma doença, um câncer, estava comendo ela por dentro e por fora. E chegou aqui na Deus é Santo e foi embora o câncer.
0: Foi embora, desapareceu completamente. No mesmo dia que o senhor orou, eu senti dor na hora. Aí o senhor falou assim, vai que Deus vai curando. Quando eu saí aqui na frente da igreja, eu sentei ali no pilar, não aguentava caminhar mais. Aí minha filha correu, buscou um carro, me levou de carro para casa. Quando eu cheguei em casa, eu desci do carro completamente boa. Eu fiquei boa, completamente sã.
1: Foi embora daqui, chegou em casa curada.
0: Cheguei curada.
1: Não sentiu mais nada?
0: Não senti mais nada.
1: É milagre, né?
0: Isto é milagre.
1: Isto é milagre.
0: É verdade, é milagre.
2: É hoje. Em nome do Senhor Jesus, é hoje. É hoje o dia que Deus nosso Pai vai colocar um ponto final no seu sofrimento. Mas você tem que crer. Porque ficar sofrendo

Se o nosso Deus é poderoso, nosso Deus, Ele é o dono da vida, e a vida pertence a Deus, a vida está nas mãos de Deus. Até quando você vai ficar sofrendo para poder reagir? A doutora Dolores veio para Curitiba para morrer. Ela veio para morrer em Curitiba. Ela morava no interior do Paraná. E quando chegou aqui, ela descobriu esta rádio que você está ouvindo. Ela descobriu e veio para Deus é Santo. Ela tinha poucos dias de vida. Ela era uma médica. Uma médica. E médico pode curar a ti mesmo? Ela veio para Deus é Santo, como vocês ouviram. Ela chegou aqui em 4 sextas-feiras. Ela veio na quarta e veio na sexta. Chegou aqui, Deus curou. Deus curou, como vocês ouviram. Não foi eu que falei. Não foi eu que inventei. Ela que diz com a sua voz. Ela que diz com seu testemunho de fé. Que foi curada do câncer. Ela gastou tudo. Ela perdeu o posto de gasolina. Ela falou comigo depois. Perdeu fazenda, perdeu casas. Por quê? Porque o câncer foi matando ela aos poucos. Mas ela descobriu. Ela descobriu que tem cura. Ela descobriu que tem cura, sim. Que tem cura. Tem cura. Quando a gente crê. Quando a gente busca. Quando a gente luta pela cura, a gente luta pela vitória, a vitória vem. A gente luta pelo milagre, e o milagre vem. Então, nesta sexta-feira, sexta-feira do milagre, sexta-feira da libertação, a sexta-feira da vitória, a sexta-feira da mudança de vida. Sai da tua casa, é aí que está o problema. É aí que está a doença. É aí que está o sofrimento. E você não sai dessa casa. É aí que está as brigas. Aí dentro está o mal te segurando. Aí dentro está o mal te segurando. E você não sai daí. Por quê? Porque foi projetado mal para te segurar, para você não sair de casa. Quando é para você sair de casa, para vir para Deus é Santo, você não vem. Porque o mal que fizeram foi programado para você não procurar a igreja Deus é Santo. Você pode procurar o hospital, procurar o postinho de saúde, você pode procurar a clínica, você pode procurar qualquer outro lugar, uma igreja, mas quando fala Deus é Santo, lá está o nome da Deus é Santo. Alguém programou essa macumba dizendo, não vai nessa igreja, não vai nessa igreja. Por quê? Porque se for nessa igreja, os pastores, a igreja vai orar, vai desmanchar, e vai desfazer todo o trabalho, toda a bruxaria, toda a magia negra, todo o trabalho feito para destruir você, será desmanchado. Anote, anote o endereço, sai da tua casa, minha irmã, sai da tua casa, meu irmão, o inimigo está te enganando, você não está vendo. Tem gente agora me ouvindo que vim aqui e não vem mais por qualquer coisinha. Ah, eu não gostei disso. O pastor falou uma coisa que eu não gostei. O pastor falou isso que eu não gostei. O pastor pega pesado. Fala de doutrina. Fala de usos e costumes. Fala não sei o quê. É aí que o bicho te pegou. O bicho conhece a tua fraqueza. O bicho conhece a tua fraqueza. E é aí que ele está te amarrando. É aí que ele está te segurando. É aí que ele está fazendo o que ele quer fazer. Liberte, liberte, liberte. Em nome do meu Deus, liberte disso aqui agora. Em nome de Jesus. E compareça. Ainda dá tempo você vir aqui receber uma palavra de vitória.
porque você está cheio de palavra de derrota, palavra de maldição, palavra de fracasso, palavra de destruição, palavra de sofrimento, palavra de morte, palavra que não dá, que não tem jeito, que não vai dar certo. Na sua cabeça está isso, é longe, sua cabeça está dizendo, Deus é santo, é longe, isso aí é coisa do maligno, Deus está em qualquer lugar, isso é coisa do maligno, eu não concordo com isso, Deus não está em qualquer lugar não, é mentira do diabo, Deus está aonde há um lugar santo para Ele, porque Ele é santo. Deus não está no pecado, Deus não está na vaidade, Deus não está no mundanismo, Deus não está no lugar aonde não prega o verdadeiro evangelho dEle, Ele só está aonde prega o evangelho dEle, o evangelho santo e verdadeiro. E você está enrolado aí, embaraçado em quatro paredes. Eu nasci nessa igreja, aqui eu estou há 10 anos, 20 anos, 40 anos, aqui eu não saio, você está daqui morto, e está morrendo. Você está morrendo. Morrendo o quê, pastor? Morrendo espiritualmente. Morrendo. Perdendo as forças. Não ora mais. Não jejua mais. Não consagra mais. Não lê mais a Bíblia. Quando foi que você jejuou? Quando foi que você fez uma campanha de jejum? Quando foi que você fez uma campanha de oração? Quando foi que você fez uma campanha de ler a Bíblia? Quando foi que você fez uma campanha de vitória? O inimigo tirou tuas forças, o inimigo roubou as tuas forças, o inimigo roubou a tua fé, mas hoje, sexta-feira, vai surgir, ressurgir novamente as suas grandes vitórias, seus grandes milagres. Hoje à noite vai ser o culto das profundas revelações. Falei para os irmãos, eu estou orando para isso, eu vou orar agora, ajuda eu a orar agora, pastores, obreiros, obreiras, para Deus soltar o povo, libertar as almas que estão sofrendo, doente, depressão, câncer, problema na família, no casamento, saúde, é tanto problema, filho, filha, genro, nora, neto, e a pessoa não sai de casa, a pessoa não sai do lugar, ele está amarrado, mas Deus vai desamarrar ele agora. Nesta noite Deus vai falar contigo, Deus vai te animar, Deus vai te encorajar, Deus vai te dar força. Levanta, Curitiba, levanta, levanta. Vamos agora orar para Deus te dar força.

Deus e Pai de Jesus Cristo, Senhor da glória, meu Deus e meu Pai, atende, Senhor, a nossa oração, nosso pedido. Glória a Deus, graças a Deus, louvado, bendito, engrandecido, glorificado é o Rei da Glória, meu Deus, em nome de Jesus Cristo agora, visita os irmãos de Curitiba, visita, meu Deus, com força, com coragem, aquela força que eles tinham antigamente, há 20 anos atrás, há 10 anos atrás, meu Deus, Senhor, há 5 anos atrás, Senhor, visita o povo de Pinhais agora, com força e fortaleza, São José dos Pinhais, meu Deus, os irmãos aqui de Tijuca do Sul, de Agudo do Sul, meu Deus, os irmãos de Contenda, os irmãos de Lapa, meu Deus, Senhor, aonde está chegando agora a nossa voz? Desperta esse povo, meu Deus, para voltar a vencer, para voltar a ter força, glória a Jesus, voltar a ter ânimo, fortaleza, meu Deus, eu lembro que o povo vinha lá de Mafra, ó Senhor, o povo vinha lá de Almirante Tamandaré, meu Deus, lá, meu Deus, lá de longe, bem longe, na beira da praia, Senhor da Glória, os irmãos ali de Morretes, meu Deus, os irmãos ali de Antonina, Senhor da Glória, Paranaguá, Pontal do Paraná, quanta gente que vinha de longe e era curada, eu me lembro, meu Deus, que vinha gente lá de Lages, meu Deus, com câncer, eu me lembro, Senhor, de pessoas que vinham, meu Deus, lá de Ponta Grossa, lá de Castro, Senhor, ressuscita a fé desse povo, dai força, dai graça, os irmãos aqui de Colombo, Piraquara, Araucária, Almirante Tamandaré, ó Deus, visita, visita, Senhor, agora, visita, meu Deus, o povo da Fazenda Rio Grande com força, com coragem, com ânimo, meu Deus, para esta noite de sexta-feira, Senhor, desperta Curitiba, desperta os irmãos aqui de Quatro Barras, meu Deus, ó Senhor da Glória, meu Deus, em nome de Jesus, visita, meu Deus, ó Deus da Glória, ó Espírito Santo, vai tocando aqui nos irmãos de Campo Largo, Campo Magro, Campo Comprido, essa mulher que está desanimada, esse homem que desanimou com as lutas, com os problemas, com as tribulações, Senhor, meu Deus, visita agora, visita, Senhor, visita, os irmãos de Balsa Nova, Bocaiúva do Sul, Rio Branco do Sul, Campina Grande do Sul, Serra Azul, Turno do Paraná, oh meu Deus, visita esse povo para fazer caravana, trazendo os doentes, meu Deus, coloca uma palavra, meu Deus, na minha vida, coloca, Senhor, coloca uma palavra de fé, uma palavra de ânimo, em nome de Jesus Cristo, em nome de Jesus Cristo, uma palavra de poder, uma palavra de unção, oh glória, oh glória, oh glória, oh glória, Jesus Cristo poderoso, Jesus Cristo santo, Jesus Cristo bendito, Jesus Cristo poderoso, meu Deus, visita agora, com fogo, com unção, com autoridade, Jesus visita, nesta noite de sexta-feira, na campanha da libertação total, corpo, alma, espírito,
Meu Deus, visita, me dá uma palavra poderosa para essa noite, me dá uma unção, me dá revelações profundas, revelações tremendas, Senhor. Oh glória a Deus, oh glória ao Pai, ao Filho, ao Espírito Santo. Essa campanha de sexta-feira, Jesus solta as pessoas que estão presas, amarradas, acorrentadas, algemadas, que não tem força mais para sair de casa. Jesus, liberta essas criaturas, em nome de Jesus. Desperta o povo do Paraná a nós orar, jejuar, consagrar. Dá-me uma palavra revelada, uma palavra profética para essa noite, meu Deus. Senhor, unge esse culto com os grandes milagres, com as grandes maravilhas, em nome do Senhor Jesus, em nome do Senhor Jesus. Amém, amém e amém e amém. E lembrando que 3 da tarde, 7 da noite, é noite de nós buscar a Deus, antes que o pior aconteça.

0: Ô meus irmãos, ô minhas irmãs, estamos aqui de novo para comunicar ao povo de Deus que nesta sexta-feira nós teremos aqui na nossa igreja Deus é Santo, oportunidades para você mudar de vida, para você deixar de sofrer com essa doença, com essa enfermidade que você carrega sobre o seu corpo, essa doença crônica, essa doença maligna, diabólica, essa doença herdada, hereditária, que foi deixada pelos seus avós, seus pais. E não é só doenças, heranças malditas de não ser bem sucedido na vida, não ter paz, aquela pessoa triste, angustiada, aquela pessoa que sempre está reclamando da vida, sempre chorando, sempre pensando no pior. Eu estou falando com você, com o senhor e com a senhora, que vive debaixo de uma maldição hereditária, maldição de sofrimento, de não dormir à noite, maldições de ver vultos, ouvir vozes. Você que percebe que alguma coisa estranha te acompanha, alguma coisa mandada maligna te perturba, nunca foi feliz na vida amorosa, na vida sentimental, nunca foi feliz na área financeira, não para com nada, não ajunta nada, quanto dinheiro que já ganhou, e tudo foi para o brejo, foi de água abaixo. Você mesmo, que não para com nada, é uma maldição na tua vida, que não deixa você parar emprego nenhum, não deixa você parar com nada, não para igreja nenhuma. Isso é uma maldição que tem que ser quebrada. Como? Você tem que aprender. Você não aprende dentro de um minuto. Você precisa sentar no banco da igreja e ouvir um dia, dois, três, quatro, cinco, seis, sete, participar das campanhas de oração, de ensinamento, e mudar o seu pensamento, limpar o seu pensamento, limpar o seu coração de toda essa sujeira, essa impureza que veio sobre a sua vida. E é nesta sexta-feira, 9 da manhã, 3 da tarde e 7 horas da noite, as obreiras, os membros da igreja, os irmãos de outras igrejas, fazer um jejum proposital, um jejum para quebrar as forças do inimigo, do adversário, do maligno. Então eu quero convocar a igreja Deus é Santo para nós orar, jejuar, consagrar e vencer as adversidades da vida. O que eu vejo hoje por aí é muita pregação, pregação vazia, é muito louvor, é muito cântico na igreja. Você vê o povo cantando, cantando, cantando endemoniado, cantando emacumbado, cantando enfeitiçado. Me lembro que veio para aqui uma família, agora de pouco, uma obreira de uma outra igreja, que lá não caiu endemoniada, aqui caiu a vida toda, não libertava. Uma luta para aquela mulher libertar. Quando ela acabou de libertar, ela foi embora. Voltou para onde ela estava lá a vida toda sofrendo. Tem gente que acostumou a sofrer, Tem gente que gosta mesmo é de sofrer. Tem gente que gosta de voltar para trás, de viver o passado, de viver o sofrimento, de viver a angústia, a amargura. Tem gente assim que não olha para frente, ela vive só olhando para trás, querendo voltar e voltando. Por isso que vive sofrendo, por isso que não tem nada, por isso que não ajunta nada, por isso que não é feliz. Mas já tem um povo de fé, tem um povo que acredita no poder de Deus, tem um povo que pensa grande, que aprende a orar. Irmão, igreja que não ora não tem força. Igreja que não ora não tem poder de Deus. Igreja que não jejua não tem poder de Deus. É uma igreja morta, é uma igreja vazia, é uma igreja que vive de aparência, de igreja bonita. Igreja bonita, um povo que vive ali dentro com uma vida feia, arrasada, doente e macumbado, enfeitiçado, mas não sai dali. Ali a vida toda, escutando pregação bonita, pregação teológica, escutando cântico bonito, louvores bonitos com a vida feia. Aqui não tem esse tipo de coisa. Cânticos bonitos, igreja bonita, pregação bonita, não. Aqui nós temos o poder de Deus. Libertação, oração poderosa, oração para quebrar as forças do diabo, para repreender os demônios, para repreender as obras de bruxaria. E nesta sexta-feira é o culto das divinas revelações, culto das profundas revelações de Deus e a oração poderosa para repreender demônios. Vida queima! Vida queima!
1: O que está acontecendo com você? Hein, Pombagira? Tá acontecendo o quê?
2: Hein? Eu quero acabar com o casamento dela, eu tô conseguindo!
1: Estava conseguindo. Como é que é?
2: Eu vou fazer ela trair o marido dela!
1: Quer fazer ela trair o marido dela? Olha aí! Quem faz os maridos trair as esposas? E as esposas trair o marido? É o bicho! Vamos ver! O nome seu mesmo é quem? Quem é você?
2: Pombagira!
1: Vem! Ô, Pombagira, você está no meio dos dois, então?
2: Tô!
1: Pra matar.
2: Eu queria brigar com ela. Eu faço ele brigar com ela, ela brigar com ele. Eu vou fazer ele matar ela!
1: Eu não vou nem expulsar, deixa só você expulsar. Pode expulsar.

Atenção, Curitiba, e atenção, povo do Paraná. Nesta sexta-feira, no horário das 9 da manhã, 3 da tarde, 7 horas da noite, que aqui estaremos nós, os pastores da Igreja Deus é Santo, enfrentando com armas pesadas. Que armas pesadas? Que ferramentas pesadas são essas? Fé, oração, jejum, dons do Espírito Santo, que são as armas que estão escritas na Bíblia Sagrada, as armaduras celestiais. Meu irmão, minha irmã, que está sofrendo, será que você não já percebeu que isso aí é obra de macumba, de feitiçaria, bruxaria, magia negra? Que isso aí não sai com palavra bonita, com pregação bonita, com cântico bonito? Isso aí não sai assim, com igreja bonita, com louvor bonito? Isso aí só sai com jejum e oração. Diz o Senhor Jesus, isso é casta, força do mal. Por isso que a Igreja Deus é Santo, nesta sexta-feira, nós estaremos todos nós em consagração, em jejum, para enfrentar os demônios, para enfrentar os espíritos, as castas, as legiões. E o senhor, a senhora, não pode ficar de fora. Anote o endereço, anote o endereço da nossa Igreja Pentecostal Deus é Santo, Avenida Marechal Floriano Peixoto, 6711, aqui na Vila Auer, aqui bem perto do terminal Vila Auer, aqui na Praça da Passarela, ao lado, bem ao lado da Alvorada Autopeças. Corre para cá. Você acredita no poder das revelações que vem de Deus? Então vem para cá. O teu milagre depende da sua fé. Não é só de Deus. Depende da sua fé, do seu esforço. Sai dessa vida. Sai daí, dessa casa. Vem para a casa de Deus. Vem buscar força. Vem buscar força. Buscar cura, libertação. Em nome de Jesus Cristo. Nós, os pastores, estaremos aqui o dia todo para atender. Meu Deus, uma equipe de irmãos, mais pastores, obreiros, obreiras, para te ajudar, e a sua vida vai mudar. Você vai ver, em nome de Jesus.

Atenção, amados irmãos e ouvintes, para os endereços da Igreja Pentecostal Deus é Santo, em Curitiba e região metropolitana. Começando por Curitiba, cidade de Curitiba, atenção, porque a Igreja Pentecostal Deus é Santo, nossa sede nacional, está localizada na Avenida Marechal Floriano Peixoto, número 6711. Avenida Marechal Floriano Peixoto, 6711, no Auer, em Curitiba. Sede nacional da Igreja Pentecostal Deus é Santo. Ainda em Curitiba, bairro do Capão Raso, atenção, povo de Deus, porque o endereço é a rua Professor Valdir de Jesus, número 513. Rua Professor Valdir de Jesus, número 513. Curitiba, bairro Osternac, Ganchinho, atenção, irmãos desta região, porque a Igreja Deus é Santo está na rua Ari Taborda, número 662. Rua Ari Taborda, 662. Atenção, Patuquara, porque a Igreja Deus é Santo está no Jardim da Ordem, na rua Arcésio de Barros Lima, número 91. Jardim da Ordem, rua Arcésio de Barros Lima, número 91. Ainda em Curitiba, Igreja Pentecostal Deus é Santo, no SIC, rua Desembargador Cid Campelo, 5622. SIC, rua Desembargador Cid Campelo, número 5622, aí no Barigui. Vamos agora para a cidade de Piraquara, atenção Piraquara, porque a Igreja Pentecostal Deus é Santo está aí no Jardim Santa Mônica, sede regional em Piraquara, Jardim Santa Mônica, rua Engenheiro Djalma Maciel, número 92. Rua Engenheiro Djalma Maciel, número 92, no Santa Mônica. Ainda em Piraquara, Vila Macedo, atenção, porque o endereço fica na Rua Fortaleza, número 454. Rua Fortaleza, número 454, na Vila Macedo. Ainda em Piraquara, no bairro São Cristóvão, Rua Henrique Brudec, número 487. Piraquara, bairro São Cristóvão, Rua Henrique Brudec, número 487. Ainda em Piraquara, atenção, irmãos, porque nós temos a Igreja Deus é Santo no Jardim Holandês. Jardim Holandês, a igreja fica na Avenida Betonex, número 55. Avenida Betonex, número 55, no Jardim Holandês. Também em Piraquara, no Jardim Bela Vista, a Igreja Deus é Santo está localizada na Rua Centenário do Paraná, número 627. Jardim Bela Vista, em Piraquara, Rua Centenário do Paraná, número 627. E agora vamos para Colombo, atenção, cidade de Colombo. Atenção, moradores de Colombo, porque a Igreja Deus é Santo está aí no Jardim Guaraituba. Jardim Guaraituba, Rua Pedro do Rosário, número 488. Rua Pedro do Rosário, número 488, Jardim Guaraituba, Colombo. Atenção, cidade de Pinhais. Atenção, cidade de Pinhais, porque a Igreja Deus é Santo está aí, Vargem Grande, na Rua Monteiro Lobato, número 320. Rua Monteiro Lobato, número 320, Vargem Grande, na cidade de Pinhais. Atenção agora, amados irmãos que moram na região de Araucária. Atenção, Araucária, porque a Igreja Deus é Santo está no bairro Campina da Barra. Isso mesmo, bairro Campina da Barra, na rua Professora Maria Nassar Chaustec, número 1097. Repetindo, rua Professora Maria Nassar Chaustec, número 1097, no bairro Campina da Barra, em Araucária.
Atenção agora, Matos Irmãos da Fazenda Rio Grande. A Igreja Deus é Santo está no bairro Jardim Iguaçu. Fazenda Rio Grande, Jardim Iguaçu, na rua Rio Iguaçu, número 846. Rua Rio Iguaçu, 846, Jardim Iguaçu, na Fazenda Rio Grande. Atenção, Mandirituba, atenção, Mandirituba, a Igreja Deus é Santo está aí localizada na rua Antônio Selusniak, número 85. O bairro é o centro de Mandirituba e bem pertinho da BR-116. Mandirituba, rua Antônio Selusniak, número 85, pertinho da BR-116, é onde está a Igreja Pentecostal Deus é Santo. E atenção, Campo Largo, atenção, Campo Largo, porque a Igreja Deus é Santo está aí no bairro do Centro, na rua Gonçalves Dias, número 1840. Rua Gonçalves Dias, número 1840, no centro de Campo Largo. Atenção, cidade da Lapa, atenção, cidade da Lapa, a Igreja Deus é Santo está também no bairro do Centro, na rua Senador Souza Naves, número 741. Rua Senador Souza Naves, número 741, no centro da Lapa. E atenção, cidade de Porto Amazonas. Atenção, Porto Amazonas, porque a Igreja Deus é Santo está na rua João Pessoa, número 211. Atenção, Porto Amazonas, porque é novo endereço. Rua João Pessoa, número 211, frente à Pastelaria Sol. Esses são os endereços da Igreja Pentecostal Deus é Santo em Curitiba e na região metropolitana. 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

Graças a Deus, graças a Deus. 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Esta programação é de inteira responsabilidade do homem de Deus, pastor Darcy Messias. Prazerosamente, quem tem o prazer de cumprimentar todo o povo de Deus com a paz do Senhor e Salvador Jesus Cristo, é seu irmão em Cristo, presbítero Raimundo. E eu quero já neste exato momento chamar a atenção de Curitiba. Atenção, atenção, Curitiba. Atenção, região metropolitana de Curitiba. Atenção, atenção, Paraná, porque é nesta sexta-feira, às 9 da manhã, isso mesmo, sexta-feira, 9 da manhã, com a presença do homem de Deus, pastor Darcy Messias, pregando a preciosa palavra de Deus, orando por milagres, libertações, curas divinas, revelações do Espírito Santo, e Deus operando milagre na sua vida, no seu lar, na sua casa e na sua família. 9 da manhã, presença do homem de Deus, pastor Darcy Messias, em nossa sede nacional, aqui mesmo em Curitiba. 3 da tarde, presbítero Raimundo, pregando e orando, e Deus confirmando a vitória.

Deus, olha esta pessoa, meu Pai, que ora conosco nesse momento, está conosco, ó Pai, nesta oração, o clamor do meio-dia, o clamor da resposta, o clamor, meu Deus, onde o Senhor tem operado sinais, prodígios, maravilhas, meu Pai. E hoje não será diferente, ó Deus, entra, meu Deus, nesse lar, nesta casa, nesta família, opera, meu Deus, grandiosamente, poderosamente na vida desse homem, dessa mulher, dessa pessoa. Olha essa família precisando de um milagre urgente, precisando de uma solução urgente, ó Pai, para que possa resolver, meu Deus e meu Pai, este problema, esta causa, que para ele e para ela está impossível, meu Deus. Entra com a providência, faz, meu Deus, o milagre acontecer nesta família. Meu Deus, repreenda agora as setas, potestades, os principados, os príncipes das trevas desses séculos, vai repreendendo as hostes espirituais da maldade, vai queimando agora toda a fúria, toda a seta, todo o laço do diabo, do maligno, de Satanás, que se levantou contra essa família, se levantou contra esse casal, esse casamento. Meu Deus, repreenda agora, repreenda a opressão, a depressão, a ansiedade, o nervosismo, olha a depressão por causa da dívida. Meu Deus, olha essa pessoa, Senhor, que está devendo, que está, Senhor, preocupada, que está triste, oprimida, abatida, meu Pai, por alguma perca, danos. Meu Deus, age agora, entra agora com a providência, meu Pai, abre as portas, abre uma grande porta, faz um grande milagre acontecer, meu Pai, na vida desta família, meu Deus, vai provendo aqui uma porta aberta, Senhor, cobre com teu sangue, meu Deus, toma nas tuas mãos, ó Pai, toma a direção, meu Pai, desta casa, desse lado, dessa família. Faz um milagrão acontecer, meu Pai, na vida daquele irmão, daquela irmã, que precisa, meu Deus, urgente, meu Deus, de uma resposta vinda do Senhor, meu Pai. Abre as janelas do céu nesse momento, abre, meu Deus, as comportas do céu nesse momento, para abençoar esta família, esse lar, essa casa, para derramar do teu Espírito Santo, meu Deus. Abre as janelas do céu para derramar as bênçãos sem medida, para derramar, meu Deus, a proteção, o livramento, a cura divina, a libertação, a transformação, meu Pai, a saúde neste lar, meu Deus, a providência financeira, meu Pai, neste lar, nessa casa, nessa família. Meu Deus, vai estendendo as tuas mãos poderosas, meu Pai, cobre com teu sangue precioso, toma nas tuas mãos, ó Pai, repreendendo agora, repreendendo esse espírito de enfermidade que se levantou dentro desse lar, nessa casa, nessa família. Quebra essas maldições de doença, de enfermidade, meu Deus, vai quebrando agora toda maldição de doença, de enfermidade, toda raiz de enfermidade, seja repreendida pelo Senhor, meu Pai. Quebra essas maldições hereditárias, esse câncer que vem de família em familiares, seu Pai, de pai para filho, de geração em geração. Quebra essa maldição, meu Deus, quebra essa maldição, meu Pai, repreenda, olha, repreenda, repreenda essa maldição de doença, de enfermidade, maldição hereditária, meu Deus, vai quebrando agora essa maldição, meu Pai, de doença, a diabetes, Jesus, a diabetes que para a medicina dessa terra não tem cura, mas para o Senhor, meu Deus, para o Senhor não há nada, nada que o Senhor não possa fazer, tudo é possível ao Senhor, meu Pai. Cobre com teu sangue agora, cobre com teu sangue agora, toma nas tuas mãos agora, queima agora, Jesus, queima, queima agora esse problema, meu Deus, meu Pai, que se levantou nessa casa, esse vento, essa tempestade que se levantou, meu Deus, esse espírito de enfermidade, esse espírito de maldição, palavras contrária, toda palavra de maldição.

seja quebrada, toda palavra negativa, toda palavra de derrota, de fracasso, dizendo que essa pessoa não vai vencer, não vai ser feliz, não vai ter nada, não vai ser nada, mas o sangue de Jesus tem poder para quebrar essa maldição com palavras, jogar por terra os pensamentos negativos, pensamentos de derrotas, pensamento de fracasso, pensamento de perca, pensamento de prejuízo. Meu Jesus, quebra, quebra agora, quebra esse jugo maligno que se levantou contra essa família. Repreenda agora esse laço, essa seta, essa potestade, esse principado que se levantou dentro desse lar, com brigas, contendas, discórdias, de confusão, separação, mas o sangue de Jesus é poderoso. Meu Deus, quebra essa maldição, quebra, quebra essa maldição de briga, essa maldição de separação entre pai e filhos, entre casais. O sangue de Jesus te repreenda, Satanás. Queima, Jesus, queima, queima agora esse demônio que não deixa os casais ter paz, ter alegria, ter harmonia. Jesus, queima, Jesus, joga por terra agora essa maldição de dívida, nome de Jesus. Meu Pai, olha essa causa na justiça, olha esse problema com a justiça, meu Pai, cobre com teu sangue, meu Deus, entra com a providência, faz um milagrão acontecer em favor dessa pessoa que tem um dinheiro para receber, está travado, trancado, amarrado. Meu Deus, destranca, desamarra, destrava isso, Senhor, cobre com teu sangue, para que essa pessoa venha receber esse dinheiro, meu Deus e meu Pai. Não é porque aquela outra pessoa não tem condições, ela tem, mas está travado, tranca-rua, tem travado, trancado e amarrado. Nome de Jesus, vai destrancar, desamarrar agora, e esse dinheiro vai chegar na mão desse irmão, dessa irmã, dessa família, em nome de Jesus. Eu creio, solta aí, demônio, solta aí, leixão, solta agora, solta essa vida financeira, solta em nome de Jesus, solta agora, vai queimando tudo enquanto é demônio, que age contra a vida financeira, que age contra a vida, vida familiar. O sangue de Jesus tem poder para queimar, para repreender. Repreenda agora essa seta do inimigo que se levantou na vida conjugal, na vida conjugal, na vida sentimental. O sangue de Jesus tem poder para guardar essa família, que toda maldição hereditária, toda maldição de inveja familiar, conjugal, sentimental, material, seja lançada por terra agora. O Senhor repreenda agora esse laço, essa seta que se levantou contra esse trabalho, meu Deus, essa empresa, esses negócios. Jesus vai agindo agora, meu Deus, lá dentro daquela empresa, daquela indústria, daquele estabelecimento comercial, meu Deus, onde aquela pessoa tem ganhado o pão, meu Deus, de cada dia, meu Deus, esse trabalhador, esse funcionário, ele está sendo perseguido lá naquela empresa, naquele trabalho. Cobre com teu sangue, meu Deus, cobre com teu sangue. Foi o Senhor que abriu aquela porta, foi o Senhor que abriu essa porta, meu Pai, honra ele, honra ela, meu Pai, nesse serviço, nesse trabalho, aumenta o salário dele, aumenta o salário dela, meu Deus, para suprir as necessidades desta família. Cobre com teu sangue agora, toma nas tuas mãos, oh Pai, todas as pessoas, meu Pai, que estão apresentando os seus lares, a sua casa, a sua família, o seu trabalho, sua empresa, os seus negócios, o seu dia a dia, meu Deus, cobre com teu sangue essa pessoa que ora conosco, oh Pai, de outra cidade, de outro município, de outro ministério, oh Pai, de outro país, se alcança, cobre com teu sangue. Repreenda agora, Jesus, repreenda todo que está travado, trancado e amarrado. O tranca-rua se levantou nessa família, mas o sangue de Jesus tem poder para repreender agora. Olha essa causa,
meu Deus, esses papéis que estão na mão do advogado. Isso, Jesus, repreenda. Repreende o tranca-rua que tem trancado esses papéis, tem trancado esse contrato. Sangue de Jesus, repreenda agora. Vai dar certo em nome de Jesus. Vai dar certo em nome de Jesus. Jesus, coloca as tuas mãos, ó Pai, em favor desses documentos. Documento, meu Deus, desse imóvel, essa escritura, meu Pai, desse imóvel, meu Deus, olha documentações, meu Pai, desses veículos que estão travados, trancados, amarrados. O Senhor é que vai destrancar, desamarrar, destravar essa documentação desse veículo, meu Deus. Olha essa habilitação, meu Pai, olha essa habilitação, meu Deus, olha essas multas, meu Pai, e tá, meu Deus, para cancelar essa carteira de habilitação, mas o sangue de Jesus tem poder para queimar, repreender, lançar por terra agora. Nome de Jesus Cristo, ó Pai, cobre com teu sangue agora, toma nas tuas mãos agora, meu Pai, nossos familiares de longe e perto, sim, meu Deus, aqueles que estão enfermos, aqueles que estão precisados, meu Pai, de uma oração, meu Deus, em alguma área, meu Deus, da sua vida, alguma área, meu Deus, dessa família, o Senhor vai operar, meu Deus, grandiosamente, e vai colocar por terra as barreiras, dando vitória, meu Pai, conquista, realizações, meu Pai, para esse homem, para essa mulher, meu Deus, cobre com teu sangue agora, toma nas tuas mãos agora, meu Pai, toda a membresia do Ministério da Igreja Pentecostal de Zé Santo, os obreiros e obreiras, meu Pai, pastores, diáconos, presbíteros, familiares, diretoria da Deusa Santo, da Igreja Pentecostal de Zé Santo, o pastor presidente, meu Deus, guarda o teu servo, dando saúde, força, graça, fortaleza, livrando das setas, dos laços, dos dados inflamados, maligno. Guarda também a sua casa, o seu lar, a sua família, os seus familiares, a sua parentela, meu Deus, abençoa a convenção no Rio Grande do Sul, que começa hoje, meu Pai, está começando hoje, com a presença do pastor Joel de Goiás, pregando nesta sexta-feira, lá em Porto Alegre, na Igreja Pentecostal do Zé Santo, e amanhã, com a presença da cooperadora Rose Messias, pregando e orando, e Deus fazendo milagre, e no domingo, o pastor Messias, de manhã e à tarde, de manhã reunião de obreiro, e à tarde o culto dos milagres. Meu Deus, abençoa essa convenção, esse aniversário da igreja em Porto Alegre, Senhor, abençoa a vida do pastor Saavedra, meu Deus, abençoa a vida do pastor Saavedra, o seu lar, a sua casa, a sua família, seus familiares, meu Deus, cobre com teu sangue o teu servo, dá-lhe força, graça, força e fortaleza, beleza, virtude do teu Espírito Santo, ó Pai. Deus vai abençoando também os obreiros do Rio Grande do Sul, de Santa Catarina, meu Deus, de meu Pai da Glória, de todo o Paraná, Goiás, Minas Gerais, meu Deus, cobre com teu sangue as pessoas, meu Pai, que estão pedindo, a igreja, Deus é Santo, meu Deus, em São Paulo, em outros estados brasileiros, ó Pai, em outros países, pedindo à Igreja Pentecostal do Zé Santo, que em breve estará na região desse irmão que está orando, dessa irmã que está orando, ó Pai, eu creio no milagre, eu creio na solução, meu Pai, de todos que estão apresentando, meu Pai, os seus familiares, os seus problemas, aqui nesta oração, a oração do meio-dia, meu Deus, cobre com teu sangue, toma nas tuas mãos, ó Pai, tuas mãos poderosas, unge, meu Deus, unge cada um, Senhor, debaixo das tuas mãos potentes, prospera, meu Pai, prospera esse irmão, essa irmã, prospera, abençoa os dizimistas, abençoa os ofertantes, abençoa, meu Pai, abençoa, meu Deus, todos os dizimistas da tua obra e ofertantes, quantos têm ajudado a obra do Senhor, meu Pai, cobre com teu sangue, toma na tua
tuas mãos, vai prosperando 10 vezes, 100 vezes, 1000 vezes a mais com a bênção do Senhor, meu Pai, dando aquela vitória, a riqueza de Deus, 10 vezes a mais, 100 mil vezes a mais, 1 milhão de vezes a mais com a riqueza de Deus na vida desta pessoa, meu Pai, que não tem, meu Deus e meu Pai da glória, limite, Senhor, meu Deus, para ajudar a obra de Deus, que não tem, meu Deus e meu Pai, que não tem, Senhor, meu, oh grande Deus poderoso, que não tem condições, mas ajuda, que não tem condições, mas ajuda, oh Pai, Deus, prospera o caminho dessa pessoa, às vezes a pessoa ajuda sem poder, a obra do Senhor, meu Deus, abençoa todos que têm ajudado, meu Deus, na construção da igreja pentecostal do Zé Santo, vai prosperando esse homem, essa mulher, vai derramando a bênção do Senhor, meu Pai, a riqueza de Deus, vai derramando, meu Deus, a riqueza do Senhor, a bênção do Senhor que enriquece, e o Senhor não acrescenta dores, meu Pai, cobre com teu sangue, dá vitória, meu Deus, ao teu povo, que tem orado, que tem clamado, que tem apresentado, meu Deus, ao Senhor, em nome do Senhor e Salvador Jesus Cristo, cobre com teu sangue todas as pessoas que estão conosco neste momento, nesta live, em nome de Jesus Cristo. Amém.

0: Oh, glória a Deus, graças a Deus, meus amados irmãos, vocês estão bem? Vocês estão bem aí, do outro lado da tela? Como é que vocês estão? Vocês estão na fé? Vocês estão na fé para receber a bênção do Senhor? Vocês estão crendo no seu milagre? Se você crer, você verá a glória de Deus. Tudo que você pedir na oração, crendo, vai receber. Deus é maravilhoso para te abençoar. Olha aí quantas pessoas no meu YouTube conosco aí, ó. Josmira, né? Edi, quem mais? Conceição Siqueira, Bruna, José Disseu, Celeste Santos, Silmara Coutinho, Rafael, Marcos Ribas. Estão aí conosco aí no YouTube. Tem mais pessoas aí, Renan, Nilson, Silva, Socorro, Isabela, Socorro é lá do Pará? Gente boa, deixa eu ver, Socorro é de, não falou, Ananindeua, é isso? Não, pensei que era Ananindeua, não, Socorro, que mais? Eliseu, Isabela Silva, Jurema, Padre Nalva, né? Reginaldo dos Reis também, sempre aqui na live. Davidson, né? Davidson Jurema. Olha aí. Helena Franco também aqui. Francisco. Cristóvão, né? Cristóvão também aqui. Olha aí quantas, né? Jadson Martins, Marcos Ribas, Ezequiel. Muitas pessoas aqui no YouTube, Ezequiel, Luiz Henrique, cooperador Luiz Henrique também, glória a Deus. Cláudio Santos, também ali no YouTube, glória a Deus. Josmira, Bruna, Louliana da Silva também, sempre aqui na live, né? Glória a Deus. Álvaro Souza, né? Irmão Presbítero Raimundo, como eu faço para falar com o pastor Daci, Messias, já entrei em contato com os irmãos, está aí no rádio, no WhatsApp, meu irmão, no WhatsApp. Aí, hoje o pastor Messias já pregou de manhã, né? E aí hoje ele não vai estar conosco aqui agora, mas é bom na quarta-feira, na segunda-feira, né? Rosana Aparecida, Loriana, né? Seu Maracotinho, olha aí. Deus vai fazer milagrão na vida desse povo, em nome de Jesus. Olha aqui, ó, como é que é o nome? Robilene, glória a Deus. Paulo Firmo também, quem mais? Celeste Santos, muitas pessoas aqui. Deixa eu pedir de oração, seu like. Adrine Salles, né? Adrine Salles também, glória a Deus ali. Olha aí. O povo tá na fé para receber a bênção do Senhor. Vamos lá no Facebook, Silvana Cavalheiro, Edmara Fernandes, Janete Andrade, Denaí Ribeiro, Rosiel Lemes, né? Glória a Deus, olha aí, Rosilda Barreto, glória a Deus, Eliane Ribeiro, Eliane Ribeiro deve ser ali dos Campos Gerais, né? Glória a Deus, Mari Lopes, é zumbido no ouvido, né? Vamos orar. Em nome de Jesus, irmã Mari. Eliane Ribeiro, Iracema Varela. Olha, fazia dias que eu não via o nome da Iracema aqui. Mas é que eu tô às três, né? Faz mais. Marilda Muniz, né? Schuster, né? Marilda Schuster. Glória a Deus. Iracema Varela. Glória a Deus. Olha o povo aí, no Lúcia Silva, Neila Rubi. Rubi, né? Maria Passos também, olha aí, glória a Deus, Deus abençoe mesmo. Vamos ver quem está conosco pelo site, aplicativo, cooperador Salatiel. Já vamos fazer mais uma oração, falar acerca da sexta-feira. Tivemos um culto maravilhoso nesta manhã, Deus operou maravilhas nesta manhã, em nome de Jesus, glória a Deus.
1: Olha, pastor Raimundo, muita gente conectada agora pelo aplicativo, muitos estados, muitas cidades. Eu vou falar aqui o nome das cidades. Irmãos de Maracaju, Mato Grosso do Sul. irmãos de Maringá, Paraná, irmãos de Coruripe, em Alagoas, nos acompanhando. Alagoas. São José dos Pinhais, Paraná, Curitiba, irmãos de Lavras, Minas Gerais, Brasília, Distrito Federal, Campinas, São Paulo, Porto Alegre, Rio Grande do Sul, Viamão, Rio Grande do Sul, Colombo, Paraná, Araucária, Paraná, São Paulo, capital, Brasília, Distrito Federal e Columbus, Ohio,
0: Estados Unidos.
1: Estados Unidos. São as cidades aí nos acompanhando pelo aplicativo. Muita gente, muitos irmãos de perto, de longe, nos acompanhando. Agora aqui pelo site, estou tentando consultar, Pastor Raimundo, mas não está carregando aqui. Mas enfim, é muita gente também que acompanha pelo site da Igreja Deus é Santo e pelo aplicativo, Pastor Raimundo.
0: Tá certo, então. Deus abençoe o povo de Deus, Deus abençoe mesmo. Deus vai recompensar. Deixa aí seu like. Deixa aí seu like, seu glória a Deus, seu amém. Eu creio na vitória, na conquista. Porque, irmão, se nós não orar, se nós não buscar a Deus, não buscar socorro em Deus, nós vamos buscar onde? Onde nós vamos buscar o socorro se não for no Senhor e Salvador Jesus Cristo? Eu quero falar da sexta-feira. Hoje já tivemos um grande culto com a presença do pastor Messias pregando e orando pelo povo de Deus. Nós auxiliando aqui o nosso pastor também. E agora às 15 horas, 3 da tarde, eu estarei no Santo Altar de Deus, pregando a poderosa palavra de Deus e orando por milagres, cura divina, libertações, revelações do Espírito Santo de Deus. Deus vai estar operando milagres e maravilha. Lembrando ao povo de Deus que nós estaremos hoje à noite em Colombo. Colombo, nós estamos lá numa campanha, encerramento da campanha. Meu Deus do céu, hoje Deus vai fazer milagre ali na nossa igreja de Colombo. E à noite aqui em nossa sede nacional, a presença do homem de Deus, pastor Darcy Messias. Isso mesmo, irmãos, no culto da libertação total, Deus vai operar milagres e maravilhas. Deus vai operar prodígios nesta noite de sexta-feira, porque Deus já começou nesta manhã, muita libertação hoje pela manhã em nossa sede nacional, e eu creio na vitória do povo de Deus, eu creio que Deus vai operar mais e mais maravilhas nesta noite de sexta-feira. Irmãos, Deus é poderoso para te abençoar. Nós tivemos aqui também, nesta semana, uma irmã que chegou aqui carregada por duas pessoas, né? E nós oramos por ela. Ela estava com as pernas travadas, não podia andar, não podia ficar em pé, não podia caminhar. E nós oramos e Deus fez a obra e a irmã saiu andando para a glória de Deus, para a glória de Deus. A irmã saiu andando na noite de terça-feira, irmãos. Nós pregamos a palavra e as pessoas foram chegando e chegou essa irmã. Carregada por duas pessoas, sentou na cadeira. No final do culto nós fomos orar por ela e Deus fez a obra, ela saiu andando, caminhando. É o que Deus faz. Se você crer, se você confiar, Deus vai operar na sua vida grandiosamente em nome de Jesus. Deixa aí o seu pedido de oração. Explica aí a sua situação que você não está conseguindo superar, para nós colocar no joelho aqui na igreja Deus é Santo, e você vai ver o que Deus vai fazer na tua vida. Deixa aí o teu pedido de oração, nós vamos colocar no joelho, e Deus vai fazer a obra em nome de Jesus. Vai, Deus vai fazer a obra, porque Deus tem obra na sua vida, meu irmão. Deus tem obra na sua vida, minha irmã. Fica aí na dispensação, no azeite, que Deus vai operar o milagre que está faltando na sua vida, em nome do Senhor Jesus Cristo. 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Um compromisso do povo de Deus com a obra de Deus, e Deus vai te recompensar em nome de Jesus. Ajuda essa obra. 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Daqui a pouco, se o cooperador Salatiel puder passar esse vídeo aí, é para vocês verem onde está indo o dinheiro, né? Nas viagens, nas reformas, nas construções, né? Nas visitas, visita aos hospitais, visita a casa das pessoas. Olha, Tudo gera um custo, gera um gasto, e o povo de Deus é um povo abençoado que Deus levantou para ajudar a sua obra na face dessa terra. 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Eu tenho certeza que Deus fará um milagre na sua vida, no seu lar, na sua família, em nome de Jesus. O povo que vai na caravana, irmãos, o povo que vai na caravana hoje, saindo aqui de nossa sede nacional, tem que estar todo mundo aqui às 11 horas, viu? 11 horas. 11 horas para nós sair daqui às 11 da noite em direção ao Rio Grande do Sul, nome de Jesus Cristo, certo? O povo de Deus, fique na dispensação aí, não atrase, não esqueça de nada, leva um cobertorzinho, né? Cobertorzinho que vai estar frio, leva blusa de frio, né? Porque para não passar frio, porque o tempo muda de uma hora para outra. O tempo aqui em Curitiba hoje está estável, está friozinho, está estável, mas possa ser que venha esfriar mais. Então, saia preparado, porque o frio vem de repente e pode pegar despreparado. Assim também é a volta de Jesus. Nós temos que estar preparados, que Jesus está para voltar a qualquer momento, né, para arrebatar a sua igreja, e a qualquer momento ele volta ou para mim, ou para você, ou para alguém. Ele tem voltado todo dia. Todo dia ele volta para buscar alguém. E essa próxima pessoa pode ser eu, pode ser você. Então nós temos que estar preparados, certo, povo de Deus? Então Deus abençoe todos mesmo, em nome de Jesus Cristo. Pastor Messias vai estar aqui às 22 horas, hoje, com todo o povo de Deus nessa live. Ele não pôde estar com os irmãos aqui no meio-dia, em um compromisso, né? Para resolver aí. E nós estamos aqui para abençoar, em nome de Jesus. Vamos fazer uma oração pelos dizimistas, pelo povo que está aqui neste momento aqui, para Deus alcançar um milagre na vida de todos que têm orado nessa live ao meio-dia, 3 da tarde, 6 da tarde, 22 horas. Vamos lá, cooperador Manuel. Grandioso Deus, maravilhoso e eterno Pai, meu Deus, em nome do Senhor e Salvador Jesus Cristo, ó Pai, olha quantas pessoas, meu Deus, orando conosco, ó Pai, entra nessa casa, entra nesse lar, nessa família, meu Deus, olha aí o Roger, meu Deus, olha aí a Edneia, meu Deus da glória, a Bruna, a Conceição, meu Deus, meu Pai, a Rosana, o Isaías, meu Deus, que está aqui no YouTube, Senhor, cobre com teu sangue o seu lar, sua casa, sua família, a Rosângela dos Reis, Jesus, estenda tuas mãos agora, o Marcos Ribas, meu Deus, cobre com teu sangue, toma nas tuas mãos, o Nilson, meu Pai da Glória, oh Jesus, cobre com teu sangue agora, a Sônia, meu Deus, a Silete, a Cirlândia, meu Deus, a Sônia, Deus, põe as tuas mãos, cobre com teu sangue, de reserva do Iguaçu ali, glória a Deus, a Sônia, né? Sônia Marta, reserva do Iguaçu, glória a Deus, Deus abençoa, Senhor da glória, cobre com teu sangue, meu Deus, vai, meu Deus, concedendo, meu Pai, o pedido desse irmão, dessa irmã, a petição dessa irmã, desse irmão, meu Pai, nesta oração, eu apresento, ó Pai, todos os seus familiares, seu Pai, que estão sendo, meu Deus, representado através dessa oração, meu Pai, através do teu servo, da tua serva, que tem orado, clamado e buscado, seja causa na justiça, seja saúde, meu Deus, seja libertação, seja transformação, seja, meu Deus e meu Pai da glória, vida financeira, conjugal, sentimental, meu Pai, vida espiritual, opera, meu Deus, opera grandiosamente, meu Pai, vai agindo, vai derramando a bênção do Senhor, meu Pai, na vida desta família. Eu creio, meu Pai, na boa notícia. Traga, meu Deus, uma boa notícia nesta semana, meu Deus, esse final de semana, seja abençoado, ó Pai, nessa casa, nesse lar, nessa família, que o Senhor venha cobertar com teu sangue, trazer uma ótima notícia, trazer realizações, conquista, vitória, bênção do Senhor, meu Pai, na vida de todos que estão orando conosco, em nome de Jesus, ó Pai, nome de Jesus. Irmãos, não saia antes de deixar o seu like, de compartilhar esta live para chegar em mais residência, mais pessoas, e Deus vai te abençoar também. Deus vai te abençoando também. Deixa aí teu pedido de oração, nós vamos visualizando aqui, né? E vamos orando para Deus operar, para Deus fazer a obra, e Deus vai operar, e você vai testemunhar, em nome de Jesus, saúde, livramento, Deus vai dar libertação na tua família, Deus vai agir na vida financeira, espiritual, familiar, conjugal e sentimental, em nome de Jesus, todas as áreas, apresenta, confia no Senhor, deixa Ele operar em nome de Jesus, certo, cooperador Salatiel? O que, é que tem mais aí para nós falar aqui?
1: É isso, pastor Raimundo. É isso mesmo, pastor Raimundo, povo comentando, povo interagindo, né? Muita gente aí que orou, que deixaram pedidos de oração, irmãos de longe, irmãos, inclusive aqui, ó, os irmãos chegando agora, sejam bem-vindos, irmãos. E o pastor Raimundo aí fez a segunda oração, né, pelos irmãos, e eu tenho certeza, pastor Raimundo, que nós vamos, né, ver o resultado dessa oração em nome de Jesus, inclusive aos irmãos que moram aqui em Curitiba, né, o pastor Raimundo vai estar tarde, junto aí, né, com os obreiros, e vai ser uma bênção de Deus à noite, pastor Messias, e Deus vai abençoar poderosamente, lembrando daí, né, os irmãos que neste final de semana nós teremos lá esse evento maravilhoso, espiritual, lá em Porto Alegre, então o povo aqui de Curitiba vai estar dirigindo, né, de caravana até Porto Alegre, vai ser uma benção estar lá com todo o povo de Deus, inclusive o pastor Raimundo vai estar lá, né, e vai ser uma benção de Deus, irmãos, as irmãs vão acompanhar, quem mora em Porto Alegre já fica aí de antemão o convite para você não perder, porque vai ser uma benção sexta, presbítero Joel Pires, sábado, pastor, ou melhor, Rose Messias, e domingo, pastor Messias com todo o povo de Deus. É isso, pastor Raimundo, tenho certeza que Deus vai abençoar.
0: Deus vai fazer uma obra muito grande. Nós vamos voltar de lá maravilhados, como sempre, né? Cheio do Espírito Santo e abençoado por Deus em nome do Senhor e Salvador Jesus Cristo. Eu tenho certeza que todo o povo que comparecer nesta grande festa, Deus tem uma vitória para cada um em nome de Jesus Cristo. Povo de Deus, fique na dispensação e contem a sua bênção, seu testemunho, não fique só para você não. Relata aí, comunica o que Deus fez na tua vida, escreve aí, manda a mensagem no WhatsApp, nome de Jesus, né? Compartilha aquilo que Deus tem feito na tua vida, na tua casa, na tua família, que Deus vai te abençoar mais e mais ainda. Tem gente que recebe o milagre e fica caladinho, recebe a bênção, caladinho, né? Conta aí, recebeu prosperidade, conta, cura divina, conta, libertação, conta. Deus vai fazer a obra em nome de Jesus, mais e mais na sua vida, em nome de Jesus. Deixe seu pedido de oração aí, que nós vamos visualizando, e eu vou continuar orando por vocês, às 3 da tarde, eu estou no Santo Altar de Deus, e vou apresentar todos vocês que esteve conosco nesta live do meio-dia, em nome do Senhor e Salvador Jesus Cristo. Certo, povo de Deus? Ore pelo pastor Messias e a família do pastor Messias, ore pelo presbítero Raimundo e a família do presbítero Raimundo, pelos obreiros da Deusa Santo, cooperador Salatiel aqui, ora por ele, ora pela esposa dele, um casal jovem, aí fazendo a obra de Deus. Inclusive, domingo, eu quero que você esteja aqui de manhã, que ele vai estar pregando aqui em nossa sede, nesta manhã de domingo. E à tarde também, ele vai estar pregando aqui em nossa sede nacional. Deus vai usar ele poderosamente e vai usar também lá em Colombo à noite. Mas
2: Não, em Colombo ele vai usar poderosamente o cooperador Salatiel. E o povo de Deus de Colombo, atenção, Colombo, domingo à noite, hein? Cooperador Salatiel juntamente com a cooperadora Jaqueline, a sua esposa. Deus vai usar esse casal poderosamente em nome de Jesus. Certo, povo de Deus? Deus abençoe a todos. Ajude essa obra. Olhe por essa obra, que uma hora essa obra vai chegar lá onde você está nos acompanhando, na sua localidade, né? No seu município, para abençoar também todo o povo de Deus da sua região. Certo? Vai ficar aqui o vídeo da construção, para vocês verem aí como é que está ficando. Já tem mais coisa pronta. Ontem eu passei o dia todo lá, né, trabalhando lá em cima. Nós já rebocamos praticamente todas as paredes lá de cima, irmãos. Olha, tá bem adiantado. Eu vou fazer um vídeo ainda hoje, para depois nós colocar na live. Mas por enquanto você vai ficar com esse vídeo aí, certo? Deus abençoe a todos. Paz do Senhor Jesus Cristo. Despede o presbítero Raimundo.
3: Meus irmãos, povo de Deus, nós estamos aqui na construção da nossa igreja, Deus é Santo. Está aqui a equipe trabalhando aqui, ó. Irmão Tiago, irmão Josnei, presbítero Raimundo, e eu aqui com eles, orando, abençoando eles, consagrando eles, em nome de Jesus. Está aí a nossa construção aí, ó. Olha lá. Está aí a nossa construção. Está aí, meus irmãos, aonde tem ido o seu dízimo, sua oferta, aonde está indo sua ajuda. Você está vendo aí, ó, os irmãos trabalhando, lutando, batalhando, pelejando, daqui as colunas de concreto, né? Olha a outra lá atrás lá, isso aqui vai ser tudo preenchido, aqui vai ter uma cobertura, e nós estamos aqui hoje com três pedreiros, o pastor Raimundo, o irmão Josnei, meu irmão Tiago. A equipe está trabalhando para nós terminar a nossa construção, em nome do Senhor Jesus. E nesse momento eu vou fazer uma oração para Deus abençoar a sua ajuda, seu trabalho, sua empresa, seu negócio, sua saúde. Vamos orar. Grande Deus e Pai, nome do Senhor Jesus, meu Deus, abençoai os irmãos, as irmãs que têm ajudado, que têm sido coluna na nossa igreja, Deus é Santo, com a sua oferta, com o seu dízimo, a sua contribuição, em nome de Jesus Cristo, Deus abençoe, consagra e ajuda o teu povo a vencer as batalhas, as guerras, conseguir aquilo que eles querem conseguir na presença de Deus, em nome do Senhor Jesus. Amém, amém, amém, amém. Pastor Raimundo, o que está faltando aqui? Irmão, Tiago, o que está faltando nós fazer aqui?
4: Pastor Messias, nós vamos fazer as vigas aqui. Precisamos de tábua para caixaria.
3: Cimento.
4: Cimento, também vai ter concreto, né? Vai ter.
5: Vamos fazer uma laje.
4: Vamos fazer uma laje para as caixas d'água.
5: Fazer uma laje, fazer uma casa para a caixa d'água, fazer as vigas aéreas e daí depois fazer a cobertura também, fazer uma pratibanda ali em cima, né? Fazer rufo, fazer calha e depois chega a fase do acabamento e fazer outra fase depois. Né? Essa parte é do bruto, né? A parte da alvenaria do bruto.
3: Amém. Então tá bom. Agora eu vou mostrar vocês lá embaixo. Aonde já os irmãos estão acabando, terminando e agora pulando aqui para cima, tá bom? Daqui a pouquinho, me acompanhe que eu vou mostrar a vocês a parte de baixo. Em nome de Jesus.
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0: atenção, Curitiba, e atenção, povo do Paraná. Olha, irmão, irmã, povo católico, se eu fosse vocês, eu não ficaria fora das orações que serão feitas nesta sexta-feira, 3 da tarde e 7 horas da noite. A Igreja Deus é Santo em campanha de curas, campanha de libertações, campanha de oração contra as obras da macumbaria. Irmão, irmã, você que tem alguém seu, que está aí amarrado, que tudo que vai fazer não dá certo, tudo que põe a mão vai de água abaixo. Você está vendo, você está percebendo que a pessoa começou a perder, tudo que faz dá errado, tudo que põe a mão dá errado, a pessoa perdeu o ânimo, a vontade de viver, perdeu a alegria, está tomando remédios controlados, pressão subiu, diabetes apareceu, problemas no coração, enxaqueca, gastrite, dores nas articulações. Olha, esta pessoa, ela está precisando de libertação espiritual. E nesta sexta-feira, 3 da tarde e 7 horas da noite, você vai ver como Deus vai atuar. A presença de Deus vai ser grande mesmo, em nome de Jesus. Orações poderosas, orações que desmancha macumba, oração que desfaz as obras de bruxaria, de magia negra. Orações como estas que vocês irão ouvir aqui nesta programação da Igreja Deus é Santo.
1: Jesus, queima esses demônios na família, demônio que age contra a família, contra os casamentos, demônio que age contra o filho, sai, demônio que age contra o marido, sai, nome de Jesus, contra a esposa, sai, unge essas roupas, meu Deus, unge essas fotos, Senhor, visita essas pessoas agora, onde elas estiverem.

0: usa a minha vida aqui hoje, usa, meu Deus, os obreiros, as obreiras, nome de Jesus, meu Pai, ô glória, diga, queima, queima, queima, diga.
1: Ô, meus irmãos, o povo de Deus, nesta sexta-feira, nós estaremos aqui, no nome de Jesus Cristo, desmanchando, desfazendo, destruindo todo o trabalho que foi feito contra a sua vida. Quando falo sua vida, é trabalho de morte. Contra a sua saúde, é quando a pessoa fica doente, do nada, e começa a caminhar para o hospital, fazer exames, e não descobre, e não acha doença, porque é trabalho, trabalho pesado, feito no corpo do defunto. Eles vão lá de noite, de madrugada, no cemitério, abre a sepultura, abre ali a catatumba, o caixão, o corpo, o esqueleto lá, e faz o trabalho, e a pessoa fica aí sofrendo até não aguentar mais e morrer. Trabalho de cemitério é para colocar doença ou morte. Essas mortes que acontecem assim, sem explicação. A pessoa estava bem, deu um ataque, foi parar no hospital e não voltou mais com vida. Deu aneurisma, deu infarto, deu AVC. E quando viu, a pessoa sair do hospital para o necrotério. Quando é um trabalho de amarração, é o trabalho feito com o enxu, tranca-rua, o espírito da miséria, o espírito da destruição. Quando a pessoa começa a perder tudo, o carro dá problema, o carro foi roubado, está desempregado, não consegue emprego, está trabalhando, ela perde o emprego. Aquela pessoa que tem o seu comércio e de repente os clientes não voltam mais, os clientes somem. E a pessoa cheia de contas para pagar, boletos. Meu Deus, por que será? Fica a pergunta no ar, por que será? Por que será trabalho feito para a pessoa perder tudo, levar prejuízo? Foi assaltada, foi roubada. Pessoa levou um prejuízo, levou um calote. E a pessoa fica perguntando, por que logo eu? Logo eu? Eu não faço mal a ninguém. Não desejo mal para ninguém. Compro, pago. Por que eu? E a pessoa começa a entrar em desespero, depressão, a pressão sobe, o coração fica acelerado, começa a aparecer gastrite, diabetes, dor de cabeça, insônia. Começa a ficar com medo, começa a ter alucinações, convulsões, ataque epilético, coisa que nunca aconteceu. Mas por quê? porque a pessoa não está aguentando, não está suportando a carga, o peso, as cobranças. Um homem no Serasa, Ceproc. O que está acontecendo? A cabeça fecha, aquele aperto na cabeça, aquele medo, a noite não dorme. Então, nesta campanha de sexta-feira, nós estaremos, em nome do Senhor Jesus, desmanchando, destruindo, desfazendo de todo esse trabalho, ou de todos os trabalhos que fizeram com o seu nome, com a sua foto, com a sua roupa. Através do poder de Deus, nós vamos desmanchar isso. Através da imposição das mãos na sua cabeça, nós vamos desmanchar. Eu me lembro aqui de uma mulher que nós oramos por ela, e o demônio falou na boca dela que é ele que altera os resultados dos exames. Ele altera os resultados dos exames. O que que o bicho não é capaz de fazer?
2: Quem de você que está aqui na frente, que tem uma bola no pé da barriga, assim, um troço estranho aqui, assim? Cadê essa mulher que tem algo que mexe no pé da barriga, assim, fica repuxando, assim, ó? É mioma. Chega pra cá. Chega pra cá. Põe a mão em cima do caroço. Põe uma pra cá pra Deus curar ela. Arranca esse caroço por dentro, fora, onde é que tiver aí, e subir de uma vez por todas. Diga, queima aí, diga, queima aí, vai. Jesus, queima agora. Sai daqui, espírito de insanidade. Sai daqui, demônio de doença. Sai daqui, demônio. Pega esse caroço aí, ó. Pega o caroço que você colocou aí. Pega esse mioma aí. E chumaria Padilha. Chumaria Padilha, sai daqui. Sai daqui. Sai daqui, capeta. Sai daqui, bicho. Manifesta aí. Manifesta aí. Nome de Jesus, manifesta aí. Olha o bicho aí, ó. Olha o bicho escondido aí, ó. É a pomba gira Maria Padilha. Manifesta aí, pomba gira Maria Padilha. Manifesta aí, Padilha, vai. Grita, irmão, queima. Grita, queima, irmão, vamos. Padilha, pega você aí. Pega essa bola aí. Peraí, escuta aqui, maldito por quê? Você tá vendo aí? Você tá vendo aí, irmão? O povo não pode vir aqui, tá vendo? O diabo não quer que o povo venha aqui. Maldita, tá vendo? Escuta aqui. Escuta aqui. Você não queria que ela viesse aqui.
3: Não, porque eu ia matar ela. Eu ia matar ela.
2: Ia matar. Escuta aqui, você ia matar ela. E agora não pode mais.
3: Não.
2: Olha aí, levanta a mão e dá glória a Deus aí, que o bicho não pode mais. Ele não vai poder matar ela, porque ela veio aqui. Receber a oração daqui. Os planos do bicho campo terra. Propósito de morte. Escuta aqui, você ia matar ela de que maneira?
3: Eu alterei os exames dela. Eu ia matar ela com ataque cardíaco. Eu ia matar.
2: Aí, ó. Você alterou os exames dela?
3: Eu alterei.
2: Como assim? Como assim? Como é que você consegue entrar nos exames e alterar? Como é que é?
3: Eu entrei no sangue dela.
2: E aí?
3: Eu ia matar ela, ia matar.
2: Você ia dar um infarto no coração dela.
3: Eu morri de infarto.
2: Você tá vendo? Quantas pessoas que morrem de repente, puf, taçadilha, daqui a pouco, puf. Aí que mata aí, ó. O chu da morte. Levanta a mão pra cá. Diga, queima ele aí, diga. Diga, queima ele. O chu da morte.
1: É por isso que você tem que ir para a igreja. Porque se você não sai de casa, é uma demonstração de fraqueza. E se o mal te pegou, porque você está fraco na fé. Porque o mal, o demônio, a macumba, não vai entrar numa pessoa que está bem. Só vai entrar em quem está mal. Só vai entrar em quem está fraco na fé. Então, nesta sexta-feira, 3 da tarde e 7 horas da noite, vamos acompanhar essas revelações, orações. Vamos acompanhar trechos de palavra, pregação. Vamos acompanhar trechos de revelações, demônio gritando, demônio confessando derrota.
2: Diga bem alto, com força. Diga: queima, Jesus, queima agora. Espírito da morte, do desespero, da angústia, da infelicidade. Demônio que entrou na vida sentimental dela. Demônio que entrou no caminho dela e não quer que ela seja feliz. E não quer que ela tenha paz na alma. Você segurou ela para não vir aqui mais, né? Hein? Diga aí.
3: Eu diga. Não gosto que ela venha aqui.
2: Por quê?
3: Eu vou matar ela.
2: Você quer matar ela?
3: Eu vou matar ela.
2: Você quer? Você não vai matar. Você não vai.
3: Vou matar ela.
2: Vai? Quero ver. Diga aí alto. Queima ele. Diga. Com a voz ungida. Diga: queima ele. Obra do diabo. Obra do demônio. Sai dela. Sai em nome de Jesus.
4: Deus faz. A igreja Deus é Santo mostra.
2: Solta ela, bicho velho. Você está escondido aí, bicho velho. Pra quem está revoltado assim, por quê?
5: Eu não queria que ela viesse aqui hoje.
2: Quem é que segura o povo para não vir na frente arrumar a vida com Deus? Quem é? Fala para mim aí. Quem é que segura o povo para não reconciliar, para não servir Jesus, para não consertar? Quem é? Que demônio é esse? Glória a
5: Deus. Tranca a rua.
2: Ali, ó. Tranca a rua. Tranca a rua das almas. Você não tem força nem para dizer queima ele, não? Diga: queima ele aí, igreja. Daí tranca a rua das almas. Você estava trancando ela, fazendo ela subir da igreja, ficar mês e mês sem vir na igreja. Você solta a vida dela agora. Sai daí, nome de Jesus. Diga: queima, queima, queima. Diga, irmão, em nome do Senhor Jesus.
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2: Oh, coisa boa é a fé em Deus. Quem é que fez cirurgia aí? E a cirurgia ainda está aberta. Ela fecha e abre. Ela fecha e abre. Rapidinho, cada horário. Não levantou a mão, eu vou deixar de lado. Corre, meu irmão. Põe a mão para cá para não orar para esse homem. Se eu fez cirurgia, como é que... não cura. É no umbigo?
6: E dois cistos da corda umbilical, não fechou e o cisto voltou de novo.
2: Voltou o troço de novo. Apertando a veia do coração. Rapaz. Você tem fé que Deus cuida aqui agora? Põe a mão na cirurgia aí. Ficou algum tumor aqui, algum caroço aí? Algum... Meu Jesus, duas hérnias. Quem é que crê? Irmão, cadê a fé de vocês? Só os homens agora. Pra cá, mão na cabeça dele. Agora as irmãs. Bota a mão pra cá. Deus está conosco?
7: Amém.
2: Ah, isso amém aí também. Parece que não jantaram hoje. Deus está conosco?
7: Amém.
2: Tu faça um teste que Deus está conosco mesmo? Põe a mão pra cá. Ninguém vai orar, não. Só pela fé. Só vem, faz uma prova. Os sinais seguirão aos que oram. Vocês creem que Deus vai curar ele agora? Quem é que crê? Então vamos ver, põe um para cá. Vou contar até 7. Todo mundo conta comigo. Em nome de Jesus, diga: 1. Gente, bora cantar com fome. Cantar não, contar, vai. Diga, começa de novo, vai lá.
7: 2, 3, 4, 5, 6, 7, 8.
1: ele está curado. Ele está curado em nome de Jesus. Curado. Pode botar a mão aí. Se tiver, fala, não estou curado nada. Foi só barulho.
6: Não tem, não tem, não é aqui na avenida, mas não tem mais nada aqui. Sumiu daqui.
1: Da glória a Deus, da glória a Jesus. É o poder da fé em Deus, meus irmãos.

Esta sexta-feira é a sexta-feira da mudança. Eu te garanto em nome de Jesus. Eu te garanto em nome de Jesus. Com a fé que Deus me deu, com os dons que Deus me deu, eu te garanto em nome de Jesus que nós estaremos aqui fazendo as orações e desmanchando e destruindo todo mal que tiver no seu corpo, na sua empresa, no seu casamento, no seu namoro, no seu noivado, no seu casamento, ou no casamento do seu filho, da sua filha, seu filho trabalhador, sua filha, seu marido, sua esposa, tão trabalhador, tão trabalhadores, mas a coisa não vai, mas agora vai, em nome de Jesus. Anote o endereço: Igreja Pentecostal Deus é Santo, Avenida Marechal Floriano Peixoto, 6711 Vila Aura. Aqui vai estar os homens de Deus na guerra contra o mal.

0: Graças a Deus, graças a Deus, graças a Deus, a paz do Senhor e Salvador Jesus Cristo, meus irmãos, é o presbítero Raimundo, programa Vencendo pela Fé da Igreja Pentecostal Deus é Santo. Estamos ao vivo pelo nosso aplicativo, site. Deus abençoe a todos. E atenção, atenção, muita atenção, povo de Deus. Porque nesta sexta-feira, em nossa Igreja Pentecostal Deus é Santo, sede nacional em Curitiba, 15h e às 19h. Sexta-feira da libertação, sexta-feira da cura divina, sexta-feira da providência de Deus. Deus vai libertar, Deus vai transformar, vai curar, Deus vai salvar almas nesta sexta-feira. Venha buscar o seu milagre, venha buscar a sua vitória, venha buscar a sua bênção e Deus fará o milagre na sua vida. O homem de Deus assume no santo altar de Deus para pregar 19h, para orar e clamar pela sua família, clamar pela sua saúde, pela libertação da sua família, da sua parentela. É nesta sexta-feira, 15h e às 19h. Venha buscar a sua vitória, venha buscar o seu milagre, a libertação desta enfermidade. Você já não aguenta mais esse espírito de enfermidade. Esse espírito de enfermidade vai sair do seu corpo nesta sexta-feira. Nesta sexta-feira, Deus tem uma vitória para te entregar na área da saúde, na área da libertação. Você vai ficar livre deste problema de saúde. Essa raiz de enfermidade vai bater em retirada. O sangue de Jesus tem poder para te dar vitória nesta sexta-feira, 15h e às 19h. E o endereço, presbítero Raimundo? Avenida Marechal Floriano Peixoto, 6711, Vila Aue. Nós estamos aqui ao lado da Autopeças Alvoradas, quase em frente ao tubo da passarela, a 150 metros do terminal de ônibus do Vila Aue. Deus tem uma promessa na sua vida, minha irmã, meu irmão. Não fica aí somente escutando. Não fica aí parado, deixando a enfermidade te vencer. Deixando o problema de saúde te vencer. Não deixa o inimigo vencer você, a sua casa, a sua família. Toma uma atitude. Toma uma atitude. Esforça. Tem de bom ânimo que Jesus fará o milagre na tua vida. Jesus fará o milagre na tua vida nesta sexta-feira. Venha buscar a libertação. Venha buscar a libertação desta criança, desse adolescente, desse jovem da sua família, desse homem, dessa mulher. Venha buscar essa libertação nesta sexta-feira. Marque esse dia para você estar na Deus é Santo, na Igreja Pentecostal Deus é Santo. E Jesus vai fazer o milagre da libertação na sua vida. A transformação, a salvação, vai cair por terra os demônios, os espíritos que agem contra a sua vida, contra a sua saúde. Os espíritos que têm travado tudo na tua vida, nada dá certo. A partir desta sexta-feira, você vai estar conosco aqui na Igreja Pentecostal Deus é Santo, às 15h e às 19h. E Jesus vai fazer o milagre na sua vida. A prova é que nós vamos ouvir testemunhos, relatos de pessoas que têm recebido a sua vitória, a libertação para a sua família, a cura divina. E é nesta sexta-feira que você também vai receber a sua vitória. Também vai receber o seu milagre. Em nome de Jesus, eu profetizo em nome de Jesus a sua vitória. 15h e 19h, Avenida Marechal Floriano Peixoto, 6711, a Igreja de Fé e de Milagre. Ouça esses testemunhos para aumentar a sua fé e você está conosco, 15h e às 19h. Ouça.
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2: Amados irmãos, nós estamos aqui com a irmã. Ela recebeu grandes milagres das mãos de Deus. Minha irmã, o seu nome?
3: Santina Miranda Silva.
2: Conte a bênção, irmã Santina.
3: Eu vim aqui pela primeira vez, eu sou de Videira. Vim aqui pela primeira vez, garrei, estava tudo dolorido porque eu tinha câncer no útero, agora me abaixo, fui lá no banheiro, não tinha mais nada.
2: Você não foi curado de câncer no útero?
3: É, eu não podia nem me abaixar, tinha dor nas pernas, por toda a parte, eu não aguentava, eu tinha aquela até fibrite nas pernas, agora não tenho mais dor nenhuma nas pernas, não tenho mais dor nada, em parte nenhuma, para honra e glória do Senhor Jesus, não estou curada, graças a Deus.
2: Quanto tempo ficou doente com esse câncer no útero? Quantos anos?
3: 5 anos, rapaz.
2: 5 anos?
3: Eu tenho aqui, acho que não, eu deixei em casa, mas eu tenho até para trazer aqui para o irmão ver.
2: Os documentos?
3: É, tudo.
2: E hoje está curada?
3: Estou curada, não tenho mais nada. Pela primeira vez que eu vim na igreja, não tenho nada, mais nada mesmo.
2: A senhora é a mulher que tomava 210 comprimidos? É,
3: 210 comprimidos tem ali na casa. Por mês. Ali na casa da minha filha, para quem quiser ver.
2: Era coração?
3: Problema no coração, diabetes, pressão alta, câncer no útero, de tudo.
2: Sua casa era uma farmácia?
3: É uma farmácia, está lá para quem quiser ver.
2: E agora está curada?
3: Estou curada, em nome de Jesus, estou curada.
2: Quem curou?
3: Jesus me curou.
2: Você veio de Videira?
3: É, eu vim de Videira.
2: Recebi a bênção que na Deus é santo.
3: Deus é santo, graças a Deus.
2: Olha, ouvintes, que milagre tremendo. Eis aqui uma mulher que estava doente, estava, irmãos, ouvintes, com câncer, estava tomando 210 comprimidos por mês. É o devorador. É o devorador que estava na vida dela. O devorador caiu por terra. O devorador não resistiu à revelação de Deus e hoje está curada. Meu irmão, seu nome é?
3: Santina Miranda da Silva.
2: Vem de onde?
3: De Videira.
2: Está curada?
3: Estou curada, graças a Deus.
2: Quem curou?
3: Jesus.
2: Aqui na Deus é santo.
3: Deus é santo.
2: Obrigado, irmã. Deus abençoe. Eis aí a grande obra de Deus.
4: O nome da irmã?
5: Meu nome é Luci.
4: É bênção, irmã Luci.
5: Semana passada eu vim sem poder mexer com minha perna, com o joelho. Doía demais, assim, doía em tudo que é lugar. Mas graças a Deus eu saí daqui curada. Eu fui para casa mexendo no joelho, de tão alegre que eu fiquei. Eu nunca vi isso. Assim, o pastor chamou, vim aqui, saí. Curada, Deus me curou, em nome de Jesus. Deus faz, seja o nome do Senhor.
4: Foi curada, irmã. Chegou aqui na quarta passada com dificuldades para caminhar, doía muito o joelho, doía demais.
5: Demais, doía mesmo. Eu andava...
4: Revelada pelo Espírito Santo, veio à frente do altar, recebeu a oração e foi curada na hora.
5: Curada na hora, graças a Deus, obrigado, Jesus.
4: Quem estava aqui na quarta passada que veio andar aqui? Quem lembra? Na quarta passada, uma veio aqui, foi revelada pelo Espírito Santo, recebeu a oração e na mesma hora sumiu aquelas dores.
5: E também, pastor, já meu ouvido, que estava cheio de água, tinha um tanque de água dentro, me deixava surda, sem ficar surda, também foi aqui e foi curado.
4: Barulho no ouvido.
5: Um barulho enorme, horrível, tinha uma água que corria por dentro, mas não tinha nada. E aqui, graças a Deus, Deus me curou, olha, fui curado.

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1: Livro de Efésios, capítulo de número 6, no versículo de número 10. Glória a Deus. Efésios 6:10 fala justamente de guerra contra macumba, contra doença, contra feitiço. No demais, irmãos meus, enfraquecei-vos no Senhor. Vamos lá, todo mundo. No demais, irmãos, e na força do seu poder. Todo mundo, revesti-vos de toda a armadura de Deus contra as astutas ciladas do... Por quê? Quê, irmão? Todo mundo? Porque não temos que lutar contra a carne, mas sim contra potestades, contra príncipes. Vamos lá, todo mundo, que estou só te acompanhando. Contra príncipe das trevas. Aonde? No demais, irmãos meus. Paulo está falando para uma igreja de crentes que estava fraco. Crente que estava fraco. Observe para você ver se não é. No demais, irmãos meus. O que ele fala aí? Fortalecei-vos no Senhor e na força do seu poder. O que que um crente fraco faz? Ele não ora, ele não vem à igreja, ele não jejuma, ele não lê Bíblia. Final de um crente fraco é mundo. É mundo. De lá que ele veio, de lá ele vai voltar. Ele chega do mundo, vem para a igreja. Mas ele quer que ele continue com as mesmas fraquezas lá do mundão, dentro da igreja. Eu rezava de vez em quando. Eu ia na missa de vez em quando, só no domingo. Ele vai para a igreja com aquela mesma tradição do católico. O que você é? Eu sou um católico não praticante. Está dentro da igreja também agora os crentes não praticantes também. Os crentes que não praticam a oração. Os crentes que não praticam o jejum. Os crentes que não praticam a leitura da Bíblia. Os crentes que não praticam frequentemente na igreja como assim uma obrigação. Tem que trabalhar, vou trabalhar, mas ele passa o dia todo trabalhando e pensando no culto à noite. Ele está trabalhando com as mãos, mas o dia todo ele está orando. Ele está mexendo com a boca, bem baixinho. A hora que ele pode falar uma palavra alta, ele fala, se não tiver alguém perto dele. Se tiver alguém, ele fica ali orando em espírito, esperando a hora de sair do trabalho, com pressa para ir para a igreja, com pressa. Você já viu? O quase crente chega na hora do amém. O crente que não é praticante chega na hora do amém. A parte boa da igreja, que aquela hora que nós estamos aqui, queima, queima, queima, queima, ele, ó, não está presente não. E quando você chama ele aqui, ele vem com má vontade, sendo que é para o bem dele. Ao invés de ele vir correndo e dizer, é o meu momento de libertação, é a minha oportunidade de libertação, é a minha oportunidade de mudar de vida. Não, ele vem com a cara ruim. Às vezes nem vem, quando ele fica ali, ó, com a boca fechada, e o cão montado nas costas dele, com doença, o cão montado no casamento dele e dela, o cão montado lá no serviço, ou desempregado, ou endividado, tudo que ele pega, entra por uma mão e sai pelas duas, se fala, vamos morar para a sua vida melhorar, mudar. Ele não entende. Você quer fazer ele entender, ele não entende. Parece que estou ofendendo ele. Parece que eu estou, assim, tentando ajudar ele de um jeito tão assim, especial, mas ele tem aquilo como um agravo. Chega cedo, parece que eu estou ofendendo ele. Quem entendeu, levante a mão. Chega cedo para nós orar, parece que eu estou humilhando ele, parece que eu estou humilhando ela. Eu estou rebaixando ele. Ao invés de dizer assim, o pastor está querendo que eu chegue cedo para me pegar as grandes bênçãos, pegar os grandes milagres, as grandes curas, que eu não vou receber de braço cruzado, mas eu vou receber é buscando a Deus, é orando a Deus, é jejuando, é lutando, é batalhando, é pelejando. Você fala, irmão, vamos orar, chega cedo. Aí ele chega bem na hora do amém, e às vezes ele fica na igreja, para lá para cá, com um copo d'água. Você já viu? Desinteressado. Está lá, pega um copo d'água, aquele que acabou, pega de novo. O tempo todo ele perdendo. Quando ele terminou o culto, ele nem sabe o que ele ouviu. Porque ele não veio para ouvir a palavra. Quem entendeu? Ele não veio aqui para prestar atenção no que o pastor está falando. Ele veio aqui para o pastor revelar ele. O pastor me revelou. Quantas vezes eu vejo alguém falar aqui, o pastor me revelou. Quem já ouviu isso aqui? Quem pastor revelou? Pastor não revela nem ele. Quem revela é o Espírito Santo. Quem revela é Deus. Vocês estão aí para dar glória a Deus? Vocês estão aí para dar glória a Jesus, meus irmãos? No demais, irmãos meus, fortalecei. Como é que eu vou fortalecer? É quando eu estou em jejum. É quando eu passo o dia em jejum. Não é comendo, não. Porque a nossa luta... Jesus, meus irmãos. No demais, irmãos meus, fortalecei. Como é que eu vou fortalecer? É quando eu estou em jejum.

Você já leu na Bíblia, quando Jesus chegou lá na beira da água, tinha um paralítico lá deitado na beira da água, e Jesus perguntou: você quer ficar curado? Ele falou: não tem alguém que me ajuda quando eu entro na água, quando alguém me bota na água, o anjo já veio, agitou a água, e quem entra primeiro do que eu, é curado. Quem já leu essa passagem, ou quem já ouviu? Levanta a mão, quem já ouviu? Você quer ficar curado? É como eu já falei, moço, ele nem sabe quem é, está falando com ele. É como já falei, quando eu quero entrar na água, vem um primeiro do que eu, porque minha doença é na perna. Se fosse no braço, eu corria e pulava, mas a minha doença é na perna. Tem muita gente assim, colocando obstáculo. Não tem ninguém que me ajuda. Enquanto você ficar dependendo do homem, você nunca vai crescer na vida. Enquanto você continuar aqui dependendo de pastor, você nunca vai crescer na vida. O pastor vai orar por mim, minha mãe vai orar por mim. Ora por mim, minha mãe, minha sogra. Enquanto você ficar dependendo da oração de alguém e você não ir para a oração, você nunca vai crescer. Nunca! Porque você não tem opinião própria, não tem força para dizer assim: agora eu aprendi que eu dependo de Deus e da minha fé. De Deus e de mim, da minha fé. Eu não dependo da oração de ninguém. Eu sei orar, por que eu não vou orar? Quem entendeu? Quem entendeu? Eu sei jejuar, por que eu não vou jejuar? Ora por mim, pastor, ora por mim, mãe, vó. Não, você mesmo vai orar. Quando você vai comer, ninguém vai colocar na sua boca a comida, é você que põe. Pensa bem, você não vai enxergar com os olhos de ninguém. Você não vai falar com a boca de ninguém, com a língua de ninguém. Você não vai ouvir com os ouvidos de ninguém. Você ouve com os seus ouvidos. Você fala com a sua boca. Você anda com as suas pernas. Você vê com os seus olhos. Por que que você não pega isso hoje aqui e diga: isso é para mim. Isso é para mim, eu vou mudar. Eu vou crescer na vida. Eu vou pegar firme. A partir de hoje eu vou pegar firme com Deus. Não, pastor Messias, eu tenho Deus comigo. Como é que você tem Deus, rapaz? Como é que você tem Deus, irmã? Com essa vida desgraçada, derrotada, fracassada? Não, Deus está no meu coração. Eu sou bonzinho. Eu não faço mal para ninguém. Eu não faço mal para ninguém. O capeta não quer saber disso. Satanás não quer saber disso. Se você faz bem, se faz mal. Se ele achou uma oportunidade, ele vai pegar. Ele vai entrar, ele vive caçando noite e dia, procurando quem ele pode tragar, quem ele pode entrar, porque deu uma brecha para ele, ele ó, crau, deu uma brecha para ele, aonde? No casamento, ele crau, foi aonde? Foi na vida financeira, ele crau, aonde foi a brecha? No filho, na filha, você não está vendo? Às vezes o filho, aquele jeitinho dele, ó, menininho, vai pra cá. Você não tá vendo, não? Você não tá enxergando, não? Olha a ondadinha dele. Você não tá vendo, não? Ou você tá dormindo? Ei, rapaz, toma jeito. Pega o menininho que tá começando a entortar. Desentorta ele logo. Ou você não tá vendo? Ou você não tá enxergando? O menininho, miudinho, molecotinho, brincando de boneca. Você não tá vendo isso, não? O diabo tá enganando ele e você também. A menininha, o jeitinho dela, falando grosso. Você não está enxergando isso, não? Se vestir de homem. Ela quer estar brincando com o homem. Você não está enxergando isso, não? Quer jogar bola. Será que você não está vendo? Você está ruim assim que não vê nada? A menininha, já de olho em outra, já miudinha. Você não está vendo isso? Ei, que negócio é esse? Vem cá, quero ter com você uma conversa. Se você educar ela, novinha, ela vai ouvir você que é mãe. A pessoa mais importante para falar com ela é o pai e a mãe. Ela está ali escutando noite e dia. Nada tempo, nada jeito. Agora você não faz nada. O casamento está indo para o brejo e o marido não vê nada. O casamento está indo para o brejo e a mulher não vê nada. Tapada. É o diabo, pastor. Que mané diabo, se o diabo está entrando, é com permissão sua, não é permissão do diabo, não. Como é que é? Não cai o quê? Uma folha da árvore, sem

0: Deus não permite. Essa é a conversa do desanimado, do conformado. Não cai um fio da cabeça, pastor. Ai, ai, ai, se Deus não quiser, está chorando, está gemendo, está morrendo. E diz que é o diabo. Se é o diabo, é que você está permitindo. Porque o diabo só entra onde há brecha. Se você fechar a brecha, Satanás não vai entrar, não. Abre a brecha para Deus. Abre a brecha para o Espírito Santo. Seja inteligente, meu irmão. Vamos, irmã, pegar firme na igreja. Vamos, vou pegar firme. Aí ela não volta mais. Vamos, irmã, pegar firme. Deus vai fazer uma obra aí. Vamos pegar firme. Deus vai te abençoar. Você vai crescer. Parece que você está ofendendo ela. Aí que ela, ó, não volta mais. Quem entendeu? Quem entendeu? Está dando uma brecha para o cão pegar ela. Vai daqui um mês, daqui um ano, ela voltar arrebentada. E aí, irmã?
1: Meu marido foi embora.
0: Que você não pegou firme, mulher, te falei.
1: Meu marido foi embora com outra.
0: Por que você permitiu? Que você não orou por ele? Você não jejuou por ele? Não fez campanha por ele? Cadê, meu irmão, tua esposa? Pastor, eu já vi isso aqui demais.
1: Minha mulher foi embora com outra mulher. Minha esposa me largou, me trocou por outra mulher.
0: Gente, você deixar a mulher sua, uma sapatona, tomar a tua mulher? Você perdeu uma sapatona? Você vai ganhar de quem? E aí, irmã, cadê o teu marido? Eu já vi isso aqui.
1: Meu marido foi embora com outro.
0: Mas isso não foi assim de um dia para a noite. Ó, demorou tempo, mas você não viu nada. Você estava cega, tapada. Por quê? Porque você não estava orando. Deus diz assim, ó, clama a mim. Clama a mim e responder-te-ei. E anunciar-te-ei coisas grandes, firme que não sabe. Se você não ora, a mente está fechada. Está vendo e é como se não estivesse vendo. Vamos lá no versículo de número 11. O que é que fala aí? Versículo 11. Mais alto, irmão. Vamos, força. Revestivo de toda. De toda. Revestido de quê? Armadura. Qual é a armadura? Espiritual. Oração, jejum, fé, temor, vigilância, prudência, fortaleza. E o outro aí? Para que possais, me fala aí? E aí? Para que possais firmes contra as astutas ciladas de quem? Do diabo. Revesti vós de toda a armadura de Deus para que possais estar firmes contra as astutas ciladas do capeta. E agora? Porque não temos que lutar contra a carne e sangue, mas sim contra os principados, contra as potestades, contra os príncipes das trevas desse século. Você sabe qual é isso aqui? Cada século tem um demônio. Demônio do século. Como assim? O demônio avançado, o demônio da tecnologia, do momento. Qual é o momento para o diabo pegar as pessoas? Ele vai usar os métodos, os mecanismos. Foi o tempo que ele pegava a televisão. Agora ele não está nem em televisão, televisão já era. Ele vai usar agora o quê? As redes sociais, o TikTok e não sei o quê, e tanta coisinha que o capeta está querendo aí para pegar os trouxas. Quem entendeu? Ele vai pegar o TikTok. Daqui a pouco tem o TikTok. Vai pegar os trouxas espirituais. Ué, mas deu brecha, o bicho não é trouxa. Trouxa é quem dá lugar para ele. Perdeu o marido, perdeu a esposa. Ele perdeu ele mesmo. Ó, ele perdeu ele mesmo, ó. Celularzinho na mão. Ele perdeu ele mesmo. Ele não teve, ó, ele não teve condições de segurar nem ele. Quem entendeu, levante a mão. Ô, palavra sábia, é o povo levantar a mão, gente. Cadê o povo? Levante a mão se é que tem alguém sábio aqui hoje. Ele perdeu ela. Ela não ganhou marido, não ganhou filho, não ganhou ninguém, nem ela que foi ganha por alguém. Ela mesmo desmorondou, é? Ela mesma se derreteu. Alguém ganhou ela, alguém ganhou. Alguém ganhou ele, botou na igreja, orou por ele, batizou ele, ele se perdeu dentro da igreja. Será que vocês entendem aí? Dá um glória a Deus bem alto, só quem entende. Dá um glória a Deus bem alto, só quem entende aí, irmão. Alguém lutou, lutou, lutou para ganhar ele. Alguém lutou para ganhar ela. Falou, agora te vira. Te vira? Ela não consegue andar com as pernas dela. Sabe que a pessoa que está afogando, que alguém vai lá, se joga lá, pega ele pelo cabelo, puxa ele para fora, e está lá dentro, lá no seco, lá, morrendo. Aí faz um troço nele lá, para ele vomitar água, para o coração dele voltar a bater. Aí daqui a pouco ele melhora. Acho que vou tomar mais outro banho. Eu vou tomar mais outro banho. Aí dessa vez ele foi, o outro não estava lá. Ele entrou na água, não tinha alguém para salvar ele, morreu afogado. Tem gente assim, tão ignorante, tão teimoso, tão estúpido com ele mesmo, que ele não cuida nem dele. Se ele estivesse cuidando de alguém, amém, ele não cuidou nem dele. Nem dele, nem dele. Quem entendeu, levante a mão. Fica em pé para nós falar.
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2: Cecília, Deus fez muitos milagres na minha vida, na vida da minha família. Ele curou um sobrinho meu, através de oração, nem morando aqui, do vírus do HIV. Ele foi curado.
3: Seu sobrinho?
2: Meu sobrinho.
3: Estava aidético.
2: Aidético. Já na cadeira de rodas e não andava sozinho.
3: Fase final.
2: Fase final. E pelas orações e campanhas e votos feitos aqui, Deus concedeu a vitória. Ele está bem, está gordo, já faz mais de 2 anos, 1 ano, pouco. Ele está bem curado. Está perfeito. Até os médicos que ele tratava suspenderam aquele coquetel, né?
3: O médico viu que está curado.
2: Viu que está curado.
3: Não tem mais nada.
2: Não tem mais nada, graças a Deus. Luiz Mauro.
3: Luiz Mauro. Luiz curado Mauro. Da AIDS.
2: Da AIDS.
3: A senhora vindo fazer campanha por ele.
2: Vindo fazer campanha por ele.
3: E ele foi curado.
2: Foi curado em nome de Jesus.
3: Nada.
2: Não, graças a Deus.
3: Ouvintes, venha para cá. O Senhor Jesus está te chamando. Venha buscar a cura, o milagre, a vida, a saúde. E Deus vai te abençoar.
4: Graças a Deus, louvado, bendito, engrandecido, é o Rei da Glória. Bom, meus irmãos, está aqui conosco nos estúdios da Igreja Deus é Santo, uma irmã que está maravilhada. E ela mesma é quem vai falar o que Deus fez na vida dela através da Igreja Deus é Santo. Seu nome?
5: É, Domerina, eu tinha um caroço canceroso, porque o médico estava suspeito que era um câncer, do lado direito da minha garganta. Daí eu procurando à noite, e daí eu localizei a rádio, daí o irmão estava orando, o pastor estava orando. Daí, naquele momento, quando ele terminou a oração, estourou aquele tumor da minha garganta, estourou, virou em sangue, pus, assim. Fui pro banheiro, no banheiro, daí estourou aquele pus. Daí eu fiquei curada naquele momento.
3: Sumiu na hora.
5: Sumiu na hora. É uma benção aquela oração.
4: O senhor estava com câncer na garganta. Ouvintes, a irmã estava cancerosa, tumor na garganta, mas quando ela orou conosco, quando ela recebeu a oração, o tumor explodiu e o câncer na hora saiu e o caroço desapareceu. Ela vomitou o caroço. Ela vomitou o caroço?
5: Vomitou o caroço na pia do banheiro. E a minha irmã também, sabe? Ela estava depressiva, chorava. Ligava para mim chorando, não queria mais trabalhar. Ficava só no meu setor, que tinha que conversar com ela. Naquele momento eu falei para ela assim, ó, Deus me curou nessa noite. Coloca o fone de ouvido no teu ouvido e ora junto com ele amanhã, com o pastor, da noite. Ela orou e daí a depressão desapareceu.
3: Sumiu?
5: Sumiu.
3: Tá curada?
5: Tá curada também.
4: Agora... A senhora veio aqui hoje a primeira vez?
5: A primeira vez que eu vim.
4: O que você achou dessa igreja aqui?
5: Ah, eu achei uma benção maravilhosa. Eu achei assim, que Deus opera a maravilha e não tem assim mentira, é tudo verdade.
3: É tudo verdade?
5: Tudo verdade. Eu cheguei aqui hoje, assim, saí da minha casa, na verdade, assim, tô um pouco resfriada, né? Saí da minha casa, levantei da cama, que eu tava escutando o programa, levantei da cama, quando eu cheguei aqui, ó, já saiu tudo, já foi embora, graças a Deus.
3: Aqui não,
5: não tem, porque eu tenho ido por aí, só enganação.
3: Só rolo.
5: Só rolo.
3: Pra tomar o dinheiro do povo.
5: Pra tomar o dinheiro.
3: E não acontece nada.
5: Nada, e aqui nessa tarde já vi que é de Deus mesmo.
3: É ou não é?
5: É, verdade.
4: Tá aí, os irmãos que nos escutam aqui pela rádio, tá ouvindo, e é o que nós aqui sempre falamos, é ou não é? O que passar disso é procedência do maligno. A mulher tá aqui pela primeira vez, a senhora vê de onde?
5: Eu vim lá do bairro novo.
3: Tá feliz?
5: Tô feliz.
3: E vai continuar vindo?
5: Oh, vou continuar vindo, vou trazer minha irmã, minhas amigas, tudo que precisa.
3: Já gostou daqui?
5: Gostei, maravilhoso.
4: Obrigado, seu nome é?
5: É Domerina da Conceição.
4: Tá aí a minha irmã contando a bênção de Deus, curado do câncer, vomitou o câncer, expeliu sangue. Saiu muito sangue, minha irmã?
5: Saiu muito sangue preto pisado, assim. Eu não comia, vivia assim, mas um dia estava bem, outro dia estava mal, não conseguia comer direito, e gosto de cantar, louvar a Deus, não conseguia, porque aquilo não deixava, era trebuloso, mas em nome de Jesus está repreendido.
4: Está curada.
5: Estou curada mesmo.
4: Obrigado. Obrigado, Deus abençoe. Vem para Deus é santo. Essa igreja é de Deus e é abençoada.
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3: Irmã, seu nome?
6: Maria Aparecida.
3: Irmã Maria Aparecida, conte para os nossos ouvintes o grande milagre de Deus que acaba de acontecer na tua vida.
6: Meus irmãos, há um ano atrás eu descobri que tinha o vírus da HIV. Através de infecção hospitalar eu peguei. E eu entrei no desespero, comecei a chorar e não sabia o que fazer. Mas a primeira porta que eu encontrei foi a casa de Deus. Comecei a congregar, mas mesmo assim não encontrava solução e nem a cura. Aí um dia eu vim com uma amiga minha chamada Irmã Z, aqui na Deus é Santo. Aqui eu senti algo especial, senti o amor de Deus sobre minha vida. E comecei a congregar aqui, vim todas as sextas através de campanhas, de votos com Deus e fiquei firme na fé. E Deus me curou do vírus da HIV, fiz exames e não deu mais nada para a honra e glória do Senhor Jesus. A minha filhinha, que eu estava gestante quando eu descobri, devido de eu não ter tomado remédio nenhum, porque eu não aceitava essa doença na minha vida, eu falava não e não e não aceitava mesmo. E ela não nasceu com nada, para a honra e glória do Senhor Jesus. Ela fez o exame e não deu nada, porque ela foi curada em nome de Jesus Cristo. Ah, meus irmãos, se vocês estão passando o mesmo que eu passei, estão com vírus da HIV, estão com câncer, com doenças incuráveis, desenganado da medicina, não se desespere, venha para a igreja, Deus é santo. Que aqui, com certeza, assim como Jesus me curou e curou tantas outras pessoas, vai curar você também. Para a honra e glória do Senhor, seja uma testemunha viva de Jesus, que Ele é o médico dos médicos. Em o nome dEle nós tudo podemos, em o nome de Jesus Cristo. Amém.
3: Ouvintes, olha aí uma mulher, uma Maria, chorando de alegria e com razão, chorando de alegria e com razão, porque já é a terceira pessoa curada do HIV, curada da AIDS. Meu Deus, que milagre tremendo, que milagre que arranca lágrimas, emoções dos nossos corações. Ela conta que foi em outras igrejas, mas lá não foi curada. Ela veio até a igreja, Deus é Santo. Não que a igreja, Deus é Santo, é melhor do que as outras igrejas, mas aqui dentro dessa igreja, irmãos, tem algo que Deus tem agradado, tem algo que Deus tem aceitado, e Deus tem curado muita gente aqui, pessoas que chegam com a AIDS, com câncer, e são curados. E irmã é mais uma testemunha, e eu quero agora dizer a esta jovem, a este jovem, esta irmã, esse irmão, esse senhor, essa senhora que está com HIV, AIDS, ou então conhece alguém que está com essa doença, corra, irmão, corra, minha irmã, para a igreja, venha fazer campanha aqui conosco, aqui na igreja, Deus é Santo, e você vai ver o que Deus vai fazer na tua vida, assim como Deus operou na vida da irmã Maria, o mesmo Deus também vai operar na vida deles, não é assim, irmã Maria?
6: Sim, sem dúvida alguma, assim como Deus operou na minha vida, Ele está de braço aberto para te receber e para te libertar, e para te curar também, em nome de Jesus.
3: Que dia que a irmã foi no médico, que foi agora, que dia que a irmã voltou?
6: Quinta passada.
3: Quinta-feira passada?
6: Foi.
3: Olha aí, ela voltou no médico?
6: Eu voltei no médico, peguei os resultados dos exames e não deu mais nada. Os médicos, ainda eles formaram uma equipe de médicos para analisar o exame anterior com esse agora que eu fiz. Porque o anterior eu estava com o vírus da HIV. E esses eu já não estava mais com o vírus. Jesus me libertou e me curou.
7: Está curada.
6: Em nome de Jesus.
7: E os médicos, o que, que eles falam? Mas não fica assustado, não?
6: Eles falaram, mas esse vírus não tem cura. Eu falei, não tem cura para a medicina, mas para Jesus tudo tem cura, tudo tem solução.
7: Então os médicos ficaram maravilhados.
6: Ficaram maravilhados. Daí eles falaram para mim, olha, irmã, você tem muita fé. Só Jesus mesmo para curar.
7: Ele falou desse jeito mesmo?
6: Falou desse jeito. Inclusive, a minha médica, né? Inclusive, quando eu fui no médico, eu falei assim para ela, olha, eu tenho certeza, eu vou fazer tudo o que vocês me mandar. Mas eu tenho certeza que no tempo certo, Jesus vai me colocar a mão e vai me curar. E ela deu risada na minha cara. Ela falou,
7: zombou
6: da minha cara. Ela falou, bom, deixa Jesus do lado e vamos fazer as coisas que devem ser feitas. Daí eu peguei e falei assim para ela, você vai ver os resultados dos meus exames, eu serei testemunha viva de Jesus, que a HIV tem cura para Jesus, e foi o que ela viu, realmente Jesus me curou.
7: Ela queria deixar Jesus de lado, mas o crente, o homem de Deus, a mulher de Deus, quem crê em Deus, não pode deixar Jesus de lado e colocar o homem na frente. Primeiro é o Senhor Jesus, pois ele mesmo disse, sem mim nada podereis fazer. Primeiro lugar é o reino de Deus e a sua justiça, e as demais coisas vos serão acrescentadas. Portanto, aí está, ouvintes, aí está, irmãos, um grande milagre, mas um grande milagre mesmo, que acaba de acontecer aqui na igreja pentecostal. Deus é santo, mais uma pessoa curada, já é a terceira pessoa curada do HIV. Irmã, a senhora mora onde?
6: No bairro Alto.
7: É a rua?
6: Rua Henrique Correia.
7: Número
6: 474.
7: Obrigado, irmã. Deus abençoe. Muito obrigado.

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1: Irmã, seu nome?
2: Andréia.
1: Irmã Andréia, qual foi a bênção que a irmã recebeu do Senhor Jesus?
2: O meu maior milagre é que eu tinha um pai alcoólatra. Ele bebia muito, ele fumava muito. E para honra e glória do Senhor Jesus, ele foi liberto e os demônios caíram por terra.
1: Glória a Deus. O pai da irmã era alcoólatra.
2: Totalmente alcoólatra.
1: Glória a Deus. Deus fez a obra e libertou.
2: Sim, e Satanás foi envergonhado e caiu por terra para honra e glória do Senhor Jesus.
1: Glória a Deus. Deus abençoe a vida da irmã. Palmas e glória para Jesus.
3: Meu nome é Davina.
4: Davina.
3: Eu quero contar o testemunho do meu irmão, né? Que faz tempo já, mas eu já contei, mas tem muita gente que não escutou, né? Eu vim aqui, eu e meu filho, daí foi revelado que tinha aqui no nosso meio, tinha uma irmã, que tinha um irmão que estava com câncer, né? Ele estava prestes a fazer a cirurgia. Ele ia fazer mesmo, tinha feito todos os exames já, né? Ele estava com câncer de próstata. Ele tinha contado para nós, tudo nós sabíamos já, né? Mas aqui na igreja o pastor não sabia, né? E daí foi revelado que tinha uma irmã aqui, que estava com um irmão que tinha câncer de próstata. E Deus estava curando ele naquele momento. Né? Daí eu levantei a mão, ele disse, a senhora mesmo, pode vir buscar cura por ele, né? E como ele tinha feito todos os exames já para se operar, daí ele chegou lá na hora lá de fazer o exame, o médico disse assim, não dá para operar hoje porque a tua pressão foi lá em cima, né? Tem como operar. Então vamos marcar, você vai tomar esse remédio e depois eu volto aqui e a gente vai operar você. Daí, levou uns 15 dias, voltou lá de novo. Quando ele voltou de novo, não tinha mais nada, pastor. Nada. Nada. Ele estava completamente curado, que até o médico falou, meu Deus, mas aquele dia, nós íamos operar você, rapaz. Estava com o caroço grande, assim, já, né? E hoje não tem mais nada. Fizeram até uma ressonância, tudo para ver, né? Não tinha mais nada. Está lá ele, bom, já faz 3 anos, já. Está curado, rapaz. Adir. Adir. Mora em Santa Felicidade. Eu morava aqui naquela época, morava ali em São José, mas hoje eu estou na Fazenda Rio Grande. E isso é um dos testemunhos, porque tem vários, né? Deus aqui opera mesmo, aqui faz milagre. Eu tenho até pena das pessoas que vão em outro lugar. Vem até aqui, que eu não. Nosso Deus cura.
1: Deus é um só, mas a maneira de Deus operar é diferente.
3: Curado, meu. Eu fico assim, Deus. Muito, muito alegre. As nossas curas aqui nessa igreja abençoada. Deus, tanto é que o senhor sabe que eu já venho na igreja há uns 10 anos já, né?
1: A senhora é de uma outra igreja, mas a senhora está aqui conosco direto, sempre.
3: Então, meu dízimo é ali, está até ali agora, ali para me trazer, né? Chegou aquele dia, eu venho aqui com o maior amor. Eu disse assim, tem que agradecer, meu Deus, e ajudar, né? Porque se nós temos uma igreja bonita aqui, é porque o povo ajuda, né? E é isso aí, o povo que venha com fé, porque aqui sai milagre mesmo.
1: Obrigado, minha irmã. Glória a Jesus.
5: Minha irmã, seu nome?
6: Fátima.
5: Irmã Fátima, qual foi a bênção que a irmã recebeu aqui na Igreja Deus é Santo?
6: Foram várias bênçãos, mas essa foi uma que marcou muito, porque eu estava com a minha irmã lá do Sudoeste, com câncer na cabeça, e ela tirou um nódulo. Pela medicina não tinha mais cura, né? Mas para a honra e glória do Senhor, ela está bem. Eu fiz 40 dias de rádio, né? Radioterapia. E o médico achava que ela ia ficar meio assim, como se diz, sem sentido. Mas para a honra e glória do Senhor, eu conversei por áudio com ela.
5: Para a medicina não tinha mais jeito, estava desenganada.
6: Para a medicina eles iam fazer porque eram... É um motivo deles ganhar um pouquinho, né? Mas o Senhor entrou com misericórdia, Deus usou o pastor Messias, né? E falou que Deus estava curando uma pessoa, quanto eu também tive câncer, e o Senhor me curou, e ele estava alcançando ela. E para honra e glória, agora ela, semana, acho que faz uns 15 dias que eu falei com ela, ela falou que vai começar a fazer a quimioterapia, qual ela não conseguia andar sozinha, ela já começou a ir na casa dos filhos dela, que ela não conseguia mais andar.
5: Deus colocou as mãos.
6: Deus colocou a mão, fez um grande milagre, porque é só o Senhor fazer milagre mesmo.
5: E hoje a irmã está testemunhando aquele milagre.
6: Estou contando esse milagre e vários, muitos ainda, mas a vergonha às vezes deixa a gente meio tímida. Mas esse é uma bênção muito, muito grande, que quem tem e acredita no Senhor Jesus não é... Porque eu tive câncer também, o Senhor me curou e estou aqui para a honra e glória do Senhor.
5: Deus abençoe a vida, irmã. As palmas para o Senhor Jesus.
1: Graças a Deus. Pois é, irmãos, nós estamos aqui na nossa igreja Deus é Santo, aqui no estúdio de gravação. E nesse exato momento, eu quero que vocês parem para prestar atenção. Vai falar para vocês agora. Escute, porque o assunto é de grande importância. O nome do irmão?
7: Josué.
1: Qual foi o milagre?
7: Foi uma benção, o cura do câncer, né, irmão? Eu vim na igreja, recebi uma revelação numa quarta-feira. Essa pessoa estava com câncer. E eu peguei e fui para... O médico, na verdade, deu praticamente uma semana de vida. Falou, olha... Ela vai para casa, o câncer estava com 90% do corpo já tomado. Essa pessoa vai para casa, até domingo ela não passa, ela não vai resistir, ela vai morrer em casa, né? E daí eu fui visitar essa pessoa, ela pegou e olhou para mim, olha por mim na igreja. E eu vim, né, pedi, e foi revelado no culto de quarta-feira, que ali tinha uma pessoa que você veio buscar uma benção, e aquela benção não era para a morte, que era o câncer daquela pessoa. E olha, meu irmão, que Deus fez naquela vida. Aí eu fui para casa e ali Deus começou a trabalhar. E hoje, graças a Deus, aquela pessoa está curada. Foi tirado 24 litros de água de dentro da barriga. É uma coisa assim que você não consegue acreditar. Você olha assim, é só por Deus, é milagre. Né? Então ali o impossível de Deus, porque o médico dá uma carta que fala, olha, de domingo ela não passa, mandou preparar funeral, mandou preparar tudo. E olha, você viu a pessoa hoje em casa, andando, com 89 anos, essa pessoa. E ela renovou agora, foi esses dias, a carteira de motorista. Então é para honra e glória do Senhor. Se levanta as mãos porque foi Deus. Ali não tem explicação do grande milagre.
1: Agora veja bem, o senhor, a senhora que está acompanhando esta programação, esse testemunho, uma mulher de 89 anos, desenganada da medicina, foi mandada para casa para morrer, que não passava de domingo. Olha só, o médico tinha tirado 24 litros de água do seu corpo. Meu Deus, o câncer tinha tomado conta 90% o câncer tinha espalhado por todo o corpo daquela senhora. Como é o nome dela?
7: É Dona Maria.
1: Dona Maria, 89 anos, só tinha uma semana de vida. E hoje, a Dona Maria, com 89 anos, ela está dirigindo. Ela chegou a renovar a carteira ou não?
7: Renovar a carteira. Ela renovou a carteira. Agora, ela foi, né? Daí todo mundo da família não acreditava. Não, mas a pessoa de 89, uma semana, uns meses atrás, né, com câncer na cama, o médico dando uma semana de vida, que não passava domingo, mandava preparar funeral, tudo. E a pessoa hoje está dirigindo o carro. Então, não tem explicação. Só Deus mesmo.
1: Foi revelado na quarta-feira.
7: Foi revelado na quarta-feira.
1: O Papai do Céu revelou para o pastor?
7: Para o pastor Darcy Messias. Revelou, falou, olha, aquele câncer não é para morte. E olha, a revelação se cumpriu perfeitamente. A pessoa está em casa, está andando. Você olha assim, é coisa que é para Deus.
1: Não tem explicação.
7: Não tem explicação. Toda a família, mas como? Falei, olha, não é como, é o nosso Deus lá de cima. Foi ele. E se não fosse ele, ela já não estava entre nós.
1: É milagre! Quarta-feira é a quarta-feira dos grandes milagres aqui na igreja pentecostal Deus é Santo. Vem para cá, você que está aí com parente desenganado, você que está aí com um problema, que não tem mais jeito, está perdido, não tem mais jeito. A palavra é não tem mais jeito. Para Deus tudo tem jeito. Quando a gente crê, quando a gente busca
8: o Senhor faz um milagre. O nome dela é?
7: Dona Maria.
8: E o seu?
7: Josué.
8: Mora onde?
7: Mora em Campo Magro.
8: Está aí a prova que Deus está conosco, fazendo milagres acontecer na quarta-feira.
9: Sexta-feira, eu estarei na Deus é Santo, porque Ele tem cumprido as suas promessas em minha vida. Heróis da oração. Sem a oração, Noé não teria construído a arca. Abraão não seria pai da fé. Isaac não teria recebido uma virtuosa esposa. Sem a oração, Jacó não seria Israel. José não teria vencido. Moisés não seria grande como líder se o seu lugar preferido não fosse o Monte Horeb, Monte da Oração. Sem a oração, Elias não seria o homem do fogo. Eliseu não seria movido pelo sobrenatural de tal forma que até nos seus ossos havia unção. Sem a oração, Ana não teria tido um filho. Salomão não seria o homem mais sábio da terra. Sem a oração de Josué, o sol não teria parado. Sem a oração, Neemias não seria o grande construtor do muro de Jerusalém. Os três jovens hebreus não seriam libertos da fornalha. Daniel não seria milagrosamente guardado ou ser lançado na cova dos leões, se não fosse homem de oração. Assim como os heróis da fé, sejamos também heróis da oração.

0: Eu quero, neste exato momento, convocar o povo para nós buscar a Deus. Ore conosco agora. Vamos então preparar para a oração.
1: Sempre existe aquele momento que precisamos estar sozinhos. Sozinhos com Deus. Chorar e clamar ao autor da vida. Esse é o momento. Vamos falar com

grande Deus, eterno, poderoso Pai, que estás nos céus, em nome de nosso Senhor e Salvador, Jesus Cristo, Senhor, tenha misericórdia, tenha compaixão e piedade de cada um de nós. Deus, tem misericórdia da minha alma, tenha misericórdia da alma deste povo, que é o teu povo, tenha compaixão de cada um de nós. Deus, perdoa nós, cobre nós com teu sangue, lava nós com teu sangue, meu Deus. Meu Deus, lava nós com teu sangue, lava nós com o sangue de Jesus Cristo. Deus, lava nós com teu sangue, perdoa teu povo, perdoa a tua igreja, meu Deus, perdoa cada um de nós, perdoa nossos amigos, perdoa os nossos inimigos, nossos adversários, meu Deus, nos cobre com teu sangue, Deus, cobre nós com teu sangue, cobre eles com teu sangue também. É assim que a Bíblia diz: orai pelos que vos perseguem. Meu Deus, perdoai. Então perdoa todos. Me perdoa. Se eu quero perdão, Deus, então eu tenho que perdoar, eu tenho que amar. Então me perdoa. E perdoa todos. Tem misericórdia de todos. Tenha compaixão de todos. Meu Deus, tem misericórdia de cada um de nós. Deus, o que eu te peço aqui é misericórdia, compaixão, piedade. Todos pecaram e destituídos estão da glória de Deus. Senhor da glória, quem é que vai salvar? Se o Senhor não perdoar, quem é que vai chegar no céu? Quem é que vai ser salvo se o Senhor não perdoar? Deus da glória, Deus, perdoa todos, todos de modo em geral, para que a nossa oração possa subir, uma oração que agrada a Deus, uma oração que agrada ao Senhor, uma oração que Deus aceita, uma oração que Deus ouve. Senhor, que seja feita a tua vontade, que seja feita, meu Deus, a tua vontade, assim na terra e como nos céus. Meu Deus, meu Pai, tenha misericórdia da igreja, Deus é santo, tenha piedade de mim, Deus, me lava com teu sangue, Deus, me purifica com teu sangue, lava minha mente, lava minha alma, lava meus olhos com teu sangue. Toca nos irmãos agora que está doente. Toca nas irmãs enfermas. Toca, meu Deus, agora. Essa pessoa que pegou o corona e que está aí doente até hoje não recuperou. Toca agora. Toca, Jesus. Todos que pegaram o coronavírus. Ó, meu Deus, toca neles agora. Toca no pulmão. Toca no coração. Toca, gente, até hoje não recuperou. Toca agora. Toca, Jesus. Todos que pegaram o coronavírus. Ó, meu Deus, toca neles agora.

do teu povo. Meu Deus, meu Pai, meu Senhor, meu Jesus amado, meu Jesus Santo, meu Deus, misericórdia, compaixão e piedade, meu Deus, misericórdia, Senhor, misericórdia, Jesus, visita cada pessoa agora, visita essa mulher que está triste, visita esse homem que está triste e angustiado, essa pessoa, meu Deus, que perdeu o prazer, alegria, que perdeu o gosto de viver, essa pessoa que está tão sem fé, tão desanimada, oh meu Deus, é um problema daqui, é outro de lá, é doença, é a mãe doente, é o pai doente, é o marido, é uma pessoa doente dentro de casa, Jesus, faltando dinheiro para pagar as coisas, pagar as contas, meu Deus, é dinheiro para comprar remédio, para fazer exames, fazer consultas, ó Deus, repreenda agora, em nome de Jesus, repreenda as enfermidades, repreenda as doenças, Senhor, Deus, repreenda, repreenda o mal, repreenda as setas malignas, repreenda as obras do diabo, Deus, repreenda, repreenda as opressões, repreenda os opressores, os demônios perturbadores, demônios dominadores, ó meu Deus e meu Pai, Senhor da glória, repreenda agora, há poder no sangue de Cristo, há poder no nome de Jesus, o sangue de Jesus te repreenda, Satanás, o sangue de Jesus Cristo te repreenda, ó Jesus queima, ó Jesus queima o diabo, a macumba, a feitiçaria, a bruxaria, a magia negra, Jesus queima agora, meu Deus vai queimando, meu Deus vai repreendendo, meu Senhor da glória, meu divino Espírito Santo, meu Deus, meu Senhor, meu Jesus amado, meu Jesus Santo e poderoso, Deus da glória, Deus de Abraão, de Isaac, de Jacó, de Israel, Senhor, toca agora, toca nessa pessoa doente, que está paralítica, essa pessoa que está cega, que está muda, essa pessoa que não ouve, que não fala, que não anda, que não enxerga, ó Deus, toque agora, vai clareando a sua visão, vai clareando os seus olhos, vai clareando, vai curando, meu Deus cura agora, vai repreendendo, vai queimando todo mal, vai repreendendo toda a opressão do diabo, vai repreendendo toda a seta do inimigo, toda a malignidade, Jesus queima, queima agora, esse espírito maligno que foi mandado para matar essa pessoa, para matar alguém da família dela, da casa dela, ó Deus, ó Pai do céu, em nome de Jesus, meu Deus, em nome de Jesus Cristo Salvador, repreenda, repreenda, meu Deus, repreenda, meu Deus, queima, vai queimando agora, Jesus queima agora, há poder no sangue de Cristo, há poder no sangue de Cristo, há poder no sangue de Jesus, há poder no sangue de Jesus, o sangue de Jesus, o sangue de Jesus, o sangue de Jesus, o sangue de Jesus Cristo te repreenda, espírito do diabo, solta essa mulher agora, solta esse homem agora, solta, solta Satanás, solta agora, solta o coração dele, solta a mente, solta a próstata, solta o útero dessa mulher, solta os ovários, as trompas, tu foi mandado, tu foi pago para matar essa pessoa, não adianta, manifesta agora saindo, tu foi mandado para matar essa pessoa.

para acabar com essa pessoa, para destruir essa pessoa, mas em nome de Jesus, em nome de Jesus agora, eu te ordeno, sai, sai, sai, sai, ó Jesus queima, ó Jesus queima agora, vai queimando todo mal, toda a opressão do inimigo, toda a obra do diabo, toda a obra maligna, toda a força do mal, Jesus queima agora, passa o teu sangue, passa o teu sangue, passa o teu sangue, passa o teu sangue, meu Deus. Meu Deus, passa o teu sangue, o sangue de Jesus, o sangue de Jesus, o sangue de Jesus tem poder. Jesus queima agora, vai queimando essa tontura. Jesus queima agora, vai queimando esse mal-estar, essa angústia, essa ansiedade, essa depressão. Jesus queima agora, meu Deus, queima, queima essa malignidade, meu Deus, queima agora, vai repreendendo, vai destruindo essa força do mal, essa fortaleza maligna, ó meu Deus, levanta os caídos, fortalece os fracos, anima quem está desanimado, meu Deus, encoraja essa pessoa que está aí sem força, sem coragem, essa pessoa que está triste, essa pessoa que está angustiada, amarrada, tudo que ela põe a mão não dá certo, tudo que ela vai fazer não prospera, tudo que ela inventa dá errado, meu Deus e meu Pai, em nome de Jesus, em nome de Jesus, em nome de Jesus, em nome de Jesus, em nome de Jesus, em nome de Jesus, em nome de Jesus, Pai, Deus, em nome de Jesus, manifesta aqui agora, manifesta o poder de Deus, quebrando correntes, cadeias, maldições. Jesus, queima agora toda a força do diabo, toda a força maligna, aonde tiver um demônio de cachaça, de bebedeira, de drogas, ó Jesus, queima agora esse demônio de vícios, esse demônio que faz a pessoa beber, beber, e quanto mais bebe, mais dá vontade de beber, quanto mais ela fuma, quanto mais ela droga, mais ela sente vontade, Senhor da glória, Espírito Santo de Deus, meu Deus e meu Pai, Senhor dos exércitos, Senhor bendito, Senhor amado, meu Deus, meu Pai, meu Senhor, meu Jesus amado, manda fogo do céu e queima agora, vai queimando, vai repreendendo toda a opressão do inimigo, toda a opressão na mente, na alma, no espírito, toda a opressão que estiver trancando, amarrando, fechando as portas, dificultando, meu Deus, repreenda, repreenda agora, Senhor da glória, olha essa pessoa que tem ajudado a igreja, Deus é santo, com a sua oferta, com o seu dízimo, meu Deus e meu Pai, quanta gente que tem ajudado essa obra, quanta gente, meu Deus, que tem abençoado, que tem dado o seu dízimo, que tem dado a sua ajuda nesta obra, meu Deus, abençoa, meu Deus, consagra eles, meu Deus, abençoa eles, dando a eles a recompensa, dando a eles a vida, a saúde e a prosperidade, prospera, meu Deus, prospera, vai prosperando, Senhor, vai fazendo milagre, vai fazendo milagre, meu Deus, o milagre financeiro, o milagre que só Deus, que só o Senhor pode fazer, Jesus, meu Deus, entra com providência, faça alguma coisa, mestre, mestre, faz alguma coisa, Deus, faz alguma coisa essa oração, aumenta a minha fé, aumenta a fé desse povo, para nós chegar no nosso alvo, nosso objetivo, meu Deus, o glória a Deus, Senhor da glória, venha, meu Deus, abençoar, venha consagrar, venha ungir,
venha derramar nessa igreja a força e o poder, a unção e a autoridade. Olha essa pessoa que tem um problema no intestino, Jesus, essa colite, meu Deus, essa doença crônica, essa doença maligna, essa doença do diabo, Jesus queima, Jesus queima, Jesus queima, vai saindo agora, meu Deus. Olha quanta gente sem força para orar, quanta gente que não tem mais força para orar, não aguenta mais orar, quanta gente que o diabo roubou as forças, roubou o ânimo, roubou a alegria na oração, roubou aquela fé dela orar, dela jejuar, dela frequentar a igreja, fazer campanha, membrar na igreja. Quanta gente dominada pela força do mal, quanta gente que o adversário está dominando os seus pensamentos, dominando a sua mente, seu coração. Meu Deus, liberta essas almas, liberta essas vidas, liberta, meu Deus, liberta, Senhor, liberta, Espírito Santo, faça milagre, meu Deus, faça milagre, meu Pai, em nome de Jesus, Deus salva as almas, Deus levanta, levanta os caídos, fortalece os fracos, anima quem está desanimado, levanta, toca na vida dele. Quanta gente que sumiu da igreja, quanta gente, meu Deus, que não vê mais na igreja, quanta gente que nem escuta mais o rádio, faz esse povo lembrar do rádio, lembrar da igreja, Deus é santo. Vai esse povo, meu Deus, orar conosco, meu Deus, vai esse povo ter fé, derrama nesse povo um despertamento, desperta Curitiba, desperta o Brasil, meu Deus, desperta, desperta, Senhor, Jeová, meu Deus, Espírito Santo, desperta cada um de nós, não deixa nós cair no laço do diabo, não deixa nós cair na laçada do inimigo, não deixa nós ser laçado pelo diabo. Olha, meu Deus, olha a vida do povo de hoje, olha os obreiros de hoje, e olha os obreiros de antigamente, olha a igreja de antigamente, e olha a igreja de hoje. Senhor da glória, desperta essa igreja, derrama nessa igreja de hoje o avivamento, o temor, a santidade, o zelo, o arrependimento, o conserto. Faz o povo orar. Eu tenho certeza, se o povo ora, se o povo tem força para orar, o povo não vai pecar, não vai fazer as coisas erradas. O povo tem força para dominar o desejo da carne, o desejo maligno. Senhor da glória, Espírito Santo, derrama, meu Deus, derrama avivamento, força, força e poder. Unge, meu Deus, consagra, consagra a mente dessa pessoa, consagra o coração dela, põe temor, põe vigilância, põe prudência, meu Deus, derrama na obra, Deus é santo, no ministério, Deus é santo, nos obreiros, nas obreiras, nos membros, nos pastores, derrama, meu Pai, a força, o renovo, o entusiasmo, a alegria, derrama, meu Deus, em nome de Jesus Cristo, para a glória de Deus, para a glória de Deus, Pai, Filho e Espírito Santo. Amém e amém.

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1: Graças a Deus, graças a Deus. É o programa Vencendo pela Fé da Igreja Pentecostal Deus é Santo. Esta programação é de inteira responsabilidade do homem de Deus, Pastor Darcy Messias. Prazerosamente, quem tem o prazer de cumprimentar todo o povo de Deus com a paz do Senhor e Salvador Jesus Cristo, é seu irmão em Cristo, Presbítero Raimundo. E eu quero já neste exato momento chamar a atenção de Curitiba. Atenção, atenção, Curitiba! Atenção, região metropolitana de Curitiba! Atenção, atenção, Paraná! Porque é nesta sexta-feira, com a presença do homem de Deus, Pastor Darcy Messias, pregando a preciosa palavra de Deus, orando por milagres, libertações, curas divinas, revelações do Espírito Santo e Deus operando milagre na sua vida, no seu lar, na sua casa, 19 horas. Presença do homem de Deus, Pastor Darcy Messias, em nossa sede nacional, aqui mesmo em Curitiba. As revelações do Espírito Santo, confirmando o seu milagre, a sua bênção, a libertação na sua casa, no culto da libertação total, às 7 da noite, o homem de Deus, Pastor Darcy Messias, pregando, orando, orando por libertação, orando por cura divina, orando por divinas, divinas e profundas revelações do Espírito Santo. É nesta sexta-feira que o milagre acontece na sua vida, no seu lar, na sua casa, na sua família. Venha para cá, povo de Deus, venha para a Igreja Pentecostal Deus é Santo. Aonde é essa igreja, Presbítero Raimundo? Anota aí o endereço, meu amado irmão, irmã. Anota aí para você não ficar de fora desta sexta-feira abençoada, sexta-feira da libertação total da Igreja Pentecostal Deus é Santo. Avenida Marechal Floriano Peixoto, 6711, é o endereço do seu milagre, da sua vitória. Nós estamos a 150 metros do terminal de ônibus do Vila Aérea, a 60 metros da Praça da Passarela, quase em frente ao tubo da Passarela e bem ao lado da Autopeças Alvorada. Venha buscar o seu milagre, venha buscar a sua vitória, e aqui mesmo na Igreja Pentecostal Deus é Santo, 7 da noite, homem de Deus, Pastor Darcy Messias, Deus vai te abençoar, Deus vai fazer um milagre na sua vida.
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3: Está aqui conosco, nos estúdios da Igreja Deus é Santo, um irmão que recebeu um grande milagre, mas um grande milagre mesmo, que vai chamar a atenção de muitas pessoas que agora estão me ouvindo. No nome do senhor.
4: José Pereira Alves, sou de Castro. Quero saudar a amada igreja com a paz do Senhor Jesus e agradecer ao Senhor Jesus de dois milagres muito grandes que eu recebi na Igreja Deus é Santo. E eu estava com hemorragia intensa, evacuando muito sangue. E antes de eu sair de Castro para vir para Curitiba, que eu tinha que no outro dia fazer um exame de 50 e voltei para meio dia e meio. Daí no final saiu meio dia um exame. E para a honra e glória do Senhor Jesus, foi tão importante que foi a última evacuada de sangue, 9 horas da manhã no domingo. E ele confirmou a benção para mim às 3 horas da manhã da madrugada, no amanhecer do domingo. Eu fiz os exames na segunda-feira, o médico falou, vem daqui 5 anos, é um milagre, você não tem mais nada. E na sequência, pastor da CMC, eu quero deixar relatar bem claro isso, testemunho, uma arritmia cardíaca, dava 10 batimentos e um soco no coração, mas isso muito terrível. E olha, para a honra e glória do Senhor Jesus, o Senhor orou para mim, e eu estou confirmando essa grande benção. E estou firme na Deus é Santo, e quero convidar o povo que venha para a Igreja Deus é Santo, que a revelação do pastor Darcy Messias não cai no chão, e não estou aqui para gravar para bonito um testemunho, porque eu estou, glória a Jesus Cristo, eu estou 100% curado do intestino e do coração, e estou honrando o nome do Senhor Jesus Cristo. Pastor Darcy Messias, que eu estava me sentindo podre, eu não sentia dor, mas o tanto que eu evacuava hemorragia era tão intensa que o senhor não faz uma ideia. Eu tinha certeza que eu chegava aqui, o médico falava, vai ter que abrir esse camarada aí, porque não vai ter conserto mais. E eu criei na palavra do pastor, eu creio muito na Bíblia, no que a Bíblia relata sobre as curas, e glória a Deus, foi através dessa revelação que o Senhor me deu, que era para eu crer que eu seria curado, e está confirmado 100% essa benção.
3: Curado.
4: Curado em nome de Jesus. Para mim é uma honra muito grande, e o que eu puder dos meus amigos para convidar para Deus é Santo, para congregar com nós, eu estou convidando a partir de hoje, junto com esse meu testemunho.
3: O Senhor veio lá de Castro para gravar o testemunho aqui hoje.
4: Sim, agora eu vim para confirmar o testemunho e gravar.
3: Curado.
4: Curado em nome do Senhor Jesus.
3: Curado do intestino podre.
4: Isto.
3: E curado do coração.
4: Do coração também. Não tenho nada, até o médico ainda brincou comigo. Olha, da minha parte, o senhor pode procurar um cardiologista? Digo, não, meu cardiologista é o médico dos médicos, que é o Senhor Jesus, e eu estou curado. Eu só queria a confirmação deste exame.
3: Não deu nada.
4: Graças a Deus, do intestino não deu nada. Deu 100% normal os dois exames.
3: Também.
4: Glória a Deus, o coração também 100% curado. Eu ficava até 3 noites, pastor da CMC, sem poder dormir. Ele soqueava tanto, eu me dava choque, se eu erguesse a mão, dava aquele choque no coração. Se eu erguesse, mudasse o passo, eu levava aquele choque. Era um sofrimento muito grande, foi só Deus para me curar mesmo.
3: Está curado.
4: Tô curado em nome de Jesus, não tenho dúvida.
3: Moro em Castro.
4: E é um prazer para mim, a segunda vez vindo a Deus é Santo aqui, e tenho certeza que venho mais vezes aqui, sem o resto da dúvida.
3: Obrigado.
4: Amém.
3: Está aí o irmão curado, que veio lá de Castro gravar o depoimento aqui, porque ele foi curado do coração, curado do intestino podre, não tem mais nada, está curado. Ô meu irmão, minha irmã, meu ouvinte, tenha fé aumentada, vem para Deus é Santo, vem buscar a Deus nessa igreja. Vem buscar a Deus nesse ministério, que você vai ver a tua vida mudar, como a vida desse irmão mudou para a glória de Deus. Meus amados e queridos irmãos e ouvintes da cidade de Porto Alegre, ouvintes do sul do Brasil, irmãos do Brasil, eu estou aqui agora nos estúdios da nossa igreja Deus é Santo, com uma irmã. Ela tem um testemunho para contar. O nome da senhora?
5: Cleusa.
3: Irmã Cleusa, o que a senhora recebeu aqui na igreja Deus é Santo?
5: Já recebi muitas bênçãos. Primeira bênção que eu recebi era uma causa na justiça que não tinha, estava no arquivo. E eu vim aqui e o senhor revelou para mim que eu ia ganhar essa causa na justiça. E Jesus deu essa bênção. A outra benção foi que eu estava cega, com diabetes muito alto, me deu 2 AVC e eu não estava enxergando nada. E agora, graças a Deus, pela honra e glória de Deus, eu estou enxergando.
3: A senhora recebeu uma benção de uma causa na justiça que já estava arquivada.
5: Sim.
3: Não tinha jeito.
5: Não tinha jeito.
3: Agora, a senhora recebeu a cura dos olhos. A senhora estava cega.
5: Sim, cega mesmo.
3: Cega mesmo.
5: Estava perdido, o olho direito já estava perdido.
3: Completamente.
5: Completamente perdido.
3: Essa a senhora não via nada?
5: Não.
3: Não enxergava?
5: Nada, nada, nada. Nada. Não enxergava mesmo.
3: Agora a senhora veio aqui, a senhora foi revelada, eu lembro que a senhora foi revelada, nós chamamos a senhora aqui na frente, oramos pela senhora, e na mesma hora Jesus curou a senhora.
5: Foi na mesma hora. Na mesma hora já minha visão clareou. E eu já comecei a enxergar. E estou enxergando. Pela honra e glória de Deus. Sou muito agradecida. Tudo. Tudo.
3: Cegueira foi embora.
5: Graças a Deus.
3: Quanto tempo a senhora estava assim?
5: Olha, 2 anos. E se essas pessoas que estão passando pelo mesmo problema que eu passei, e essa cegueira do diabetes, venha. Venha nessa igreja que aqui Jesus está aqui. Tenho certeza que Jesus está aqui.
3: Só foi curado.
5: Foi curado.
3: Você é prova disso.
5: Sou a prova disso.
3: Se alguém duvidar.
5: Eu sou a prova. Sou a testemunha viva de Deus.
3: Só está enxergando.
5: Estou enxergando.
3: Perfeitamente.
5: Perfeitamente.
3: Glória a Deus. Ouvintes, tem dinheiro que paga isso? Irmãos, tem dinheiro que paga isso, ouvintes? Uma pessoa cega voltar a enxergar por causa da diabetes? Quantas pessoas diabéticas daí perdendo a visão, ficando cega, e aqui está a irmã contando a bênção, curada,
6: Jesus revelou ela e curou ela, abriu os olhos dela, e ela está vendo perfeitamente, para a glória de Deus, ouvintes. Para que ficar aí doente, irmã? Gastando dinheiro com remédio, sofrendo, sendo que o teu problema tem solução, e a solução dele é o Senhor Jesus. Curada, irmã Neuza?
5: Curada.
7: Enxergando.
5: Enxergando.
7: Para graça, a glória de Deus.
5: Para a glória de Deus.
7: Qual a palavra sobre o povo que tem em casa ouvindo a senhora?
5: Olha, que venha. Venha na Deus é Santos. Quando eu saí de casa, eu fiz um propósito e disse assim para Deus. Deus, se realmente o senhor está naquela igreja, o senhor vai usar aquele pastor lá e aquele pastor vai revelar a enfermidade que eu tenho e eu vou ser curada. Não deu outra, foi direto, foi igual. O que eu pedi para Deus aconteceu.
7: Meu Deus do céu,
5: aconteceu.
7: Deus falou mesmo.
5: Deus falou mesmo.
7: Falou
5: é,
7: e aconteceu.
5: Falou e aconteceu e eu tenho certeza que o senhor é um homem de Deus. É um homem de Deus.
6: Graças a Deus, glória seja dada a Deus por isso. Porque quando Deus fala, irmão, Deus não mente não. Quanta gente inventando revelação, criando revelação, que não é Deus que está falando. Mas quando Deus fala, quando Deus revela, está aí o milagre. Curada para a glória de Deus.
5: Verdade.
7: Está curada?
5: Estou curada, para a honra e glória de Deus.
7: Só mora onde?
5: Na Avenida Ipiranga.
7: Porto Alegre.
5: De frente ao Bourbon, Porto Alegre.
6: Está aí, meus irmãos, está aí, ouvintes. Venha para Deus é Santo. Canceroso, aidético, cego, surdo, mudo, paralítico. Venha para cá. Nós vamos orar. E Deus vai te curar em nome de Jesus.
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0: Helena, seu nome?
1: Meu nome é Gláucia.
0: Gláucia, conta agora para os ouvintes, conta agora para o povo de Deus que está acompanhando a programação, qual foi a bênção que a senhora recebeu aqui na Igreja Deus é Santo?
1: Eu estava com fortes dores no meu rim e justamente naquele dia eu começava no meu trabalho à noite, né? Eu não teria condições alguma de trabalhar. Deus revelou que tinha uma pessoa ali que tinha dores no rim. E eu estava fazendo uso de morfina já, de tantas dores que eu tinha, né? Que não estava mais aguentando. E quando eu fui para o altar, que eu fui agradecer a Deus pela minha bênção, quando Deus revelou, fui agradecer a Deus a minha bênção, né, no altar. Quando eu me ajoelhei, quando eu me levantei, eu não senti mais nada, não tinha mais nada. E quando eu cheguei em casa, eu expeli, né, que eu fui ao banheiro, eu expeli pelo meu, né, em forma de lesma, duas lesminhas finas que saíram de mim, de dentro do meu corpo, né. Então, essa é uma das bênçãos, um milagre. E a partir daquele dia, nunca mais eu tive dores nos rins. Sumiram, para sempre, meu Emanuel.
0: Nunca mais precisou usar morfina?
1: Nunca mais usei, nunca mais. Para honra e glória do Senhor Jesus.
0: Foi curado por Jesus.
1: Curada.
0: Olha que tremendo, meus irmãos, testemunho da Gláucia. Todas as vezes que eu ouço, eu fico maravilhado com o poder de Deus. O que é o poder da oração, o poder da revelação? E nós vemos ali que no momento em que ela recebeu essa bênção, no momento que saiu do corpo dela essa obra maligna, ali Deus mudou totalmente aquela enfermidade que estava ali, sumiu completamente.
1: Sumiu para sempre. Em nome de Jesus, graças a Deus, eu sou muito grata a Deus, né? E essa igreja Deus é Santo, que aqui é um lugar onde tem oração, né? Os milagres acontecem.
0: O que a senhora diz para essa pessoa aí que está enferma, que está doente, está ouvindo agora o rádio, está enferma, está passando mal, quem sabe não consegue dormir à noite, quem sabe está ao ponto, igual a irmã estava, usando medicamento para tentar aliviar a dor, para amenizar a dor de tanto sofrimento. Qual que é a palavra da senhora agora para esses irmãos que estão ouvindo?
1: Eu digo aos irmãos que estão em casa ouvindo neste momento, que venham para buscar Deus aqui na igreja Deus é Santo, né? Que venham buscar a sua cura, o seu milagre, que em nome de Jesus, assim como eu fui curado, os irmãos também vão ser curados.
0: Amém, em nome de Jesus. Gláucia, Deus abençoe o testemunho da senhora. E tá aí, meus irmãos, testemunho da Gláucia, que está aqui frequentando os cultos, está participando conosco, está sendo abençoada por Deus, e eu creio que da mesma forma Deus vai abençoar cada um dos irmãos e das irmãs.
2: Amados,
0: que também aqui conosco estiver.
2: Nós estamos aqui para gravar um testemunho que vai aumentar a nossa fé. Minha irmã, seu nome?
3: Maria de Nascer Ribeiro.
2: Conte a bênção.
3: A bênção é que eu tinha uma enfermidade muito terrível na minha cabeça, que doía dia e noite essa enfermidade, e eu não sabia o que tinha. Já tratei com neurologista, com tanta coisa, e não tinha o que fizesse sarar essa enfermidade. E através de campanha, que eu vim aqui na igreja fazer campanha, pedir para Deus, e eu fui revelada. Eu tinha só apenas 3 dias de vida, que eu tinha uma doença na cabeça, estava desmanchando toda a massa cefálica da cabeça, que eu tinha só 3 dias de vida. E eu fui revelada e eu fui curada através da revelação, de pedir para Deus, e Deus me curou dessa enfermidade.
2: Quer dizer que você vivia muito tempo em tratamento médico? Muito tempo?
3: Vivia muito tempo, tomou muito remédio, tanta coisa para dor de cabeça e não tinha jeito.
2: Não resolvia nada?
3: Não resolvia nada. A massa cefálica da cabeça estava se desmanchando tudinha já. O médico falou que eu tinha apenas 3 dias de vida.
2: Ouvintes, vocês estão escutando? O médico desenganou ela. Falou que ela tinha apenas 3 dias de vida, porque a massa cefálica estava desfazendo, estava destruindo, se acabando. 3 dias de vida, estava desenganada. Olha que milagre tremendo. Ela vindo aqui na igreja, Deus é Santo, fazendo campanha, ela foi revelada e curada, né, irmã?
3: Fui curada, tô curada, não tenho mais nada. Inclusive, a gente olha assim, vê, tem a cicatriz, ficou uma cicatriz assim da cura, que Deus fez a cura. E eu fiz os exames, tudo, e não tenho nada, mais nada na cabeça, não tenho mais nada.
2: Curada?
3: Curada, e a massa cefálica tava desmanchando tudo, eu não podia, assim, eu ficava assim parada, não tinha sentido mais na cabeça nada.
2: Quer dizer que você até o sentido já tinha perdido.
3: Perdido, assim, parecia que ela estava uma pessoa morta mesmo. Para mim, é que eu estivesse morta mesmo. Que eu não tinha sentido na cabeça, assim, não sentia nada.
2: E o cabelo caindo?
3: Caindo também, estava fraco, tudo. E agora estou curada, não tenho mais nada na cabeça.
2: Voltou o médico, fez exame?
3: Fiz exame, não tem nada
2: mais.
3: Não
2: deu mais nada?
3: Não deu mais nada, eu tratei com um neurologista, ele disse que não tem nada.
2: É um milagre tremendo. Meu Deus do céu, é um milagre tremendo. O que que Deus não pode fazer, meus irmãos? Olha que milagre tremendo. Eu me lembrei agora da irmã Hélia, que tinha 3 dias também de vida. Outra irmã aqui, que só tinha 3 dias de vida. E ela foi curada aqui na igreja. Deus é santo. Não pode ficar em casa, meu irmão. Minha irmã que está em casa, venha para cá, que você vai ver o milagre de Deus na sua vida. Irmã, mora onde?
3: Eu moro na Roseira, São José dos Pinhais, na rua João Maria de Jaze, número 993.
2: Muito obrigado, irmã. Deus abençoe. Está aí um milagre tremendo que Deus está fazendo aqui na igreja.
4: Quem é que foi revelado aí? De pouco. E Deus te abençoou. Foi revelado de quê? Então vem cá.
5: E aí? Onde ele recebeu a cura, fazia 4 anos que a gente orava para ele, né? Por ele, na verdade. Até o momento que ele chegou e falou assim: mãe, me leva na igreja, eu quero ir. E a gente trouxe ele aqui, ele fez a campanha. Quando o senhor revelou que tinha uma pessoa que tinha feito cirurgia, que ia ter que fazer outra cirurgia, mas Deus estava entrando com ele, Deus estava fazendo junto. Eu lá do outro lado, falei: meu filho não vai. Falei: ele vai ter que vergonha, né? Rapaz novo. Falei: meu senhor, ele não vai. Ele ergueu a mão. Ele ergueu a mão e veio. Nisso, né? Deus, e daí ele falou que ele já tinha feito 8 cirurgias, não era uma. Lembra dele? Então, ele fez 8 cirurgias.
4: Quem é que lembra dessa revelação de 8 cirurgias? Levanta a mão.
5: E aí? Daí foi revelado que ele ia fazer a outra cirurgia, que o médico ia fazer, né? Só que Deus ia estar com ele nessa cirurgia, então ia ser a última. Ele não precisou mais nem voltar no médico, ele não fez a outra cirurgia, não precisou. Uns 3 meses depois ele me ligou. Ele: mãe, saiu um negócio dentro da minha perna. Falei: como assim saiu um negócio? Ele falou: saiu um negócio dentro da minha perna. Ele falou: eu fui tomar banho e saiu uma sujeira, uma coisinha preta, bem pequenininha de dentro da minha perna. Eu falei: foi Deus que te curou. Ele falou: será, mãe? Eu falei: foi Deus que te curou. Ele não falou que ele estava entrando na cirurgia junto? Ele não precisou, gente. A perna dele fechou. A cicatriz dele está ficando até bonita, está fechando. Ele está trabalhando à noite agora.
4: Está curado?
5: Tá, ele está curado, ele não tem mais nada na perna. E ele não voltou no médico nem para fazer exame. E ele passou por 3 hospitais. O médico cirurgião falou que nunca tinha visto aquilo. Ele falou: faz 30 anos que eu faço cirurgia, eu nunca vi isso que você tem na perna. Ele falou: não tem como.
4: Está curado? Está.
5: Meu segundo filho curado por Deus. O outro foi curado de meningite, tinha 2 anos, meningite bacteriana. Hoje em dia, ele passou no S... CFO de polícia, militar agora. Segunda-feira está entrando, está com 21 anos, ele vai fazer 21 anos. E ele foi curado de meningite bacteriana. O médico falou que ele ia ficar vegetando, ele ia ficar vegetando. Ou ele ia morrer ou ele ia vegetar. E Deus curou ele também. E ele sabe, ele sentiu.
4: Ele sabe disso.
5: Ele sabe. Ele sabe.
4: Amém. Eita, Jesus maravilhoso!
6: É, pela misericórdia do Senhor, tem coisa que Deus permite nós passar. E eu passei com a leucemia. E eu tenho casos na família, tanto do meu pai quanto da minha mãe. O ano passado faleceu um primo meu, novo, de 22 anos, de leucemia. E eu estava muito mal e eu fazia exames, e eu sabia que eu estava com a leucemia. E um dia eu passei muito mal dentro de casa, eu não conseguia fazer os pequenos afazeres dentro de casa. Às vezes, para mim fazer uma comida, eu tinha que colocar a cadeira do lado do fogão, sentar um pouco para mim poder ter força, para mim lavar uma louça, a mesma coisa. E, às vezes, a fraqueza minha, devido à leucemia, eu não conseguia tomar um banho de pé. Eu tinha que, às vezes, sentar. Às vezes, eu achava que eu estava tão boa, eu ia tomar banho de pé, daqui a pouco vinha aquela fraqueza e eu caía no chão. E ali eu ficava, que às vezes precisava de um, de outro, para me socorrer. E assim foi por muito tempo na minha vida. É, às vezes, o simples fato de eu estender uma roupa, eu não conseguia erguer meus braços. É, eu andava por dentro da minha casa, às vezes, igual um bêbado se escorando pelas paredes. É, eu ficava feliz quando eu tinha força para me fazer alguma coisa na minha casa. E um dia eu estava muito mal, uma amiga minha foi me visitar e eu cheguei a desmaiar na porta quando fui abrir. E ela se desesperou, eu, na hora eu mandei mensagem para o meu esposo, porque ele tinha uma viagem, eu falei, olha, não viaja, você me leva lá na igreja do pastor Darcy, porque eu acho que de hoje para amanhã eu não vivo. E daí ele veio para casa, ele me trouxe na igreja e eu sentei. A minha vontade, eu olhava para o chão, a minha vontade era eu deitar. Eu não aguentava nem ficar sentada numa cadeira. Minha vontade era deitar no chão. E Deus usou o servo dele falando que o meu sangue já tinha se tornado água. Eu já não tinha mais uma gota de sangue. E que se eu não entrasse naquele culto, eu daquela noite eu não ia amanhecer viva para o outro dia. E para a honra e a glória do Senhor Jesus, eu trabalho todo santo dia. Dirijo, vou para tudo quanto é canto e para a honra e a glória do Senhor, não tenho mais nenhum problema no sangue, leucemia, sempre estou fazendo exame. E o médico, o último exame que eu fiz agora, o médico falou assim, ó, você está melhor de sangue, de colesterol, dessas coisas do que eu. Para a honra e a glória do Senhor.
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9: Mateus capítulo 11. Vamos ler a Bíblia Sagrada. Nós vamos ler aqui uma passagem bem conhecidíssima. Versículo 25 diz assim, ó: naquele tempo, respondendo Jesus, disse: graças te dou, ó Pai, Senhor do céu e da terra, que ocultastes estas coisas aos sábios entendidos e as revelastes, para quem? Para quem, igreja? Sim, ó Pai, porque assim te aprouve. Agora, vocês vão ler para mim o versículo de número 27. Não, para ler bem alto, para nós escutar no rádio, para nós escutar em casa, bem longe, vamos lá. Todas as coisas, ninguém conhece, e aquele a quem o Filho quiser revelar. Agora, vinde a mim todos que estáis cansados, e eu vos aliviarei. Tomai sobre vós o meu jugo e aprendei de mim, que sou manso e humilde de coração, e encontrareis descanso para as vossas almas, porque o meu jugo é suave e o meu fardo é pesado. É o quê? Eu acho que é pesado. É não? É leve. É leve para um, pesado para outro. Senta, meus irmãos. Quem tem vida com Deus já vai dar um grito de glória a Deus e pronto. Quem não tem vai ficar calado. Glória a Jesus e aleluia. Graças a Deus. Aqui Jesus está querendo, nesta noite, abrir o meu entendimento, o seu entendimento. Escuta isso aqui. Fazer você entender a palavra. Perguntar a você amanhã como é que foi o culto, como é que foi a pregação. O culto e a pregação ficou gravada na sua cabeça. Como é que foi o culto? Foi bom. A mensagem falou comigo. Mas só fala comigo quando eu quero ouvir. Quando eu não quero, eu tampo o ouvido. E a mensagem não vai falar comigo. Então, Jesus está dizendo assim, ó: naquele tempo, quer dizer que nós não estamos vivendo mais daquele tempo. Olha bem aqui, ó. Olha o segredo da palavra. Naquele tempo, porque nós estamos vivendo agora um outro tempo.
10: Estamos vivendo uma outra estação, outro tempo, uma outra geração. Então Jesus está dizendo assim, naquele tempo, que agora nós estamos em um outro tempo. A mensagem era para aquele tempo, e é para o tempo de hoje, e é para as gerações que virão depois de nós. Nossos tataranetos, que nem serão mais nossos parentes. Você já pensou? De onde você veio? Você veio do pai veio do pai dele, o pai dele veio do não sei de quem, não sei de quem, não sei de quem, de jeito que nem apareceu mais. Se fazer o DNA, não tem nada a ver. Então, as gerações serão alcançadas por Deus pela palavra. Pela palavra de Deus. Deus não quer que nenhuma alma se perca. Deus não quer que ninguém vá para o inferno. Ninguém. Jesus morreu por todos. Jesus morreu para quem crê e para quem não crê. Aí ninguém vai para o inferno. Mas Jesus morreu por ele. Quem entendeu, dá um sinal assim e diga aí amém. Aí. Diga amém. Se ele quis, amém. Se ele não quis, problema dele. Mas Jesus morreu por ele. Olha que palavra profundíssima. Naquele tempo, respondendo, Jesus disse: graça te dou, Pai, Senhor do céu e da terra, que ocultaste essas coisas aos sábios e aos entendidos. Ocultaste. Isso aqui é uma revelação. Ocultaste essas coisas aos sábios e entendidos e revelaste aos pequeninos. Você já viu que os sábios falam assim: igreja é lugar de pobre. Quem já ouviu alguém falar isso? Levante a mão assim. Deixa eu ver. Quem já ouviu, levante a mão aí. Igreja é lugar de gente atrasado. Pobre. Escoitado. Igreja é lugar de gente atrasado. Ó, Deus ocultou estas coisas aos sábios e revelar-te a nós, os pequeninos. Nós, que Deus olhou para nós e nos deu essa liberdade de entrar em nós. A salvação. A salvação vem em eles que não precisa disso, não. Tem gente que fala assim: eu não preciso de Deus. Deus não existe. Deus não existe. Eu não preciso de estar dentro de igreja. Quantas vezes você já ouviu alguém falar isso? Eu não preciso de estar dentro de igreja. Eu rezo na minha casa. Eu oro na minha casa. Aonde eu estiver, Deus está comigo. Isso aí é os que se julgam sábios. Que são ignorantes para Deus. Que igreja? Igreja está cheia de gente podre, cheia de fariseu, escondendo atrás de uma capa de santidade. Olha eles falando, carregando uma Bíblia, colocando um paletó, uma gravata, detrás de um altar. Aquilo não vale nada, não presta. Sou mais eu. Sou mais eu que não oro, não vivo dentro de igreja, não vivo rezando, não vivo orando, mas eu sou o que eu sou do meu jeito. Pago meus impostos, honro minha família, não dou calote em ninguém, achando altamente igreja, não vivo rezando, não vivo orando, mas eu sou o que eu sou do meu jeito. Pago meus impostos, honro minha família,

julgo que eu sou altamente melhor do que vocês, eu sou pior. Porque eu estou me julgando. Me julgando e te condenando. Eu sou o pastor Messias. Eu dou dízimo, eu oro, eu jejum, eu sou santo, eu sou perfeito. É esse que está perigoso de ir para o inferno. Quem entendeu? Quem entendeu, dá um glória a Deus aí. Quer dizer, ele está baseado em mérito dele. Baseado em méritos dele. Quando Jesus fala isso aqui, Jesus está dizendo assim para alguém, mais ou menos assim, suas obras não vão te salvar. Porque as obras sem a fé é obra morta. Eu preciso, você precisa, nós precisamos, ou precisemos, passar pela porta. Não é essa porta que alguém põe lá na igreja. Ei, pessoal, vamos passar por essa porta. Não, não é essa porta feita por mão de homem. A porta que ele está falando é a porta chamada Jesus. Eu sou a porta. Eu sou a porta. Eu sou o caminho. E ninguém chega ao Pai se não por mim. Isso que é evangelho. É passar pela porta. A porta estreita. E a pessoa vai ter que aceitar Jesus. Aceitar Jesus é falar. Eu recebo Jesus como meu Salvador. Eu prometo que de hoje em diante eu vou servir a Deus. Eu vou largar o cigarro, largar a bebida, largar a mentira, largar o adultério, largar a malícia, largar tudo que me impede de passar por essa porta. Porque essa porta não vai passar o nosso pecado. Não vai passar a minha bagagem maligna, diabólica. Essa porta só passa se estiver caminhando na porta e no caminho estreito. Então está dizendo aqui, naquele tempo Jesus disse, graças de Deus, Pai, Senhor do céu e da terra, que ocultaste essas coisas aos sábios entendidos, mas revelastes. Evangelho é uma revelação. Revelaste. Não é você ler a Bíblia só. Você pode ler a Bíblia de capa a capa. Você pode ter lido a Bíblia 100 vezes. Eu conheço gente que já leu a Bíblia não sei quantas vezes e nunca aceitou Jesus, nunca batizou. Ele tem um ponto crítico da Bíblia. Esse lado aqui está errado, esse aqui está certo. Esse aqui está errado, esse aqui está certo. A Bíblia tem coisa errada. A Bíblia tem coisa que não concordo. Eu sou observador da Bíblia. Ele não é seguidor. Ele não é obedecedor da Bíblia. Ele é observador da Bíblia. Os advogados também, os juízes, os promotores, eles conhecem a Bíblia lá na hora das audiências, eles sabem usar texto da Bíblia para se defender. Os ateus, eles sabem usar a Bíblia para se defender, para acusar ou defender. Não para eles, mas sim para os interesses deles. Então veja bem, a Bíblia não é para nós observar. A Bíblia não é para nós observar. Você já leu, você já escutou aquela passagem bíblica de um homem que diz assim para Jesus: Jesus, o que que eu faço para me salvar? Quem já escutou isso aí? Dá um sinal de vida aí. Então, Jesus, o que que eu faço para herdar a vida eterna? Jesus falou, não, faz isso, faz aquilo, aquilo, aquilo outro, aquilo outro, aquilo outro. Ele falou assim, tudo isso, como é que é? Desde a minha infância, eu observo, depois você vai ver, eu observo. Era um menino, virou homem, nascido dentro de igreja. Desde a minha meninice, eu sou de igreja, mas eu não sou salvo. Está vendo? Eu não sou salvo. Ele estava dentro da igreja, mas não se sentia salvo. Nasceu dentro da igreja. Sabe aquela pessoa que ela foi apresentada dentro da igreja aqui, como criancinha? Nasceu, cresceu dentro da igreja. Correu para lá, correu para cá, cresceu dentro da igreja. Se tornou adulto, mas nunca se converteu. Os pais são crentes. Meu pai é pastor. Minha mãe é obreira. Né? Minhas irmãs são, mas eu... olha a cara dele, mas eu... Eu não sei, eu creio em Deus. Eu creio em Deus. Do meu jeito. E do seu jeito, do meu jeito, ninguém vai entrar no céu. Ninguém. Ninguém vai entrar no céu do seu jeito, do meu jeito. Nós temos que ser.

0: do jeito de Jesus, tem que fazer do jeito de Jesus, tem que ser do jeito de Jesus, do jeito que Jesus quer, e não do jeito que eu quero, que eu penso. Veja bem, o que, que você é? Ah, eu frequento a igreja, Deus é santo. E você? Eu frequento a Deus é amor. E você? Eu frequento a Universal, eu frequento a Mundial, a igreja tal, a igreja tal, a igreja tal. Mas o que, você é membro? Não. Aí, você toma ceia? Ah, eu tomo ceia em tudo quanto é igreja. Aí, ó. Eu vou na católica, eu tomo a hóstia. Eu vou na igreja Universal, Mundial. Aonde tiver ceia, eu vou. Falou do nome de Deus, eu entro. Mas ele não é seguidor. Não é seguidor. Seguidor é diferente de frequentador. Seguidor é aquele que vai lá. Vai lá. Quando pode, quando quer, quando o parafuso está apertado. Esse é o observador. O seguidor é aquele que está na igreja. Com chuva, com frio, com calor. Está ali, cumprindo suas obrigações, cumprindo seus deveres, olhando para cima e dizendo: ora vem, Senhor Jesus, ora vem, Senhor Jesus, ora vem, meu Deus, estou aqui, estou te aguardando. Esse é o seguidor. Agora, o seguidor também tem fraqueza. O seguidor, o crente, por mais que ele é fiel, mas ele tem suas fraquezas. Por mais que ele é fiel, ele é justo, ele é honesto e até santo, mas ele tem suas fraquezas. Vocês estão entendendo? Dá um amém aí. Vocês estão entendendo? Dá um amém aí. Amém. Porque não tem ninguém perfeito. O salvo não é perfeito. Por mais que ele quer fazer tudo certo, mas ainda, quanto mais ele entende, mas ele ainda fica devendo, fica devedor. Porque é melhor não conhecer do que conhecer e não obedecer. Quanto mais eu conheço, mais eu tenho a obrigação de obedecer. Por quê? Porque Deus me revelou a palavra. Deus te revelou a palavra. Por que, que você aceitou Jesus? Porque Deus te revelou a palavra. Por que, que você largou cigarro, bebida, jogo, tudo que não agrada a Deus? Porque Deus te revelou a palavra. Por que, que você se batizou? Porque Deus te revelou a palavra. Por que, que você está tomando santa ceia? Porque Deus te revelou a palavra. E você fala assim: eu nunca mais vou sair, nunca vou desviar do evangelho, nunca. Deus não vai permitir nunca que eu vou desviar, porque Deus me chamou. Além de Deus me chamou, Deus me escolheu. Quem entendeu? O povo está escutando vocês em casa. Quem entendeu? Deus me chamou e Deus me escolheu. Qual é a diferença do chamado e do escolhido? O chamado é aquele que foi só chamado. E o escolhido, primeiro é chamado. Depois ele é selecionado. Ele é escolhido. Porque a Bíblia fala assim, ó, que Deus virá buscar um povo seu, zeloso, especial e de e falar: ah, o povo vem em casa e de isso, meus irmãos, boas obras. É aquele que capricha. Aqui não é aquele relaxado, aquela relaxada, aquele que capricha toda hora: meu Deus, tem misericórdia, meu Deus, tenha compaixão de mim, está trabalhando, está orando, eu não quero fazer as coisas erradas, está dentro do carro, está dirigindo, meu Deus, tem misericórdia da minha alma, não deixa eu perder minha salvação, me dá força, me dá vigilância, me dá prudência. Esse é o escolhido. O chamado está nem aí. Não, eu já recebi muita bênção, olha o chamado, eu já fui curado. Não, Deus é comigo. Eu peço, Deus me dá. Olha aí, ó, se exaltando. Não, eu fui curado, eu tinha câncer. Eu tinha problema no coração, né? Fui desenganado do coração, quase morri. Aí eu falo, eu fui curado do câncer. O outro, cada um tem uma bênção para contar. Se acomodou apenas em bênção. O escolhido está além de bênção. O escolhido, ele está ligado à salvação, ligado ao céu, ligado à volta de Jesus. Aí ele fala assim, ó: vinde a mim. Primeira coisa que ele fala, ó: vinde a mim. Vinde a mim quem? Vinde a mim, vós que estáis cansado de quê? cansado e oprimido. Você já viu a pessoa quando vem para a igreja? Oprimido, cansado de sofrer, cansada de sofrer. Depressão, ansiedade, é doença para cá, é humilhação para cá, é macumba, é porta fechada. Ele corre, corre, corre. Qual é a razão do cansado? Eu não encontrei a palavra. Qual é a razão de quem corre? Ele vai cansar. Ele vai cansar. Quem entendeu, levante a mão. Ele corre, corre, corre, corre, corre, corre. Eu me lembro que lá na igreja Deus Amor tinha um casal de irmãos lá de São Paulo que cantava assim: corre pra cá, corre pra lá. Você já ouviu o ensino? Quem já ouviu?
1: E foi cair aos pés do Salvador.
0: Você lembra disso? Quem lembra disso? Quando eu estava lá, eu trouxe esse casal para cantar aí, na Tiberê.
1: Corre pra cá, corre para lá, e foi cair aos pés do Salvador.
0: Então, ele corre para lá, ele corre para cá, ele só não quer Jesus assim, do jeito de Jesus. Eu quero Jesus do meu jeito. Eu quero uma igreja do meu jeito. Eu quero um pastor do meu jeito. Eu quero um lugar que eu me sinta bem. Quem já ouviu isso aí? Levante a mão, quem já ouviu isso aí? Você não tem que ter igreja para você se sentir bem. Esqueça isso. Você tem que ter uma igreja que Deus se sinta bem. Quem tem que sentir bem não é você. Quem tem que sentir bem não é eu. É Deus que tem que sentir bem. Porque eu não tenho que ter uma igreja para me agradar. Eu não tenho que ter uma igreja para me agradar. Eu tenho que ter uma igreja para me agradar a Deus. Para vocês, nós agradar a Deus. Isso que é evangelho. Evangelho é renúncia. É você falar assim para você: puxa, estou com vontade de fazer isso, mas eu não posso fazer. Eu me sinto bem se eu usasse essa saia. Puxa, eu fico tão poderoso com essa saia, com essa calça, com essa blusa. Eu sinto poderosíssimo com essa bota. Hein? A bota que tem o salto. Aí você sobe em cima daquela bota, fica, turbinada. Você já viu? Quando aquela mulher anda na rua assim, fica com medo de cair. Aqui atrás está dessa altura, né? Estufa aqui assim, né? Ela usa a bota para dar volume no bumbum. Ela nem sabe andar no meio da rua. O sapatinho, bico fino dessa altura aqui assim, Ela nem sabe andar, com medo de cair. Fica olhando para o chão com medo. Fica até corcunda. Mas ela está achando que está com a bola cheia. Que está poderosona, que está bonitona. Puxa, ela é feia. Mas ela está achando que está com tudo. Isso aí é a carne. Não, mas eu sou crente, eu sou evangélica, eu sou... Mas não adianta, nós não temos que ser do jeito que eu quero. Você não tem que ser do jeito que você se sinta bem. Você não tem que agradar o mundo. Você tem que renunciar você e eu, e não agradar o mundo, mas agradar o teu Deus que morreu na cruz, pelos seus pecados, pelos meus, meus irmãos. Quem está entendendo, dá um sinal de vida aí. Ou tem que ouvir em casa. O que é evangelho? É ter paz na alma. É ter consciência, alegria, sim. Você ir para casa alegre, feliz. Você deitar alegre, fechar seus olhos, glória a Deus. Hoje eu tive um culto maravilhoso. Hoje eu fui na igreja e cumpri meus deveres. Hoje adorei a Deus. Levando da cama, glória a Deus. Abre os olhos, glória a Deus, aleluia. Obrigado, Deus, por uma noite maravilhosa. Aquela paz na alma. Pode estar uma guerra do cão, uma guerra maligna, luta, guerra, tribulação, mas aqui dentro de você dizendo assim: eu estou em paz com Deus. Com o mundo eu estou em guerra, mas com Deus eu estou em paz. Paz do Senhor Jesus, paz do Senhor Jesus. Isso que é evangelho, igreja de Jeová. Paz. Você já viu como é que o povo fala agora? Paz. Que conversa de paz? Que tipo de paz? Isso é a paz do mundo. Paz do mundo. Jesus disse: a minha paz não é como o mundo vos dá. A minha paz não é como o mundo vos dá. Então, olha bem, a paz do Senhor Jesus é diferente. A cantarada de hoje: boa noite, paz, paz, passa. Aí eu fico assim, vermelho. Paz, pastor. Para com isso. Paz, pastor. Paz de quem? Está com vergonha de falar de quem vem essa paz? Da onde vem essa paz? Né, irmã? De quem só vem essa paz? Paz do Senhor Jesus. Por que não pode falar o nome de Jesus, só paz? Paz. Paz, pastor. Que conversa de paz, pastor? Viu, dona menina? Vem para cá falar assim, gosta de paz para mim, viu? Paz, pastor. Paz, pastor. Paz, igreja. Quero contar para vocês uma bênção primeiro. Paz, igreja. Olha lá o taxista. Paz, igreja. Boa noite, igreja. Paz, boa noite, paz. Ah, para com isso, gente. Paz, pastor. Boa noite, pastor. Paz. Não. Cumprimento a igreja com a paz do Senhor Jesus. Não é assim que a gente fala aqui no altar? E a gente tem que falar isso fora do altar também. Paz do Senhor Jesus. Paz do Senhor, irmão. Paz do Senhor. Eu penso que tem que falar até o nome de Jesus. Paz do Senhor Jesus. Quem entendeu, levante a mão. Paz do Senhor Jesus. Porque paz do Senhor, tem tanto Senhor por aí, né? Tanto Senhor por aí, tantos senhores por aí. Então tem que falar o nome dele. Paz do Senhor Jesus. Tem que ter vergonha, não. A gente quando quer uma bênção, não é em nome de Jesus, em nome de Jesus, em nome de Jesus, só na hora da dor? Por que nós não podemos falar o nome dele lá no meio dos ímpios? Às vezes tem funcionários pentecostais que estão na igreja, é obreiro, é diácono, é presbítero, que trabalha lá no meio de tantos funcionários, mas lá ele não cumprimenta ninguém com a paz do Senhor Jesus. Boa noite. Entre ele fala, paz do Senhor, irmão, só não está os dois, mas quando está no meio da turma, ó, dá um sinal assim. Boa noite, boa tarde, bom dia. Paz, bem baixinho. Paz, paz, irmão. Paz, paz. Porque não tem coragem de falar assim no meio do povo. Ei, irmão, paz do Senhor Jesus, meu irmão. Paz do Senhor Jesus. Ah, você é crente, né? Eu vi que você é crente mesmo. Porque você se veste como crente. Aqui no trabalho você se traz como crente. Aqui você age como crente, você não mente. Você é honesto. Olha aí, não é só a paz do Senhor Jesus, não. Chega na hora certa, trabalha certinho. O que é testemunho? Se veste, fala, vive, pratica essa fé lá no trabalho. O patrão, a patroa. Eu conheço crente aí, ó. Eu conheço crente que o patrão vai viajar, a patroa vai para os Estados Unidos, pega a chave da casa dele, não é da empresa, não. Pega a chave da casa dele, entrega na mão do crente. Quem entendeu, levante a mão. E às vezes, quando chega do jeito que está lá a geladeira, o crente nem mexe. Ué, falando, você não usou nada aqui? Não, não precisei, não. Pô, mas é para você usar, eu comprei para você. Está aqui as maçãs, está aqui a carne, está isso, está aquilo outro. Mas o crente é tão vigilante que ele falou assim: será que ele me provou? Será que ele me experimentou? Deixou dinheiro assim, ó. Já aconteceu. Deixou dinheiro lá, notas de 100 reais, de 200, um lugar bem fácil. Para ver se as notas, quando chegar, está lá. Quem entendeu, levante a mão. Está do mesmo jeitinho. Por que o patrão confia nele? Por que a patroa confia nele? Porque já foi testado de várias formas. E o patrão confia nele porque ele é de confiança. O patrão deixa tudo na mão dele. Deixa tudo na mão dela. Porque sabe que ele é direito. Ele é um crente verdadeiro. Ele é um crente convertido. Quando ele fala alguma coisa lá, o patrão fala: esse crente aqui é crente. Os outros eu não sei, mas o meu funcionário é crente. A minha funcionária é crente. Por aquela, eu boto a mão no fogo. Está comigo 10 anos. Já testei de várias maneiras. Não mente. Eu tento ver se ela mente várias vezes. Não mente. Não rouba. Não pega nada dos outros, deixa joia lá, deixa coisa lá, para ver se ele pega, ó, nunca pegou. Deixa dinheiro. Eu já contei para vocês aqui, eu era católico, e eu trabalhava para um homem chamado Nestor. Ele era assembleano, cara de mal, cara de delegadão, não tinha medo dele, não. Eu tinha meus 17 anos, 16, 17, e aí tinha um tal de Zezinho Beiju, olha o nome do camarada. Zezinho Beiju. Aí ele falou assim: Zezinho, eu estou precisando de uma pessoa para trabalhar na minha frutaria. Na época não tinha nenhuma frutaria, nem verduraria naquela cidade. Ele colocou lá uma verduraria. E eu, sabe como é que eu trabalhar? De calção. Tá nem aí. fosse hoje, não acontecia. Eu ia de calção, eu ia de camiseta, de chinelo, não ia aí. Aí eu ia trabalhar pro Nestor. Aí o Nestor vinha numa caminhonete velha, uma Ford antiga, que hoje não existe mais. Aí de longe eu escutava o barulho dela. E vinha de longe. Aí chegava lá com aquela caixa cheia de tomate, tudo quanto é coisa. Bom dia, Darcy. Bom dia, seu Nestor. Tinha conversa também não, era pai bufo. Era pouca conversa. Chegava lá, botava as caixas de tomate, de verdura, de não sei de quê, não sei do que lá. E aí, como é que foi? Foi bom, tá aqui o depósito aqui de ontem. Tchau. Amanhã cedo tô aí. Não ficava lá mais do que 5, 10 minutos. Botou as caixas lá. Tchau. Quando ele chegava, estava tudo arrumadinho. Tomate verde para cá, tomate maduro para cá, tomate podre para cá. Tudo organizado. O que entrava durante o dia, eu não pegava um centavo. Nem um centavo. Entrava, era assim na frente do Bradesco, eu ia lá fazer o depósito. No outro dia, está aqui o depósito. Aí vai, vai, vai. Aquele homem tinha uma confiança em mim. Ó, você pode levar a tomada para sua casa. Você nunca levou, não? Você nunca me deu? Ah, não vou querer, não. Leva? Não, não vou querer, não. Por quê? Porque eu posso levar mais aqui e depois eu vou lhe dar prejuízo, então melhor não levar. Não, pode levar, rapaz. Não, não quer não. Aí, irmão, eu já estou terminando já. Quando foi um dia, eu falei assim, Nestor, sou Nestor, estou indo para Goiânia. Eu me alistei no exército, vou servir o exército. Não vai embora, não, rapaz. Não, eu vou embora. Quando você quer para você ficar aqui? Te dou tanto. Eu falei, não é por causa de salário. Que eu vou embora mesmo para Goiânia. E eu me alistei no exército, eu era bem novinho na época. E eu vou embora. Não, não, não. Mas ele tentou de todo jeito. Falou com o Zezinho Beiju, falou com meu pai, falou com todo mundo. Mas não é, porque ele vai embora mesmo. Tá bom. Darcy, arruma para mim um rapaz aí, ficar no seu lugar. Eu falei, seu Nestor do céu, eu não consigo, não. Arruma aí, rapaz. Eu não consigo, não. Por quê? Eu não vou colocar minha mão no fogo por ninguém. Eu boto por mim. Eu conheço um rapaz aí, mas eu não vou botar a mão no fogo por ele. Nelson, mas eu não vou, te dou garantia, então tá bom. Botou o Nelson lá no meu lugar. O Nelson ficou 3 dias. Ele mandou o Nelson embora. Ó, por quê? A quantidade de dinheiro que eu vendia e a quantidade que ele vendia. Quem entendeu? Você tá vendo como é que é? Então, Deus, ele é com você, comigo, conosco. Já não é de hoje que Deus está de olho em você. Lá no mundão, lá no meio do catolicismo, meio da bola, lá no meio da cachaça, lá no meio da baderna, da bagunça, Deus já estava de olho em você. Antes de você nascer, Deus já estava de olho em você para salvar a sua alma e te fazer um cidadão, uma cidadã do reino de Deus. E vocês acham que eu queria ser crente? Ave Maria, crê em Deus Pai Todo-Poderoso. De jeito nenhum, eu falava isso. Mas Deus tinha um plano na minha vida. Quem entendeu, levante a mão. Deus tinha um plano na minha vida. Deus tinha um plano na minha vida. Então, eu creio aqui que cada um de vocês aqui, ó, Deus tem um plano na sua vida. Quanto mais você atrasa, vai ficando pior para você. Porque você pode já estar ganhando tempo. Bate palma e dá glória a Deus. Aleluia. Fica em pé, irmãos. Toda a igreja em pé.
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0: Estou aqui nesse exato momento, aqui na igreja Deus é Santo, no programa Vencendo pela Fé. E hoje, sexta-feira, hoje é dia, como todos os dias, dias de bênção, dia de vitória, dia de ânimo, de alegria, dia de comunhão com Deus, de esperança, dia e hora de nós vencer as lutas, vencer os problemas, dificuldades, porque se nós buscar a Deus, se nós orar, se nós jejuar, se nós consagrar nossa vida, se nós envolver a nossa vida com Deus, com as coisas de Deus, pode ter certeza que o resultado vem. Só se nós cruzarmos os braços, olhar para os problemas, olhar para as lutas, olhar para as dificuldades, olhar para a doença, olhar para a macumba e só ver o mal, aí não vai. A gente só vê destruição, só vê derrota, só vê fracasso. A nossa cabeça acaba sendo contaminada com as coisas ruins. E aí na nossa cabeça fica só esperando coisas ruins acontecer, coisas piores, coisas mais acontecer. Mas quando a gente desperta do sono, quando a gente desperta da fraqueza, do desânimo, aí a gente vence. Aí a gente começa a ver o sabor da vitória, o sabor do milagre, o sabor da bênção. E olha, tem um testemunho aqui marcante nessa rádio, que é o pastor Messias. Fico maravilhado, maravilhado. Isso nunca sai da minha cabeça. É o testemunho da doutora Dolores. Gente, quando eu ouço esse testemunho, quando eu escuto esse testemunho da doutora Dolores, a minha fé acrescenta, a minha fé se encoraja. E lembrando que 19h nós aqui estaremos no desafio contra as forças do mal, contra as doenças incuráveis, contra a macumbaria. E hoje, a noite da vitória, a noite dos milagres, a noite da palavra, a noite das profundas revelações, eu, pastor Messias, em nome do meu Deus, em nome do meu Deus, em nome de Jesus, estarei no santo altar, desafiando o mal, desafiando a doença, desafiando a macumbaria. Sabe por que que eu falo isso? Confiante no meu Deus, confiante no Senhor. Igreja Pentecostal, Deus é Santo, Avenida Marechal Floriano Peixoto, 6711, Vila Aura. Vamos ouvir a doutora Dolores e eu volto com vocês em seguida.
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2: Minha irmã, seu nome?
3: Dolores.
2: Irmã Dolores, o que foi que Deus te deu aqui na igreja Deus é Santo?
3: Me deu saúde. Mais de 15 anos estou sofrendo muito porque eu estava com câncer nos ossos. Já gastei tudo que eu tinha, vendi fazenda, carro, casa, tudo. Fiquei sem nada e vim ganhar cura aqui sem pagar nada.
2: Só tinha câncer nos ossos. Nos ossos. Há 15 anos.
3: 15 anos.
2: Quanto tempo? 15 anos de sofrimento.
3: Mais de 15 anos.
2: Gastando tudo.
3: Tudo.
2: Vendeu fazenda.
3: Vendi.
2: Por causa da doença.
3: Por causa da doença.
2: E pai, não foi curada.
3: E não foi curada.
2: Gastou o que mais?
3: Eu vendi casas, vendi carro. E o dinheiro que a gente tinha, a gente era de uma família rica, a gente ficou pobre. Mas graças a Deus estou mais do que rica hoje.
2: Mas por causa dessa doença?
3: Por causa de estar sempre doente, sempre me operando, me tratando, internando. E eu sempre no hospital. E agora mudei para cá, mudei de igreja e recebi uma graça muito grande.
2: A senhora mudou de igreja, mudou de cidade?
3: Eu mudei de cidade.
2: E foi curada?
3: E fui curada aqui
2: na Deus é Santo.
3: Aqui na Deus é Santo.
2: 5 semanas está aqui na igreja?
3: 5 semanas.
2: E foi curada?
3: Fui curada na 4ª semana. Hoje eu estou dando testemunha da cura.
2: Não sinto mais nada.
3: Não sinto mais nada, graças a
2: Deus. O que que você sentia?
3: Muita dor no corpo, muita dor nos ossos. Não tinha vontade de fazer nada. Não podia caminhar. Não podia me alimentar. Não dormia. Eu sentia mal mesmo.
2: E agora?
3: E agora estou sentindo bem. Estou
2: firme.
3: Estou curada. Estou caminhando. Estou animada.
2: Você não caminhava bem?
3: Eu levei um mês na UTI, um mês no hospital sem andar. E agora vim para cá, vim para morrer. Mas graças a Deus encontrei a gente.
2: Você vai morrer aqui em Curitiba?
3: Vim aqui para morrer, para botar no caixão. Eu vim para cá, minha filha foi me buscar. E hoje estou firme e forte, graças a Deus. Oh, glória
2: a Deus. Você veio para morrer em Curitiba?
3: Eu vim para morrer.
2: Descobriu a Deus é santo?
3: Descobri a Deus é santo.
2: Como você descobriu?
3: Descobri pelo rádio.
2: Pelo rádio?
3: Pelo rádio.
2: E veio para a igreja e foi curada?
3: Fui curada.
2: E eu acredito que tem muita gente que está te ouvindo pelo rádio.
3: É verdade.
2: O que você vai contar para esse povo que está te ouvindo agora, que está com câncer, está desenganado?
3: Estou falando que as pessoas venham para a igreja, porque o câncer não cura aqui na terra, só Deus mesmo que cura.
2: Quer dizer que o senhor estava com câncer, sofrendo, gastou com remédio, com farmácia, foi internado várias vezes, muitas, fez cirurgia?
3: Muitas vezes.
2: Cirurgias?
3: E eu fiz tantas cirurgias, eu operei intestino, várias coisas já operei. E hoje, com a graça de Deus, estou curada.
2: Curadíssima.
3: Curada.
2: Não tem mais nada.
3: Não tenho mais nada. Estou animada até para conversar, para trabalhar. Estou com muita fé, com muita esperança.
2: Agora, a igreja Deus é Santo é uma igreja humilde, né? Você já notou isso?
3: Humilde, mas Deus é forte aqui. Eu já procurei muitas igrejas e nessa aqui eu encontrei a vitória.
2: Você já procurou outras igrejas também?
3: Também já procurei outras igrejas.
2: Mas não resolveu o problema?
3: Não resolvi. Agora vim aqui nessa igreja e graças a Deus estou curada.
2: Curadíssima.
3: Eu tô sentindo...
2: Câncer já era?
3: Já era.
2: Meu Deus, é milagre, minha senhora.
3: É um milagre pela palavra do pastor.
2: Foi Deus que te curou?
3: Foi Deus que me curou.
2: Você está feliz?
3: Eu estou muito feliz.
2: A senhora mora aqui em Curitiba?
3: Agora estou de mudança aqui em Curitiba.
2: Aonde é o bairro?
3: Aqui na Uberaba.
2: Uberaba.
3: Uberaba, longinha daqui.
2: Mas não é um milagre grande?
3: Muito grande.
2: Você imagina perder tudo, minha senhora? Perder
3: o
2: faz...
3: tudo. E serviço, não tenho mais para trabalho, sou esteticista, excelente. E tenho medicina. E não estou fazendo mais nada.
2: A senhora é médica?
3: Médica. Estudei quando estava operando, tive um acidente, fiquei 10 anos de
2: então,
3: cama.
2: Então a senhora é médica?
3: Sim.
2: Médica de qual área?
3: Clínica geral.
2: A senhora é clínica geral?
3: Clínica geral.
2: Agora nós estamos aqui com uma médica. Vocês estão vendo aqui que está aqui na igreja uma médica. Clínica geral. Desenganada dos médicos, sofrendo, padecendo, lutando, gastou tudo que tinha com os médicos. Ela sendo médica, gastou tudo que tinha com o médico.
3: É verdade.
2: Você imagina? Agora chegou aqui na Deus é Santo, foi curada.
3: Foi curada, imediato.
2: Será que não tem algum médico agora que a senhora pode mandar para eles um recado? Médico, enfermeiro?
3: Se tiver um médico que tem um problema, venha para a igreja que está curado. Resolve qualquer problema.
2: Meu
3: só Deus pode resolver.
2: Céu. É milagre,
3: senhor. É um milagre. Isso aqui se fala em milagre, isso é milagre.
2: Aqui tem milagre.
3: Tem milagres.
2: A senhora é uma médica,
3: mas
2: foi curada aqui na Deus é Santo.
3: Eu fui curada aqui na Deus é Santo. Eu já fui curada, eu já fiquei uma vez, quando o médico me operou a garganta, perdi as cordas vocais. Fiquei 5 anos muda. E fui pra igreja, aí eu era católica, aí fui para a igreja evangélica, aqui foi que eu ganhei a cura. Então por isso que eu estou conseguindo para ficar na igreja.
2: Graças a Deus.
3: 5 anos muda, a quarta vez que eu entrei na igreja, eu fiquei curada.
2: Muda?
3: Soltei a fala, escutei, enxerguei, mas eu estou feliz porque Deus me curou de tantas coisas lindas. Você imagine que médico poderia tratar de uma corda bucal, podia operar. Não tem cura. É só Deus.
2: Agora eu fico imaginando, ela é médica. Médica, clínica geral, e não tinha cura. Perdeu tudo que tinha, perdeu tudo. Porque o demônio colocou nela uma doença, um câncer, estava comendo ela por dentro e por fora, e chegou aqui na Deus é Santo e foi embora o câncer.
3: Foi embora, desapareceu completamente. No mesmo dia que o senhor orou, eu senti dor na hora. Aí o senhor falou assim, vai que Deus vai curando. Quando eu saí aqui na frente da igreja, eu sentei ali no pilar, não aguentava caminhar mais. Aí minha filha correu, buscou um carro, me levou de carro para casa. Quando cheguei em casa, eu desci do carro completamente boa. Eu fiquei boa, completamente sã.
2: Foi embora daqui, chegou em casa curada.
3: Cheguei curada.
2: Não sentiu mais nada.
3: Não senti mais nada.
2: É milagre, né?
3: Isto é milagre.
2: Isto é milagre.
3: É verdade, é milagre.
0: É hoje. Em nome do Senhor Jesus, é hoje. é hoje o dia que Deus nosso Pai vai colocar um ponto final no seu sofrimento. Mas você tem que crer. Porque ficar sofrendo, se o nosso Deus é poderoso, nosso Deus, Ele é o dono da vida, e a vida pertence a Deus, a vida está nas mãos de Deus. Até quando você vai ficar sofrendo para poder reagir? A doutora Dolores veio para Curitiba para morrer. Ela veio para morrer em Curitiba. Ela morava no interior do Paraná. E quando chegou aqui, ela descobriu esta rádio que você está ouvindo. Ela descobriu e veio para Deus é Santo. Ela tinha poucos dias de vida. Ela era uma médica. Uma médica. E médico pode curar a ti mesmo? Ela veio para Deus é Santo, como vocês ouviram. Ela chegou aqui em 4 sextas-feiras. Ela veio na quarta e veio na sexta. Chegou aqui, Deus curou. Deus curou, como vocês ouviram. Não foi eu que falei. Não foi eu que inventei. Ela que diz com a sua voz. Ela que diz com o seu testemunho de fé. Que foi curada do câncer. Ela gastou tudo. Ela perdeu o posto de gasolina. Ela falou comigo depois. Perdeu fazenda, perdeu casas. Por quê? Porque o câncer foi matando ela aos poucos. Mas ela descobriu. Ela descobriu que tem cura. Ela descobriu que tem cura, sim. Que tem cura. Tem cura quando a gente crê. Quando a gente busca. Quando a gente luta pela cura. A gente luta pela vitória. A vitória vem. A gente luta pelo milagre. E o milagre vem. Então, nesta sexta-feira. Sexta-feira do milagre. Sexta-feira da libertação. A sexta-feira da vitória. A sexta-feira da mudança de vida. Sai da tua casa, é aí que está o problema. É aí que está a doença. É aí que está o sofrimento. E você não sai dessa casa. É aí que está as brigas. Aí dentro está o mal te segurando. Aí dentro está o mal te segurando. E você não sai daí. Por quê? Porque foi projetado mal para te segurar, para você não sair de casa. Quando é para você sair de casa, para vir para Deus é Santo, você não vem. Porque o mal que fizeram foi programado para você não procurar a igreja Deus é Santo. Você pode procurar o hospital, procurar o postinho de saúde, você pode procurar a clínica, você pode procurar qualquer outro lugar, uma igreja, mas quando fala Deus é Santo, lá está o nome da Deus é Santo. Alguém programou essa macumba dizendo, não vai nessa igreja, não vai nessa igreja. Por quê? Porque se for nessa igreja, os pastores, a igreja vai orar, vai desmanchar e vai desfazer todo o trabalho, toda a bruxaria, toda a magia negra, todo o trabalho feito para destruir você, será desmanchado. Anote o endereço. Sai da tua casa, minha irmã. Sai da tua casa, meu irmão. O inimigo está te enganando, você não está vendo. Tem gente agora me ouvindo que vem aqui e não vem mais por qualquer coisinha. Ah, eu não gostei disso. O pastor falou uma coisa que eu não gostei. O pastor falou isso que eu não gostei. O pastor pega pesado, fala de doutrina, fala de usos e costumes, fala não sei o quê. É aí que o bicho te pegou. O bicho conhece a tua fraqueza. O bicho conhece a tua fraqueza. E é aí que ele está te amarrando. É aí que ele está te segurando. É aí que ele está fazendo o que ele quer fazer. Liberte, liberte, liberte, em nome do meu Deus, liberte disso aqui agora, em nome de Jesus, e compareça. Ainda dá tempo você vir aqui receber uma palavra de vitória, porque você está cheio de palavra de derrota, palavra de maldição, palavra de fracasso, palavra de destruição, palavra de sofrimento, palavra de morte, palavra que não dá, que não tem jeito, que não vai dar certo. Na sua cabeça está isso, é longe, sua cabeça está dizendo, Deus é santo, é longe, isso aí é coisa do maligno, ah, Deus está em qualquer lugar, isso é coisa do maligno, eu não concordo com isso, Deus não está em qualquer lugar não, é mentira do diabo. Deus está aonde há um lugar santo para ele, porque ele é santo. Deus não está no pecado, Deus não está na vaidade, Deus não está no mundanismo, Deus não está no lugar aonde não prega o verdadeiro evangelho dele. Ele só está aonde prega o evangelho dele, o evangelho santo e verdadeiro. E você está enrolado aí, embaraçado em quatro paredes. Eu nasci nessa igreja, aqui eu estou há 10 anos, 20 anos, 40 anos, daqui eu não saio, você está daqui morto, e está morrendo, você está morrendo, você está morrendo. Morrendo o quê, pastor? Morrendo espiritualmente, morrendo, perdendo as forças, não ora mais, não jejua mais, não consagra mais, não lê mais a Bíblia. Quando foi que você jejuou? Quando foi que você fez uma campanha de jejum? Quando foi que você fez uma campanha de oração? Quando foi que você fez uma campanha de ler a Bíblia? Quando foi que você fez uma campanha de vitória? O inimigo tirou tuas forças. O inimigo roubou as tuas forças. O inimigo roubou a tua fé. Mas hoje, sexta-feira, vai surgir, ressurgir novamente as suas grandes vitórias, seus grandes milagres. Hoje à noite vai ser o culto das profundas revelações. Falei para os irmãos, eu estou orando para isso. E vou orar agora. Eu vou orar agora. Ajuda eu a orar agora, pastores, obreiros, obreiras, para Deus soltar o povo, libertar as almas que estão sofrendo, doente, depressão, câncer, problema na família, no casamento, saúde, é tanto problema, filho, filha, genro, nora, neto, e a pessoa não sai de casa, a pessoa não sai do lugar, ele está amarrado, mas Deus vai desamarrar ele agora. Nesta noite Deus vai falar contigo, Deus vai te animar, Deus vai te encorajar, Deus vai te dar força. Levanta, Curitiba, levanta, levanta. Vamos agora orar para Deus te dar força.

Deus e Pai de Jesus Cristo, Senhor da glória, meu Deus e meu Pai, atende, Senhor, a nossa oração, nosso pedido. Glória a Deus, graças a Deus, louvado, bendito, engrandecido, glorificado é o Rei da Glória, meu Deus, em nome de Jesus Cristo agora, visita os irmãos de Curitiba, visita, meu Deus, com força, com coragem, aquela força que eles tinham antigamente, há 20 anos atrás, há 10 anos atrás, meu Deus, Senhor, há 5 anos atrás, Senhor, visita o povo de Pinhais agora, com força e fortaleza, São José dos Pinhais, meu Deus, os irmãos aqui de Tijuca do Sul, de Agudo do Sul, meu Deus, os irmãos de Contenda, os irmãos de Lapa, meu Deus, Senhor, aonde está chegando agora a nossa voz, desperta esse povo, meu Deus, para voltar a vencer, para voltar a ter força, glória a Jesus, voltar a ter ânimo, fortaleza, meu Deus, eu lembro que o povo vinha lá de Mafra, ó Senhor, o povo vinha lá de Almirante Tamandaré, meu Deus, lá, meu Deus, lá de longe, bem longe, na beira da praia, Senhor da glória, os irmãos ali de Morretes, meu Deus, os irmãos ali de Antonina, Senhor da glória, Paranaguá, Pontal do Paraná, quanta gente que vinha de longe e era curada, eu me lembro, meu Deus, que vinha gente lá de Lages, meu Deus, com câncer, eu me lembro, Senhor, de pessoas que vinham, meu Deus, lá de Ponta Grossa, lá de Castro, Senhor, ressuscita a fé desse povo, dai força, dai graça, os irmãos aqui de Colombo, Piraquara, Araucária, Almirante Tamandaré, ó Deus, visita, visita, Senhor, agora, visita, meu Deus, o povo da Fazenda Rio Grande com força, com coragem, com ânimo, meu Deus, para esta noite de sexta-feira, Senhor, desperta Curitiba, desperta os irmãos aqui de Quatro Barras, meu Deus, ó Senhor da glória, meu Deus, em nome de Jesus, visita, meu Deus, ó Deus da glória, ó Espírito Santo, vai tocando aqui nos irmãos de Campo Largo, Campo Magro, Campo Comprido, essa mulher que está desanimada, esse homem que desanimou com as lutas, com os problemas, com as tribulações, Senhor, meu Deus, visita agora, visita, Senhor, visita os irmãos de Balsa Nova, Bocaiúva do Sul, Rio Branco do Sul, Campina Grande do Sul, Serra Azul, Turno do Paraná, oh meu Deus, visita esse povo para fazer caravana, trazendo os doentes, meu Deus, coloca uma palavra, meu Deus, na minha vida, coloca, Senhor, coloca uma palavra de fé, uma palavra de ânimo, em nome de Jesus Cristo, em nome de Jesus Cristo, uma palavra de poder, uma palavra de unção, ô glória, ô glória, ô glória, ô glória, Jesus Cristo poderoso, Jesus Cristo santo, Jesus Cristo bendito, Jesus Cristo poderoso, meu Deus, visita agora, com fogo, com unção, com autoridade, Jesus visita, nesta noite de sexta-feira, na campanha da libertação total, corpo, alma, espírito,
Meu Deus, visita, me dá uma palavra poderosa para essa noite, me dá uma unção, me dá revelações profundas, revelações tremendas, Senhor. Oh glória a Deus, oh glória ao Pai, ao Filho, ao Espírito Santo. Essa campanha de sexta-feira, Jesus solta as pessoas que estão presas, amarradas, acorrentadas, algemadas, que não tem força mais para sair de casa. Jesus, liberta essas criaturas, em nome de Jesus. Desperta o povo do Paraná a nós orar, jejuar, consagrar. Dá-me uma palavra revelada, uma palavra profética para essa noite, meu Deus. Senhor, unge esse culto com os grandes milagres, com as grandes maravilhas, em nome do Senhor Jesus, em nome do Senhor Jesus. Amém, amém e amém e amém. E lembrando que 7 da noite é noite de nós buscar a Deus antes que o pior aconteça.

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1: 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Apocalipse 1:8.
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atenção, amados irmãos e ouvintes, para os endereços da Igreja Pentecostal Deus é Santo, em Curitiba e região metropolitana. Começando por Curitiba, cidade de Curitiba, atenção, porque a Igreja Pentecostal Deus é Santo, nossa sede nacional, está localizada na Avenida Marechal Floriano Peixoto, número 6711, Avenida Marechal Floriano Peixoto, 6711, no Auer, em Curitiba, sede nacional da Igreja Pentecostal Deus é Santo. Ainda em Curitiba, bairro do Capão Raso, atenção, povo de Deus, porque o endereço é a Rua Professor Valdir de Jesus, número 513. Rua Professor Valdir de Jesus, número 513. Curitiba, bairro Osternac, Ganchinho, atenção, irmãos desta região, porque a Igreja Deus é Santo está na Rua Arita Borda, número 662, Rua Arita Borda, 662. Atenção, Tatuquara, porque a Igreja Deus é Santo está no Jardim da Ordem, na Rua Arcésio de Barros Lima, número 91. Jardim da Ordem, Rua Arcésio de Barros Lima, número 91. Ainda em Curitiba, Igreja Pentecostal Deus é Santo, no SIC, Rua Desembargador Cid Campelo, 5622. SIC, Rua Desembargador Cid Campelo, número 5622, aí no Barigui. Vamos agora para a cidade de Piraquara. Atenção, Piraquara, porque a Igreja Pentecostal Deus é Santo está aí no Jardim Santa Mônica, sede regional em Piraquara, Jardim Santa Mônica, Rua Engenheiro Djalma Maciel, número 92. Rua Engenheiro Djalma Maciel, número 92, no Santa Mônica. Ainda em Piraquara, Vila Macedo, atenção, porque o endereço fica na Rua Fortaleza, número 454. Rua Fortaleza, número 454, na Vila Macedo. Ainda em Piraquara, no bairro São Cristóvão, Rua Henrique Brudec, número 487. Piraquara, bairro São Cristóvão, Rua Henrique Brudec, número 487. Ainda em Piraquara, atenção, irmãos, porque nós temos a Igreja Deus é Santo no Jardim Holandês. Jardim Holandês, a igreja fica na Avenida Betonex, número 55. Avenida Betonex, número 55, no Jardim Holandês. Também em Piraquara, no Jardim Bela Vista, a Igreja Deus é Santo está localizada na Rua Centenário do Paraná, número 627. Jardim Bela Vista, em Piraquara, Rua Centenário do Paraná, número 627. E agora vamos para Colombo. Atenção, cidade de Colombo. Atenção, moradores de Colombo, porque a Igreja Deus é Santo está aí no Jardim Guaraituba. Jardim Guaraituba, Rua Pedro do Rosário, número 488. Rua Pedro do Rosário, número 488. Jardim Guaraituba, Colombo. Atenção, cidade de Pinhais. Atenção, cidade de Pinhais, porque a Igreja Deus é Santo está aí, Vargem Grande, na Rua Monteiro Lobato, número 320. Rua Monteiro Lobato, número 320, Vargem Grande, na cidade de Pinhais. Atenção agora, amados irmãos que moram na região de Araucária. Atenção, Araucária, porque a Igreja Deus é Santo está no bairro Campina da Barra. Isso mesmo, bairro Campina da Barra, na Rua Professora Maria Nassar Chaustec, número 1097. Repetindo, Rua Professora Maria Nassar Chaustec, número 1097, no bairro Campina da Barra, em Araucária. Atenção agora, amados irmãos da Fazenda Rio Grande.
A Igreja Deus é Santo está no bairro Jardim Iguaçu, Fazenda Rio Grande, Jardim Iguaçu, na rua Rio Iguaçu, número 846. Rua Rio Iguaçu, 846, Jardim Iguaçu, na Fazenda Rio Grande. Atenção, Mandirituba, Igreja Deus é Santo está aí localizada na rua Antônio Selusniak, número 85. O bairro é o centro de Mandirituba e bem pertinho da BR-116. Mandirituba, rua Antônio Selusniak, número 85, pertinho da BR-116, é onde está a Igreja Pentecostal Deus é Santo. E atenção, Campo Largo, porque a Igreja Deus é Santo está aí no bairro do Centro, na rua Gonçalves Dias, número 1840. Rua Gonçalves Dias, número 1840, no centro de Campo Largo. Atenção, cidade da Lapa! A Igreja Deus é Santo está também no bairro do Centro, na rua Senador Souza Naves, número 741. Rua Senador Souza Naves, número 741, no centro da Lapa. E atenção, cidade de Porto Amazonas. Porque a Igreja Deus é Santo está na rua João Pessoa, número 211. Atenção, Porto Amazonas, porque é novo endereço. Rua João Pessoa, número 211, frente à Pastelaria Sol. Esses são os endereços da Igreja Pentecostal Deus é Santo em Curitiba e na região metropolitana. Para mais informações, entre em contato no 41-3376-3339, 41-3376-3339, que é telefone e também WhatsApp. Igreja Deus é Santa, a sua

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Quando eu fazia 8 dias que eu estava aqui, eu senti que tinha um negócio no nariz e eu soprei assim na minha mão. Eu soprei e saiu um besouro. Maior que um vagalume. Era um besouro preto.

Tava na oração aqui, me deu uma cólica, eu fui no banheiro, faz 5 anos que eu não menstruo, veio a menstruação, fui pra casa, fui no banheiro e soltei aquele charuto, charuto normal.

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2: Graças a Deus, graças a Deus. É o programa Vencendo pela Fé da Igreja Pentecostal Deus é Santo. Essa programação é de inteira responsabilidade do homem de Deus, pastor Darcy Messias. Prazerosamente, quem tem o prazer de cumprimentar todo o povo de Deus com a paz do Senhor e Salvador Jesus Cristo, é seu irmão em Cristo, presbítero Raimundo. E eu quero já neste exato momento chamar a atenção de Curitiba. Atenção, atenção, Curitiba! Atenção, região metropolitana de Curitiba! Atenção, atenção, Paraná! Porque é nesta sexta-feira, com a presença do homem de Deus, pastor Darcy Messias, pregando a preciosa palavra de Deus, orando por milagres, libertações, curas divinas, revelações do Espírito Santo e Deus operando milagre na sua vida, no seu lar, na sua casa, 19 horas. Presença do homem de Deus, pastor Darcy Messias, em nossa sede nacional, aqui mesmo em Curitiba. As revelações do Espírito Santo, confirmando o seu milagre, a sua bênção, a libertação na sua casa, no culto da libertação total, às 19h, o homem de Deus, pastor Darcy Messias, pregando, orando, orando por libertação, orando por cura divina, orando por divinas, divinas e profundas revelações do Espírito Santo. É nesta sexta-feira que o milagre acontece na sua vida, no seu lar, na sua casa, na sua família. Venha para cá, povo de Deus, venha para a Igreja Pentecostal Deus é Santo. Aonde é essa igreja, presbítero Raimundo? Anota aí o endereço, meu amado irmão, irmã. Anota aí para você não ficar de fora desta sexta-feira, abençoada sexta-feira da libertação total da Igreja Pentecostal Deus é Santo. Avenida Marechal Floriano Peixoto, 6711, é o endereço do seu milagre, da sua vitória. Nós estamos a 150 metros do terminal de ônibus do Vila Auer, a 60 metros da Praça da Passarela, quase em frente ao tubo da Passarela e bem ao lado da Autopeças Alvorada. Venha buscar o seu milagre, venha buscar a sua vitória, e aqui mesmo na Igreja Pentecostal Deus é Santo, 19h, homem de Deus, pastor Darcy Messias, Deus vai te abençoar, Deus vai fazer um milagre na sua vida.
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4: Está aqui conosco, nos estúdios da Igreja Deus é Santo, um irmão que recebeu um grande milagre, mas um grande milagre mesmo, que vai chamar a atenção de muitas pessoas que agora estão me ouvindo. No nome do senhor.
5: José Pereira Alves, sou de Castro. Quero saudar a amada igreja com a paz do Senhor Jesus e agradecer ao Senhor Jesus de dois milagres muito grandes que eu recebi na Igreja Deus é Santo. E eu estava com uma hemorragia intensa, evacuando muito sangue. E antes de eu sair de Castro para vir para Curitiba, que eu tinha que ir no outro dia fazer um exame de 50 e voltei para meio dia e meio. Daí no final saiu meio dia um exame. E para honra e glória do Senhor Jesus, foi tão importante que foi a última evacuada de sangue, 9 horas da manhã no domingo. Ele confirmou a benção para mim às 3 horas da manhã da madrugada, no amanhecer do domingo. Eu fiz os exames na segunda-feira, o médico falou, ah, vem daqui 5 anos, é um milagre, você não tem mais nada. E na sequência, pastor da CMC, eu quero deixar relatar bem claro isso, testemunho, uma arritmia cardíaca, dava 10 batimentos e um soco no coração, mas isso muito terrível. E olha, para a honra e glória do Senhor Jesus, o Senhor orou para mim, e eu estou confirmando essa grande benção, e estou firme na Deus é Santo, e quero convidar o povo que venha para a Igreja Deus é Santo, que a revelação do pastor Darcy Messias não cai no chão, e não estou aqui para gravar para bonito um testemunho, porque eu estou, glória a Jesus Cristo, eu estou 100% curado do intestino e do coração e estou honrando o nome do Senhor Jesus Cristo. Pastor Darcy, dizia que eu estava me sentindo podre, eu não sentia dor, mas o tanto que eu evacuava hemorragia era tão intensa que o senhor não faz uma ideia. Eu tinha certeza que eu chegava aqui e o médico falava, vai ter que abrir esse camarada aí porque não vai ter conserto mais. E eu creio na palavra do pastor, eu creio muito na Bíblia, no que a Bíblia relata sobre as curas, e glória a Deus, foi através dessa revelação que o Senhor me deu, que era para eu crer que eu seria curado, e está confirmado 100% essa benção.
6: Curado.
5: Curado em nome de Jesus. Para mim é uma honra muito grande, e o que eu puder dos meus amigos para convidar para Deus é Santo, para congregar com nós, eu estou convidando a partir de hoje, junto com esse meu testemunho.
6: O senhor veio lá de Castro para gravar o testemunho aqui hoje.
5: Sim, agora eu vim para confirmar o testemunho e gravar.
6: Curado.
5: Curado em nome do Senhor Jesus.
6: Curado do intestino podre.
5: Isto.
6: E curado do coração.
5: Do coração também. Não tenho nada, até o médico ainda brincou comigo. Olha. Da minha parte, o senhor pode procurar um cardiologista? Digo, não, meu cardiologista é o médico dos médicos, que é o Senhor Jesus, e eu estou curado. Eu só queria a confirmação deste exame.
6: Não deu nada.
5: Graças a Deus, do intestino não deu nada. Deu 100% normal os dois exames.
6: Coração também.
5: Glória a Deus, o coração também 100% curado. Eu ficava até 3 noites, pastor da CMC, sem poder dormir. Ele soqueava tanto, eu me dava choque, se eu erguesse a mão, dava aquele choque no coração. Se eu erguesse, mudasse o passo, eu levava aquele choque. Era um sofrimento muito grande, foi só Deus para me curar mesmo.
6: Está curado.
5: Estou curado, em nome de Jesus, não
6: Moro
5: tenho dúvida.
6: Moro
5: em Castro. E é um prazer para mim, a segunda vez vindo a Deus é Santo aqui, e tenho certeza que venho mais vezes aqui, sem o resto da dúvida.
6: Obrigado.
5: Amém.
6: Está aí o irmão curado, que veio lá de Castro, gravar o depoimento aqui, porque ele foi curado do coração, curado do intestino podre, não tem mais nada, está curado. Ô meu irmão, minha irmã, meu ouvinte, tenha fé aumentada, vem para Deus é Santo, vem buscar a Deus nessa igreja. Vem buscar a Deus nesse ministério, que você vai ver a tua vida mudar, como a vida desse irmão mudou para a glória de Deus. Meus amados e queridos irmãos e ouvintes da cidade de Porto Alegre, ouvintes do sul do Brasil, irmãos do Brasil, eu estou aqui agora nos estúdios da nossa igreja Deus é Santo, com uma irmã. Ela tem um testemunho para contar. O nome da senhora?
7: Cleusa.
6: Irmã Cleusa, o que a senhora recebeu aqui na igreja Deus é Santo?
7: Já recebi muitas bênçãos. Primeira bênção que eu recebi era uma causa na justiça que não tinha, estava no arquivo. E eu vim aqui e o senhor revelou para mim que eu ia ganhar essa causa na justiça. E Jesus deu essa bênção. A outra benção foi que eu estava cega, com diabetes muito alto, me deu 2 AVC e eu não estava enxergando nada. E agora, graças a Deus, pela honra e glória de Deus, eu estou enxergando.
6: A senhora recebeu uma benção de uma causa na justiça que já estava arquivada.
7: Sim.
6: Não tinha jeito.
7: Não tinha jeito.
6: Agora, a senhora recebeu a cura dos olhos. A senhora estava cega.
7: Sim, cega mesmo.
6: Cega mesmo.
7: Estava perdido, o olho direito já estava perdido.
6: Completamente.
7: Completamente perdido.
6: Essa a senhora não via nada?
7: Não.
6: Não enxergava?
7: Nada, nada, nada. Nada. Não enxergava mesmo.
6: Agora a senhora veio aqui, a senhora foi revelada, eu lembro que a senhora foi revelada, nós chamamos a senhora aqui na frente, oramos pela senhora e na mesma hora Jesus curou a senhora.
7: Foi na mesma hora. Na mesma hora já minha visão clareou. E eu já comecei a enxergar. E estou enxergando. Pela honra e glória de Deus. Sou muito agradecida. Tudo. Tudo.
6: Cegueira foi embora.
7: Graças a Deus.
6: Quanto tempo a senhora estava assim?
7: Olha, 2 anos. E essas pessoas que estão passando pelo mesmo problema que eu passei, e essa cegueira do diabetes, venha. Venha nessa igreja que aqui Jesus está aqui. Tenho certeza que Jesus está aqui.
6: Só foi curado.
7: Foi curado.
6: A senhora é prova disso.
7: Sou a prova disso.
6: Se alguém duvidar...
7: Eu sou a prova. Sou a testemunha viva de Deus.
6: Só está enxergando.
7: Estou enxergando.
6: Perfeitamente.
7: Perfeitamente.
8: Glória a Deus. Ouvintes, tem dinheiro que paga isso? Irmãos, tem dinheiro que paga isso, ouvintes? Uma pessoa cega voltar a enxergar por causa da diabetes? Quantas pessoas diabéticas daí perdendo a visão, ficando cega? E aqui está a irmã contando a bênção, curada. Jesus revelou ela e curou ela, abriu os olhos dela e ela está vendo perfeitamente para a glória de Deus, ouvintes. Para que ficar aí doente, irmã? Gastando dinheiro com remédio, sofrendo, sendo que o teu problema tem solução e a solução dele é o Senhor Jesus. Curado, irmã Neuza?
7: Curada.
8: Enxergando.
7: Enxergando.
8: Para graça, a glória de Deus.
7: Para a glória de Deus.
8: Qual a palavra sobre o povo que tem em casa ouvindo a senhora?
7: Olha, que venha. Venha na Deus é Santos. Quando eu saí de casa, eu fiz um propósito e disse assim para Deus. Deus, se realmente o senhor está naquela igreja, o senhor vai usar aquele pastor lá e aquele pastor vai revelar a enfermidade que eu tenho e eu vou ser curada. Não deu outra, foi direto, foi igual. O que eu pedi para Deus aconteceu.
8: Meu Deus do céu,
7: aconteceu. Deus falou mesmo.
8: Falou e aconteceu.
7: Falou e aconteceu e eu tenho certeza que o senhor é um homem de Deus. É um homem de Deus.
8: Graças a Deus, glória seja dada a Deus por isso. Porque quando Deus fala, irmão, Deus não mente não. Quanta gente inventando revelação, crendo revelação, que não é Deus que está falando. Mas quando Deus fala, quando Deus revela, está aí o milagre. Curada para a glória de Deus.
7: Verdade.
8: Está curada?
7: Estou curada, para a honra e glória de Deus.
8: Você mora onde?
7: Na Avenida Ipiranga.
8: Porto Alegre.
7: De frente ao Bourbon, Porto Alegre.
8: Está aí, meus irmãos, está aí, ouvintes. Venha para Deus é Santo. Canceroso, aidético, cego, surdo, mudo, paralítico. Venha para cá. Nós vamos orar. E Deus vai te curar em nome de Jesus.
2: Atenção, atenção, Paraná, porque é nesta sexta-feira, com a presença do homem de Deus, pastor Darcy Messias, pregando a preciosa palavra de Deus, orando por milagres, libertações, curas divinas, revelações do Espírito Santo e Deus operando milagre na sua vida, no seu lar, na sua casa, 19 horas. 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

0: sexta-feira, 7 horas da noite, aqui na igreja Deus é Santo, aqui na Avenida Marechal Floriano Peixoto, Avenida Marechal Floriano Peixoto, 6711, aqui na Vila Auer.
1: Ouvintes, vem pra cá, vem pra cá, chega de viver enrolado, chega de viver sofrendo, iludido, a bênção de Deus está aqui te aguardando.

Quando eu fazia 8 dias que eu estava aqui, eu senti que tinha um negócio no nariz e eu soprei assim na minha mão, eu soprei e saiu um besouro, maior que um vagalume. Era um besouro preto.

estava na oração aqui, me deu uma cólica, eu fui no banheiro, faz 5 anos que eu não menstruo, veio a menstruação, fui pra casa, fui no banheiro e soltei aquele charuto, um charuto normal.

0: necessário tanta preocupação. Ao ponto da gente ver em você uma tristeza imensa querendo dominar, destruir a sua vida. Não, nem tudo está perdido. Deus existe. E Deus está bem próximo de você. Entrega o teu caminho ao Senhor e confia nele. E ele tudo fará. Jogue essa tristeza para bem longe de você e abra os seus braços diante de Deus.
1: Ele vai te dar oração. Sem a oração, Noé não teria construído a arca. Abraão não seria pai da fé. Isaac não teria recebido uma virtuosa esposa. Sem a oração, Jacó não seria Israel. José não teria vencido. Moisés não seria grande como líder se o seu lugar preferido não fosse o Monte Horeb, Monte da Oração. Sem a oração, Elias não seria o homem do fogo. Eliseu não seria movido pelo sobrenatural de tal forma que até nos seus ossos havia unção. Sem a oração, Ana não teria tido um filho. Salomão não seria o homem mais sábio da terra. Sem a oração de Josué, o sol não teria parado. Sem a oração, Neemias não seria o grande construtor do muro de Jerusalém. Os três jovens hebreus não seriam libertos da fornalha. Daniel não seria milagrosamente guardado ao ser lançado na cova dos leões, se não fosse homem de oração. Assim como os heróis da fé, sejamos também heróis da oração.

0: Bom, nós vamos orar agora, nosso Deus. Vamos orar. Coloca o joelho no chão, como eu já estou aqui com o joelho no chão, para me orar por vocês e com vocês, e vocês orar por mim, e nós orar uns pelos outros. Sabe por que a gente às vezes não são curados? Olha o segredo aqui, ó. Sabe por que você não é curado? Porque você não ora pelos outros doentes, você só ora por você. O dia que você aprender isto, orai uns pelos outros para que sareis, aí você vai ficar curado. Ora agora para você e pelos outros, para você ver se não vai acontecer isso. Vamos orar.
1: 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Através dela, nos libertamos das cadeias que nos aprisionam, da morte que nos persegue, e encontramos a verdadeira razão de viver. 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Vamos falar com Deus.
0: Senhor nosso Deus, e Senhor nosso Pai, meu Deus, em nome de Jesus Cristo Salvador, meu Deus, visita agora os irmãos, as irmãs que estão orando conosco. Meu Deus, visita agora, Senhor, Espírito Santo de Deus, visita, meu Deus, visita agora, visita, meu Senhor, todas as pessoas que estão doentes e estão indo conosco. Senhor, oh meu Deus, onde tiver a pessoa doente agora, onde tiver a pessoa enferma, meu Deus, onde tiver um parente nosso doente, desenganado da medicina, meu Deus, onde tiver agora uma pessoa que está com uma doença crônica, está com uma doença incurável, uma doença que para a medicina é incurável, mas para Deus não é. Em nome de Jesus Cristo, meu Deus, quantas curas o Senhor tem feito na minha vida, meu Deus, quantas curas, quantos milagres, quantas libertações, quantas mudanças o Senhor fez na minha vida, baseado no que o Senhor fez na minha vida, meu Deus, eu quero agora orar pelos doentes, eu quero orar pelas pessoas enfermas, eu quero orar, meu Deus, pelas pessoas que têm uma alteração no sangue, Deus, a pessoa que tem uma doença na tireoide, uma doença na laringe, na faringe, Jesus, cura agora. Cura essa pessoa, meu Deus, que tem uma doença na cabeça. Ô Jesus, toca agora, aqui na frente, na testa da pessoa. Meu Deus, essa sinusite, esta rinite crônica. Meu Deus, essa doença que dói a cabeça, que dói tanto, que é uma dor insuportável. Meu Deus, cura essa pessoa, essa enxaqueca. Meu Deus, cura. Meu Deus, cura agora. Meu Deus, cura agora, meu Deus. Meu Deus, cura. O sangue de Jesus te repreenda, Satanás. Demônio da enfermidade, demônio da doença, demônio da enfermidade, o Senhor te repreenda, espírito que age só com doença no coração. Você, demônio, é aquele espírito que põe enfermidade no coração da pessoa. Você é especialista em infarto. Demônio, eu te ordeno em nome de Jesus, sai desse coração agora. Sai do coração agora. Aonde você estiver nesse coração, aonde você estiver escondido no coração, dentro ou por fora, o Senhor Deus te repreenda. O Senhor Deus te repreenda em nome de Jesus. Em nome de Jesus Cristo. Em nome de Jesus Cristo. Ó, Jesus, cura agora. Cura esse coração doente. Esse coração inchado. Esse coração danificado. Esse coração que desde o ventre da mãe já foi feito assim. Deus, toca agora. Toca nesse coração, Jesus. Toca nas válvulas. Toca em todo o coração. Em toda parte do coração, Jesus. Eu sei que todo mundo vai morrer um dia, mas que a pessoa morra no dia certo, que não fica sofrendo, padecendo, passando mal por causa do coração. Jesus, toca agora. Toca no pulmão dessa pessoa. Vá limpando esse pulmão, Jesus. Jesus, limpa esse pulmão. Tira todo o mal por causa do coração. Jesus, toca agora. Toca no pulmão dessa pessoa. Vá limpando.

cura. Meu Deus, cura. Meu Deus, cura esse pulmão. Jesus, cura, limpa, tira essa bronquite asmática, tira esse problema, essa fraqueza nas válvulas do pulmão, das válvulas do pulmão, Jesus. Jesus, das artérias, Jesus, cura esse pulmão, Jesus. Oh, Jesus, cura esse pulmão. Meu Deus, cura. Meu Deus, cura esse pulmão agora. Eu te peço em nome do Pai, do Filho e do Espírito Santo. Meu Deus, toca agora no pâncreas, essa pancreatite que gera diabetes, alteração. Meu Deus, meu Jesus, cura agora. Meu Jesus, toca agora no pâncreas dessa pessoa. Ah, meu Deus, toca agora. Vai tocando, Senhor, em nome de Jesus Cristo, Salvador. Meu Deus, meu Deus e meu Pai, Senhor, ah, Jesus amado, toca agora, toca, meu Deus, toca, Espírito Santo, agora, vai tocando, vai queimando a doença, vai queimando a enfermidade, vai queimando, Jesus, vai queimando agora, Espírito de Deus, vai queimando, meu Deus, vai queimando agora, toca agora, esta vesícula, Jesus, toca, faz o milagre dessa vesícula, Jesus, Jesus, faz o milagre, oh meu Deus, Espírito da cura, dor da cura, poder da cura, unção da cura, meu Deus, em nome de Jesus Cristo, em nome do Senhor Jesus, meu Deus, toca agora, vai tocando, Espírito de Deus, vai tocando agora, vai repreendendo essa enfermidade maligna, Jesus, queima, queima agora essa doença da pressão, essa pressão baixa, essa pressão alta, Jesus, toca agora, Espírito Santo, toca agora, toca, meu Deus, toca nessa pressão, toca, Jesus, vai curando, meu Deus, vai curando agora, vai mexendo com essa pressão, regula ela, o Senhor pode, o Senhor tem poder, ó Deus, vai desentupindo todas as artérias do corpo, onde tem uma artéria, seja onde for, na cabeça, as artérias do pulmão, do coração, das pernas, ó meu Deus, ó meu Pai, toca agora, vai desentupindo, meu Deus, vai limpando, vai desentupindo as veias, vai desentupindo as artérias, Senhor, Deus, Deus de milagre, Deus de maravilha, Deus de sinais, Deus de prodígio, Deus de operação de milagres, Senhor, toca agora, meu Deus, toca agora, Senhor Jesus, vai tocando agora, Espírito Santo, meu Deus, vai tocando, meu Deus, vai queimando as enfermidades, enfermidades espirituais, enfermidades na mente, na cabeça, esse barulho na cabeça, esse barulho nos ouvidos, meu Deus, esse barulho na cabeça, nos ouvidos, Senhor, meu Deus, toca agora, meu Jesus, cura agora, ó Deus, vai repreendendo, Senhor, vai queimando esse mal, essa dor nas costas, nos rins, ó Jesus, toca nos rins agora, vai tirando as pedras, vai tirando os cálculos renais, meu Deus, desentope, tira, em nome de Jesus, em nome de Jesus, em nome de Jesus Cristo, meu Deus, em nome de Jesus Cristo, meu Deus, em nome de Jesus Cristo, Salvador, toca na cabeça, Jesus.

Jesus toca dentro da cabeça, no cérebro. Oh, Jesus, faz milagre. Oh, meu Deus. Oh, Deus Pai. Oh, Deus Pai, faz milagres. Faz milagres, Senhor. Deus, faz milagres. Em nome de Jesus Cristo, meu Deus. Deus, em nome de Jesus, faz milagres acontecer. Eu creio na vitória. Eu creio, meu Deus. Eu creio, Espírito Santo, da verdade. Eu creio, Jesus, eu creio no poder da cura, no poder da libertação, no poder da saúde. Meu Deus, eu creio. Meu Deus, eu creio, Senhor, eu creio. Ó, Jesus, eu creio. Deus, toca agora nos ouvidos. Toca nos ouvidos agora, Deus. Abre esses ouvidos. Toca nos tímpanos. Toca, meu Deus, esses ouvidos surdos, tapados, esses barulhos nos ouvidos. Jesus, cura. Jesus, cura. Ó, Jesus, aumenta a nossa fé. Aumenta a nossa fé, meu Deus. Meu Deus, aumenta a nossa fé. Em nome do Senhor Jesus. Em nome do Senhor Jesus, meu Deus. Pai da glória. Pai santo. Pai poderoso. Deus. Em nome de Jesus. Toca, meu Senhor, agora. Toca, meu Jesus, agora nos ouvidos. Deus, cura. Destapa os ouvidos. Vai destapando. Deus, essa pessoa que não está mais enxergando bem, Senhor, faz ela enxergar. Faz ela enxergar. Volta ela a enxergar, meu Deus. Meu Deus, volta ela a enxergar. Em nome de Jesus. Em nome de Jesus Cristo, Salvador. Em nome de Jesus Cristo, meu Deus. Toca, Senhor, nos olhos. Toca nos olhos com toque da cura. Sai doença. Sai enfermidade. Sai obra do diabo. Obra maligna. Obra de Satanás. Obra do diabo. Vai saindo agora. Em nome de Jesus. Em nome do Senhor Jesus. Deus, toca agora. Espírito Santo, faz milagres. Faz milagres, Senhor. Milagres na próstata. Milagres no útero, nos ovários. Meu Deus. Milagres, meu Deus. Que só o Senhor, só Deus pode fazer. Em nome de Jesus. Em nome do Senhor Jesus, meu Deus. Meu Deus, em nome do Senhor Jesus. Toca agora. Vai tocando. Deus, vai tocando agora. Toca no intestino. Toca, meu Deus. Toca, meu Deus, no reto. Toca nessa hemorroida. Vai tocando, Senhor. Espírito da cura. Dom da cura. Dom dos milagres. Deus, manifesta. Manifesta, Senhor. Deus, manifesta. Manifesta, Espírito Santo. Deus, vai manifestando. Deus, vai manifestando. Vai manifestando, Senhor, agora. Vai derramando, meu Deus. Vai derramando, Senhor. Vai derramando, meu Jesus, a cura divina. Aonde tiver alguém orando conosco, onde tiver alguém clamando pela família, orando pelos parentes, orando pelos familiares. Meu Deus dos céus. Glória a Deus. Glória a Deus. Glória a Deus. Graças a Deus. Graças a Deus. Graças a Deus. Graças a Deus. Graças a Deus. Glória a Jesus. Graças a Deus. Para honras e glórias do seu nome santo. Graças a Deus. Bendito seja o nome de Jesus. Bendito seja Deus. Graças a Deus. Glória a Jesus.

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Quando eu fazia 8 dias que eu estava aqui, eu senti que tinha um negócio no nariz e eu soprei assim na minha mão. Eu soprei e saiu um besouro, maior que um vagalume. Era um besouro preto.

Tava na oração aqui, me deu uma cólica, eu fui no banheiro, faz 5 anos que eu não menstruo, veio a menstruação, fui pra casa, fui no banheiro e soltei aquele charuto, um charuto normal.

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0: E atenção. E atenção. Muita atenção. Curitiba, Paraná. Atenção, irmãos. Atenção, ouvintes. Quarta-feira. É quarta-feira. Quarta-feira é o dia que o povo passa a semana toda pensando na quarta-feira. Quarta-feira é algo que fica marcado mesmo na mente, na cabeça, no entendimento das pessoas. Por quê? Porque quarta-feira, irmãos, quarta-feira é algo que não tem palavra, é algo além da palavra, é algo além da imaginação. Quarta-feira é algo que Deus entregou na minha mão. Não adianta, é algo que Deus me entregou, que Deus me deu. Quarta-feira Deus me entregou essa campanha para me fazer. Deus me entregou esta campanha nas minhas mãos. E eu tenho sido abençoado. Eu tenho sido abençoado por Deus, graças a Deus. Eu tenho visto o povo ser abençoado através da minha vida. Deus usando a minha vida, Deus usando a quarta-feira para abrir caminhos, abrir portas, abrir negócios. Então, os irmãos, as irmãs, os ouvintes, que não entrou nessa campanha, vocês não sabem o que vocês estão perdendo. Vocês não sabem, irmãos católicos, irmãos de outras igrejas, vocês que não entrou na campanha, você que parou de fazer a campanha, você não sabe o que você está perdendo. Porque quarta-feira é algo aprovado por Deus, é algo consagrado por Deus, é algo ungido por Deus, santificado. Senão vocês não via tanta operação de milagres, tantas maravilhas como nós estamos vendo acontecer aqui na campanha do milagre financeiro. Eu ouvi aqui um milagre marcante. Esse milagre marcou. É um milagre que marcou também. É algo marcante. Vamos ouvir a moça contando que o pai dela recebeu algo que a gente fica assim, de boca aberta, sem saber como explicar. A gente fica assim, sem saber falar. As palavras são pobres, são fracas. As palavras são inexplicáveis diante da realidade. Vamos ouvir. Graças a Deus. Meus irmãos e minhas irmãs, meus ouvintes de casa, nós estamos aqui com a irmã que o pai dela recebeu de Deus um grande milagre aqui na igreja Deus é Santo. Nós vamos ouvir a própria filha. Seu nome?
1: Ângela.
2: Conte aí como é que foi.
1: Irmão, nós começamos a ouvir o programa em casa e quando a gente escutou assim, as pessoas contando testemunho que aparecia dinheiro na conta, que sumia a dívida, aí primeiramente eu falei assim, eu estava afastado dos caminhos do Senhor, eu falei assim, eu não sei se isso acontece, mas se isso acontecer vai aparecer na minha conta 10 reais e eu não tinha nada na minha conta. E quando foi à tarde eu fui lá e estava lá os 10 reais na minha conta. Falei, então, Deus existe, Deus está nessa igreja. E o meu pai, ele estava com uma dívida de 12.800 reais no Banco Itaú. E ele estava angustiado com aquilo, porque ele sendo um servo de Deus, ele falou... ficava chato, né? Tá com o nome sujo e tal. E ele começou a vir aqui. Quando foi... Na mesma semana ele foi no banco dar uma consultada, ver como que estava ali. Mas ele com aquela fé viva, não, a minha conta vai sumir também, Deus vai pôr as mãos. E ele foi lá, exatamente, a dívida dele tinha sumido. Mas teve um porém. Quando ele foi lá na mulher lá, a chefe, né, do banco, na gerente, ela falou assim, ó, o senhor não deve nada aqui. E ele falou assim, não, mas eu queria saber porque apareceu mais R$5.600 na minha conta. Como eu estava devendo para o banco e agora apareceu mais um tanto, sumiu aquele valor de 12.800 e apareceu mais 5.600. Aí ela falou assim, ó, o senhor não deve nada aqui, eu vou puxar aqui, mas o senhor não deve mais nada. E esse dinheiro é seu. Aí ele falou assim, se foi o senhor mesmo que colocou na minha conta esse dinheiro, eu vou deixar 30 dias aqui. E a hora que eu voltar aqui, esse dinheiro vai estar aqui. Passou esses 30 dias, ele chegou lá no banco, estava lá de novo o dinheiro. Ele falou, então é meu, em nome de Jesus. E ele é um dizimista da casa do Senhor. Então o Senhor honra o dizimista da casa dele. Deus abençoa. E eu acredito que Deus está nessa igreja.
0: Você, ouvintes, o senhor, a senhora, preste atenção. Hoje é dia de quarta-feira, hoje é quanto? Hoje é dia 20 de março do ano 2013. Você não acreditava. Se for verdade, eu quero um sinal de 10 reais. Por que você não pediu 10 mil reais? Por que você não pediu 5 mil ou 50 mil?
1: Na verdade, eu fiz só um teste, mas agora eu pedi para Deus mais um valor maior, fiz um propósito com o Senhor. Se o Senhor me alcançar com essa vitória, eu vou ser dizimista dessa igreja. Eu vou dar o dízimo nessa igreja.
0: Pai devia 12.800 pro banco.
1: 12.800.
0: Sumiu a dívida.
1: Sumiu e apareceu ainda mais 5.600.
0: Quem é que colocou lá na conta dele 5.600? Quem é que foi lá e pagou para ele 12.800?
1: Foi Jesus.
0: Agora você vê que essa obra é de Deus.
1: É de Deus. Vale a pena servir a Deus e ser fiel no dízimo.
0: E tava parada.
1: Eu tava parada.
0: E agora?
1: Agora eu voltei pro Senhor Jesus. Eu
0: reconciliou.
1: Creio. Reconciliei.
0: Vai servir a Deus.
1: Vou servir a Deus.
0: Seu nome?
1: Ângela.
0: Seu pai?
1: Antônio.
0: Antônio de quê?
1: Ferreira.
0: Vocês moram onde?
1: Lá em Contenda, pra frente da Araucária.
0: Deus abençoe. Obrigado.

0: Agora, eu fico pensando, meu Deus, como isso pode acontecer? Como isto pode acontecer? Como isto é capaz de acontecer? Vejam, meus irmãos, esse homem ganhou 18.400 reais. R$18.400 foi o que ele ganhou aqui na igreja Deus é Santo. Alguém fala assim: ah, é longe. Ah, eu não posso ir porque é longe. Se imagina o quanto ele ganhou vindo aqui para Deus é Santo, fazendo as campanhas comigo na quarta-feira. Ele devia para o banco 12 mil e... Vamos ouvir quanto? Vamos ouvir quanto que ele devia para o banco? Presta atenção. Presta atenção quanto esse homem devia para o banco. Os irmãos, os ouvintes, as pessoas que são empresárias, estão devendo, com a vida amarrada, com a vida toda enrolada, embaraçada, e ouvindo um depoimento desta natureza, e você não faz nada. Isso aí não te convence? Isso aí não te atrai? Isso aí não te chama atenção? Meu querido irmão, se um milagre desta natureza não te chamar atenção, então vai me desculpar com toda a minha franqueza. O senhor não tem fé, o senhor não tem fé. A senhora não tem fé em Deus. O senhor não tem fé em Deus. Porque olha só, quem tem fé em Deus tem que acreditar em milagres. Quem tem fé em Deus tem que acreditar em milagres. Eu não admito, eu não aceito alguém falar que tem fé em Deus se essa pessoa não acredita em milagres. Se essa pessoa não tem fé para receber milagres. Vamos ouvir a moça contando.
1: O meu pai, ele estava com uma dívida de 12.800 reais no Banco Itaú. E ele estava angustiado com aquilo, porque ele, sendo um servo de Deus, ele falou... ficava chato, né? Tá com o nome sujo e tal. E ele começou a vir aqui. Quando foi, na mesma semana, ele foi no banco dar uma consultada, ver como que estava ali. Mas ele, com aquela fé viva, não, a minha conta vai sumir também, Deus vai pôr as mãos. E ele foi lá, exatamente, a dívida dele tinha sumido. Mas teve um porém. Quando ele foi lá na mulher lá, a chefe, né, do banco, na gerente, ela falou assim: ó, o senhor não deve nada aqui. E ele falou assim: não, mas eu queria saber porque apareceu mais R$ 5.600 na minha conta. Como eu estava devendo para o banco. E agora apareceu mais um tanto. Sumiu aquele valor.

0: Agora, o senhor soma aí, ó, 12.800 que ele devia, com mais 5.600 que depositar na conta dele, deu 18.400. Pensa bem, você ganhar 18.400 reais numa campanha só da pessoa sair lá da casa dele, vir aqui fazer os cultos comigo aqui, as orações, vem na outra quarta-feira, depois na outra 7 quartas-feiras, ganhar 18.400 reais. Gente, pelo amor de Deus, não era para ninguém quebrar essa campanha, não era para ninguém parar de fazer campanha, pelo amor de Jesus Cristo. Olha que milagre, meu Deus, olha que milagre, meus irmãos. Aonde vocês ouviram um depoimento desta natureza? Aonde vocês ouviram isto? Só na quarta-feira, que na Deus é Santo, que isso acontece. Só na quarta-feira, na igreja, Deus é Santo. É por isso que eu tenho a liberdade, a certeza, a convicção de anunciar esta campanha e convidar o povo, porque o povo vem e recebe. O povo vem e alcança o milagre. E até hoje, o senhor, a senhora, nunca botou os pés aqui na quarta-feira, hein? Você imagina que fé que o senhor tem? Todo dia, o dia todo, escutando o rádio. Meu querido irmão, que fé que o senhor tem, que fé que a senhora tem, que fé que essa família tem, hein? Meu Deus, isso era para acontecer contigo. Isto era para acontecer com você, meu irmão, com você, minha irmã. E cadê que aconteceu? E por que que não aconteceu? Por quê? Porque você não crê. Os sinais, os milagres, é possível para quem crê, para quem acredita. E olha, o Ezequiel ganhou 37 mil fazendo as campanhas aqui conosco. Ele devia para o banco 37 mil reais. Ele devia para o banco 37 mil reais. Veja se ele deve hoje menos um centavo para o banco. Veja se ele deve hoje menos um centavo para o banco. Aonde que ele conseguiu isso? Através das orações, através da fé, sair de casa e vir aqui para Deus é Santo e participar desta campanha milagrosa. Isso aqui é um milagre. Essa campanha chama-se campanha milagrosa, campanha do milagre financeiro. Agora a pessoa vem um dia, passa um mês, depois daqui 2 meses ele vem, daqui 5 meses ele vem, como que ele vai receber bênção? Ele vem uma vez, daqui um ano ele vem, ele não tem experiência, ele não sabe fazer campanha, ele não sabe fazer campanha para receber bênção. Escute aqui, ó. Seu nome?
1: Ezequiel Falcão Alves da Silva.
0: Você devia pro banco quantos mil?
1: 37 mil.
0: Pagou a conta?
1: Não. Deus pagou.
0: Deus pagou?
1: Pagou. Eu fui, puxei meu nome lá, não constava nada.
0: Quem pagou?
1: Jesus.
0: Você devia 37 mil reais para qual banco?
1: Para BV Financeira.
0: E agora não deve mais?
1: Agora não devo mais nada.
0: O que aconteceu? Explica. Explica para o ouvinte, porque vai dizer, isso é mentira, isso é conversa fiado. O que aconteceu? Me diga.
1: Aconteceu que Deus tocou em mim, eu fui lá levantar meu nome lá para ver como é que estava, que eu queria abrir uma empresa na lataria e pintura. E para abrir a empresa eu tinha que estar com o nome limpo. Aí eu fui, consultei meu CPF lá no Serasa, no SPC, não constou nada.
0: Nada?
1: Nada, nada, nada.
0: Isso é milagre?
1: milagre.
0: Isso chama milagres. Milagres. Isso acontece. Hoje é dia 20 de março do ano 2013. Está aqui o Ezequiel contando, gravando o seu depoimento na quarta-feira aqui na Igreja Deus é Santo. Quando você chegou aqui, o que você tinha?
1: Falar a verdade, não tinha nada, né? Eu tenho uma lataria de pintura, só que essa lataria não tá no papel, nada. Aí eu vindo na igreja, foi revelado que na igreja havia uma pessoa que tinha um comércio e Deus queria que fosse pro papel. Aí eu, como estava com meu nome sujo mesmo, eu sabia que não havia jeito de eu fazer que isso que acontecesse. Mas Deus fez a obra e eu consegui.
0: E hoje? Além disso aí, o que você tem?
1: Hoje eu tenho o meu carro quitado, estou com a empresa agora aberta e já trouxe o papel para o pastor ver. E agora vamos conseguir tudo de novo, né?
0: Está prosperando?
1: Estou prosperando, bastante.
0: Aumentou as bênçãos?
1: Aumentou.
0: A renda sua?
1: Também aumentou. Eu ganhava e não sei onde que ia o dinheiro. Sempre pego bastante dinheiro também e não sei onde que ia. Entrar num saco sem fundo o dinheiro. Ganho bem, graças a Deus, mas não sabia onde é que estava indo o meu dinheiro. Agora eu estou vendo.
0: Mas você também não dava o dízimo?
1: Não dava o dízimo também. Depois que eu comecei a dar com a minha mãe, falou para mim começar a dar o dízimo, eu comecei a prosperar de verdade mesmo.
0: Sumiu uma dívida de 37 mil?
1: 37 mil sumiu.
0: E hoje eu tenho um carro quitado?
1: Hoje eu tenho um carro quitado.

0: quarta-feira é sagrada. Quarta-feira é algo sobrenatural. Você imagina o camarada devendo para o banco 37 mil reais. Meu querido irmão, banco nenhum vai te dar 37 mil reais. Ninguém. Ninguém, mas ninguém mesmo. Nenhum banco. Ninguém vai perdoar uma dívida de 37 mil reais. Pode baixar, pode negociar, renegociar. Agora, isso aí foi pago. Isso aí foi pago. Quem pagou? Quem pagou esses 37 mil reais? Pensa bem. Quem foi que pagou? Quem foi que pagou? Quem foi que depositou na conta do Ezequiel 37 mil reais? Porque se ele não pagasse, o nome dele ficaria sujo. Mas ele não deve e o nome está limpo em todas as áreas. Protesto não está sujo. Eu vi o papel aqui. Serasa não está sujo. Serasa não está sujo. E nada. Agora, quem pagou esses 37 mil para o Ezequiel? Meu querido irmão, a campanha da quarta-feira é algo sobrenatural. Vocês ouviram aí a moça contando que o pai dela devia 12 mil. E os 12 mil foi pago. Apareceu mais 5.600 na conta do pai dela. O Ezequiel devia 37 mil. Agora, o Emanuel devia 59 mil. Então, se eu falo aqui, eu sou a pessoa que posso falar isso aqui em Curitiba, abertamente, com toda simplicidade e humildade. Deus entregou na minha mão a campanha da quarta-feira, a campanha da prosperidade, a campanha do milagre financeiro. E as pessoas que estão aqui comigo na quarta-feira, eles vivem milagres financeiros. Milagres financeiros acontecem na quarta-feira. 9 da manhã, 3 da tarde e 7 horas da noite. Onde? 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
1: Abra sua Bíblia no livro de Colossenses, capítulo de número 2. Já acharam, irmãos? Vamos ler o versículo de número 1. Porque quero que saibais quão grande combate tenho por vós e pelos que estão em Laodiceia, e por quantos não viram o meu rosto em carne, para que os seus corações sejam consolados, estejam unidos em caridade e enriquecidos da plenitude da inteligência para o conhecimento do mistério de Deus Cristo, em que estão escondidos todos os tesouros da sabedoria e da ciência, em que estão escondidos todos os tesouros da sabedoria e da ciência. Podeis assentar. Sentai, e se você tiver força para dar glória a Deus aí, bater palma, é para Jesus, não é para vocês nem para mim, é para Jesus. Vamos lá. Vamos ver se nós conseguimos entender a palavra de Deus para cada um de nós. Palavra de Deus na nossa vida, nossa caminhada, nossa jornada, nosso entendimento. Paulo está dizendo aqui para o povo de Colossenses que aqui várias palavras que eu quero resumir, quando ele fala assim, ó, para que, versículo 2, os seus corações sejam consolados e estejam unidos em caridade e enriquecidos da plenitude da inteligência para o conhecimento do mistério de Deus Cristo. O que quer dizer isso aqui? As coisas que nós vamos descobrindo com a fé, com a sabedoria de Deus, a sabedoria revelada. Não é a sabedoria humana, não é a sabedoria extraída de livros, mas a sabedoria quando a gente está assim, ó, frente a frente com Deus. Só não vê Ele, só não está vendo Ele, mas frente a frente com Deus, quando Deus vai revelando para nós como é que nós temos que fazer em tempo de dificuldade, em tempo de luta. Não é tempo de dificuldade, tempo de luta, não é para nós correr, para fugir, não é para nós tentar esconder, porque nós não conseguimos esconder de lutas, de problemas, de dívidas, de doenças, porque está em nós. Como é que eu vou esconder os meus problemas? Aonde eu vou, ele vai, eles irão comigo. Como é que eu vou fugir dos meus problemas, das minhas lutas? Porque elas estão em mim. Isso é falta de sabedoria minha. Eu querer fugir. Se está em mim os problemas, eu vou levar eles comigo. Quem entendeu? Eles irão comigo. É os meus problemas, não são os seus problemas. São os meus problemas que eu tenho que resolver. Se eu não posso resolver, então eu tenho que procurar quem pode resolver para mim. Quem entendeu? Será que vocês estão entendendo? Levante a mão. Então, tem problemas que nós temos que procurar um advogado, procurar o jurídico. Tem problemas que nós temos que procurar ajuda em outras pessoas. Mas tem problemas que são problemas internos, problemas da alma, problema do coração, da mente. Nós temos que procurar em Deus como Deus revelar para nós, como nós vencer esses problemas. A pessoa está na depressão. Por que depressão? Ah, porque minha mãe morreu. Eu vejo muito isto. Porque meu filho morreu. Meu marido morreu. Porque eu levei um prejuízo, levei um calote. Me roubaram não sei quanto. Roubaram meu carro. Carro novinho. Comprei o carro à prestação. Paguei a primeira prestação. Sumiram o meu carro. Não tinha seguro. Aí a pessoa entra em parafuso. A pessoa entra em parafuso. E agora o que resolver? A mente dela, a capacidade dela, se estourou. Se esgotou. Ela vai explodir. Ela vai ter derrame, ela vai ter AVC, ela vai ter depressão. Ela vai entrar em parafuso. Quem entendeu? Quem entendeu, dá um glória a Deus aí. Quer dizer, a resistência dela, intelectual, estourou. Agora ela tem que procurar ajuda em quem? Ela tem que procurar ajuda em Deus. Ela tem que botar o joelho no chão, ela tem que fazer campanha, ela tem que ler Bíblia e olhar as histórias da Bíblia, quem venceu na vida. Tem que escutar testemunho de outras pessoas que passaram pelo mesmo problema, pelo mesmo processo dela e venceram. Ela tem que escutar coisas boas. Porque se ela ficar escutando o coração dela, ela vai explodir. Se ela ficar escutando a mente dela, os pensamentos dela, ela vai explodir. Porque essa hora o inimigo vai agir em cima de oportunidade. Ele vai jogar seta, ele vai jogar pensamento negativo, ele vai dizer para as pessoas, tira a sua vida. Tira a sua vida. A solução aqui é você morrer. Você morrendo acabou o problema. O diabo vai aproveitar, ele é estrategista. O inimigo, ele usa as astutas ciladas para querer atingir o nosso intelecto e o nosso espiritual. Aí nós vamos chegar à conclusão, acabou, minha vida acabou. Meu casamento acabou. Minha vida financeira acabou. Trabalhei a vida toda, agora eu joguei tudo fora. Fiz um negócio aí e a pessoa que me comprou não me pagou e sumiu. Ah, pronto. Aí a pessoa entra em parafuso. Aí a pessoa entra em desespero. Por quê? Porque ela já vinha lá de trás fraca. Cuidado com isso. Cuidado com a sua vida hoje. Se você está fraco, está fraca, se cuida logo antes de ficar pior. Como é que está a sua vida hoje? Você está boa? Cuidado para não perder o foco. Está ruim? Você tem que correr logo, você tem que apressar logo para colocar ela dentro do prumo da vontade de Deus para não piorar. Porque se ela piorar e você perder o controle, já era. O homem não pode perder o controle. O homem descontrolado, ele é capaz de fazer qualquer loucura. De morrer, de matar, de agir precipitado pela emoção, pela tristeza. Você imagina alguém agindo pela tristeza? Você imagina alguém agindo pelo desespero? Você imagina alguém agindo pela depressão? O que que vai fazer? Você imagina alguém agindo pela aflição? Ele está aflito. Quais são os frutos desta ação? Está desesperado, está aflito, está angustiado, está tomando antidepressivo. Gente, a gente tem que ter cuidado aqui hoje com essa palavra, para essa palavra curar a sua alma, curar o seu coração, curar o seu entendimento, e você ir embora daqui hoje com a cabeça curada, com a mente curada. Aí Paulo fala aqui no versículo 3, cadê o versículo 3 aí? Então vamos lá, versículo 3, diz assim, ó: em quem estão escondidos Cristo? A palavra final aqui do versículo 2 foi Cristo, Deus e Cristo, para conhecimento do mistério de Deus, Cristo. Agora vamos para o versículo 3. Em que estão escondidos todos os tesouros da sabedoria e da ciência. Será que vocês estão entendendo isso aqui? Em quem estão escondidos todos os tesouros da sabedoria? Todos os tesouros da sabedoria e da ciência. Será que vocês estão entendendo isso aqui?

Deus Todo-Poderoso que vocês e eu têm. Pensa bem, como é que nós vamos perder? Gente, não perder para quem? Para quem que nós vamos perder? Perder para o diabo? Perder para Satanás? Hein? Perder para o macumbeiro? Perder para macumba? Não, pelo amor de Deus. Tem gente aí torcendo, rezando, fazendo macumba e até orando. Oração dela lá, a oração do macumbeiro. Ela vai ter, me pagar, aquela desgraçada, aquele miserável. Eu coloco na mão de Deus. Quer dizer, ela quer um Deus vingativo. Ela vai ver, me paga. Ah, aquele coração cheio de veneno. Aquele coração envenenado, cheio de maldade, torcendo para ver a nossa queda. Mas se nós estiver aqui, ó, nessa palavra, buscando em Deus sabedoria, livramento, proteção, Deus vai nos guardar, Deus vai nos livrar, Deus vai nos abençoar, irmão. Glorifica a Deus. É muita gente aí que está doente que não sabe por que está doente. Está com câncer, está depressiva, está desenganado, desenganada de coisas assim que o médico não entende, de doenças que os médicos não entendem, coisas assim que chega lá e tal, e o médico fala, olha, isso aí é o seguinte, vamos fazer uma bateria de exames, porque ele não sabe. Aí faz uma bateria de exames, às vezes não deu nada. E a pessoa continua doente. Uma bateria de exame, gastou tanto. E aí o médico vai dar tiro. Dá remédio controlado, dá isso, antidepressivo. Então aí nós vamos ficar na mão do médico. Empurra para o outro. Vai para o neuro. O neuro empurra para o... Como é que fala aí? O psicólogo. O psicólogo empurra para o psiquiatra. O psiquiatra empurra pro não sei para quem lá. E aí vai, aquela vida, vai para lá, vai para cá, vai para lá. Tá faltando botar o joelho no chão, orar, pedir a Deus, que Deus vai mostrar, vai revelar, e nós vamos sair da situação de cabeça erguida. Quem tá entendendo? Ah, o problema financeiro. Ué, qual é o problema que Deus não pode resolver? O problema é jurídico, o problema é na família, o problema é não sei o quê. Aí a pessoa fica focada no problema, alimentando o problema. O problema vira um Golias da vida dele. Ele só enxerga o problema, só vê problema. Olha para cá o problema, vai dormir, a cabeça está voando, problema. Acorda, quando acorda, problema. Aí toda hora vai no banheiro. Porque ele está nervoso, está nervosa. Aí vai descarregar na bexiga. Toda hora quer fazer urina. Quer urinar, faz xixi. Toda hora vai fazer... Vai defecar. Por quê? Descarregou no intestino. Aí descarregou no estômago. Aí ele vem tomar remédio para o estômago. É dor de cabeça, porque está nervoso, está agitado. Está passando por um processo difícil. Por que que não vai orar? Por que não vai fazer campanha, buscar a Deus? Que Deus vai mostrar uma saída. Deus vai mostrar um resultado maravilhoso. Glória a Deus. É assim que a gente vence. Mas a gente tem que entender o que é o diabo, o que é Deus. Como o diabo faz as coisas e como Deus também faz. Se nós não souber como Satanás age, se nós não souber como Deus reage, vamos ficar no escuro. Dando tiro no escuro. Minha vida foi embora. Meu casamento acabou. Minha saúde acabou. Minha vida financeira foi pro brejo. Ai, eu tô mal. O que é? Ah, não sei, não tô legal, não tô bem. Mas o que você sente? Ah, não sei. Olha, não tô bem. E não tô bem. Ah, por quê? Ah, eu não sei. É o espiritual que tá mal. É o espiritual que não tá bem. Mas nessa manhã, você está escutando e está prestando atenção. Não deixe se levar pelo emocional, pelo espiritual. Ah, eu estou mal, eu estou ruim. Ah, não. Não, não deixa ficar assim, falando. Quando você fala...

0: Você está mostrando a sua fragilidade. Não, não é senão. Eu já sei como é que o diabo está agindo contra mim. Eu vou para a oração. Eu vou para o jejum.
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0: Graças a Deus, meus irmãos, minhas irmãs, meus ouvintes, vai se aproximando a hora, o momento de nós estarmos na presença de Deus nesta quarta-feira. Quando chega quarta-feira, os corações se enchem de fé. Que segredo é este? Que mistério é este? Por que será que quando chega de terça para quarta, as pessoas se enchem de fé, se enchem de confiança, de esperança, de certeza que Deus vai fazer coisas novas? Quarta-feira é a campanha do milagre financeiro. Quarta-feira é o dia que a fé do povo se volta a Deus para as portas se abrirem. Eu quero dizer para os irmãos, para as irmãs, para os nossos ouvintes, que as coisas acontecem mesmo. As coisas acontecem, não é blá blá blá, as coisas acontecem mesmo, milagres acontecem mesmo, o poder de Deus se manifesta é pela fé, o poder de Deus se age e reage é pela fé. É quando a fé entra em ação, aí o milagre acontece. Eu me lembro do Sérgio, que ele foi curado do câncer. O Sérgio e a esposa dele, ele conta aqui, ela também conta, que eles entraram aqui na igreja Deus é Santo com a vida amarrada, ele com câncer, canceroso. E olha, meus irmãos, ele foi curado do câncer. Ele conta aqui, juntamente com a esposa, que eles deviam para a Caixa Econômica mais de 30 mil reais. Mas quando eles chegaram aqui, o Espírito Santo falou com eles, revelou, falou que ia fazer um milagre na área da finança. Eles tinham que quitar, eles tinham que quitar o seu apartamento com 30 e poucos mil. Mas como Deus falou que ia abençoar com 190 reais, ele pagou os 30 e poucos mil. Você imagina isto? Você imagina isto? 190 reais pagar 30 e poucos mil. Pensa bem. O que que é o poder de Deus? O que que é a campanha de quarta-feira? É um milagre financeiro. Graças a Deus. Meus irmãos, nós estamos aqui com um casal que recebeu de Deus um milagre. O nome da irmã?
1: Luzia.
0: E o irmão?
2: Sérgio.
0: Como é que foi essa história aí, rapaz?
2: Nós pensávamos em quitar o apartamento e nós não tínhamos condições. Aí nós já resolvemos correr atrás e Deus nos abençoou. Nós conseguimos quitar pelo valor mínimo que a gente não... Tinha um valor real, mas a gente não tinha esse valor. E acabamos quitando pelo valor mínimo, 200 reais.
1: 190.
0: Como é que é?
1: O nosso, para quitar apartamento era 30.880. E nós não tínhamos dinheiro nenhum. Daí nós fomos atrás, ele correu atrás, foi na Caixa Econômica, foi ver nosso fundo de garantia, tudo. Nós tínhamos que pagar um valor X, acho que 600, 800 reais. Aí ele foi. Daí ele falou assim, dei a entrada na quitação do apartamento. Aí ele falou assim, mas nós não temos dinheiro. Falei, vai lá e faça e Deus vai fazer a obra. Daí ele deu entrada, fomos lá no alto da 15, na Caixa Econômica. Aí trouxeram os papéis tudo aqui para a comendadora Araújo, né, amor? Aí ele foi, deu entrada e ele falou assim, tá tudo certo. Num dia, no outro dia, a Caixa me ligou, a moça ligou para mim, que nosso apartamento ia ser quitado por R$190,80.
3: Por mês?
1: Não, quitou tudo. Tudo, não devo mais nada para a Caixa Econômica.
3: Graças a Deus.
0: Então vocês não pagaram? Se era para pagar 30 aí?
1: 30.880 pouco.
0: E pagou quanto?
1: R$190.
0: Isso aí é só para pagar os papéis. 30 e quantos mil?
1: 30.800 e pouquinho.
0: R$30.800. Tinha que pagar para a Caixa Econômica. Veja bem, meus irmãos, que estão em casa ouvindo a rádio. Eles tinham que pagar R$30.800 para quitar o apartamento. De repente pagou 190, quanto?
1: R$190,80, acho.
3: Que é isso aí?
1: Isso é um milagre de Deus. Foi um propósito que ele fez.
3: Que propósito?
2: Que Deus me abençoasse para me quitar meu apartamento. Eu acreditei, eu tive fé. Como outras coisas que eu já fiz na minha vida, curar o meu câncer, que eu estava desenganado já. Eu não conseguia. Pensava até em perder o que eu tinha no meu corpo, mas eu coloquei na mão de Deus e Deus colocou a mão sobre mim e me abençoou.
0: Estava com câncer de próstata.
2: Próstata.
0: Câncer geral, próstata, reto, intestino, estava tomado pelo câncer.
2: Dava a impressão que eu estava podre. Mas a mão de Deus foi maior.
3: Foi revelado.
2: Foi revelado. E a mão de Deus me curou. Ele colocou a mão sobre mim e me abençoou. Eu devo tudo. Todos os dias eu agradeço pelo que eu passei.
0: Depois que vocês vieram para aqui, o que mudou de vocês? Mudou tudo, né?
1: Tudo. Toda a minha vida. Tudo, tudo, tudo, tudo. Fé, o casamento meu que estava perdido, basicamente. Deus me deu uma casa, me deu um carro novo. Mudou tudo. Me deu também uma promoção no meu trabalho, que eu era vendedor, era supervisor, hoje sou a gerente da Andaraqui, do portão. Tudo.
0: Gente, vocês chegaram aqui e Deus pegou vocês da estaca zero e levantou vocês, curou ele do câncer que estava estado final, estava para morrer, não tinha mais, tinha mais saída. Agora, um apartamento que tinha que pagar
1: 30.880 reais,
0: vocês dá só 190.
1: R$190 e alguns centavos.
3: Saúde mudou.
1: Graças a Deus, tudo, só tenho que agradecer a Deus.
3: Financeiramente mudou.
1: Tudo, tudo, tudo, tudo. Graças a Deus.

0: graças a Deus, graças a Deus, graças a Deus, glorificado, bendito, engrandecido é o nosso Deus, é o Deus dos milagres, é o Deus da vida eterna, é o Deus da salvação, é o Deus que age aqui na igreja. Deus é santo, por quê? Porque nós damos lugar a Ele, nós abrimos as portas para Ele, e assim Ele faz, e assim Ele fará. Agora, pensa, o senhor, a senhora, com a vida enrolada, embaraçada, devendo, com a vida amarrada, desanimado, desanimada, pensando em desistir, parar com tudo, e escutando uma rádio, uma programação desta, sabendo que quarta-feira é a quarta-feira do milagre financeiro. Pensa bem isto. Quarta-feira é algo que marca, meu irmão. Marca mesmo, quarta-feira marca. E o senhor aí, a senhora ouvindo e não faz nada. Aí não tem como Deus fazer nada por você. Aí não tem como Deus fazer nada pelo senhor, pela senhora. Agora, quer ver o milagre acontecer? Prepara a tua fé. Prepara o teu coração. E venha participar das orações e da palavra que Deus vai falar conosco nesta quarta-feira, às 9 da manhã, às 3 da tarde e também 7 horas da noite, onde? Aqui na Igreja Pentecostal Deus é Santo, aqui na Avenida Marechal Floriano Peixoto, Avenida Marechal Floriano Peixoto, 6711, aqui bem pertinho aqui da passarela da Vila Aura. Eu, pastor Messias, estarei pregando a fé. Estarei pregando a fé nesta quarta-feira. Estarei mostrando que Deus, Ele age mediante a nossa fé. Aqui tem chegado pessoas com a vida amarrada, enrolada, embaraçada. Aqui tem chegado pessoas que não tinha mais saída, não tinha mais jeito, não tinha mais esperança, mas eles ouviram o rádio e praticaram a fé, usaram a fé. Eles entraram aqui numa situação difícil, devendo, doente, com câncer, com a vida amarrada, mas graças a Deus. Olha, ouvintes, quarta-feira é o dia da fé, porque não é só um, é multidão de gente com a mesma fé, é multidão de gente com a mesma fé, com o mesmo sentimento, com o mesmo objetivo, e aí as coisas mudam, aí as coisas acontece de uma maneira que só por Deus mesmo. Eu me lembro de um irmão que ele devia a faculdade, ele tinha problemas com a faculdade, ele não tinha com o que pagar, ele não tinha dinheiro, ele trancou a faculdade dele, devendo muitos mil, mas ele veio para Deus é Santo, chegou aqui num chevetezinho, caindo os pedaços, mas ele entrou na quarta-feira e começou a aprender a usar a fé, e foi aí que a história dele mudou para a glória do Senhor Jesus.
1: Qual o seu nome?
2: Luiz Alberto.
1: Luiz Alberto, conte a bênção que Deus te deu.
2: Irmãos, eu há uns 5 anos atrás estava fazendo faculdade, eu passei no vestibular de administração e tentei uma bolsa de estudo. No primeiro ano eu consegui a bolsa, no segundo ano também, foi aquela luta, e eu estava no terceiro ano, foi travado todo o processo. Eu tinha perdido minha matrícula, não poderia fazer mais a matrícula e eu tive que pagar metade daquele ano. E a metade do terceiro ano eu não paguei e no quarto ano, quando eu fui estudar, estava totalmente travado a minha mensalidade. Eu tinha que pagar a dívida que estava lá na faculdade correndo com juros. E a minha dívida já era mais de 13 mil reais na época.
1: 13 mil reais! Olha bem, irmãos, ouvintes que estão ouvindo a programação, uma dívida de 13 mil reais não é brincadeira, não. Vamos ouvir a sequência do testemunho dele.
2: Minha dívida estava em 13 mil reais, daí naquele ano eu não pude estudar, porque não tinha como pagar a dívida. E meu pai começou a trabalhar com uma pessoa que era ligada à faculdade. E ele pegou e contou comigo que eu não estava mais podendo estudar, porque minha dívida era de 13 mil reais e eu não tinha condições de estudar. Foi aí que Deus tocou naquela pessoa, ele falou, não, teu filho vai voltar a estudar ano que vem. Quando eu voltei a fazer minha matrícula, minha mensalidade tinha zerado. Quando começaram a tirar os tickets da minha faculdade, não tinha dívida nenhuma mais. Deus tinha operado, Deus tinha colocado a mão naquela dívida e tinha sumido totalmente a minha dívida. Eu não paguei nem o quarto ano, só paguei só a formatura. Toda aquela dívida de 13 mil reais com juros, toda sumiu para a honra e glória do Senhor Jesus.
1: Agora vocês imaginam, irmãos, é brincadeira um sumiu desse? 13 mil reais, ouvintes, 13 mil reais desaparecer, olha... Quem pagou esta conta para ele? Agora descobre quem pagou. Quem é que foi pagar essa dívida? Ouvintes, presta atenção. 13 mil reais que desapareceu. Alguém pagou para você, não pagou?
2: Jesus foi avalista e Jesus pagou a minha dívida na faculdade. E para honra e glória do Senhor Jesus, eu estou fazendo um novo curso, terminei a administração e agora estou fazendo um curso de direito na mesma faculdade. Deus tem abençoado.
1: Quem pagou? Agora fica a pergunta no ar para vocês que ouvem a rádio, o programa Vencendo pela Fé. Quem pagou essa dívida? Até hoje não apareceu ninguém que se manifestou. Eu paguei a conta, eu paguei a dívida de 13 mil reais. E a dívida está comprovando que alguém o pagou.
2: Verdade, não é? Alguém pagou, inclusive o dono da faculdade já faleceu. E quem pagou foi Jesus.
1: Aí está, irmão. Aí está, irmã. Eu quero te convidar para esta quarta-feira. A campanha da prosperidade de Deus. Mas esse irmão aqui, ó, ele está constantemente nas campanhas e é um fiel dizimista da obra de Deus. Por isso que Deus te honrou.
2: Deus tem sido misericordioso, Deus tem aberto as portas, coisas que eu nem imaginava. Na mesma época em que estava com essa dívida na faculdade, eu estava com minha mãe internada entre a vida e a morte, devendo todas as dívidas no banco, os limites estavam todos estourados. E naquele momento de angústia, o Senhor ouviu o meu clamor. E é algo inacreditável que Deus tem feito na nossa vida nesses últimos anos.
1: Agora, e alguém que está aí te ouvindo em aflição, em desespero, alguém que tem uma dívida aí que não pode pagar, até maior do que a sua? O Deus que pagou para você 13, ele paga 26, ele paga 39, ele paga qualquer que seja a dívida. Alguém está agora te ouvindo com atenção. O que você pode falar para ele, melhor dizendo, para ele e para ela que está devendo?
2: Para Deus nada é impossível, ele é dono do ouro e da prata. As situações que você pensa que você está sozinho, Deus tem todo o poder e tem toda a vontade de te ajudar. Eu estava nesse mesmo período com essas dívidas na faculdade, minha mãe entre a vida e a morte, logo depois nós estávamos com um chevetinho velhinho, 88, quase caindo nos pedaços, e Deus dizendo que ia abrir as portas, e Deus honrou. Eu saí de um chevette para o carro importado, de uma maneira que eu não acreditei que o dono da loja fez aquele negócio. E Deus tem prosperado, Deus tem aberto as portas, meu salário Deus já multiplicou 15 vezes mais, e eu louvo a Deus porque ele tem me dado força para estar todos os dias na casa do Senhor, entregando meu dízimo com confiança, porque o Deus que eu tenho crido, o Deus que tem aberto as portas, ele tem confirmado vitórias na nossa vida, e eu tenho certeza que o dízimo entregue nas mãos do Senhor, o Senhor multiplica mesmo, ele repreende o devorador, e ele tem abençoado a minha vida, eu sou prova disso.
1: Aí está, meus irmãos, ontem estava no chevette, hoje tem um carro importado, e você que está aí, pensando que não tem mais jeito, você que está aí, irmão, irmã, desacreditado de tudo e de todos, eis aí o testemunho do irmão para a glória de Jesus.

0: meus irmãos, o Luiz Alberto, ele chegou aqui um dia, talvez pior do que a sua situação. Eu não sei como que está a tua situação hoje, mas eu sei que o nosso Deus é poderoso para fazer acontecer um milagre. Eu sei que o nosso Deus é poderoso para fazer acontecer na sua vida o milagre na área da finança, o milagre na área das dívidas, portas se abrindo, portas grandes, negócios grandes, bênçãos grandes acontecendo. Então, quarta-feira às 9 da manhã, 3 da tarde, 7 da noite, não se esqueça dessa palavra, a oração dos grandes negócios, das grandes bênçãos, das bênçãos grandes. Não esqueça destas palavras, a oração das grandes bênçãos. Meus irmãos, porque a Bíblia Sagrada, ela mostra resultados de homens que invocaram a Deus, de homens que lutaram, de homens que pelejaram em agradar a Deus, em servir a Deus, e Deus o abençoou, e Deus derramou vitórias grandes na vida deles, vitórias grandes, grandes vitórias. Eu me lembro de um rapaz que ele chegou aqui na quarta-feira e foi revelado que Deus ia abrir para ele uma porta nova. E na quinta-feira ele já estava em outro trabalho, ganhando várias vezes mais, ganhando muitas vezes a mais. E ele acreditou naquela palavra, ele creu naquela palavra, daquela revelação profunda de Deus, e na quinta-feira ele estava trabalhando, ganhando muito, mas ganhando muito. Ele falou: olha, o segredo é oferta, o segredo é dízimo, o segredo é crer. O Claudinei chegou aqui ganhando mixaria, ganhando pouco, mas ele ouviu uma palavra grande, de coisas grandes, de mentalidade grande. E aí, no outro dia, ele estava trabalhando, ganhando quase 10 mil reais. Meu Deus do céu, isso é impressionante, isso é marcante, isso é marcante, isso é marcante demais. É por isso que eu estou te chamando, te convidando para estar conosco nesta quarta-feira.
1: Preste atenção no que esse irmão vai contar. Vamos ouvir o nome do senhor.
2: Claudinei.
1: Irmão Claudinei, conte a benção.
2: Eu entrei aqui na igreja Deus é Santo, início de janeiro, eu estava desempregado. A gente começou a fazer a campanha da prosperidade, depois na madrugada, comecei a fazer a campanha, Deus já me deu um emprego, na próxima semana Deus me deu outro emprego, e aí Deus me deu um outro carro. Eu já tinha um carro de passeio e Deus me deu um carro a trabalho. Agora finalizei uma campanha na segunda semana de fevereiro e eu acabei de receber uma bênção agora. Os dois empregos que eu trabalhava ganhava em torno de 4 mil reais. Agora Deus abriu uma porta para mim ganhar 9.200 reais. Acabei de fazer os exames hoje pela manhã e estou começando a trabalhar dia 5 de março.
1: Será que vocês estão prestando atenção no que o irmão Claudinei está contando aqui na igreja Deus é Santo? Olha que milagre da prosperidade na vida dele. Ele conseguiu aqui 2 carros, ele conseguiu um emprego, meus irmãos, 9.200 reais. Veja se não é Deus nessas campanhas. Veja o resultado das pessoas buscar a Deus. Quanta gente está ouvindo esse programa agora, irmão Claudinei, e que não tem essa mesma fé que o irmão teve, de buscar, de fazer campanha. Eu queria que o irmão agora desse um conselho para eles que estão em casa te ouvindo agora.
2: Primeira coisa, buscar a Deus e ser fiel no dízimo. Em todos os meus votos eu fui fiel. Não pegue o voto na frente que o pastor Darcy Messias fala e deixe em casa. Cumpra com o seu voto. Fiz com fé, com clamor a Deus, e Deus me honrou, em nome de Jesus.
1: Tá aí, irmãos, mas o segredo é esse: dai a Deus o que é de Deus. Ele é dizimista. Quem devolve o que é de Deus, tem a mão aberta para a obra de Deus, tem resultado. Está aí o milagre que Deus fez na vida do irmão Claudinei, ele está aqui nas campanhas. Essas campanhas o senhor está aqui sempre.
2: Em nome de Jesus, com certeza. Eu sou de outra igreja, mas venho aqui fazer todas as campanhas.
1: E essas bênçãos foi aqui?
2: Tudo aqui, em nome de Jesus, todas aqui.
1: Está vendo aí, irmão? Você que está em outra igreja, congregando em outro ministério, fazendo aí campanha em outros lugares, vem para cá. O irmão Claudinei é de outra igreja, mas ele vindo para cá, ele está contando com as suas próprias palavras, que as bênçãos que ele conseguiu foi aqui na igreja Deus é Santo. Mas tudo que Deus dá para o irmão também dá o dízimo para a obra do Senhor.
2: Com certeza, o que é de Deus, o dízimo é sagrado, é a primeira coisa que eu faço, em nome de Jesus, ser fiel a ele. Ele vai prospera. Com certeza, eu ser fiel a Deus, ele vai ser fiel a mim.
1: O senhor mora onde?
2: São José dos Pinhais.
1: Deus abençoe.
2: Amém, Jesus.
1: Tá aí, irmãos, venha pra cá, quarta-feira é o dia de Deus abençoar sua vida, como Deus abençoa a vida do irmão Claudinei.

meu irmão, minha irmã, meu ouvinte de casa, quando a gente coloca a vida dentro do centro da vontade de Deus, quando a gente age dentro da vontade de Deus, as coisas mudam. As coisas mudam, mas mudam mesmo. Então, quarta-feira, 9 da manhã, 3 da tarde e 7 da noite, onde, pastor Messias? Na Igreja Pentecostal Deus é Santo, Avenida Marechal Floriano Peixoto, 6711, aqui, bem pertinho aqui da passarela da Vila Alta.

eu estava orando a Deus, o Espírito de Deus, o Espírito Santo de Deus, o Espírito da verdade, Espírito de profecia, o Espírito de entendimento dos mistérios de Deus. Talvez você não vai entender isto, das profundezas de Deus, dos mistérios de Deus, das grandezas de Deus, me fez ver pessoas aqui que não foi feliz no namoro. Alguém falou: se você não ficar comigo, não vai ficar com ninguém, não vai ser feliz com seu ninguém. Tem alguém escutando isto e tem alguém que não está escutando, mas alguém da sua família que foi amaldiçoado por obra de macumba, de rancor, de ódio. Tem gente aqui eficientemente competente, uma pessoa trabalhadora, inteligente, sábia, experiente, e a coisa não vai. Por que que não vai? Por que que não sobra? Por que que você não cresce? Hein? Por que que não cresce? Por que que você vive trabalhando para os outros? Você já tentou montar o seu negócio e deu errado. Você já tentou montar a sua empresa, a sua loja, e não foi para frente. E na loja do outro, na loja do seu patrão, da sua patroa, você é um gênio aí para administrar, para prosperar, progredir aí na loja, na empresa do seu patrão, da sua patroa. E por que que não vai para frente na sua? Você tem que entender isto. Por que que não vai para frente a sua loja? Por que que não vai para frente o seu comércio? Por que que tudo que você põe a mão, quando é para você, não vai? Quando é para os outros, vai. Você já percebeu isso? Quando você pega o dinheiro dos outros, você sabe administrar. Quando você pega o seu, você não sabe administrar. Você não já percebeu que tem uma palavra de maldição da sua própria família em cima de você? Uma palavra de maldição da sua própria família. Esse negócio de família pega muito. Quando o pai fala, quando a mãe fala, quando os irmãos falam, você vê que os irmãos de José influenciou muito na vida dele para o mal. Os irmãos de José influenciaram muito na vida dele para o mal. Tentou matar ele, tentou aniquilar ele. Você não já percebeu isto? Que família, irmãos, cunhados, e às vezes até o próprio pai, porque às vezes aí no mundo, às vezes no mundo, tem um pai que gosta de um filho e não gosta do outro. Onde o pastor arrumou isso? Até na Bíblia. Até na Bíblia você vê isto. Isaac amava Esaú. Já a mãe amava Jacó. Era um casamento, era um lar dividido, e um irmão enganou o outro, com a permissão da própria mãe, com a ajuda da própria mãe. E quando o irmão foi traído, o irmão falou: vou matar, eu vou vingar com morte. E a mãe falou: foge, corre, esconde, vai para a terra do seu tio Labão. Quer dizer, você não já percebeu isto? Que às vezes o pai quer ver mais para um lado de um filho do que para o outro. Às vezes o irmão se dá mais com um e não dá com o outro. Às vezes irmãos que ficam ali rejeitados,
sozinho, pobre, não cresceu na vida, ninguém gosta dele, ninguém ajuda ele, ninguém ajuda ela, ela é aquela pessoa desprezada, ela é aquela pessoa rejeitada, abandonada, aquela pessoa tímida, que ninguém vai com o jeito dela, e que ela se sente sozinha, ela se sente sozinha, não tem ninguém para estender as mãos. Então é por isso que nós temos que agarrar com Deus, com a igreja, uma igreja. Nós temos que ter uma igreja. Esse negócio de você estar em 10 igrejas não presta. Esse negócio de você estar, pula para lá, pula para cá, igual macaco, você vai na frente misturar os conteúdos e você não sabe quem está certo nem quem está errado. E a maioria desse povo vai ficar em casa. Então, a igreja é uma, você tem que escolher uma igreja. Essa igreja é igual namoro, casamento. Você tem que escolher uma moça para casar, escolher. Você não pode casar assim, de qualquer jeito, por necessidade. Escolher o marido, esse aqui é o homem que eu escolhi. Para viver com ele, para passar com ele a vida aqui na terra. Então, é assim, você tem que escolher, você não tem que aceitar tudo que vem para você, tudo que é jogado nas suas mãos, tudo que é restolho, tudo que sobra, não presta, é para fulana, tudo que sobra, não presta para o Beltrano, é roupa velha, é sapato velho, é comida velha, o que sobrou, é coisas velhas, tudo que é velho é para você. Não, senhor, negativo, você não pode aceitar isso. Viver de doação. Você tem que ser aquela pessoa independente. E para isso você tem que ter Deus de verdade. Não é falar, eu frequento as igrejas. Isso aí é uma pessoa sem compromisso. Sem assumir compromisso. Tudo no mundo você tem que assumir. Tem que assumir. É um pai, tem que assumir o filho. Engravidou a moça, ninguém mandou você engravidar, agora você tem que assumir ela. Se errou, assume o erro. Pecou, assume o pecado. Mentiu, errou, assume. Esse tipo de gente mentiroso, descarado, falso, fingido, covarde, duas caras, esse povo não prospera, só dá trabalho para ele e para os outros. Como eu detesto esse tipo de pessoa que tem duas caras. Pessoa mentirosa, falsa, fingida, covarde, que não assume o seu erro. Errou? Errei. Pecou? Pequei. Você fez errado? Fiz. Quantas vezes o meu pai dizia, você fez isso, Darcy? Fiz. Você fez? Fiz. E quando eu dizia que não tinha feito e que ele sabia que eu tinha feito, o couro era dobrado, a surra era dobrada, porque eu menti. Quando ele ia me corrigir, ia me disciplinar, se eu corresse, a surra era dobrada. Mas se eu ficasse quieto, baixava a cabeça, prometia para ele, não vou fazer mais, então ele me perdoava. É assim que é a vida de uma pessoa vitoriosa, uma pessoa vencedora, uma pessoa próspera, uma pessoa capacitada, uma pessoa habilitada para crescer e ser capaz de assumir os seus erros, capaz de assumir. A gente não assume quando a gente faz algo certo, que alguém pergunta, quem fez isso aqui? Fui eu. E quando a gente fez algo errado, se alguém pergunta, quem fez? Aí você fica calado, está mentindo. Então Deus não abençoa isso, Deus abomina isso, Deus aborrece isso. Então hoje, eu quero dizer para você, faz as coisas ser diferente na sua vida. Muda a sua cabeça, seu pensamento.
Muda o seu jeito de agir. Você não pode continuar repetindo numa coisa que está dando errada, sem futuro. Muda o jeito, muda a forma, cria um outro jeito, cria uma outra forma e fórmula para você descobrir o caminho certo, o caminho que agrada a Deus e o caminho que te agrada, que você diz assim: isso aqui foi uma revelação de Deus, isso aqui foi Deus que falou comigo, Deus mudou meus pensamentos, Deus mudou meu entendimento. Eu estava perseverando uma coisa errada, eu estava insistindo uma coisa errada e só dava errado. Eu mudei, Deus fez eu mudar. Daquele dia em diante a minha vida mudou. Hoje eu tenho lucro, hoje eu tenho resultado, tenho respaldo, hoje eu tenho um testemunho de vida diferente, hoje eu tenho isso, tenho aquilo. Foi Deus que me deu, foi Deus que me deu. Hoje eu tenho uma vida abençoada, um casamento abençoado, uma casa, um lar, eu tenho uma empresa, eu tenho um negócio. Eu sempre gostei de trabalhar para mim, toda a vida. Se eu trabalhei para os outros, foi por curto prazo. Sempre eu pensei na minha própria independência. Eu sempre fui homem de trabalhar. Eu era moleque, menino, mas eu já tinha homens trabalhando por minha conta. 16 anos, eu já tinha gente trabalhando para mim. Homens, cabeça branca, que me respeitava. Homens que me respeitavam, mulheres, porque havia em mim um espírito de liderança. Espírito de liderança, dom de liderança, de independência. Aí você fica aí, nesse serviço aí, amarrado a vida toda. Você sabe fazer uma comida gostosa aí no restaurante. A comida quem tempera é você. Ganhando um salário minguado. Por que você não monta o seu restaurante? Ai, não tem dinheiro. Você não tem dinheiro, mas você tem disposição. Você tem algo que você faz gerar dinheiro. O que, pastor, que eu tenho? Ué, você não sabe o que você tem? Você tem capacidade. Você tem sabedoria para fazer gerar dinheiro. Do nada você inventa algo aí na firma, na empresa, no comércio de alguém, e você orienta o seu próprio patrão. Você dá diretrizes para o gerente, para a sua patroa. Por que que isso não pode ser usado para você montar a sua lojinha pequenininha e depois essa lojinha vai crescendo, sua fábrica, sua indústria, sua firma? Hoje com a internet, meus irmãos, hoje com a internet, com Google, agora com a inteligência artificial, meu Deus do céu, gente, você tem tudo para crescer, para mudar, para melhorar. Agora você fica aí a vida toda trabalhando nesse lugar, aí você fica velho, aposenta com saláriozinho, o que você ganhou foi só para comer, foi só para manter os gastos dentro de casa, gasto com luz, com água, com comida, com impostos, com tantos impostos na casa, no carro, a vida toda. Você vai comprar no posto de gasolina, olha lá no cupom fiscal quanto que você paga de imposto. Vai no mercado fazer a sua compra e olha lá quanto que você tira do seu bolso para pagar impostos.
Então você tem que mudar o teu pensamento, mudar o teu jeito. Mas como, pastor? Vai para a oração. Deus diz assim: clama a mim, responder-te-ei e anunciar-te-ei coisas grandes e firmes que não sabes. Quando a gente ora, quando a gente busca, Deus mostra, Deus revela, as portas se abrem, as coisas acontecem de um jeito que a gente não sabe nem explicar como foi que aconteceu, porque é milagre. Milagre não se explica. Milagres não se explica. Milagre você crê e recebe.

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0: meu irmão ou minha irmã, cadê vocês? Cadê a senhora? Cadê o senhor? Moça, rapaz, cadê vocês? Aonde estão vocês que eu não vejo mais? O que que aconteceu com vocês? Que vocês eram tão alegres, felizes, contentes, tinham tanta fé, tinham luta, mas tinha vitória. Tinha luta, mas tinha bênção para contar. Vocês atravessavam a cidade de Curitiba para fazer campanha aqui na Deus é Santo. Vocês tinham força, fé e coragem. Tinha a presença de Deus para estar aqui conosco na quarta, na sexta, no domingo. E hoje? Onde vocês estão? Vocês estão em alguma igreja? Vocês estão parados, afastados, desviados? Vocês estão vivos? Dá um sinal que vocês estão vivos. Dá um sinal que vocês estão vivos. Vocês receberam tantas bênçãos de Deus aqui na igreja, Deus é Santo. Fizeram tantas campanhas aqui, contaram tantas bênçãos, tantos milagres, e diziam: nunca vou deixar essa igreja, nunca vou sair dessa igreja, nunca vou parar de vir aqui na Deus é Santo, porque foi aqui que Deus me ressuscitou, foi aqui que Deus me curou, foi aqui que Deus me deu isso, me deu aquilo. Vocês prometeram tanto. Estava direto aqui. E hoje faz 10 anos que não te vejo mais. Tem gente que tem mais de 10 anos que não te vejo. Isso é sinal de vitória? Isto é sinal de fé? Isto é sinal de gratidão a Deus? Você está bem desse jeito? A senhora está bem? O que aconteceu? O que que aconteceu, minha irmã? O que que aconteceu, meu irmão? Foi doença? Foi a idade? Foi a luta? Foi o quê? Foi o pastor Messias? Ué, mas o pastor Messias só orou por você e agora o pastor Messias não presta? Aquele que tanto orou por vocês, aquele que tanto Deus usou para curar você, para curar a senhora, agora você diz que o pastor Messias não vale nada, mete a boca no pastor Messias. Será que não é esta a razão que você está pagando, que você tocou no pastor Messias? Tocou na unção, a unção que te curou. Você tocou na unção que te curou. Aquela unção que estava e está na vida do pastor Messias, foi essa unção que te curou, foi essa unção que fez o câncer sair da tua vida, da sua casa, da sua família, e agora você tem a coragem de falar mal dessa unção que te curou. Será que não é esta a razão porque você está desse jeito? Sofrendo, pagando o preço, tocou na unção. Tocar no pastor Messias não tem nada, mas tocar na unção que está no pastor Messias é tocar em Deus, porque essa unção é de Deus. Essa unção foi Deus que deu para ele. E tanto é que essa unção te curou. Essa unção fez você ficar curado de tumor, de hérnia, de câncer, de doenças incuráveis. E hoje você fala mal dele. Por onde você passa aí, o pastor Messias está na sua boca só criticando o pastor Messias, E olha, cada dia a sua vida vai piorando, sua vida vai arruinando. Será que não é hora de você vir aqui falar com o pastor Messias? Olha, eu toquei tanto no pastor, toquei tanto na unção de Deus na sua vida, eu estou desse jeito. Uma época, eu fui dirigir uma igreja lá no outro ministério. Eu cheguei naquele lugar, naquela cidade. Eu cheguei na rodoviária. E quando eu entrei na rodoviária e procurei um hotel para me descansar, aí tinha um hotel bem perto da rodoviária. Aí eu fui para lá. Quando eu cheguei no hotel, que eu acabei de colocar as duas malas no chão, quando eu fui sentar na cama, era umas 3 da tarde, quando eu fui sentar, mas meus irmãos, uma voz brigando comigo, uma voz gritando: ah, desgraçado, o que que você vai fazer aqui nessa cidade? Eu vou acabar com a sua vida aqui. Você vai sair daqui punido, eu vou te punir, eu vou te perseguir nessa cidade. Você vai ver, você vai sair daqui derrotado. Meus irmãos, não é pensamento, não foi revelação, não. Eu ouvi assim, igual vocês estão me ouvindo. Aí, eu falei, o sangue de Jesus tem poder. Meus irmãos, aí eu peguei aquela igreja da mão de um diácono, e aquele diácono passou uma igreja derrotada, uma igreja fracassada, sem povo, uma igreja vazia, uma igreja que as irmãs falavam assim: olha, aqui a gente não vê mais demônio cair por terra, aqui a gente não vê mais cura, milagre, igreja vazia. Ah, irmão, aqui a gente não tem mais costume nem de segurar a pessoa endemoniada. A gente não sabe mais nem como segurar a pessoa endemoniada. Aí, meus irmãos, eu fui para a campanha de 6 da tarde, em jejum, 6 da tarde. E aquela igreja começou a crescer, encher, que não cabia mais. Mas, meus irmãos, aquela igreja encheu e o Satanás começou a levantar. Eu me lembro que um dia chegou um homem lá na igreja, jogou a gasolina nas costas de outro dentro da igreja e jogou fogo. E a igreja era coberta por palha de coco. Meus irmãos, aquele homem saiu dali em fogo, em chama, ele rolou na areia. E ali, a roupa dele queimando e o povo tentando apagar. Aquele homem foi parar na UTI, quase morreu, ficou cego. E começou as lutas contra mim. Aquele irmão, aquele diácono que passou a igreja para mim, começou a me perseguir, começou a me caluniar, querer me derrotar, porque a igreja cresceu. Ele se intitulava fiscal, e ele vinha ali quase todo dia fiscalizar, querer caçar, procurar um jeito para me derrotar, para me queimar. E vai daqui, vai dali, vai daqui. Como foi um dia, ele falou para mim: ó, eu vou te punir. Falei: por quê? Eu vou te punir por isso, por aquilo, pelo outro. Mas punir por quê, rapaz? Eu vou te punir. Ele estava endemoniado. Falei: meu amigo, mas punir por quê? Eu vou te punir por isso. Mas isso aí não está errado. Não, mas eu vou te punir, não quero nem saber. Ele me puniu. Não foi o pastor que mandou, não. Ele foi lá me punir. Eu fiquei 18 dias punido por ele. Ele tomou minha casa, tomou tudo que eu tinha, me botou na rua, sem nada, sem dinheiro. Eu não tinha lugar para ir, casadinho de novo, não tinha lugar para ir. Não tinha dinheiro para comer, não tinha dinheiro para tomar café, para dormir, em lugar nenhum, longe da família. Irmão, fala numa perseguição, fala num sofrimento. Eu, casadinho de novo, peguei a mulher da casa dos pais dela lá, dos tios dela, comendo o bom e do melhor, e fui passar fome comigo. na rua, porque não tinha lugar. Querida igreja de Deus, fala uma perseguição, fala numa perseguição maligna. Tá bom, 18 dias, o pastor do estado convocou o povo, fez uma reunião, e perguntou para ele, qual é o pecado do irmão Messias? Qual é o pecado dele? Não, o negócio não é isso, não, o negócio é porque você é amigo dele, não sei o quê. Aí o pastor puniu ele, falou, você não tem nada para provar. O estado todo ali, a liderança puniu ele. Aí ele se humilhou e tal, falou, não, eu estava perseguindo mesmo o diácono Messias. Meus irmãos, eu sofri durante esses 18 dias, e eu ouvi uma voz falar comigo, um dia, uma voz falou comigo assim, dentro da igreja, eu estava orando, meu servo, eu olhei para lá, olhei para cá, não vi ninguém, meu servo, eu estou contigo, eu sou o Senhor teu Deus. Igual você está ouvindo aqui a minha voz, eu já ouvi a voz de Deus muitas vezes. Eu estou contigo. Eu vou te dar vitória. Eu sou o Senhor teu Deus. Eu estou vendo tudo, eu vou te dar vitória. Eita, meus irmãos ali, eu chorava, mas eu chorava. Com 18 dias, Deus me levantou. Quando Deus me levantou, aquele homem caiu, fracassou, ficou doente. Entrou em depressão, a mulher dele, a família dele, os filhos, ele ficou doente, uns 2, 3 anos, doente. Meus irmãos, foi uns 4 anos doente, mas doente. Eu fui só crescendo, e ele foi só diminuindo. Quando foi um dia, eu encontrei com ele, em São Paulo, e ele falou para mim assim, pastor Messias, me levanta, me perdoa, arranca essa maldição da minha vida, só o pastor que pode tirar essa maldição de mim, porque eu levantei contra o ungido do Senhor, eu levantei contra o ungido de Deus, eu estava com muita raiva do pastor, muita inveja, porque a obra que não foi comigo e foi com o pastor, e o diabo me pegou, Satanás levantou eu para atacar o pastor, e a minha vida virou um inferno. Ele chorando de joelho, pastor Messias, tem misericórdia de mim, perdoa, e lágrimas. Não vale a pena tocar no homem de Deus, não vale a pena tocar no ungido de Deus, não vale a pena tocar na unção que está na vida do homem de Deus. Eu abracei ele, abençoei ele em nome do Senhor Jesus, perdoei ele de coração. Daquele dia em diante, a vida dele mudou. E aqui em Curitiba tem muita gente sofrendo, aqui tem gente sofrendo aqui em Curitiba, em volta de Curitiba, porque tocou na unção, a unção que está na vida do pastor Messias, essa unção que curou ele, essa unção que curou ela, essa unção que libertou ele, libertou ela, mas só aquela pessoa deixou o inimigo entrar na vida dela, o inimigo entrou na mente dela, entrou no coração dela, e ela fala mal do pastor Messias. E eu vou dizer de novo, falar mal de mim não é o problema, tocar em mim não tem problema, que eu sou fraco, sou homem, sou carne, sou ser humano. Agora o ruim é tocar a unção de Deus, é blasfemar contra a unção de Deus, é blasfemar contra o Espírito Santo. Está na Bíblia Sagrada, não toqueis nos meus ungidos. Então tem muita gente agora doente, tem muita gente triste, macumbado, casamento destruído, fracasso na família. Por que será? Porque não soube agradecer a Deus, não soube aproveitar o que Deus te deu nessa igreja. Deus é santo. Quantas curas milagrosas, quantos livramentos, quantos testemunhos você deu aqui, quantas vezes você testemunhou aqui, deu um testemunho maravilhoso, e hoje você não vem aqui mais. Você escuta o rádio, escuta o testemunho seu mesmo, e não vem aqui. Não vem mais. Está doente, mas não vem. Está morrendo de problema, de luta, tribulação, macumba, demônio na família. Eu vou dizer para você a pura verdade. A sua vitória está aqui dentro da Deus é Santo. Seu milagre está aqui dentro da Deus é Santo. Eu te digo com toda certeza, em nome do Pai, do Filho e do Espírito Santo, sua vitória está aqui. Pena que você não tem humildade. Pena que você não tem humildade para dizer: eu vou lá, eu vou fazer uma campanha lá na Deus é Santo, no dia que o pastor Messias estiver pregando, eu vou lá. Você não tem essa coragem, você não tem essa humildade. Você acha que o pastor Messias vai te humilhar na frente de todo mundo. Você acha que o pastor Messias vai pisar em você. Mas isso aí não é você, é o diabo, é o demônio que quer você doente, fracassado, triste, sofrendo, impede você de estar aqui nos cultos de quarta, de sexta, domingo à noite, segunda-feira. Você quer ver a verdade? Você quer ver a verdade? Obedeça essa palavra, venha estar conosco. Venha estar conosco, que não é Deus é Santo. Volta a fazer campanha aqui, como você fazia antes. Eu te garanto com toda a certeza da minha fé que Deus vai te levantar. Deus vai te abençoar. Deus vai te dar a sua vitória aqui. A sua vitória ficou para trás. Você largou aqui. Largou as suas vitórias. Você começou a fazer campanha e foi. Quando o melhor estava chegando, você foi embora. Quando o maior de Deus estava chegando, você foi embora. Você largou para trás um projeto. Largou para trás um projeto que você não terminou. Um projeto pela metade. Um projeto pelo começo. Escuta essa palavra diante do Pai, do Filho e do Espírito Santo. Em nome do Senhor Jesus. Olha quando você era obreiro aqui, irmão. Olha como você era obreiro aqui, irmã. Olha como você era presbítero, diácono, você cooperava aqui, dirigia igreja. Olha como a sua vida era. Você sabe que é verdade. Você sabe que é verdade. Você tinha vitória, você tinha bênção, saúde, alegria, paz, força para orar. Hoje você não ora mais. Você não tem mais força para jejuar, para buscar a Deus. É só luta, tribulação, dificuldade. É um problema em cima do outro. É uma luta em cima da outra. É uma tribulação em cima da outra. É um fracasso em cima do outro. Não é verdade ou não é? Então, decida. Decida, meu irmão. Decida, minha irmã. Seja sábio, seja sábia, seja humilde. Seja uma pessoa crente, convertida, liberta, que age como um verdadeiro servo de Deus. Deixa de lado, deixa no chão arrogância, soberba. Isso só te atrapalha, só te faz sofrer. Em nome de Jesus Cristo, em nome do Senhor Jesus, levanta a cabeça. Há um projeto. Há um projeto. Eu vou repetir: há um projeto na sua vida aqui nessa igreja. Um projeto parado. Há um projeto parado aqui. Tem tanta gente me ouvindo que sabe que o lugar dele é aqui. Ele já falou. Ele já falou quantas vezes: meu lugar é Deus é Santo. Meu lugar é Deus é Santo. Só que você não está no lugar que você diz que você deve estar. Meu lugar é Deus é Santo. Mas cadê você na Deus é Santo? Você está no lugar errado. Na posição errada. Você fala: meu lugar é Deus é Santo. Minha igreja é Deus é Santo. Minha igreja é Deus é Santo. Você fala isso direto. E você não está na Deus é Santo. E você está igual o caranguejo, andando para trás. A gente sabe Quando a gente tem a aprovação de Deus, e a gente sabe quando Deus não está aprovando. Escuta essa palavra. Escuta essa palavra. Mais do que rápido, mais do que ligeiro. Em nome de Jesus, assuma o teu lugar, a tua posição de uma pessoa humilde, sábia. Larga de estar falando mal do servo de Deus, que tanto orou pela sua vida, que tanto te ajudou nos piores momentos da sua vida. Você esqueceu? Quantas vezes você estava aqui conversando com o pastor Messias, e ele te aconselhando, te orientando, falando, às vezes coisas que você não gostava, mas você sabia que era verdade. Então está aí o conselho. Você quer vencer? Você sabe o caminho. Deus abençoe, em nome de Jesus Cristo.
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0: meus irmãos, ou minhas irmãs, povo de Deus, povo da fé, povo que é acostumado receber bênção de Deus aqui na igreja. Deus é Santo, essa igreja que Deus consagrou, que Deus ungiu com o poder, a unção e autoridade para realizar milagres. Olha o povo que frequenta, o povo que faz parte da igreja Deus é Santo, o povo que faz campanha conosco na quarta-feira, é um povo abençoado, é um povo abençoado por Deus. A bênção de Deus está na vida desse povo, na saúde, na família, na vida financeira. Quarta-feira é milagres. Quarta-feira é milagres. E nesta quarta-feira, ah, meus irmãos, vocês vão ver com seus olhos o que vai acontecer. O povo de manhã, em santo jejum, em santa consagração, vocês vão ver portas abrindo, portas fechadas, portas trancadas, aquela porta que foi o maligno, que foi o inimigo que fechou, que foi a macumba, a feitiçaria, a bruxaria, a palavra de maldição, a palavra de derrota, isso vai cair por terra, em nome de Jesus. Aqui na igreja, Deus é Santo, nesta quarta-feira, nos três horários, 9 da manhã, 3 da tarde, 7 horas da noite, ah, meus irmãos, nós estamos em campanhas milagrosa, campanha milagrosa, a campanha do milagre financeiro que nós estamos fazendo para a glória de Deus. Nós gravamos aqui o nosso irmão Rosival, que apareceu 22 mil na conta dele.
1: Primeiramente, o nome do irmão?
2: É Rosival.
1: Qual foi a bênção, Rosival?
2: Segunda-feira, agora eu vi que apareceu 22 mil reais na minha conta, para a glória do Senhor Jesus.
1: Apareceu 22 mil?
2: 22 mil reais.
0: Depois, à noite, nós gravamos um rapaz que apareceu 12 mil reais na conta desse rapaz.
1: O seu nome?
3: Jackson.
1: Qual foi o milagre, irmão Jackson?
3: Financeiro. Uma quarta-feira, eu estava aqui e o senhor revelou que até cheguei em casa tinha uma bênção financeira. Daí quando eu cheguei em casa, fui abrir o aplicativo do banco, tinha 12 mil, né?
1: 12 mil na sua conta?
3: Uhum.
1: Apareceu quanto?
3: 12 mil. 12 mil na minha conta.
0: Aqui na igreja pentecostal, Deus é Santo, Avenida Marechal Floriano Peixoto, 6711, Vila Auer. Venha pra cá, irmão. Você que esfriou na fé, é por isso que você está desse jeito. Você que parou as campanhas, é por isso que você está desse jeito, amarrado, cheio de dívidas, de problema, de luta. Porque quando você fazia campanha aqui, sua vida era outra. Então, 9 da manhã, 3 da tarde, 7 da noite, campanha do milagre financeiro.

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1: Heróis da oração. Sem a oração, Noé não teria construído a arca. Abraão não seria pai da fé. Isaac não teria recebido uma virtuosa esposa. Sem a oração, Jacó não seria Israel. José não teria vencido. Moisés não seria grande como líder se o seu lugar preferido não fosse o Monte Horeb, Monte da Oração. Sem a oração, Elias não seria o homem do fogo. Eliseu não seria movido pelo sobrenatural de tal forma que até nos seus ossos havia unção. Sem a oração, Ana não teria tido um filho. Salomão não seria o homem mais sábio da terra. Sem a oração de Josué, o sol não teria parado. Sem a oração, Neemias não seria o grande construtor do muro de Jerusalém. Os três jovens hebreus não seriam libertos da fornalha. Daniel não seria milagrosamente guardado ao ser lançado na cova dos leões, se não fosse homem de oração. Assim como os heróis da fé, sejamos também heróis da oração.
2: Meus irmãos, a paz do Senhor Jesus, e minhas irmãs também, a paz do Senhor Jesus. Vamos orar, Brasil! Vamos orar, Brasil! Vamos orar, irmãos, então vamos lá. Senhor nosso Deus e nosso Pai Celestial, em nome do Senhor Jesus, Senhor da Glória, eu quero te agradecer por mais uma vez nós estarmos juntos, meu Pai. Meu Deus, através desta oração, guarda nós debaixo do teu sangue. Guarda nós, meu Deus, debaixo do teu sangue, debaixo do teu poder, da tua força, debaixo da proteção de Deus. Jesus, repreenda os demônios, as doenças incuráveis, as doenças crônicas. Meu Deus da glória, Espírito Santo da